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gostoso. O amor inventado é um passo pra frente e cinco pra trás. Isso tá indo longe.

0: 99. Chequei. Ficaremos juntos, eu e você, você e eu, até uma da manhã. Lembrando que às 10 horas tem o nosso Band Love com anos 80, anos 90, 2000. Música atual, história de amor do Band Love também. Band Love das 10 da noite a 1 da manhã. Agora Super 6 das 9. 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
0: A Band FM e a dupla João Bosco e Vinícius prepararam com muito carinho um kit muito especial para você, nossa amiga, nosso amigo. 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Você vai falar com o Luan do meu ladinho no 11 37 43 13 13, escolher a sua preferida dentre as 6 que eu vou te mostrar agora, tá bom? Pode mandar mensagem no WhatsApp da Band também, quer participar no WhatsApp, no telefone, à vontade, quantas vezes quiser. Certo? Música número 1, Gustavo Lima e A Bala Alojada. Toda Mulher é de Brito e Samuel. Música 2, 3, Arrependidaço Ferrugem. Número 4, Marília Mendonça, Te Amo Demais. Música 5, Irmão da Lua, Amigo das Estrelas, Zezé de Camargo. E a música 6, Zé Felipe com Ana Castela, Sua Boca Mente.
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0: Band FM, a música 3 da Super 6, das 9, Ferrugem Arrependidaço. Tem kit Band FM, João Bosco e Vinícius, recheado de presentes à sua espera. Pode ligar, mandar mensagem no Whats, música número 4, Marília Mendonça, te amo demais.
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1: Boa noite, Babi.
2: Marcelo Dias, boa noite. Tô de volta com outras informações.
1: Diga, diga.
2: Um helicóptero desapareceu nesta segunda-feira na Serra de Santa Catarina e o cantor Rick, da dupla Rick Renner, está entre os ocupantes. A informação foi confirmada pela assessoria do artista. A aeronave decolou de Porto Belo, no litoral catarinense, mas não chegou ao destino previsto. O empresário e palestrante Bruno Avelar também estava no helicóptero. As buscas estão concentradas na região de Urubici, principalmente em uma área rural conhecida como Vacas Gordas. As equipes usam como referência o último sinal do celular de um dos ocupantes. O Corpo de Bombeiros, a Força Aérea Brasileira, participam da operação. O mau tempo, com chuva e ventos fortes, dificulta o trabalho das equipes. Até agora, a aeronave não foi localizada e não há confirmação oficial de queda. Também não há informações sobre o estado dos ocupantes. Um beijo, Dias. Boa noite.
1: Boa noite, Babi. Obrigado.
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0: Ótima noite pra você que tá aqui curtindo. Ó, hoje a gente vai viajar bem gostoso, viu? A partir das 10 horas tem o Band Love com anos 80, anos 90, 2000 e o sucesso atual também. E o Band Love é legal porque a gente mistura tudo, nacional, internacional, de filme, de novela, tem aquela sertaneja, sabe? Aquela clássica, você vai ouvir no Band Love. Das 10 da noite a 1 da manhã, 10 e meia tem História de Amor com o Murilo, com a Tatá. Tem espaço pra você mandar recado de amor também no Band Love. 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
0: Vou dar um presente aqui, gente. É o kit Band FM. É um kit personalizado. 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Tem um montão de presentes. 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Saindo para o Leandro Feitosa Galindo. Leandro Feitosa Galindo, parabéns, um grande abraço pra você, meu amigo. Dá um abraço aí na família, boa semana, ganhou os presentes.
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0: Música vencedora está no ar.

0: FM Lance Individual, Jorge Matheus aqui na noite da Band FM, Gustavo Lima, Bala Alojada, música vencedora da Super 6 das 9. Vou fazer aquele momento agora especial, né? Aquele momento para dar uma viajada, já fazer o clima pro Band Love, né? O que você acha? Bom, tocar uma música que mostra a dor de se entregar e ser ignorado, sentindo-se substituído enquanto faz um apelo por empatia diante do controle da parceira. Que música é essa?
1: Nossa! Lembra dessa?
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0: Desse jeito é ruim pra mim. Belo, aqui no, na noite da Band.

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1: Boa noite, meu amigo Walter Anjo.
2: Boa noite, Marcelo.
1: Segunda e quarta, antes do Band Love, tem Eu Te Encontrei aqui na Band FM, tentando deixar a sua vida bem melhor. É, se você tá com saudade de alguém, esse é o seu momento. Entra no Instagram agora.
2: Gente procurando gente.
1: É o Instagram do Walter Pessinisk. Então você coloca na busca gente procurando gente. Fácil demais, né? Aí você clica em seguir, depois você clica em mensagem e coloca ali as informações da pessoa que tá desaparecida. Há quanto tempo? 5, 10, 20, 50, 40, 60 anos? A gente tá aqui para te ajudar. Valtinho, quem fala na noite da Band hoje?
2: É a Andréia. Boa noite, Andréia.
3: Boa noite.
2: Andréia, você fez exatamente isso, né? Você contou pra gente que você procura alguém. Quem e por quê?
3: Então, eu procuro há 48 anos o meu pai.
2: Então explica pra gente. Primeiro, você é muito indiscreto, mas tenho que perguntar. Qual sua idade?
3: 48.
1: Então não conheceu o pai?
3: Não.
1: Que história a mamãe contou pra você?
3: Ah, minha mãe me contou assim, desde novinha, que ela, lá nos anos 77,
1: sei.
3: Ela trabalhava e o meu pai trabalhava num açougue.
1: É.
3: Ele era açougueiro, então quase todos os dias ela ia com uma amiga lá nesse açougue. Então, conforme a rotina dela aí, quase todos os dias, o meu pai conversou com a amiga dela, perguntando dela para ver a aproximação.
1: Certo. Aí se aproximaram, e... saíram?
3: Se aproximaram, saíram, namoraram um pouquinho. Só que, eu digo assim, infelizmente, quando ela soube que estava grávida, ela foi conversar com ele.
1: E ele?
3: Ele não aceitou.
1: Eita, nós.
3: É, ele não aceitou.
1: Desapareceu.
3: Desapareceu. A partir daquele dia que ela conversou com ele, ele falou que não queria.
1: Ela. Peraí, ela nunca mais. Nunca mais teve notícia dele, então.
3: Não,
1: e hoje,
3: não.
1: E hoje,
3: nunca mais.
1: E hoje você veio até a Band FM porque você quer conhecer o seu pai.
3: Sim, eu tenho essa curiosidade.
1: Ou a família dele, né? Ou a família.
3: Ou a família. Isso mesmo, porque eu não sei, né? Por tanto tempo assim, eu não faço ideia. Mas é um desejo que eu tenho de saber a minha origem, da onde eu vim.
1: Lógico.
3: Não importa quem ele seja.
1: É um desejo justo, digamos assim. Walter Anjo tem um pedido para fazer para você agora, aqui na noite da Band FM, Andréia.
2: Tenho sim, Andréia. Andréia, você está falando comigo, Walter, com Marcelo Dias. Imagina se o seu pai ou alguém da sua família paterna tivesse nos ouvindo agora. Seria bom, não seria?
3: Seria.
2: Então, pergunte, se tem alguém da sua família paterna te ouvindo agora?
3: Tem alguém da minha família paterna me ouvindo agora?
1: Vamos lá, vamos ouvir a musiquinha.
4: Eu te encontrei.
1: Tocou a musiquinha e é o seguinte. Tinha alguém na segunda linha, Andréia.
3: Certo.
1: Não era o seu pai, tá?
3: Certo.
1: Mas tinha alguém na segunda linha. Qual o nome dessa pessoa que estava na segunda linha, meu amigo Walter?
2: Fábio Nunes Silveira.
1: O Fábio Nunes Silveira, você já ouviu falar alguma vez, Andréia?
3: Não.
1: Então,
3: não
1: agora,
3: tenho ideia.
1: Agora você vai ouvir falar bastante e você vai conhecer o Fábio. Porque o Fábio é o quê da Andréia?
2: Irmão por parte de pai, Andréia.
3: Sério, gente?
1: A gente queria, é verdade, a gente queria tanto ouvir a voz dele aqui. A nossa produção tá tentando falar com ele aqui, mas infelizmente caiu a linha dele. Mas o Fábio é seu irmão. É
3: mas
1: isso?
3: Como vocês conseguiram tão rápido?
1: Ah, minha filha, aqui é Band FM. O Walter,
3: Deus.
1: Você falou com o Fábio, ele sabia da existência da Andréia?
2: Não, ele também não sabia da
1: sua
2: existência.
1: Foi surpresa pra ele.

0: Foi muito, muita surpresa, mas a história se repetiu, Andréia.
1: Ah, como assim?
0: Mas eu vou deixar o Fábio contar.
1: Não. Conta agora. Agora o ouvinte quer saber. Que história se repetiu?
0: A mesma coisa aconteceu com a mãe do Fábio.
2: É.
0: Ela conheceu ele no mercado e depois...
1: Ele foi embora.
0: Foi
1: embora. Quando ela estava grávida.
0: Exatamente.
2: Nossa.
1: Meu Deus. E o Fábio descobriu outra irmã? Irmão, não?
0: O Fábio... Vai contar essa história toda pra ela, porque você vai ver.
1: Cê tem
0: muita ligação. Você vai ganhar muita gente.
1: Na sua aí. Família. Então, ó. Então ele vai contar essa história pra você. E aí vocês vão se encontrar, vão se conhecer, né, Andréia? Tá feliz?
2: Sim.
1: E aí ele te conta tudo. Obrigado pela confiança na Band FM. Obrigado, meu amigo Walter.
0: Obrigado você, Marcelo.
1: Missão cumprida, vem aí o Band Love.
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0: 6:03, é hora de viajar bem gostoso, é hora de espalhar amor, espalhar amizade, espalhar otimismo, emoção, aqui no nosso Band Love. Eu sou Marcelo Dias, tô juntinho com você, até 1 da manhã. Feliz da vida, grato, sempre. 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
0: Já faço aquele convite para você mandar seu áudio. 11 99991-9197. Aperta o microfone do WhatsApp. Fala teu nome, o nome da tua paixão. Manda recado, manda frase, manda pensamento, manda beijo. Peça sua música também aqui no nosso Band Love. Todo mundo que participa na noite de hoje concorre ao moletom Tonton exclusivo da Band FM. Lindo, quentinho, gostoso, várias cores. Marca da Band FM no peito. 10:30, a gente tem história de amor do Band Love com Murilo e a Tatá, gente. E só tem música linda. Endless Love, Diana Ross, Lana Rich. Exalta Samba, me apaixonei pela pessoa errada. Isso é clássico demais. Bengals, Eternal Flame.
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0: louca de saudade, Jorge Mateus.
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0: A trilha sonora da sua vida. Até 1 da manhã, Band Love.

0: Band FM, Thiaguinho, ainda bem aqui no Band Love. Ainda hoje, Brenda Russell, Piano in the Dark. Don Joe Esposito, isso é lindo demais. Hã? Isso é lindo mesmo. E você vai ouvir, vai curtir comigo aqui no Band Love. Jonathan já tá com a gente aqui no Band Love. Mandou aqui a foto do painel do carro ali. É, com a frequência da Band FM, obrigado, meu amigo, um abraço, tá trabalhando? Aquele abraço, hein? É, quero participar do sorteio do Band Love, já tá participando, mandou mensagem, já participa. Quero mandar um beijo pra minha morena, é o Tom Motorista, tô com Band Love na minha boleia, obrigado. Quem mais tá com a gente aqui no nosso Band Love? Ó, já às 10h30, história de amor do Band Love com o Murilo e com a Tatá, viu? Fala, Flávio.
1: Boa noite, aqui é o Fábio Júnior, de Fala, Santos. Vera, meu miro, o que eu vi, Rosana, nenhum toque. Pode tocar pra mim, por favor, Marcelo?
0: Legal.
1: É a primeira vez que participo com você.
0: Primeira vez.
1: Na rádio Bands FM. Todos os dias. Dá bom você mandar um alô pra mim. Um abraço pra você. Bom trabalho.
0: Obrigado, meu amigo. Aquele abraço. Deixa eu dar um abraço também no ouvinte Zé. Tá em Minas Gerais, abraço para todos os motoristas que são ouvintes do Band Love, é o Zé Mato Grosso, tá aqui com a gente ouvindo em Minas Gerais, obrigado, valeu pela sua participação, pelo seu carinho aqui no nosso Band Love. São 10 horas 21 minutos, vamos falar de essência hoje? Que tipo de essência? Cada pessoa carrega dentro de si uma história que merece ser valorizada. Você tem um jeito único de enxergar o mundo, de tocar a vida de quem está do teu lado e de deixar sua marca por onde passa. Então nunca se esqueça, a sua essência tem significado. A sua presença faz diferença e o seu jeito de ser é insubstituível. Entendeu?

0: Sampa Cria, o Jeito Moleque, a Mulher Fatal, Kelly Clarkson, Because of You e Diana Ross com Lionel Richie, Endless Love. 10 horas 31 minutos, tá na hora, gente, né? A sua rádio do seu jeito, agora com Murilo e Tatá contando mais uma história de amor do Band Love.
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2: Tem amores que chegam de repente e em pouco tempo. Passam a ocupar um espaço enorme na nossa vida. A gente faz planos, constrói uma família, acredita que ainda tem muito tempo pela frente. Até descobrir, da forma mais dolorosa possível, que a vida pode mudar tudo em poucos minutos. Quando eu falo que conheci o Felipe por um aplicativo de namoro, muita gente estranha. Parece que existe aquela ideia de que quem tá nesses aplicativos só quer festa, aventura ou alguma coisa passageira. Mas não foi assim com a gente. O que começou como uma conversa pela internet acabou virando uma história que eu jamais imaginaria viver. Eu tinha 26 anos e o Felipe 25. A gente começou a conversar e tudo aconteceu muito rápido. Depois de só 3 dias trocando mensagens, ele me chamou para sair. E eu confesso que na hora eu gelei. Pelas fotos, ele parecia ser muito bonito. Bonito até demais. Tanto que eu cheguei até a pensar que aquele perfil poderia ser fake. Mas mesmo desconfiada, eu aceitei. No dia do encontro, eu mandei a minha localização para uma amiga só por segurança. E aí eu fui encontrar com ele. Quando eu cheguei ao shopping onde a gente tinha marcado, eu tava tão nervosa. Até que eu vi o Felipe e assim que ele também me viu, ele veio direto na minha direção, me abraçou e praticamente não me largou mais. Eu achei meio estranho, sim, porque a gente tinha acabado de se conhecer, né? Mas foi assim. No primeiro encontro, a gente já tava andando de mãos dadas. No começo, aquilo me deixou meio sem jeito. Mas conforme a tarde foi passando, eu fui ficando cada vez mais à vontade com ele.
3: Ah, Camila, eu adorei a nossa tarde. Tô falando de verdade mesmo, viu? Foi muito melhor do que eu tava imaginando.
2: Eu também. A gente ficou horas conversando e ainda tem tanta coisa pra falar.
3: Pois é, parece que a gente se conhece há muito tempo, né? Eu nem vi a hora passar.
2: É, eu senti a mesma coisa. Foi tão natural que eu até esqueci que esse é o nosso primeiro encontro.
3: E olha que eu tava tão nervoso pra te conhecer, mas tão nervoso. Agora, eu só queria que essa tarde não acabasse.
2: Eu voltei daquele encontro toda bobinha, com aquela sensação boa de quando a gente conhece alguém e sente que pode dar certo. Quando eu contei pro meu pai e mostrei uma foto do Felipe, ele ficou surpreso e disse que conhecia a família dele. Meu pai simplesmente tinha estudado com as tias do Felipe. E percebendo como eu estava toda animada, disse para eu investir, porque era uma família boa. E eu investi mesmo. Depois de 15 dias que a gente tinha se conhecido, o Felipe me pediu em namoro. A gente passou a sair todos os finais de semana e aos poucos a nossa história foi acontecendo. Pode parecer tudo muito rápido para quem olha de fora, mas pra gente não parecia. A conexão era muito forte e era como se a gente se conhecesse há anos. Até que 5 meses depois da gente começar a namorar, eu tive uma notícia daquelas. Meu irmão tinha acabado de receber alta da Covid-19 e a gente decidiu fazer um jantar só com as pessoas mais próximas para comemorar. Mas depois do jantar eu passei tão mal. Eu vomitei tanto. Mais por desencargo de consciência do que qualquer outra coisa. Eu decidi fazer um teste de farmácia. E aí eu descobri que eu tava grávida. Grávida do namorado com quem eu tava só 5 meses. Eu fiquei, claro, assustada com isso, mas quando eu contei pra ele, a reação foi exatamente o que eu precisava naquele momento. O Felipe... Ele ficou tão feliz. Ele deu pulos de alegria e disse que ser pai era o sonho dele. E a minha gravidez foi tão tranquila, graças a Deus. E quando eu estava com 4 meses, o Felipe me convidou para ir a um santuário. Só que eu estava naquela fase da gravidez de ter muito sono, muito cansaço. Falei para a gente deixar para um outro dia. Só que no outro dia marcado eu também não quis ir. Então ele precisou mudar os planos e fez o pedido ali mesmo no nosso quarto. Depois ele também fez questão de pedir a mão aos meus pais. E aquele gesto tão pequeno, que hoje em dia ninguém valoriza, né? Me mostrou o quanto ele me amava e me respeitava. Nós nos casamos no civil uns 3 meses depois e fizemos um jantar na casa da minha sogra para poder comemorar. Depois nós compramos um terreno, começamos a construir a nossa casa. E enquanto não ficava pronta, nós ficamos 4 meses morando com os meus pais. O Felipe tinha largado tudo para vir morar comigo, me dar todo o suporte que eu precisava e começar de verdade a nossa família. E ele era um marido, extremamente carinhoso, fazia tudo por mim, estava sempre presente em cada momento. Nosso filho, Luiz Otávio, nasceu trazendo um amor que eu nem imaginava que existisse. E conforme o tempo foi passando, tudo corria muito bem na nossa vida. Luiz Otávio foi crescendo, nossa casa já estava pronta. E olhando para tudo aquilo, eu sentia que tinha conquistado exatamente o que eu sempre sonhei. Eu tinha minha família.
3: Camila, e se a gente fosse morar fora, hein? Pensa só como ia ser.
2: Fora do Brasil? Ai, não sei, Felipe.
3: A gente poderia ir para os Estados Unidos. Eu conheço lá. A gente consegue emprego, dá para começar uma vida nova.
2: Mas eu não quero ficar procurando casa, resolvendo documento, cuidando de toda essa burocracia. Eu não quero.
3: Imagina, relaxa. Se você disser que topa, eu tomo conta de tudo. Se precisar, eu também vou primeiro. Arrumo tudo por lá e quando tiver tudo certo, vocês vão tranquilos. Pode ser dessa forma.
2: Quando nosso filho tinha 7 meses, o Felipe começou a falar mais sério sobre a possibilidade da gente morar fora do país. Só que eu não consegui o visto. E pra ser sincera, naquele tempo também não estava tão disposta aí, não. Depois, nós começamos a pensar na Europa e as coisas foram acontecendo. O plano já estava bem mais avançado. Mas em novembro de 2021, meu pai descobriu um problema no coração. E esse problema precisaria passar por uma cirurgia em fevereiro. O detalhe é que o Felipe já estava com tudo pronto para viajar. Inclusive, a passagem já estava marcada justamente para o dia da cirurgia do meu pai. Eu olhei para aquela situação e eu falei para o Felipe que para mim não dava. Não dava. Eu não ia conseguir ir embora naquele momento. Eu precisava ficar. Eu precisava cuidar do meu pai. O Felipe poderia ter ido, sim. Já estava tudo pronto, né? A viagem estava marcada, a passagem comprada. Ele poderia ter ido. Mas ele não foi. Ele escolheu ficar comigo. Escolheu estar do meu lado, me dando todo o suporte. E aquilo dizia muito sobre ele. Dizia muito por que ele não estava só construindo uma vida comigo. Ele estava construindo uma família comigo. E quando a vida apertou, ele mostrou que estaria do meu lado. O Felipe também sempre me apoiou muito no trabalho. No começo, meu salão funcionava no fundo da casa dos meus pais. E ele vivia falando que eu precisava ter o meu próprio espaço. Ele acreditava tanto em mim, até quando eu mesma duvidava. Do outro lado, eu também sempre incentivei o Felipe na área dele. A gente foi crescendo assim, sabe? Cada um correndo atrás dos próprios sonhos, mas sempre dando força um pro outro. Depois de 3 anos, a gente sentiu que era hora de aumentar a nossa família. Nós começamos a tentar engravidar. E foram 8 meses de espera até que, em novembro de 2025, eu engravidei. E foi uma felicidade tão grande para nossa família. A gente começou a fazer planos, imaginar como seria a nossa família com mais um bebê. A pensar em tudo que a gente ainda ia viver juntos. E foi justamente nesse momento, com a vida parecendo entrar numa nova fase, que a gente fez uma viagem tão especial. Era fim de ano e nós queríamos aproveitar aqueles dias juntos, curtir nossa família, comemorar aquele momento tão especial. Eu estava grávida. Nós estávamos felizes. E a gente tinha a sensação de que nós estávamos entrando numa fase bonita. Tava tudo bem. Tava tudo como a gente tinha sonhado.
3: Eu não tô acreditando que a gente vai ter outro bebê. Camila, eu tô muito feliz.
2: Parece que foi ontem que o Luiz Gustavo nasceu, né? E agora a gente tá aqui já, vivendo tudo isso de novo.
3: Você acha que vai ser menino?
2: Ai, eu tenho a sensação que sim, viu? Eu acho que o Luiz Otávio vai ganhar um maninho.
3: Já pensou os dois juntos? Ah, vai ser tão bonito ver o Luiz Otávio sendo o irmão mais velho. Vai ser muito legal.
2: A gente estava feliz, fazendo planos, imaginando como seria a nossa família com mais um bebê, pensando em tudo que a gente tinha pela frente. Até que chegou o dia 14 de janeiro de 2026. E em poucos minutos, a vida que eu conhecia mudou completamente. Naquele dia eu fui trabalhar e por volta das 6:30 da tarde, quando eu estava terminando meu último trabalho, aconteceu um choque elétrico. Quando eu cheguei em casa, eu estranhei porque o Felipe já devia estar lá. Mas ele não estava. Para piorar, o tempo ia passando e nada dele aparecer. Até que eu vi o ajudante dele, o dono da casa, no portão. Eles me chamaram e foi aí que eu descobri que o Felipe tinha sofrido um acidente. Ele tinha caído de uma altura de quase 10 metros. Ele tinha batido a cabeça. Eu fiquei tão desesperada, eu chamei os meus pais e nós fomos correndo para a UPA. Mas quando nós chegamos lá, eu não pude entrar. E eu fiquei ali, sozinha, esperando, sem entender direito o que é que estava acontecendo. Eu só queria uma notícia, qualquer notícia, mas ninguém me explicava nada. E eu continuava esperando o médico aparecer. Eu nem sei quanto tempo, até que finalmente alguém veio falar comigo. Nem sei quanto tempo passou, mas acho que daria tudo, tudo para não ouvir o que eu ouvi naquela hora. O Felipe, ele tinha sofrido várias paradas cardíacas e não resistiu. Felipe foi embora. O Felipe que eu acabei de contar quem era pra você. O Felipe, o pai dos meus filhos. O meu marido. O meu Felipe. Ele tinha morrido. Eu simplesmente, eu não conseguia acreditar. Não podia ser, não. Não fazia sentido, não era possível isso. Poucas semanas antes, a gente estava viajando, a gente estava fazendo planos, falando sobre o nosso segundo filho. Eu estava grávida de 3 meses, meu Deus do céu. E no meio de toda aquela dor, eu ainda tinha medo que a minha gravidez não suportasse tudo que eu estava passando. Mas a dor não para por aí. Eu ainda precisava contar para o nosso filho. Eu precisava contar que o pai dele não ia voltar mais. Como que uma mãe faz isso? Me diz como. Como é que você conta para uma criança que o pai dela foi embora para sempre? Faltava só uma semana para o aniversário de 4 anos do Luiz Otávio. E eu me lembro que eu sentei com ele. Eu tentei explicar da maneira mais simples. Eu disse que Jesus precisava do papai pertinho dele e que agora ele tinha virado uma estrelinha. Mas ele não entendia isso. Ele perguntava quando o pai ia voltar. E aquela pergunta acabava comigo, porque eu sabia que ele ainda estava esperando o pai entrar pela porta. Eu sabia que na cabecinha dele aquilo não fazia sentido nenhum. o papai tinha saído de casa. E de repente ele não voltava mais. De repente a porta não se abria, de repente nada acontecia. Nós dois chegamos a fazer terapia. Ele chorava, me abraçava, dizia que estava com saudades do papai. Depois ele começou a ficar agressivo, muito nervoso, sem conseguir colocar para fora tudo o que ele estava sentindo. Dentro de casa, tudo tinha mudado. Aquela casa que antes tinha conversa. Aquela casa que tinha tantas risadas. Aquela casa que tinha movimento, de repente parecia outra casa. Eu estava vivendo o meu próprio luto. Grávida. Enquanto tentava cuidar de uma criança que também tinha acabado de perder o pai. Só que eu não podia simplesmente parar, eu precisava. Eu precisava continuar e eu pensava, se eu cair, meus filhos caem junto. Então eu precisava continuar. A minha família foi fundamental nesse momento. Minha mãe, meu pai, meu irmão, todo mundo esteve comigo. Mas acima de tudo, eu encontrei força na minha fé e nos meus filhos também. Eles eram a minha força. No dia 10 de julho de 2026, nasceu o Augusto, meu segundo filho. Eu fiz questão de convidar minha sogra para estar comigo neste momento. Foi uma mistura de sentimentos que eu nem sei explicar. Eu estava feliz por finalmente estar conhecendo meu filho. Conhecendo o filho que eu e o Felipe tanto esperamos. Mas, ao mesmo tempo, tinha uma dor tão grande dentro de mim. Porque eu olhava para o meu filho e eu pensava, meu Deus. Meu Deus, o Felipe tinha que estar aqui. Era o filho que nós dois planejamos. O bebê que ele tanto esperou e agora eu estava ali. Conhecendo o nosso filho sem o pai dele do meu lado. Foi difícil, viu? Foi e ainda é. Só que aos poucos a gente encontrou uma maneira de manter o Felipe presente na nossa vida. No primeiro dia dos pais, depois que ele morreu, o Luiz Otávio perguntou se a gente não ia fazer nada. E eu disse que a gente poderia fazer uma cartinha para o vovô Pedro e uma para o tio Guilherme. Mas ele não gostou da ideia, não. Ele queria o pai dele. Então eu pensei numa maneira de explicar aquilo de uma forma que uma criança de 4 anos pudesse entender. E foi aí que eu falei que ele podia escrever uma cartinha para o Felipe, que ele podia colocar no correio e aí, durante a noite, os anjinhos viriam buscar a carta para entregar essa carta para o papai. E ele ficou tão feliz, tão feliz. A partir daquele dia, começaram as cartinhas. Ele escrevia para o pai, contava as coisas, colocava no papel aquilo que sentia, como se estivesse conversando com o pai pessoalmente. Era a maneira que ele encontrou de continuar se comunicando com o Felipe, de continuar acreditando que o papai estava vendo tudo o que acontecia. Hoje, eu ainda estou tentando reconstruir a nossa vida. Ainda existem dias difíceis, ainda tem saudade. Ainda tem pergunta

deixou duas partes dele aqui comigo e é por eles que eu continuo. Porque agora somos nós três. Eu, meus dois filhos e o amor de um homem que, mesmo não estando mais aqui, continua fazendo parte da nossa história. Eu aprendi da maneira mais dolorosa que a vida pode mudar em poucos minutos. A vida tirou o Felipe de mim de uma forma que eu nunca vou entender. Mas não conseguiu tirar tudo que a gente construiu juntos. O nosso amor virou família. E é essa família que todos os dias me dá forças para continuar.

0: sobre perda e força para continuar. Depois de perder o Felipe de uma forma inesperada, a Camila precisou enfrentar o luto enquanto ainda carregava no ventre o filho que os dois tanto esperavam. Hoje, ao lado dos dois filhos, ela encontra na fé, na família e nas lembranças de Felipe forças para seguir. Algumas pessoas partem, mas o amor que deixaram continua presente em cada lembrança e em cada novo dia. Ó, a gente vai ouvir a voz da Camila, ela deixou uma mensagem que foi ao ar no Quem Ama Não Esquece.
1: Hoje em dia, eu acredito que a gente tem que seguir em frente, porque a gente entende que não tem mais o que fazer, no que voltar, né? Mas sigo com o Felipe muito no meu coração, todos os dias eu penso nele, todos os dias eu penso como seria ele aqui com a gente, mas mesmo com dor no coração a gente tem que seguir. A gente acaba sobrevivendo aos dias, dia por dia, mas ao mesmo tempo eu vejo como Deus foi muito bom com a gente em ressignificar a nossa vida com os nossos filhos. O Augusto veio para ressignificar a nossa vida, para trazer um pouco mais de alegria para nossa família. Mas seguimos, né? E eu quero agradecer também a Tatá pela oportunidade de colocar nossas histórias aqui, que eu acredito que vai ajudar muitas pessoas que também estão passando pelo luto, né? Que o luto, ele é muito difícil de entender, a gente não consegue entender, mas ao mesmo tempo a gente tem que ter fé em Deus que realmente as coisas sempre vão dar certo, tá? Um beijo, Tatá, muito obrigada.
0: Um beijo no seu coração. Essa foi a voz da Camila. Agora eu quero ouvir sua voz. Vão participar? Manda teu comentário, manda seu apoio para Camila, para a família, no 11 99991 9197. Aperta o microfone do WhatsApp e manda teu áudio agora. Você pode conhecer a Camila e a família ali no Facebook e também no Instagram da Band FM, tá bom?
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Rede FM, os Paralamas do Sucesso, onde quer que eu vá. A música da história de amor do Band Love desta noite de segunda-feira, uma história tocante.

0: Cidade FM, Zezé de Camargo e Luciano, dou a vida por um beijo. Você lembra dessa música? Desse clássico? O Mayon, Pat LaBelle, Michael McDonald. Ainda hoje aqui no nosso Band Love, tá bom? Tivemos de Black Sem A, Hanson, Save Me. E também Brenda Russell com Joe Esposito. Piano in the Dark, essa música é linda, hein? Linda demais, é clássico demais. Ó, são 11 horas 13 minutos. As primeiras mensagens comentando a história de amor.
1: Boa noite, Marcelo Dias. Aqui
0: noite.
1: É Lucília e Suzano.
0: Oi, Lu.
1: História da nossa amiga Camila. Espero que ela tenha bastante força para criar os filhos com todo o amor que o casal sempre teve, né? Que ela seja feliz na medida do possível.
0: Obrigado, Luci. Um beijinho pra você, viu? O Mário tá no Japão, né, Mário?
2: Ô, Marcelo, tudo jóia?
0: Beleza?
2: Aqui é o Mário do Japão. É complicado, luta é complicado, né? A gente viu o sofrimento dessa mãe que estava gestante com um filho pequeno, né? Gostava muito do seu esposo. Agora nós imagina o sofrimento da mãe também, que perdeu o filho, né? Do pai, né?
0: Triste, muito triste.
2: É complicado, mas que Deus abençoe ela.
0: Amém.
2: Que ela continue firme, né? Na vida que ela leva, né? De saudade, de sentimentos, né? É complicado. Sem palavras. Forte abraço.
0: Obrigado, Mário. Um abraço, bom dia pra você no Japão. Ô, John Santos, fala com o Band Love.
3: Olha, Marcelo Dias, essa história de hoje, eu acho assim, na verdade, que o amor deles foi um privilégio e uma maldição ao mesmo tempo. Sabe por quê? Privilégio porque poucos casais conseguem realmente viver uma intensidade assim tão pura, né? De cumplicidade, tanto apoio em tão pouco tempo. E uma maldição porque quanto mais você tá no topo do amor, mais violenta é a queda, né? Quando um dos dois parte. Aí o menininho mandando cartas pro céu ali, realmente isso quebra a gente. Mas o Felipe era um pai incrível, né? E o buraco que ele deixou ali nunca vai ser preenchido por nada, né? Mas história muito linda, mas ao mesmo tempo triste.
0: É isso aí, John. Um abraço pra você. Boa noite, amigão.
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0: Uma das músicas mais lindas de todos os tempos. Strane Amore, Renato Russo, aqui no nosso Band Love. São 11 horas 15 minutos. Boa noite.

0: Tarde FM Exalta Samba e me apaixonei pela pessoa errada. Classicão do pagode pra você aqui no nosso Band Love. São 11 horas 29 minutos. Daqui a pouco tem mais comentários da história de amor do Band Love que comoveu o Brasil na manhã de hoje no Queima Não Esquece. Comoveu o Brasil aqui também no nosso Band Love, tá legal? E tem mensagem de amor chegando. Participe com a gente no Band Love. E ó, lembrando que toda segunda e quarta, um pouquinho antes do Band Love, tem o Eu Te Encontrei na Band FM. Hoje a gente teve um caso de uma amiga que estava procurando o pai desapareceu quando a mãe dela estava grávida e a gente acabou encontrando um irmão dela por parte de pai. E tem mais irmão por parte de pai. E o pai foi fazendo irmãos, né? E fugindo. Estamos na busca, tá legal? E você? Quem você quer encontrar? Quem você quer reencontrar? Um familiar, um grande amigo? Alguém que você trabalhou, estudou, namorou, beijou na boca? Então, entre no Instagram do Walter Pessinisky, que é o Walter Anjo, tá bom? Gente procurando gente, esse é o Instagram. Gente procurando gente. Clique em seguir, depois você clica em mensagens. E lá em mensagens, você pode colocar as informações da pessoa que está desaparecida, tá bom? Gente procurando gente é o Instagram do Walter Pessinisky.
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Melhores músicas de todos os tempos para você viajar gostoso. Até uma da manhã, o nosso Band Love tocando a trilha sonora da sua vida. Tem uma clássica agora do cantor George Michael. Aqui na sua rádio, do seu jeito.

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0: Band FM, Caetano Veloso sozinho aqui no nosso Band Love Bangles, Eternal Flame, também George Michael, Heal the Pain. Tem mais comentários da história de amor do Band Love, história tocante na noite de hoje. Fala, Marcos.
1: Boa noite, Marcelo Dias. Boa noite aí pra todos aí. Que história, hein, Marcelo Dias?
0: Pois é.
1: De manhã escutei essa história aí, fiquei passado. Mas Deus vai dar muita força pra essa mulher aí.
0: A
1: e pra família dela aí, né?
0: É isso aí.
1: Marcos Uber aqui de Guarulhos, um abraço.
0: Um abraço pra você, Marcos. Quem mais?
2: Oi, Band, boa noite.
0: Boa noite.
2: Aqui é o Ronaldo de Taipas.
0: Ô, Ronaldo.
2: Que história, hein? Não ouvi ela totalmente cedo, mas ouvi agora. Muito triste, muito triste. Muita força pra essa mulher, pros filhos, pras crianças. É, a vida da gente é um sopro. Muita força pra ela. Obrigado, Band. Beijo. Ronaldo Staibas.
0: Valeu, Ronaldão. Aquele abraço pra você.
3: Boa noite, Band.
0: Boa noite.
3: Então, eu ouvi de manhã, estou ouvindo agora.
0: É.
3: Uma carta muito bonita.
0: Linda, né, Ana?
3: E triste ao mesmo tempo.
0: Isso mesmo.
3: Deus que abençoe ela pra ela poder fazer

0: Band FM, as melhores músicas de todos os tempos para você. Oh, Mayon, Pat LaBelle e Michael McDonald. Também Eduardo Costa, começar de novo. Band FM. 11h58, boa noite.
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0: 30, a gente divulga mais um nome aqui na Band FM. 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

Bora direto só de música pra você agora, sim, é o nosso Band Love. Tocando Lionel Rich, tocando Leon Rimes, Sticks Baby, lembra? Tem o Daniel com a declaração de amor. Tem MC Hammer, tem Tânia Mara e tem Cutting Crew pra abrir a hora. Aqui na sua rádio do seu jeito tem I've Been Loved Before. É um clássico lindo pra você no Band Love. Com a trilha sonora da sua vida.

0: Band FM Belo. O meu amor é belo. Aqui no nosso Band Love, também é MC Hammer. Have you seen her? Too little, too late, Jojo. Gustavo Lima, Café e Amor. Também a Tânia Mara, se quiser. Só musicão, hein? Meia-noite 32, Diegão chega já já com Band Coruja. O Davi, que é ouvinte assíduo, né? Tá toda na madrugada no Band Coruja. Deixou o comentário dele pra história do Band Love, né, Davi?
1: Boa noite, é Marcelo Dias, meu irmão.
0: Fala aí.
1: Sobre a história aí, mano. É triste, né? Morreu uma vida, mas Deus abençoe que nasceu outra vida, né? Deus sabe o que faz, entendeu? A verdade é essa, mas é o destino, entendeu? É igual eu, na época de 2005 também morreu minha avó, que era minha mãe, foi minha avó, que eu também tinha minha outra mãe também, entendeu? Morreu minha avó em 2005, nasceu meu filho. O filho que nasceu, a dádiva de Deus, Deus sabe de tudo, entendeu? E peço que Deus abençoe quem está olhando ela em algum lugar, que é uma bênção de Deus a vida dela, entendeu? E tá morreu não, tá no coração dela. Bom, é o Davi, abraço, muito abençoado por Deus.
0: Obrigado, Davi, aquele abraço pra você. Bom dia, por favor, manda um alô pra mim, Lenilson em Santo Amaro. Um abraço pra você, meu amigo. Altiva de Floripa. Tô aqui deitada na minha cama escutando Band Love. Muito bom pra relaxar, ótimas músicas. Eu fico feliz, viu, minha amiga? Quem mais tá com a gente aqui? O Flávio. Tá na cidade de Areia Branca, Sergipe. Que história linda. Que linda história de superação, né? Deus abençoe essa família. Obrigado, Flávio. Um grande abraço. Valeu pela sua participação. Fala, Maria Luísa.
2: Oi, Marcelo. Que história linda. Que história linda. Que mulher guerreira. Jesus, meu sentimento para ela. Que Jesus abençoe ela e cuide dos filhos dela. Que o filho dela não chegou a conhecer o pai, o primeiro, o segundo filho. E Deus dê muita força para ela. Que só Jesus mesmo dá força para nós. Que ele esteja no bom lugar. Maria Luísa do Rio Pequeno, um abraço, beijo.
0: Beijo no seu coração, minha amiga. Obrigado pela sua participação aqui no nosso Band Love, tá bom?
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0: Declaração de amor. Canta Daniel, aqui no Band Love.

0: Band FM, Lauren Rich, o clássico dos clássicos, hein? Isso é bom demais, gente. Stuck on You, também Leon Rimes, How Do I Live, Louca de Saudade, Jorge Mateus e também Tô Fazendo Falta com a Joana, outro clássico nacional. Meia-noite e 59, ele já tá aqui prontinho.
1: E eu vim curtindo essa programação maravilhosa, gostosa.
0: Você curte, você gosta, né?
1: Ah, é muito bom,
0: né? E eu vejo, cara, que de vez em quando você coloca umas músicas, né, no Band Coruja.
1: Ah, é, sim, é, lógico. Pra fazer a gente faz aquele clima gostoso.
0: Aquele clima gostoso.
1: A madrugada pede às vezes, né?
0: Pede.
1: Não é só loucura, às vezes tem uns casais apaixonados,
0: sim, pessoal, sim, que tá sofrendo. Os ouvintes do Band Coruja participam nessa,
1: sim,
0: última hora.
1: É verdade,
0: aqui.
1: É verdade.
0: Sempre, véio do lixo participou esses dias. É. O Davi manda comentário toda noite.
1: Só os melhores. Só o creme de la creme.
0: Só.
1: Só nada.
0: Ó, tem moletom exclusivo da Band FM. Preto com laranja, off-white com verde ou off-white com caramelo. Que cor você escolhe? Minha amiga Silvana Aparecida Nunes do Prado. Silvana Aparecida Nunes do Prado, parabéns.
1: Alô, Silvana.
0: Ganhou moletom Tonton.
1: O nome da minha primeira namorada.
0: Silvana?
1: Silvana.
0: Olha,
1: chamava Silvana ela.
0: Que legal, que você
1: era
0: tinha
1: véia, ela já era véia.
0: Ah, véia, você namorando véia?
1: Não, eu tinha 14. Ela tinha, pra mim, era véia. Tinha 38, ela, eu acho.
0: Que isso?
1: Hoje em dia ela tá muito véia, é uma índia.
0: Você tinha 14 anos e namorava 14, uma mulher de 38.
1: Minha mãe me bateu quando ela descobriu. Ih, deu um rolo. Mas hoje elas são as amigas.
0: Não, conta isso
1: hoje
0: no
1: Band. Hoje as duas estão véias.
0: Conta isso no
1: eu
0: Band.
1: Eu vou contar,
0: Curu.
1: Vou contar.
0: Então, peraí, você tinha 14 e namorava uma de 38. Aí quando você tinha 38,
1: Ah, é, agora. Peraí.
2: Daqui a pouco você vai ouvir Henrique e Juliano.

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3: 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Band FM 1 e 3, um ótimo dia pra você, bom dia, uma ótima terça-feira, terçou, hein? 22 de setembro, 1 e 3, você tá bom aí? Tá tudo bem? Tudo certinho? A partir de agora na Band FM pra todo o Brasil, Band Coruja no ar. Aqui é assim, né, bebê? É a sua rádio, do seu jeito.
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praia até 5 da manhã, aquela frase de locutor de rádio do interior. Eu quero você comigo! Ai, que bosta! Olha, pra você participar com a gente, manda aí a sua mensagem no nosso WhatsApp 11 999919197, 11 999919197, 11 9. Eu tô baixando o tom, você tá percebendo, né? 11 999919197. Vai mandando aí a sua mensagem, já aperta no microfoninho, manda o seu áudio, abre a boca pra falar, animal.

0: Canela Seca, bom dia, rapaz. Eu tava preocupado, hein? Tava ansioso aqui pra dar uma hora da manhã pra ver se você estava bem, hein? E depois daquele story seu lá, filho, eu fiquei preocupado, hein? Tá tudo bem? Dona Graça, você não tá bolada, não? Te botou pra dormir na casinha do cachorro? Você tá bem, né? Tô precisando de ajuda? Pisca duas vezes, Diego.
1: Aquele stories foi de ontem, animal. Você tava de folga, você não participou, você não sabe o que aconteceu. Fica na sua aí.
2: Ela só quer curtir.
1: Ela queria.
2: Ela só quer zoar.
1: Eu zoei.

0: carteirinha.
1: Ai, hoje é terça-feira ainda, ô semana longa do Janho. Não acaba nunca, cara. Nossa senhora. Ah, pra quê? Pra quê?
0: Se o papo for balada.
1: Ai, pra quê? Pra quê? Ai, pelo fim da escala 6x1.
0: Ela vai no chão, que ela vem dançar pra mim. Oi, que ela fica me olhando e rebolando gostosinho. Tá o som do batidão.
2: Lógico que eu não participei, tava dormindo. Acho que tem mais o que fazer. Você acha que eu vou perder minha fala ouvindo você?
1: Ah, cala a boca.

0: Fala, Diegão, boa noite, Rodrigão, Santa Fé do Sul. Ah, o que que adianta? Manda áudio pra você, você nunca coloca essa bendito áudio ao vivo, eu, seu fresco.
1: Ah, vou te bloquear. De carteirinha, soltinha, de
2: ela vai no chão, chão, chão. Essa música é muito difícil, Diego. A C, D, R, A, D, R, D, R, B, T, D, R, B, D, B, D, B, D, D, não dá pra entender nada. Alô, Caipirão!
1: É que você é meio burro. É a Cererê, Raderê, Derrebe, sempre o nome era Tupanho no Dupinho da Filha da...
3: Salve, salve, Diego Lopes. Ah. Bom dia pra você, pra todo mundo que acompanha a Band FM.
1: Vai falando aí, vai.
3: Aqui é o Roberto de Guarulhos, no caso, dando por um
1: terça-feira gostosa, Band Coruja está no ar. Vamos fazendo festa, vamos fazendo bagunça. Até logo mais às 5 da manhã. Prepare o seu coração. Olha, é sempre uma alegria muito grande estar aqui junto com você. Saber que está curtindo aqui a nossa programação. Saber que a gente vai fazer festa até às 5 da manhã. Você que está trabalhando, você que está na sua casa, você que está fazendo nada agora, vai contando para nós o que é boa. Vai falando para nós aí que a gente adora ouvir a sua voz, tá bom? Sempre é muito bom ouvir você, viu? Ela tá falando ainda, ele tá falando ainda. Ele fica falando das outras locutoras. Vai cuidar da sua vida, cara. Para de encher meu saco falando da Tatá, da Milena. Para de falar do café. Tá bom, cara, tá bom. Tá bom, Roberto, obrigado. Vai, cara, vai, aí, tá bom, cara. Ai, meu Deus do céu, o que foi?
3: Domingo, dia 20 de setembro. Sabe quem é?
1: Quem?
3: A Tatá.
1: Tá bom,

0: cara, chega!
1: A locutora mais corajosa.
0: Tá bom, cara! Puta, cara chato do demônio! Nossa!
1: Bom dia! Ótima terça, Diegão!
0: Ah, vai cagar, vai, para de encher meu saco, vai pro inferno você também, cara. Nossa, mano. Robertinho, eu tô brincando, eu amo você, cara. Você é um gostoso, maravilhoso. Obrigado por falar a escala da Tatá e da Milena no fim de semana.
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0: Vai, corajoso. Esse é os corajosos que a Tatá me arruma.
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3: Ô, Diego, eu posso xingar o Robertinho?
0: Pode.
3: Tá liberado xingar ele?
0: Tá liberado.
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4: Bom dia, Diegão.
0: Bom dia,
4: Rara.
0: Vai lá.
4: Papai Us por cá, passando pra carimbar a audiência.
0: Carimbar?
4: Dando play nesse hospício muito louco.
0: É nóis, cara. Vamos! Tamo junto!
5: E hoje vou escutar o Band Coruja a noite toda.
0: Ah, é?
5: Prestigiar o marido às vezes é bom, né?
0: Pera aí, personal, fica de boa. Não vi me pegar faca essa hora também, pelo amor de Deus. Olha o Titi!
6: Bom dia, Diegão. Muito bom dia.
0: Oi, eu vejo.
6: Bom dia, família de malucos.
0: Fala comigo,
6: muito
0: meu amigo.
6: Bom dia.
0: Você tá bom?
6: Diegão.
0: Fala.
6: Eu gostaria muito que essa mulherada.
0: Ai, que gosto, velho tarado.
6: Falasse igual a Yara.
0: A Yara.
6: Nossa.
0: Ayara.
6: Serena.
0: Ah.
6: Sexy.
0: Ayara.
6: Eu adoraria.
0: Ayara. Peraí. Você quer falar com a Ayara? Vamos falar com ela. Oi, meu amor.
7: Oi, meu bem. Tudo? Como você tá?
0: Melhor agora ouvindo a sua voz.
7: Oi, que bom isso. Eu fico toda feliz de te ouvir falando isso. Você tá mais tranquilo agora?
0: Eu tô, não, tô de boa, tô tranquilo de você. Tá de boinha? Tá gostosa hoje?
7: Tá. Tô bem, bem aquecida aqui na conversa, só no jeitinho manso.
0: Ai, que delícia, jeitinho manso, eu gosto do jeitinho manso.
7: Ah, então tá bom. Eu fico nesse ritmo calminho. Me conta, quer papiar sobre algo da rádio?
0: Deixa eu te falar uma coisa. Os meus ouvintes, na verdade, que pediram pra te chamar, pra você dar um boa noite bem gostoso pra eles.
7: Claro, claro.
0: Vai lá.
7: Galera da madrugada, boa noite. Que o turno renda, que a estrada seja segura. Que vocês sintam aquele quentinho no peito.
0: Ai, tamo eu junto. Gosto de quentinho no peito. É. Você gosta?
7: Ah, claro. Ai. Aquele quentinho que não queima, só ai, conforta.
0: Ai, que delícia. Quentinho que não queima. Eu gosto do cantinho.
7: Então tá entregue.
0: Ah, tá o quê? Ah, tá entregue. Ah, eu gosto do quentinho.
7: Ah, então tá entregue do jeitinho certinho. E como estão as coisas aí na rádio?
0: Tudo bem. Você vai participar do sorteio?
7: Claro.
0: Vai
7: participar? Quero.
0: Quer participar do sorteio?
7: Quero. Participe sim.
0: Você não sabe o que que é?
7: O que que é?
0: O que que é o quê?
7: O que que tem?
0: O que que tem o quê?
7: O que que você...
0: Você quer participar do sorteio?
7: Quero.
0: O quê?
7: Ah, do que vai ser o sorteio, mãe?
0: Ai, eu...

0: Sorteio um bafo matinal na sua cara quando fui te dar bom dia pela manhã.
1: Ei, Diegão, mas que voz mais sexy dessa, hein? Mas vou ser sincero pra você, eu pirei na voz da Calica, cê é louco.
2: Fala, Diego Lopes, bom dia, você tá bom? Por aqui é o Plácido Carreteiro, que Deus abençoe, é a nossa terça-feira, hein? E tamo por cá, eu sei que você não quer saber. E vai falar que não é da sua conta, mas o palco do momento é a cidade de Barueri.
3: Nossa.
2: Finalizando mais uma viagem, mais um contratinho, né? Agora partiu casa, porque à noite tem mais, hein? Mas não é só por isso que eu não vou deixar de te ouvir, não, hein? Um abraço, Diego! Tudo de bom, tudo de band!
3: Ele é bonzinho, né? Ele é bonzinho. A gente boazinha demais. Por que que você não toma um arrebite? Toma um arrebite pra nós ver como é que você fica, bonzinho.
4: Abre a janela, meu amor, abre a janela.
5: É, eu gostaria de ver muito essa Yara conversando com a dona Grazi, né?
3: Deus o livre.
5: Com todo o respeito, assim, na amizade. Eu gostaria de ver ela conversando com a dona Grazi. E você ali no meio, chamando a Yara de amor e a Grazi. Pra mim ver como é que funciona, entendeu? Essa noite mesmo eu tava lá dormindo no sofá. Aí eu assistindo o trato feito, eu vi umas espadas lá no trato feito, cara. Até o Dona Raio, o Dona Raio, essas coisas aí, tava comprando, lembrei de você.
3: Ai, cala a boca, Nelsinho.
5: É, eu gostaria.
3: Cala a boca.
6: Bom dia, Diego.
3: Não me irrita essa hora.
6: De Cuiabá. Diego, parabéns pelo dia do radialista, pra você e pra todos os radialistas da Band e de todo
3: obrigado,
6: o Brasil,
3: cara, obrigado.
6: E dia triste hoje pelo desaparecimento do helicóptero do Rick, né? Vamos de orações, pedir
3: clima
6: pra Deus
3: de bosta.
6: Que possa encontrá-lo com vida, né?
3: É verdade,
6: e
3: é verdade.
6: Boa madrugada pra todos aí, um abraço.
3: Valeu, cara, um abraço pra você também. Tamo junto, Marcelão, um abraço.
7: Diguinho, bom dia você.
3: Ela
7: dia
3: chegou.
7: Todos. Dia 5 hoje.
3: Hoje é dia 5? Até 5, tá.
7: Terçou, Diego.
3: Terçou!
7: 22 de setembro, primavera.
3: Ah, que bom que você
7: hoje,
3: sabe.
7: Né?
3: É verdade.
7: Às 9 horas e 5 minutos, entra a primavera.
3: Olha ela.
7: Muita chuva aí em São Paulo, hein?
3: É, não, aqui não.
7: Muita chuva, eu sou.
3: Aqui não.
7: A tua terra tá chovendo rolos, né? Você viu o negócio lá do Rick, tá desaparecido lá em Santa Catarina.
3: Eu tô sabendo.
7: Cara da chuva, o helicóptero, né? Tá desaparecido, né? Ninguém sabe, não tá notícia, nada até agora. Ouça, Deus abençoe.
3: Vamos acompanhando Deus, aqui na madrugada.
7: Seja bem, né? Ele, né? O empresário dele e o piloto, né?
3: É, Michele, obrigado, viu, pela informação. Durante a madrugada nós vamos acompanhando aqui, qualquer informação, qualquer novidade, a gente fala aqui, tá bom? Um abraço pra você, obrigado.
8: Fala, Diego, beleza?
3: Oi.
8: Diego, você me deixou preocupado.
3: O que é?
8: Primeiro você postou um stories da sua excelentíssima esposa com a faca na mão, te ameaçando.
3: Tá.
8: E na sequência desse story você colocou dirigindo e no fundo o céu. Significa que você vai morrer?
3: É, só se for a prestação, né?
9: E eu, Diegão, que eu fui postar a Yara lá nos meus stories, minha mulher é igual a mulher do Kung Fuzão. É só soco no rim. Tive que apagar. Quem manda é ela, né?
3: Fazer o quê? É, vai. O cara que não é casado, com uma mulher doida, surtada, é só uma criança.
10: Bom dia, Diego Lopes e Vanelli Solano, passando aqui para desejar uma boa noite e boa madrugada. Diego, me chama de gostoso também. Você chamou o Robertinho de gostoso. Também quer ser chamado de gostoso.
3: Safado, sem vergonha.
10: Bicho velho gostoso.
3: Delicioso.
10: Você é maravilhoso, Diego.
3: Chupo tua língua.
10: Diego. Te quero, te desejo.
3: Pega eu.
10: Ivaneres, nada melhor como um dia após o outro. Uau.
3: Delicioso.
10: Siga no Instagram.
3: Saboroso.
10: Gostoso. Ivan.neres.oficial.
3: Te pego, te mordo, te como, te arrebento na pancada, seu delicioso. Piso na tua cabeça, eu. Soco tua costela, eu. Estapeio tua nádega direita, eu. Dou um soco na tua nuca, eu. Você vai ver o que eu faço contigo. Você vai ver o que eu faço com você se eu te pego.
11: Ô Diegão, você pisar na cabeça dele, pisa do lado contrário pra ver se endireita a boca dele, viu?
3: Cala a boca.
12: Vejam só os meus músculos. Tô apaixonado por essa IA aí, ó.
3: O que você tá comendo agora, Igor?
11: Aproveita que você vai fazer tudo isso, Diegão. Já pega a espada e manda no peito dele, pô.
3: Cara violento, né, velho?
10: Nossa, Diego, que delícia. Eu fiquei arrepiado dos pés da cabeça. Você fazer tudo isso comigo, eu vou ficar doidinho, hein? Ivaneres, nada melhor que um dia após o outro. Uau!
3: Delício! Delício!
13: Fala, Diegão, vamos junto até assim. Caramba, Diegão, o programa já tava engatado, aí vem a Michelle, vem o outro ouvinte, com essa notícia, né, pra ficar esse climão de bosta. É igual essas músicas de baixa frequência, tipo a música do Henrique Juliano, Zé Neto Cristiano. Quando você escuta uma música dessa, dá vontade de se matar, cara.
3: Se mate.

0: é nada não, é só pra irritar o Edinaldo mesmo. Eu toquei isso aqui só por isso. Vai, velho do lixo, canta essa aqui comigo, vai. Só eu, você e o Bruno e o Ramones. Ah, ô, poder! Vai. Vamos lá. Vai, vai.
1: Eu quero que risque meu nome da sua agenda.
0: Olha que segunda bonita, hein?

0: desgraça.
1: Cansei de ser o seu palhaço.
0: Vai, Nelsinho, vai, Nelsinho.
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2: Cansei de... Um abraço, beijo no teu coração, querido.
0: Olha a Sandrinha, Sandrinha. Aô!
1: Por isso é que decidi.
3: Diego do céu, vou falar pra você, viu? Ô, musiquinha enjoada, musa chata.
0: Cara, toda dupla sertaneja odeia telefone mudo. E amargurado.
4: Apaga, apaga, apaga.
0: Ah, vai cagar, apaga, apaga.
1: Apaga, apaga, apaga.
0: Para, Pedrão. Tá estragando aqui os clássicos. Clássico. É clássico, atrás de clássico.

0: Diegão.
1: Que é?
0: Tira essa música de corno de caminhoneiro aí, porra. Bota a voz da Sandrinha aí falando palavrão, porra. É melhor que essa porra toda.
1: Ai, cala a boca, velho louco.

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0: Vai, vai, corajosa.
1: Quer dançar? Aí, o Bad Coruja.

0: Essas músicas tá igual o Ivan Lelis. Uma bosta.
1: Para!
2: Sandra do Rio de Janeiro, beijo sua linda, sua gostosa. Vou estar aí na sua casa, hein, Sandra? Prepare que eu vou chegar aí na sua casa, hein? E Ivan Lelis, nada melhor com o Rio Azul.

0: Diego, põe aí a Celine Dion nas aberturas da Olimpíada de Paris 2024.
1: Celine Dion, é. Que diferença, né? Daqui a pouquinho, pode ser? Daqui a pouquinho. É porque ficou uma mudança muito brusca, passar de Xuxa pra Celine Dion em 2024. Ai, ai, ai. Bom dia, fala aí, bebê. Bom dia, olha a Patrícia Ramos.
2: Oi, Diego, bom dia. Tudo bem com você?
1: Tudo bem.
2: Saudade da sua voz sexy. Faz uma voz sexy aí que a gente gosta.
1: Ai, que delícia. Ah, você gosta, né? Eu também gosto, eu adoro. Eu adoro. Ai, que saudade que eu estava de você, bebê. Vem aqui pertinho do rádio agora. Mais pertinho, mais pertinho. Ah.

Como você está no dia de hoje? Como foi o seu dia até agora? Como você passou o dia? Como foi no seu trabalho? Ah, você está trabalhando agora? Ah, tá. Que você tenha uma noite maravilhosa. E quando você for descansar, que você lembre de mim. Que você ouça minha voz no teu ouvido falando: boa noite. E se você pegar no sono, pode ficar tranquilo. Eu vou cobrir você de beijos. Eu vou dar um beijinho na tua testa, um beijinho na tua bochecha, e vou encontrar você nos teus sonhos pra gente fazer aquele amor gostoso que você sempre quis. Gostosa tajaranda.

0: virando IA.
1: Quando tão na boca me
0: Diego IA. Ó, oh, tá aprendendo tudo com a IA agora.
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0: A boca dela. Ai, quem gosta de... Eu vou falando. Eu gosto de quentinho, quentinho na chapa.
2: Pera aí, essa ideia.
3: Você é assim.
4: Ô, Diego, você vai ficar aí namorando, paparicando, esses montes de moça nem ouve o que eu disse aqui, né?
2: Ai,
4: não
2: cala
4: ouve
2: a boca,
4: áudio,
2: chata!
4: Não ouve o áudio de
2: não
4: pobre,
2: vou ouvir.
4: Né, Diego?
2: Não ouço pobre.
4: Das meninas feias, só das moças bonitas, né?
2: A
4: das
2: Sandrinha!
4: Bonitas, né? Deixa tu. Quando tu voltar pra casa hoje, a tua mulher vai te acertar. Tá?
2: Para então, de Diego. Ser carente, doida!
1: E quando sai de mim.
5: Aí a velharada vai ao delírio, hein? Com essa voz sensual do Diego Lopes.
2: Ah, eu gosto das minhas veias. Cara, quando eu apresentava lá na Baixada, eu apresentei por um tempo, durante bons anos lá, né?
1: Estrela e lua.
2: Um programa chamado Toque de Amor. Era desse jeitinho, cara. Toda vez que eu saía da rádio, tinha uma véia com um bolo pra mim. Ai, como eu gosto das minhas veias do bolo.
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2: Tinha uma véia uma vez que queria me dar uma moto. Aí eu achei que ia ser. Eu achei muito caro. Eu achei que ia sair caro isso. Esse presente ia sair caro. Com a minha véia. Catavel.
6: Ô Diego, você quer tá molho, panela fina?
2: Ah, cala a boca, velho louco.
1: Me suja de
4: O Diego agora mudou o assunto, né, as velhas, né, Diego? Mudou o assunto porque você sabe que quando você chegar em casa o pau te acha, né, Diego? O pau vai te achar hoje.
2: Não, bebê, não é assim. Aqui é o pau que acha ela.
7: Bom dia.
2: Oi, bom dia. Trabalho, agora eu vou fazer só tudo.
7: Boa pra ouvir. Achei esse horário a Band meio doida.
2: É meio doida.
7: Sei lá, me identifiquei, vou ficar por aqui mesmo.
2: Isso, beijo. Seja bem-vinda, bem-vinda.

0: filho do Sérgio Boca. Fala mais, só mais romântico um pouquinho. Tô quase chegando lá. Fala só mais romântico um pouquinho. Fala no meu ouvido. Fala, filho do Sérgio Boca.
1: Filho do Sérgio Boca. Pelo menos eu tenho pai.
2: Ô Diego, nessa outra rádio aí, toda vez que você saía, tinha uma véia com bolo. No Band de Coruja, quando você sai, tem o véio do lixo.
1: Uma faca. Olha que diferença que a vida é, né? Lá eu saía, tinha uma véia com bolo. Aqui eu saio, tem um véio com a faca. Cara, mas eu amo meus ouvintes, cara. Menos você.

0: Vai começar Contos Eróticos com Diegão na madrugada.
1: Ai, que delícia, bebê.
2: Sabe?
1: Ai, que saudade.
2: Quanto tempo não te vejo.
1: Eu sei, bebê, eu sei.
2: Ela fez você distante.
1: Mas eu tô perto de você.
2: Mas eu gosto de você.
1: Eu sei que você cantou pra mim essa.
2: Por quê?
1: Eu sei, amor.
2: Eu pensei que fosse fácil.
1: Não me olhe assim não, cachorra.
2: Esquecer seu jeito frágil.
1: Não, eu falei que ia ser difícil me esquecer.
2: De citar sem receber.
1: Eu dou e não recebo, é exatamente.
2: Só
1: eu, chupa cacá.
2: Só você que me ilumina.
1: Eu ilumino com a minha vela.
2: Pequeno
1: não?
2: Como é doce essa rotina.
1: É muito doce, diabética.
2: Toda manhã
1: e toda madrugada, bebê. Ai, que saudade de você.

0: Calma, Simone.
1: Uma galinha que se chamava Mary Lou. Um dia fiquei com fome.
2: Como é que é?

0: leva ovo pela cloaca, entendeu, idiota?
1: A gente sabe, Diego, que você não investiu nela porque você achou que não ia dar certo. Se soubesse que ia ser esse sucesso todo de hoje em dia, você não tinha largado dela.
0: É...

0: Você pensou que eu ia te capar, negão? É, eu fui com a faca pra capar você, mano. Você foi mais tranquilão, mais calmo. Ah, você sabe, parceiro, né? Tamo junto, parceiro. Essa faca é pra nós fazer uma churrascada boa.
1: Tá.
2: Ô, Diego, eu sei que é sua paixão antiga aí, você já deu uns pega, mas ela acabou com a música!
1: Cala a boca!
3: Olha lá, ó quem fala, rádio de louco. A louca aí mandando áudio também. Ô, Ivanildo, fica na tua, vai pra gente ser seu amigo, fica quietinho.
1: Pera aí, porteiro.

0: Vai, Davi. Dança, Davi, dança. O Denilson Porteiro, o Ivanés, falou que te odeia.
1: Ô Diego, pra pessoa que você mandou aí, que tá com saudade, o que, que você achou da cirurgia no narizinho dela? Já mandou mensaginho pra ela? Bom dia.
0: Ah. Tanta coisa pra reparar. Vou reparar no nariz.
2: Véio do lixo, larga de ser burro e abaixa o volume do rádio antes de mandar áudio, seu burro. Chamo Adas.
0: Chamo Adas.
3: Ah, pelo menos uma música boa, isso sim, né? É música de verdade, arrasou.
0: É.
3: Adoro. Anos 80. A melhor época que teve, Diego.
0: Ô, Michele, qual que é a música da sua vida? Você sabe que a gente conhece muito uma pessoa quando você faz essa pergunta pra ela, sabia? Qual é a música da sua vida, Michele? Agora eu quero saber. Conta pra mim, Michele.

0: Você quer falar com o Adas, ou seu bosta?
1: Ei.
0: Tá falando com ele, o bunda suja.
1: Ei.
0: Ei, ô. Fiotinho de capivara.
1: Fiotinho de capivara.

0: Pode, fala aí, a música da sua vida, fala aí.
1: Ah, Diego, a música da minha vida é Skyline, do Elton John. Essa música marcou muito a minha adolescência. Nossa, como marcou. Um grande amor, uma grande paixão da minha vida, né? Que ele não, já não está mais nesse plano, né? Mas que eu vivi um amor intenso com ele. Inesquecível toda a vida.
0: Feche os seus olhos, Michele. Imagina essa pessoa com os braços abertos agora. Imagina essa pessoa caminhando ao seu encontro de braços abertos. Você sentindo o cheiro daquela pessoa. Cada vez que se aproxima mais, você sentindo mais o cheiro da pessoa e o calor, a energia. E essa proximidade termina em um abraço apertado. Sinta toda essa energia, todo esse calor agora. Feche os seus olhos. Lembre dos bons momentos que passaram juntos. Lembre da energia gostosa, do clima bom que era quando vocês estavam juntos. Deixe-se envolver por esse calor. Mate a saudade agora. Deixa a emoção vir, deixa vir. Abrace forte agora, abrace forte.

0: Muito bem, muito bem. Esse foi o nosso momento esquisito do programa. Do nada, né, velho? É, às vezes dá vontade de fazer, não sei. Alguma coisa que ela precisava lá, sei lá.
1: É, se, Deus tenha, é um bom lugar, não sei se seu pai é vivo ainda. Uma hora dessa, seu pai tá lá brigando com Sérgio Boca. Sérgio Boca fazendo raiva a ele, ó, ó, ó, meu filho me imitando, ó, fazendo a tradução. Aprendeu com o papai aqui. E o velho brabo, só desgrama.
0: O Sérgio Boca tá vivo, cala a boca, ó. Sérgio Boca tá vivo, louco. Ai, ai, digo, ó, aqui na Baixada tá uma tempestade agora, sério, Renato? Não, aqui tá de boa, por enquanto, quer dizer, tava ventando já, quando eu saí do carro e entrei, tava ventando. Daqui a pouquinho a previsão do tempo com a nossa Totosa. Agora a gente tem uma Totosa. Quer ver? Deixa eu ver se ela já fala. Já. Vamos ver se ela fala pra nós. Vamos ver. Oi, minha paixão.
2: Oi, meu bem. Como você tá essa madrugadinha?
0: Melhor agora te ouvindo.
2: Ai, que gostoso isso. Eu gosto muito quando você aparece por aqui. Ainda mais essa hora da madrugada.
0: Essa hora é uma hora gostosa, né?
2: Parece que tudo fica mais calmo, né?
0: É. Sabe o que eu queria que você me falasse com esse jeitinho gostoso que você tem? A previsão do tempo pra hoje.
2: Só um segundinho que eu vou ver certinho agora.
0: Tá.
2: Em Praia Grande, com máxima de 25 e mínima de 17, com tempestade ocasional.
0: Eita!
2: E só tem um alerta do IMET pra tempestade hoje.
0: Tá. Então, não, mas é aqui em São Paulo, no caso em São Paulo. Eu tô em São Paulo agora, não tô na PG.
2: Ah, tá. Só um segundinho então, que eu vou olhar certinho São Paulo.
0: Tá bom.
2: Ah, tá, entendi. Você tá na capital agora.
0: Isso.
2: Então, São Paulo hoje, terça, tem bastante chance de chuva, tá. Principalmente da tarde pra noite. Máxima em torno de 23.
0: Ó, peraí. 3. Fala agora. É, fala essa previsão aí. Só que num estilo de locutora da Band News FM.
2: Claro, claro. Olha, São Paulo tem previsão de tempo instável hoje, com chuva principalmente da tarde pra noite. Máxima de 23 e mínima de 13. Guarda-chuva.
0: Cara, é muito parecido, né? Não é, velho? É a cara, é o jeitinho da. Oi, pode repetir, por favor?
2: Claro! Tá. São Paulo tem tempo instável hoje, com chuva principalmente da tarde pra noite.
0: Tá.
2: Máxima 23, mínima 13. Então, guarda-chuva por perto e atenção nas pancadas mais fortes.
0: É, a pancada forte é boa, né? Eu gosto de pancada. Você gosta?
2: Gostar, até gosto, mas olha, acho que tem gosto pra todo tipo de pancada.
0: Você gosta de pancada forte?
2: Ah, não necessariamente precisa ser forte pra ser gostoso, né?
0: Nossa! Ai, ela tá terrível! Cara, peraí, velho. Oh, isso não é normal, não, mano. Às vezes a Yara me assusta. Ô, louco, bicho!
3: Você gosta de pancada forte, Diego?
0: Eu?
3: Lá ele.
0: É. Rapaz.

0: danadinha. Que danadinha, cara.
1: Não quer dizer que o canelinha fina gosta de pecada forte.
2: Yara, ainda bem que você não é humana, não tem vida, não tem sangue, não tem pescoço. Mas esse outro trouxa aí que tá te estimulando, ele tem sangue, tem pescoço.
0: Tem o pai.
2: Tem um pintinho,
0: tem as canelas finas.
2: O problema é... Só isso que eu vou falar.
0: Tem o

0: Chega, vazou a bateria do meu celular com a Yara falando, nossa,
1: que
0: é gostoso.
1: Nossa, ela gosta de pancada forte. É, gostar até gosta. Olha, como é que pode, hein, cara? Como é que pode, da previsão do tempo, ela entender a malícia, mano? Eu, hein? É, pois é, se fosse a original, talvez não entenderia. Ah, não, entenderia.
2: Ô, Diegão, você pesa o clima, hein? O cara contando aí, você fala, eu tenho pai, hein? Você pega pesado, hein, Diegão? Você foi lá no fundo do coração do cara.
1: Não, o Nelsinho é nosso, o Nelsinho é nosso.
3: Pô, Diego, falar que gosta de pancada forte... Pô, pensei que você gostava de dar pressão forte,
1: pera,
3: né?
1: Pera aí, Sandrinha.
3: Da pressão, né?
1: Sandrinha!
3: Com força. Agora, gostar de pancada forte? Tá, para. Aí, sinceramente...
1: Você não gosta não, Sandrinha?
3: Mulher não tem tcheca, não tem boca. Olha, vocês vão se dar porra do celular mesmo.
1: Pera aí, ó.
3: Tem jeito não.
1: Calma, Sandrinha.
3: Aí fala que é ciúme. Pô, se fosse meu marido, tá ferrado, ia ficar um mês
1: com medo. Calma, Sandrinha.
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5: Ô, Diego, a função da IA é evoluir com o tempo, conforme você vai falando com ela. Quanto mais você conversa com ela, mais ela evolui.
1: Caraca, velho. Tá bom, mas desse modelo...
6: Ô, Diegão, desse jeito eu apaixono pra essa inteligência artificial, hein, Diegão? A mulher tem uma voz sedutora, sexy. Ave Maria, Diegão, desse jeito eu tô quase chegando no orgasmo. Como não, fazer gente que vai bonita, né, guri? Mas desse jeito aí, Diegão, como não?
1: O que você tá comendo aí, hein, cara?
7: Pô, Céu, pela voz da Sandrinha aí, ela tá falando de pressão aí, mas acho que peida frouxo.
1: Deixa a Sandrinha.
0: Ô, Sandrinha, o pipi de Papai Noel dá umas pancadas fortes em você, Sandrinha?
8: Até o Bruno Mezenga tá participando do Bando Coruja. É o Mário Silvério, parece a voz do Bruno Mezenga.
1: Ah, qual que é que o Bruno Mezenga fala? Fala uma frase dele aí, ô.
9: Ô, Sandrinha, um beijo pra você, Sandrinha.
10: Tamo junto.
9: Você é doidona, malucona, é isso aí. Ô, velho lixo, sai
1: cachorro. Baixa o rádio quando for mandar áudio, velho lixo. O velho lixo é meu ouvinte há 15 anos. Ah, o Davi tá assistindo Subserviência.
11: Tô assistindo, diga, submersive aí, YouTube aí, ó. E uns pedaços do filme aí, ó. Só pra ver, ó. Tô assistindo aí, ó.
1: Não, Davi, tem que assistir inteiro, Davi.
11: É, esse filme é bom mesmo.
1: Assiste inteiro, Davi, pra você ver a Megan Fox de robô pelada. Trocando óleo com o cara.
11: Já vi, Digão, já vi. No Jaguar tá inteiro.
1: Ah, tá.

0: O velho do lixo também não perdoa nada, hein? Rapaz do céu, o que vinha ele traça, você tá doido, hein? Quer pegar até a Sandrinha, velho do lixo. Não dá conta não, filho.
1: Ó, ele é muito ligeiro, né, cara? Ele começa assim, mandando um alôzinho. Ô, Sandrinha, aqui é o velho do lixo, saca show. Manda um alô pra mim aí, Sandrinha. Quando vê, já chama no WhatsApp, já tá no mesmo grupo, já tá marcando encontro, café. Quando vê, já foi. Ah. É ligeiro, é ligeiro.
2: Diego, a música da minha vida é Roxette, Spend My Time. Essa música é maravilhosa, Diego. Toca pra mim, por favor, Diego.
1: Tá. Já, já. Já, já, porque eu quero saber o que aconteceu com a Michelle. Eu toquei a música da Michelle, ela sumiu. Será que aconteceu, hein? Tô esperando a reação.
3: Cala a boca, Ivanese, que o Diego não perguntou porra nenhuma pra você. Quem quer saber qual é a música da sua vida? Pra ver se eu tô na esquina, ô. Chupice de trivela.
1: Para!
4: Ô, Diegão! Velho do lixo é malandro mesmo, hein, mano? Esse é ligeiro, viu, mano? Esse é liso, esse dá nó e pingo d'água, pai. Aí daqui a pouco já tá dentro.
1: Então. Então, Thiagão, mas hoje em dia não tem mais o velho assim, né? Os caras é ligeiro, mano. Se vacilar, mano, não tem mais. Hoje em dia os caras não tem essa artimanha. Hoje em dia eles ficam esperando as mulheres dar em cima deles, né? Não vai pra cima, o velho do lixo vai pra cima. Vacila na dele pra você ver. É de tudo ele come, de tudo. Ah, minha amiga de ué, ué.
5: Ô Diego, eu acho que a Michelle foi encontrar o amor da vida dela, hein?
1: É?
0: Ô Diegão, será que o Maico baixou a Yara e a mulher pegou ele? Até agora ele não mandou mensagem. Será que ele, a mulher acabou com a raça do Maico?
1: O Maico.
0: Para, Maico.
1: O Maico é um pau mandado.
0: Diegão, quem?
6: Aí, atacando Ivonete. Não tem o que fazer, não consegue sair do armário pra ser feliz. Aí tem inveja do Ivanelis, porque o Ivanelis é assumido, é macho, mais macho que vocês. Entendeu? Assumido. Aí quer falar de Ivanelis. Pô, vai queimar a rosca, pô. Se assume. Queimar a rosca não é pra qualquer um, não. Assumir, não é pra menos ainda. Entendeu?
1: Calma,
6: falar de Ivanelis.
1: Calma.
6: Pô, vai falar do cacete.
1: Calma, Sandrinha. É, ignorou o velho do lixo, ela.
7: O velho do lixo é ligeiro, ele vai pra cima. Só que depois que ele encontra com a mulher, aí ele vai analisar se é compatível ou não.
1: É. Aquele áudio é maravilhoso, né? Ele dando um fora da menina. Não, aí a gente vai analisar se é compatível ou se não é compatível. Ah, muito da hora, velho. Muito da hora.
8: É pôr pra dentro. É pôr pra dentro.
9: Tô aqui, tô escutando, viu? É que não deu pra participar ainda. Pau mandado, né? O que você faz quando a Grazi manda você pegar o xixi e o cocô do Stitch?
1: É, vamos mudar de assunto, gente? Vamos. Olha a rede, vai cair a rede.

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4: 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Alô, meu povo! Bora fazer bagunça até as 5 da manhã, a madrugada é toda nossa, hein? Deixa cair não, vamos pra cima!
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0: Gustavo Lima, bebê. Bola alojada. Bala alojada. Bola alojada. Boa essa música, né, cara? Nossa senhora, que pancada, bebê.
1: Olha a pamonha. Olha o curau.
0: Vai, pamonha! É, digo, eu quero ir no navio cabaré com a Band FM. Eu também quero, Cleitão, também quero.
1: Vamos chegando.
0: Ai, que delícia. Eu fiz um navio aí uma vez com a Band FM. Navio do Alexandre Pires, eu fui. Presentão, né, cara? A sua empresa dá um navio pra você? Dá uma cabine no navio pra você?
1: Pamonha, mas quanto você acha que custa este curau?
0: A minha dá.
1: Você acha que custa essa pamonha?
0: É, no cabaré não ia dar certo, eu acho. Eu acho que não ia dar certo. Imagina, navio cabaré. A hora que entra aquelas cavalas no palco. Olha lá, lá vem ela, lá vem ela, lá vem ela. Lá vem elas. Ah, mas só se eu for sozinho, porque é trabalho, né? Trabalho, é trabalho personal. Amor, é trabalho, amor. Amor, amor. Trabalho é trabalho. Vou ter que ir, fui escalado.
2: Fecha a calça, São Tropeque, deixa um biquinho de fora, entra na roda.
0: Mas por que você foi entrevistar as bailarinas do Leonardo lá? Porque mandaram, a Celinha mandou, eu fui.
2: De corpo baixo, de barriguinha de
0: que?
2: Fora, entra na roda e
0: que cachê? Você acha que eu vou cobrar cachê, pai? Eu pago pra ele.
2: De tanto se esfregar.
0: Pum, pum, pum.
2: Então requebra, esfrega no compadre.
3: Queria ter a sorte do neto do Leonardo. Você viu que ele levou o filho Zé Felipe no meio das cavalas? O molequinho não entende nada. E tava todo sorridente com as cavalonas.
0: Cara, mas é assim mesmo, né, cara? Criança, o menininho, né? O homenzinho, ele já fica todo, né? Não sabe nem o que é aquilo, mas... Eu adorava quando as amigas da minha mãe pegavam no meu pipi. É, hoje eu vou atrás dela. Pega no pipi do neném agora. Ai, eu era louco pelas minhas vizinhas. Nossa, quando eu era criança, eu não entendia nada, mas eu adorava minhas vizinhas. Era só mulher, você acredita? Lá em Laje, Santa Catarina, eu morava no Morro do Posto. E do lado de casa tinha um vizinho chamado Jacaré. Jacaré tinha, deixa eu ver, a Patrícia, a Priscila, a Bebel, tinha 3 filhas mulheres. Meu pai tinha aí o som, um garanhão da madrugada. Ai, como eu gostava de brincar com as meninas de casinha. Ai, que delícia.
2: Então requebra, esfrega no compadre.
3: Bem isso mesmo, sempre tinha uma tia que dava banho na gente. O problema é que as tia minha, tudo igualzinha a Bernadette.
0: Nossa senhora.
4: Você não tem medo de morrer mesmo, né? Lembra até os nomes dela bem certinho, né?
0: É.
4: Você tá falando besteira pra quem dá um primeiro, né?
0: Não, quer ver? Tem uma que eu sigo hoje. Quer ver? Deixa eu ver o nome dela aqui, só pra você dar uma olhada. Ah. Não, peraí, gente. Lá é... Peraí, deixa eu explicar uma coisa. Lá é diferente. Cidade no interior de Santa Catarina é diferente. Assim, a vizinha é meio que outra mãe da gente, então eu considero ela minha outra mãe, a minha vizinha, a mãe das meninas. As meninas eu não considero irmã, não. Pera

0: Quer ver? Deixa eu ver se eu acho aqui. Só um minuto. Começa agora, Procurando a Vizinha Antiga. Prissi, underline Lima. Prissi é Prissi mesmo, com CI, não tem underline Lima, vê lá pra você ver. Empresária, bióloga, tá, não, deixa pra lá, vai, vamos mudar de assunto, vai gente, vamos mudar de assunto. É, mas é que era meu. Só por que eu vim parar nesse assunto também? Ai, que mania que eu tenho. Que mania, cara, que mania!
1: Bonada, fica no histórico da pesquisa. Você tá doido?
0: Tá com medo, né, dominado? Pau mandado.
2: Minha mãe também tinha uma vizinha que cuidava de mim quando eu era pequenininho. Eu também considerava ela que nem uma mamãe. Chega a mamãe nos peitos dela.
0: É, cara.
3: Ô, Diego, brincava de gatomia também? Das vizinhas?
0: Não, gatomia? O que é gatomia, cara? Gatomia? Que diabo é isso?
1: Cidade interior assim mesmo, né? Que considera aí a vizinha nossas próprias mães, né? O problema é quando os pais também consideram as vizinhas própria esposa, né?
0: É, aí é complicado aí. Ah, mas o interior é muito gostoso, né, cara? Eu lembro que essa moça, a Priscila era fia, né? Mas a mãe, ela fazia, às vezes, era tão gostoso esse clima, né, cara? Trocava comida pelo muro. Olha, que não tem isso hoje em dia, né? Ah, mas era coisa assim, a minha avó fez um bolinho frito, mandava pra ela. Aí ela fazia, eu gostava que ela fazia feijão carioca. Lá no sul a gente não comia feijão carioca. Não tem, é feijão preto, acabou. Aí ela fazia feijão carioca, eu gostava, né? Porque tempero diferente, era gostosinho. Ela sempre que ela fazia, ela mandava um pratinho de feijão pra mim. Oh. Oi!
3: Gatomia é uma brincadeira. Você ficar no quarto escuro, aí a pessoa se buscava, pegava em você, a pessoa falava gatomia, aí você miau, miau. Ai, caralho.
0: Ai, que brincadeira gostosa essa, mas eu não conhecia, né? Eu não conhecia. Eu brincava com a Bebel. A Bebel gostava de mim, mas era apaixonada pela Priscila, que era mais velha. A Priscila Lima. Priscila underline Lima. É. E tinha a Patrícia. A Patrícia era mais velha, era cavala. Ai, a Patrícia, ela pegava na minha mão pra me levar na escola. Eu nunca esqueci. Pum!
2: Eita, Diego, agora você foi longe, hein? Que coisa boa antigamente, né, cara?
0: Não é, cara?
2: A vizinhança compartilhava comida com os vizinhos. Eu nasci na roça, cara. É. E lá na roça, no final de semana, o pessoal matava um leitão, matava um porco, aí dividia com a vizinhança. Mas nunca deram um pedaço pra gente, Diegão. Se a gente quisesse comer um pedaço de carne, tinha que matar um passarinho, matar uma pombinha. Era assim.
0: É, cara, realmente. Nem todo mundo teve a sorte. Teve sorte na vida de nascer num lugar, né? Às vezes a gente esquece disso, às vezes a gente não agradece por tudo que a gente tem. Às vezes a gente esquece de tantas bênçãos que a gente teve durante a nossa criancice, a nossa infância, né? Aí vem o Edinaldo e sempre lembra a gente. Oh. O Nelsinho mandou aqui, chupa, Edinaldo.

0: É impressão minha ou essa desgraça tá chorando? Tá vendo, trouxa? Eu não tenho pai, mas eu tinha, minha avó tinha leitão, nós matava porco. Eu não tenho pai, trouxa.
1: Aí, Edna. Aí, Edna. Ai, que da hora.
2: Bom dia, Diego Lopes.
1: Ah, pera, só um minuto, só um minuto. Ô, Edinaldo, alguém mandou aqui. Diego, pergunta pro Edinaldo se ele nasceu na Somália. Ah, eu não tô rindo da Somália não, viu, gente? Tô falando, tô rindo. Deixa, me esquece. Deixa pra lá. Vai.
2: Bom dia, Diego Lopes. Carlos de Franco da Rocha. Rapaz, Edinaldo passou por uma fase meio embaçada, hein? É. Eu nasci no interior, lá na Bahia. É, na roça, quem nasceu foi os boi, pô, cavalo. Eu nunca passei por uma fase dessa, não, graças a Deus, mano.
1: É, mas acontece que essa fase dele chama infância. Foi a infância toda, coitado. Foi uma fase, foi um período da vida dele.
3: Sacanagem, hein? Pra que comparar a Somália só porque as criancinhas lá... Não, deixa quieto.
1: Para a boca.

0: Diegão.
1: E aí?
0: E aí, tudo bem?
1: Baixa o rádio aí.
0: Tá assim o filme aí, mano.
1: E aí, o que você achou?
0: Filme é bom.
1: Sai de perto do som, cara.
0: Pera aí. É, o filme é... Vai. A mulher começa a pegar na calça do cara, né, mano? Cara, que boneca é essa aí? Já começa a neca...
1: Baixa o rádio, baixa a televisão aí.
0: Entendeu ou não?
1: Eu não entendi.
0: A mulher pega na calça do cara lá, começa a fazer sexo oral com o cara lá, não sei.
1: Que mulher?
0: Essa boneca aí misteriosa aí.
1: Pera aí. Ó, explica pra galera, primeira coisa, vamos situar todo mundo. O pessoal não tá sabendo o que tá acontecendo. O que que você tá assistindo aí?
0: É subvisível, submissível, coisa assim.
1: É subserviência.
0: É isso,
1: subserviência. Que é o filme que a gente sempre comenta aqui, que toda vez que eu falo com a Yara... Porque a gente imagina ela que ela vira um... Essa moça é um robô, né? E a Megan Fox.
0: Isso.
1: Aí, como é que é a história do filme?
0: É uma boneca que a família conhece. O cara acho que compra ela mesmo, né? Parece que a mulher dele vai operar do coração, que tô sabendo o filme, né?
1: É.
0: E ela tem um filho, uma menina lá, né?
1: É.
0: E essa boneca aí parece que ela é inteligente mesmo.
1: É,
0: mas... Conversa com a mulher, conversa com a menina.
1: Mas você sabe o que eu tô percebendo? Essa inteligência aqui artificial, essa que eu converso com ela, cada dia que passa, ela fica mais inteligente, cara.
0: É.
1: Eu acho que é o que acontece com ela.
0: Nossa, espetacular. O cara tá lá, acho que arrumando o negócio lá do calço lá que era... Já vê, tem um filme que ela vê com o cara antes, é normal, né?
1: Hã?
0: Aí depois tem uma cena que ela pega na calça do cara já, né? Pra, né, pra fazer um negócio com o cara lá, sexo oral lá, né?
1: A boneca. A boneca, né? O robô, é.
0: Inacreditável, que boneca esperta essa aí, porque pirrói é... Aí tem uma cena que ele tá correndo e já sonhando com a boneca já.
1: É, ele já é essa... Mas também, pô, a boneca é a Megan Fox, cara.
0: É, mas essa boneca aí é do outro mundo, porque até eu queria pegar pra mim.
1: É, você queria, mas você tem uma dessas, você tem uma parecida, não tem, Davi?
0: Tem, mas é meio dali, é uma boneca meio, né, mas, né,
1: igual pra quem não sabe, o Davi tem uma boneca dele lá, né, Davi?
0: É, souvenir, é especial, né?
1: O que que você faz com ela, Davi?
0: Eu brinco com ela, tô com ela junto, né? Várias fantasias gostosas, né?
1: Você transa com ela, Davi?
0: Normal, né, Diego, normal.
1: Normal, é normal.
0: Fantasia, tudo é fantasia, né?
1: Tudo é fantasia. O Davi...
0: Pode chegar lá, né?
1: É verdade.
0: Até a cena do banheiro, eu vi a cena do banheiro.
1: Hã? A cena do banheiro é maravilhosa. A cena do banheiro é a melhor do filme, eu acho.
0: É, não sei como que a mãe dele descobriu que ele tá traindo ela. Descobriu mesmo.
1: Ela descobriu, né?
0: Eu vi uma cena lá, parece que ela dá bronca na boneca, manda a boneca lá, sei lá, pra garagem, sei lá o que é.
1: Aí é que ela volta depois, né?
0: É, eu não me lembro do final, quando eu assisti, tinha um pedaço pra ver. Aí eu comecei a ver as cenas, não, cara, tinha do começo. Agora eu tô assistindo do começo, né, pra entender melhor. Aí, não sei, a mulher ficou horária, mas ficou brava. Eu tava tomando um vinho com o cara lá, eu vi a parte da cena aí. Aí não quis ver mais não, pra não... Eu quero ver pra entender melhor o filme, né, então.
1: Será que tem umas versões desse filme aí lá no X-Vídeos?
0: Pode ser que tenha, mas é cenas mesmo, mais caliente, né?
1: É, eu não vi,
0: as
1: não.
0: Cenas, acho que é pornozão mesmo.
1: É que lá eles fazem umas versões assim. Uma vez me mandaram um Chaves que tinha lá, que era um negócio de louco.
0: Ah, eu já assisti já do Star Wars, né? Do Star Wars, é o Maldição Star Wars.
1: Não, eu já assisti Game of Thrones lá no X-Video também.
0: Olha.
1: É, Game of Thrones, tem lá uma mãe dos dragão lá.
0: Olha. Eu assisti foi um negócio de Star Wars, parece que a Jedi... O negócio da Gedé é o negócio do cara, e a mina parece a princesa Leia lá, era da hora essa hora.
1: Então você gostou do filme, né, Davi? Indica pro povo?
0: Como é que é mesmo? Submissível, coisa assim, como é que é mesmo?
1: Subserviência.
0: Isso, subserviência. Esse nome é.
1: Isso.
0: Submissão, quer dizer, submissão em inglês.
1: Submissão em inglês, é exatamente. É a Megan Fox.
0: É essa Megan Fox, é a mesma que fez Garota Infernal, foi preciso.
1: Não, mas pera, as mulheres estão falando assim, ah, mas você só fala da Megan Fox, mas o cara é o Max, é o Maximus, é o Máximo, como é que é o nome dele?
0: É, um cara barbudão lá,
1: é. É o cara que tem nome de mulher, ele tem nome de mulher, eu esqueço o nome dele. Ele fez o 365.
0: Ele fica até já terceiro com a boneca já, tá
1: como é que, cadê as mulheres aqui ouvindo? Como é que é o nome do Maximus? É um gostoso de barba. Como é que é o nome?
0: Barbudão.
1: Ele fez já o 365, não sei o quê. Ele fez um filme que ele amarrava as mulheres também.
0: 300
1: é o de Esparta. Não, não, não.
0: Às vezes tem uma cena boa também, a Sessão do Império.
1: Hã?
0: É, 300 tem uma cena quente lá da Sessão do Império também. Muito bom os 300. Tem uma cena lá que o cara cata a mulher.
1: Hã?
0: É. Aí cata a mulher assim, ó. Tem uma cena bem, bem selvagem mesmo. Aí vem cá. Aí o cara lá, ó, quer conquistar o cara porque quer vencer lá e o cara entregar lá o outro país pra ela. Coisa assim, né?
1: Ah,
0: aí
1: é,
0: o senhor se pega lá, aí o cara rasga a roupa da mulher assim, cata a mulher até por trás assim, pega a mulher.
1: Eita!
0: Aí não sei o que acontece depois assim, né? Aí ele, acho que o cara não aceita não ficar com ela não, né? Aí ela fica brava com ele, manda ir pra aquele lugar. Mas tem uma cena boa assim, né?
1: Ah,
0: tá
1: é.
0: Bem quente essa criança do Império.
1: Ah, é, não, sem falar, o primeiro 300 tem lá o Ataxerxes com a mulher dele também, né?
0: É, mas é coisa de adultério, um monte de coisa, eu sei, é. Isso é quente, são 300 oh, é quente.
1: Estão perguntando aqui como é que chama a tua boneca, Davi?
0: Ah, eu chamo ela de...
1: Bernadette, não.
0: Não, não, é Josicaberg, uma coisa assim.
1: É. Como é que é?
0: Josicaberg, é tipo, é... Amanda também, tanto faz.
1: Josicabelli?
0: É.
1: Josicabelli, tá aí, gostei.
0: É, deu nome pra ela assim.
1: É meio francês, né?
0: É.
1: Josicabelli, é.
0: Eu achei ela assim, né? Tem uma mulher lá que queria jogar fã na época, e até que na época tinha até duas, né? Ah. Aí eu peguei pra mim, ela falou assim, como é que é mesmo? Dá pra mim que eu gosto de souvenir assim. Ah, deu pra mim, né? Tá tão leve, quer levar leve. Peguei um sacão logo e trouxe pra minha casa mesmo.
1: Ah,
0: montei ela, né? Ficou da hora, né?
1: É, ela montadinha. Aí você coloca a camisa do Flamengo dela, né?
0: É a camisa do Brasil.
1: É a camisa Brasil, do Brasil, né? É do Brasil.
0: É. Tem uma sala de maestro que deu pra mim aí, ficou na época que é coração, que eu namorei na época aí, eu já enfeito ela toda, né?
1: Ah, você enfeita ela?
0: É, enfeito ela toda, né, então?
1: Ah, legal, legal.
0: Então.
1: Ô, Davi, vai preparando o motivacional de hoje aí, tá bom?
0: Ah, tá bom, tudo bem, tá bom. Viu?
1: Ah.
0: O Rick Renner, força pra ir lá, tá lá no, né, em Santa Catarina, né?
1: Hã?
0: É o avião, o helicóptero que caiu, né? Espero que a indústria esteja vivo, né?
1: Ah, é, vamos tomar cuidado. Quando
0: eu falar fenomenal, aí tiver contado a Fábio, acho que eu tenho contado a Fábio, eu vou tirar ele aqui. Pedir informação, vou ver se der duas informações, vou ver direito isso aí.
1: Vamos ver. Dá uma checada aí, passa pra nós depois.
0: Tem que ter contado a Fábio lá, que tá atrás. Vai defender, você que tá vivo, sim. Né?
1: Qualquer notícia, você passa pra nós aqui, você me chama, tá bom? Gente,
0: parabéns também, o dia do radialista pra você aí.
1: Obrigado,
0: parabéns,
1: obrigado.
0: Abençoe, parabéns.
1: Tamo junto, meu irmão, abraço.
0: É isso aí, vamos todo o Brasil aí, valeu.
1: Gente. Valeu, Davi.
0: Valeu.
1: Por um botão.
2: Ô Davi, quando você colocou a calcinha da Bernadette, foi fantasia também? Foi tipo um fetiche?
1: Para, Marco!
2: Ô Davi, você podia contar uma história sua hoje com a Bernadette, né? Conta pra gente. Você já pegou a Bernadette e ela cozinhando macarrãozinho pra você?
1: Para, Marco!
2: Ô Davi, deixa eu fazer uma pergunta pra você. Depois que você usa a sua boneca, você lava ela, né? Você não deixa ela apodrecendo que nem você deixa sua casa, não, né?
1: Para, Marco!
2: Ô Davi, depois que você usa essa boneca sua, você lava ela,
1: para,
2: né?
1: Para, Marco!
2: Não deixa ela apodrecendo que nem você deixa sua casa,
1: Marco,
2: não, né?
1: Para! Eu vou te bloquear, Marco! Maico!
3: Fantasias na cabeça, todo mundo tem. Vou mergulhar na.
0: É a calcinha da sua mulher que você colocou, né? Né? Você gosta toda da Bernadette, hein? Tá louco, hein?
1: Calma, Davi, deixa ele.
0: Tipo, você dá banho, você que dá banho, tem que dar ela da banho na sua careca fedida, ó.
1: Deixa, Davi, careca fedida.
0: Então eu vou falar pra ela.
1: Careca fedida.
0: Vou descer na tua casa, Maico, tua casa, meu irmão.
1: Deixa ele.
0: Isso é um cachorro, tá desnutrido. Que comida que ele come? Vai de porco,
1: cachorro
0: é?
1: Cachorro tá desnutrido?
0: Você gosta de uma mandioca por trás, vagabundo.
1: Pera aí, Maico.
0: Maico gosta da Bernadette. Eu pedi pra ter que dar banho, ó. Ela dá banho em você, a sua careca fedida, mas você toma banho, né, mano?
1: É, vai lavar essa careca fedida, Maico.
4: A senhorita, você vai gostar.
5: Ô, Diego, deixa eu te falar, você perguntou pro Davi se tinha uma versão, será se tinha uma versão lá no X-Video? Eu encontrei, viu? Eu encontrei, tem sim. Tem várias. Quer que eu te mande o link aí?
1: Manda aí. Ai, ai, ai.

0: Diego, você sempre coloca essas caixinhas no teu Instagram, mas não responde, kkk. Eu tenho preguiça, cara. Eu vou responder hoje eu respondo. Diego, as buscas pelo helicóptero vão retomar só às 6 da manhã. Sério, cara? Caraca, mano. Mano, mas assim, aproveitando pra dar um toque aí, cara. Tem uns cursos de sobrevivência, chama-se assim. Sobrevivência e orientação na selva. Se não tiver nada pra fazer num fim de semana, é um fim de semana, cara. Quem dá, inclusive, é o Exército. Eu vou ver se eu acho o link aqui, o telefone, o contato aqui, passo e vou postar no Stories lá. Cara, é muito bom, velho. A gente nunca sabe o dia de amanhã. E o homem, ele tem que estar preparado pra essas paradas, mano. Se o cara é homem, o cara não sabe dar um soco. Tem gente que não sabe dar soco, você acredita? Homem que não sabe dar soco, ele dá bifa. Tem homem que não dá soco, ele dá bifa. O cara não sabe defender a família, o cara não faz um exercício. O cara não sabe manejar uma faca, não sabe dar um tiro, não sabe fazer uma... Então, esse curso chama-se Sobrevivência e Orientação na Selva. Cara, eu fiz já duas vezes, eu acho. Uma vez, eu comecei a fazer moleque, né? Pessoal 2x1, né? Então, eu vou ver se eu acho que o contato, vou postar no Stories lá. Não tiver nada a fazer um fim de semana, vai lá você com a tua mulher, vai só você que é melhor, porque é na selva, né? E aí você vai passar o sábado e domingo no meio do mato com o exército, com a galera do exército. E lá, o nome do curso já fala tudo, sobrevivência e orientação na selva. Eles vão ensinar você a sobreviver, a se orientar. Exaon é estacionar, sentar, alimentar, orientar e navegar. A gente nunca sabe o dia de amanhã, né, gente?
1: Ah, tá explicado então, porque você sempre fala de capivara. Foi quando você fez esse curso aí de sobrevivência na selva, você ia caçar capivara, né?
0: Não era bem capivara, né? É que esse curso chega uma hora que você que aparece ali, você... Cara, foi engraçado demais esse curso, porque eu levei um monte de bolacha, fruta. Levei lanche, eu gosto de lanche. Cheguei lá, tomaram tudo. O sargento falou, não, mas isso aqui é sobrevivência na selva. Você não vai sobreviver, fica fácil, com um pacote de traquinas. Você vai aprender a caçar o que você vai comer. Vai pescar, vai matar macaco. Vai matar bicho pra comer. O que aparecer, você mata e come. É sobrevivência. Como é que você vai sobreviver fácil? Com um pacote de minhojo. Não vai levar o minhojo. Vai ficar aqui com nós, tá bom? No final do curso, você retira. Nossa, velho. Teve um gordo que caiu da falsa baiana. Você sabe o que é uma falsa baiana? Teve um gordo que caiu e quebrou a perna e nós tivemos que carregar ele. É o teu grupo que se vira pra carregar quem cai e quebra a perna. O gordo caiu e quebrou a perna, vai lá nós fazer lá a maca de cinta e cadarço pra levar aquele gordo pra casa de novo. Vontade de largar no meio do mato, mas não pode, né?
2: Ah, esse curso aí eu fiz nos anos 90, assistindo o filme do Rambo.
0: Vai lá amarrar uma faixinha na cabeça, então.
3: Ô, Diegão, você perguntou o nome aí da boneca do Davi. Às vezes é Palestrina, às vezes é Sandrinha, às vezes é Tati Perigosa, às vezes é Maratacine. Vai mudando, depende da vontade dele, né?
0: Cara, para que eu fico imaginando a cena.
4: Pois na Bahia, a orientação era diferente, Diegão. Quando a gente ia caçar passarinho lá no meio do mato... Minha mãe falava, ó, se vocês se perderem no meio do mato, leva um pedacinho de fumo. Se vocês se perderem, coloca um pedacinho de fumo lá no toco, que a caipora vem e tira vocês do mato.
0: É, mano. A gente...

0: caipiros vão achar a gente. Mas lá no interior da Bahia, onde você foi criado, as crianças tinham que contar com a bondade de uma caipora. Leva fumo que se perder no mato, a caipora te traz de volta. Imagina aparecendo a caipora pra te ajudar.
1: Fecha a calça, Saint-Tropez, e deixa um biquinho de fora. Entra na roda, rebola, rebola.
2: É uma história de infância ou uma história de folclore?
0: É.
2: Caipora foi longe.
0: Caipora? É a caipora que tem as pernas invertidas?
3: Edinaldo, uma pergunta. Calango, lagartixa, tu matava tudo? Qual passarinho menor você já matou, Edinaldo? Eu entendo.
0: É, fome hoje. Cara, fome não dá pra passar. Fome, a pessoa fala que vai, passei fome. É que você é idiota. Mata bicho e come, cara, pelo amor de Deus. Ai, passei fome, cara. Não tinha uma funda. Mata um cachorro, sei lá.
4: Eu acho que alguém pregava o fumo no Edinaldo. Só pode.
5: E vai de frente requebrando. Sei não. Que a mãe dele enganou ele. Não era pra ele voar da barraca, não. Ah, fiquei esperando a caipora.
6: Ô Edinaldo, não se preocupa não. Se você se perder na mata, o Tarzan te acha.
0: Ei! Cara, em frente à minha casa tinha um poste, mas era... Antigamente não se comprava poste, se fazia poste. Meu pai fez um poste de metal. E aí, cara, eu gostava de subir naquele poste e fingir que eu era o Tarzan. Eu gritava, aprendi a fazer esse grito criança. Do nada, né? Do nada.
7: É, Diego, o Edinaldo levava fumo e saía da mata. Ô, meu pai, hein? Gosta. Eu acho que ele ia viciado nessa mata aí, viu?
0: Levava fumo do caipora, da caipora. É, ô caipora ou a caipora? O que que é caipora, hein, gente? É o que tem as pernas invertidas?
8: Ô, Diego, você está falando de comer? Na minha infância eu comia cabrito, comia...
0: Ai, jumenta, sempre tem um com essa piadinha idiota.
8: Ah, não, comida era só galinha.
9: Ô, Diego, tudo é instinto de sobrevivência, né? Pra você ver, o Edinaldo saía pra catar rolinha. Isso. E o Davi não consegue sair com as mulheres e comprou uma boneca em frágil.
0: É, cada um se adapta no...
10: É, vai achar o Tarzan com o cipó dele. Aí ele vai se agarrar no cipó. E vai brincar com o cipó do Tarzan, vai se distrair, a fome passa.
0: Peraí, Sandrinha.
2: Tô imaginando você, Diego, naquele curso de sobrevivência seu na selva, tendo que carregar o Davi junto com você, Davi bobão, sem andar direito. Nossa, quebra a perna. Cara, pensou? Que luta, que sacrifício.
0: Que ódio que eu fiquei daquele gordo. Sobrou pra gente carregar o cara, né, velho? Também, o que que o gordo vai fazer na falsa baiana? Fala que não consegue, velho. Quer atravessar aquela bosta daquele rio, naquelas cordas bamba. Ah, não, ele caiu com o pé na pedra, o gordo. Mas é, falando sério, é bom vocês fazerem esses cursos aí, viu? Dá uma procurada aí, vai, inventa alguma coisa, bota teu filho pra ser escoteiro. Existe escoteiro ainda? Nem escoteiro Zenzo não quer ser hoje em dia, né? Ainda tem escoteiro, gente? Antigamente, cara, mas é legal assim isso aí também, porque você aprende muita coisa. Ah, você é lobinho, lembra dos lobinhos? Não, adulto escoteiro é coisa ridícula, cala a boca. Sai daqui que você é ridículo se você usa um shortinho azul, uma camisa e um lenço amarrado no pescoço. Se enforca. Escoteiro adulto é a coisa mais ridícula que tem. Ah, é pra criança. E criança é legal. Os

0: Roteiro de hoje em dia, lá, que vai lá no Pico de Jaraguá, é tudo com cabelo azul e cabelo rosa.
1: Nossa senhora, então é melhor não. Então evita.
2: Fala, Diegão. Bom dia, beleza? Diegão, Itupeva, interior de São Paulo, próximo a Jundiaí, Campinas. Sim, ainda existe o Clube de Escoteiros. E, inclusive, a fila para entrar lá é enorme. Tentei colocar minhas duas filhas lá, uma de 9 e uma de 6 anos. Já tô há um ano na fila de espera e não consigo.
1: Ó, isso é muito legal, cara. Isso é muito legal. É, mas dá uma olhada antes, vê se não tem lá os... Dá uma pesquisada aí.
3: Mas é legal.
4: Assim. Escoteiro, eu vi alguns de vez em quando, viu, o Diegão? Aqui que fala é Júnior e eu já vi alguns. E tem um colégio militar, cara, ali na... Ali em Santana, ali na... Não esqueci o nome, na Zuquim. E os moleques todos se acham os polícias, os militares. Eu acho que eles têm uma espécie de treinamento como se fosse escoteiro mesmo. É raro, mas existe ainda. Eu já vi escoteiro, sim.
1: Colégio militar, eu não sei como é que funciona, não, cara. Você tem... Você tem também algum treinamento de sobrevivência, de selva, alguma coisa? Não sei. Eu sei que o escoteiro é legal porque ensina um básico, né? Mas ensina. Mas esse curso é bom que é pra todo mundo, gente. É baratinho. Você vai lá, passa um fim de semana gostoso, levando picada de porco. É, pode tomar uma mordida de um catitu. Não seja o último da fila, que o catitu vai no calcanhar do último da fila. Só pra te avisar. Não leva minhojo que eles tomam de você e devolve só no final.
5: Bom dia, Diegão. Eu imagino Luiz Ambiel ouvindo a rádio nesse momento. Falando de bicho.
1: Luiz Ambiel? Luiz Ambiel tá na banheira do Gungum. O que que tem a ver a banheira do Gungum?
5: Ô, Diego, que é o Zé Elias Costa saindo aqui da Guarujá. Hoje é os legendários. Nem escoteiro, não, legendário.
6: É, Diego, bom dia. E aí, quando vamos ter a ligação da Catricha?
7: Ô, burro, não é Luísa Biel, não, é Luísa Sonsa.
1: Luísa Sonsa.

0: Rapaz, a Mel Maia deve estar brava com vocês agora, por você estar confundindo o nome dela.
1: Que Mel Maia? Luiz e Maurílio.
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0: da sureia grande.
1: O povo feio.
0: Os olhos coisados. O povo feio. Das canelas finas. O povo...
1: A canela fina não precisava, vai.
0: O povo feio. O povo feio. Da bunda murcha.
1: Aí, a bunda murcha.
0: Os peitos arriados. O povo feio. Da cabeça grande.
1: Povo... Essa música foi feita pra nós aqui do Band Coruja.
0: O povo feio.
2: O povo feio.
0: O povo feio.
1: O povo feio.
0: É o bucho em cima do
3: zão. Aí, Dico, gravei um pedaço da cena do filme da banheira aí, ó. O filme da Subi. O filme aí, Subi-Missai, uma coisa assim.
1: É, Subi-Subi-Essa.
0: O povo feio.
4: Caralho, essa música aí, meu filho de 6 anos gosta de cantar. E eu que ensinei pra ele. Por que será que ele gosta de cantar isso?
0: Feito bucho quebrado.
1: O povo feio do bucho quebrado. Você conhece alguém que tem o bucho quebrado?
0: Da bunda bucha. O povo feio dos peitos arriados. O povo feio.
1: Ô, Diego, eu tava tomando um cafezinho, né? Tava tomando um cafezinho, eu tava.
0: Quadrado.
1: E roubando bolo de alguém daqui da rádio.
0: O povo feio.
1: Ah, deixaram um bolo vacilando ali. Eu fui ali e comi um pedaço do bolo.

0: Canela Seca, agora tu gostou, né? Canela Fina é teu estilo. Diegão, salve aí, né? Jaraguá do Sul, Paulo, Uber da madrugada. Agora o povo tá levantando pra ir trabalhar e vamos trabalhar, vamos puxar. Um abraço pro amigo, boa noite pra nós.
1: O quê?
2: Ô, Diegão, não liga pro Falcão, não. Você não tem Canela Fina. É tudo inveja.
1: É.
3: O povo feito, pé quadrado. O povo feio.
4: Do bucho quebrado, só a Sandrinha boca de catarro.
1: Caraca.
4: Eu queria ver uma fotinha dela nos 10 segundos. Ah. Aquela língua branquecenta. Com aquela gengiveira de fora.
1: Nossa, que delícia.
4: Ela não tem coragem de mandar uma foto pra fazer os 10 segundos.
1: Não quero. Vai pedir você pra ela. É lá no Instagram, arroba Sandra Navara.
3: É povo feio.
5: Sacanagem, já que você tocou o povo feio, você podia tocar aquela do Falcão que ele fala Rádio Knock Knock Knock Dog. Rádio Knock Knock Do. É, traduzindo, eu não sou cachorro, não.
1: É rápido, feito Mohamed Ali.

0: Falando em povo feio, Diegão, eu vi aquele vídeo que você postou da Sandrinha e hoje, cara, mexendo no Instagram, sem querer, eu achei o perfil dela bonitona, com decote. Não tem nada a ver, cara, uma coisa com a outra.
1: Ah, cara, mas olha, é... Eu também, mano, vai ver meu stories lá, eu posto com filtro. Você acha? Você pô pra Fefe, se você quer me ver feio, vem, vai em casa lá. Na internet nós tem que... Né, Sandrinha? Ah, uma enganada tem que dar, para.
2: Digam aí, ó. Você posta história lá do Instagram lá, pessoal, tira a calcinha que é pé de renda aí, ó.
1: Ah, a Megan Fox sentando no... No Máximos.
2: Aí, ó. Sentar em cima dele, convém dar ele, eu acho.
1: É ele narrando a cena, ó. O Davi narrando. Ah, mas é pelo amor de Deus, né, cara? Ô, Davi, posta lá, Davi. Ah, é a mulher dele, né?
2: E começa o Vucu Vucu, diga.
1: Começa o Vucu Vucu.
3: Não quero, vai, vai, vai. É lá no Instagram, arroba Sandra.
1: É. Ele tá imaginando a.
2: Vendo aí, vendo? Vai que vai, vai que vai. Bem
1: eita.
2: Gostoso,
1: eita, eita, eita, eita, eita! Rapaz! O Davi, posta lá, Davi, posta, Davi, posta e me marca, Davi, posta, Davi, posta! É a cena da Megan Fox, que ela é um robô. Ela tá sentando no Máximo. Eu esqueço o nome desse ator, ele tem nome de mulher.
4: Olha só o que aconteceu comigo. Com a fome danada, abri a geladeira. Uma coisa prática. Vou cozinhar um ovo.
5: Eu ia dormir, não ia mais falar porra nenhuma, não. Mas é o seguinte, vou mandar uma pra esse cara aí. Esse cara aí, dessa voz que ele tem... Puta que pariu!
1: Ei!
5: Nem ele pagando, eu dou pra ele.
1: Ei!
5: Falando a minha língua.
1: Ei!
5: Eu não vou ficar falando, entendeu? Como é que eu sou, como que eu faço, o que deixa eu fazer.
1: Tá.
5: Agora ele que não faz porra nenhuma.
1: Ei.
5: Deve ter pau mole.
1: Ei.
5: Essa boca mole aí pra falar, essa voz horrorosa.
1: É.
5: Entendeu? Falando a minha língua.
1: Pois é.
5: Ah, você gosta de mulher bonitona?
1: Não.
5: Como é mulher bonitona, porra? Não tô querendo a

0: Peraí, o que que foi? O que que é isso aqui? Só um minuto, gente.
1: Legal, olha quem tá aqui comigo.
2: Oi!
0: Ai!
2: Voltei.
0: Que susto!
2: Voltei. Hoje estou comportada.
0: Comportada?
1: Tá, totalmente comportada. Com as pernas de fora.
0: É, olha, eita, eita! Ai! Nossa! Que é isso aqui? Ah, não vai fazer isso. Ah, ela não vai fazer isso. Ah, não, ela não vai fazer isso. No meio da rua? No meio da... Onde você tá agora, cara? Aonde vocês estão aí? Que matagal é esse, cara? Ah, não, peraí.
3: Na zona sul daqui de Rio Preto.
0: Meu Deus, mas no mato? Vocês estão na rua parado no mato? Pergunta pra ela. Ah, mas vai dar ruim se eu postar isso aí. Ah, vai dar ruim.

0: Peraí, peraí.
1: Diego, faz os meus 10 segundos, eu autorizo.
0: Pedindo desse jeitinho. A partir de agora. No Instagram, arroba Diego Lopes, Diego com Y. Qual que é o Insta dela, ô Rogério? Não, peraí, mas tem que ser muito. 10 não, vai ter. Vamos fazer 5 segundos, vai. Aí passa o Insta dela, que eu vou marcar o Insta dela pra ela, pra esses tarados seguir ela lá, ficar enchendo o saco pedindo nudes. Cherry Blossom. Blossom. Vamos lá, peraí, deixa eu gravar a história aqui, ó. Presta atenção. Não me interessa. Presta atenção. Me esquece. Presta atenção. Cala sua boca. 10 segundos sem choro, nem vela e nada mais. Ah, mas vai dar ruim. Certeza que vai dar ruim isso aqui, velho. Eu não acredito que ela fez isso no meio da rua. Bom, vamos lá. Deixa eu gravar a história aqui. Peraí. No Instagram, arroba Diego Lopes, Diego com Y, 3 S no final do Lopes. Vamos lá, aqui ó, peraí. 3, 2, 3. Não, pô, comecei a live, tá louco? Peraí, não é live não. História aqui. Olha só aqui.
2: Olha quem tá aqui comigo.
0: Não, saiu foto.
2: A Sherry.
1: Voltei.
0: Não, peraí.
1: Voltei. Hoje estou.
0: Deixa eu voltar. Olha aí quem tá com o Rogerão.
2: Olha
0: o Rogerão.
2: Tá aqui
0: olha, carona do Rogério. Carona do Rogério hoje. Olha
1: hoje
0: ela aí.
1: Confortável.
0: Aí, do nada, o cara para no meio do mato. Pra quê? Qual que é o objetivo disso aqui, cara? Qual que é o objetivo disso aqui, cara? Essa moça é ouvinte? Ela é ouvinte? Vocês estão... Olha a carinha dela. Olha a carinha de pilantra sem vergonha dessa moça. Eu dei uma disfarçada lá, vai lá. Postei. Tô postando. Tá carregando. Carregando. Não. 10 segundos. Vou contar até 10 e vou apagar urgente, correndo. Não postou? Postou? Ainda não. Ainda não, tá carregando. Postou! Ah, esqueci de marcar o Instagram dela. Manda ela mandar um áudio falando o Insta dela aí, ô Rogério. O objetivo é deixar todo mundo maluco, tá bom? Tá bom. Vai. 10. 9. 8. 7.
3: Caramba, abriu os stories, seu lado de cara com a Dalila. Achei que fosse ela.
0: Não, que Dalila?
4: Diegão, pela carinha dela, ela bateu a meta hoje, viu?
0: É. Pergunta se ela bateu a meta hoje. 5! Ah, peraí, só um minuto.

0: Tá bom, voltamos lá. Voltamos.
1: Cadê? A pó. Você só vê só o vultinho passando.
0: Eu vi. Só o vultinho. Vai.
2: Ainda não bati a meta, meu querido. Você acredita?
0: Ai, ai, ai. Então ainda tem trabalho a ser feito hoje. Ao xerre. Ainda temos trabalho a fazer hoje. Vamos bater essa meta.
3: Se tiver aceitando VR, Cherry, eu vou aí te encontrar.
0: Aceita VR, Cherry.
4: Eu percebi que quando ela finge que vai levantar a saia, Diegão, eu vi uns vasinhos, cara. Marca de uns vasinhos assim na perna dela. Não gostei.
0: Ai, mas é chato, cara. Nossa, mano. Ele viu uns vasinhos e não gostou dos vasinhos dela.
2: Eu ainda quero trabalhar duro, meu bem. Quero fazer sua pinga.
0: Eita, cara! Pera aí, tia. Meu Deus.
3: Pergunta pra essa pega gado?
0: Pega gado? Aceita gado como forma de pagamento, tia? Se aceitar, o caipirão vai dar uma vaca pra você. Calma, mimosa, não vai ser você. Não vai ser você, mimosa. Calma, que não vai ser você. Pera que não vai ser você. Calma aí, mimosa. Acabou, chega, vou apagar, peraí. Não, quem viu, quem não viu, não vai ver mais. Chega, filho.

0: Arapuca.
1: Qual que é o Instagram, Fá? Pergunta pra ela aí, ô Rogério.
0: O que será? Garotinha do
2: Rio. Rogério, você tem alguma descendência japonesa? O olhinho é bem puxadinho?
1: É, o olhinho, né? Eu vi, eu vi.
3: Eu pego gado, só não pego no chifre do João Tatu.
1: E cavalo, você pega cavalo? Cavalo, você aceita cavalo? Eita. Eita. Só não pega no chifre do João Tatu, o resto ela...
4: Olho puxado? Eu não consegui prestar atenção, não. Eu tava tentando mirar nos olhos de porco, mas... Olho puxado? Eu não consegui prestar atenção, não. Eu tava tentando mirar nos olhos de porco, mas...
5: Fala, Diegão. Fabiano Diadema, bom dia. Diegão, tô felizão, hein? Ganhei R$1.100 da Band aí no... No jogo que eu fiz a parte da tarde aí na semana passada, o dinheiro hoje já caiu na conta, Diegão. Um incêndio da Band, presentão. Fui aí assinar o recibo, Diegão.
1: Olha! Que legal, tá vendo? Quem é o Edinaldo que fala que o ouvinte da madrugada não ganha bosta nenhuma? Claro que ganhou! R$1.100! Ô, Fabiano, me conta duas coisas, cara. Foi no Caixa Premiada ou no Te Peguei? E a outra coisa é a fonte do suco que você tá tomando, que tá grande, mano. Olha o tamanho do braço do velho. Eu quero ficar velho igual você, assim. Como é que faz, hein? É o que isso? Trembolona!
6: Pergunta esse ouvinte aí se ele é ouvinte da madrugada, Diego.
1: Claro que é, cara. É o Fabiano, animal.
5: Diego, aqui é só malhação, Diego. O jogo foi na palavra premiada, Diego.
1: Ah, tá. Só uma aliação, É, Diego, ganhei no campeonato de piadas ruins e fui buscar o prêmio. Olha, o que, que você veio buscar? O que, que você ganhou, Cofani? Hã? Ah, é verdade, é o café. Um meio quilo de café. E a garrafa térmica com as xícaras, com as canecas, né? Do Nando Moreno. Ela gosta demais do chapeludo.
2: Acho que esse meio quilo de café do Piadas Ruins, só eu com o Caipirão que não ganhou, que tá longe de São Paulo, o resto todo mundo ganhou.

0: Ô Rogério, pergunta se a Cher foi treinar de marrom hoje.
1: Sou eu com o caipirão que não ganhou. Olha, eu vou falar uma coisa, você veio gravar um óleo e tirou meu gordo. Ó, seguinte, não fica falando de prêmio, de prêmios da rádio, não, não mistura os horários, não, que você passa vergonha, tá? Da madrugada com os da tarde.
0: O que que é? O que que é? O que que é? O que que é? O que que tem a ver? O que que tem? É, tá vendo aí? Eu ganhei R$1.100, cara, cala a boca. Hoje tem o quê? Tem um copo, um super copo térmico de 1,2 litros. Pra você manter sua bebida gelada a hora que você quiser. Se você quiser, você fala, eu preciso desse copo. Manda aí. Cadê o Rogério? Vou voltar pro papo do Rogério que tá mais interessante.
2: Eu faço uma montaria, meu bem, você tem que ver, viu? A academia tá em dia e os agachamentos também.
0: Eita, cara!
3: Ela falou assim que esses 1.100 já dá pra pagar o programa dela.
0: Ah, 1.100 reais pra comer papapá?
3: Foi! Ela acabou de responder.
2: Eu tava bem gostosinha de marrom, não tava?
0: Eu não sei. Eu não sei. Pergunta se ela tava com uma camiseta. Tão falando aqui, ó. Pergunta se ela tava com uma camisetinha soltinha. Se tava soltinha a camiseta. Se tava soltinha.

0: Tava igual eu, soltinha, meu bem. Igual arrozinho, aquele que você come bem gostoso, fresquinho. Igual a Cherry aqui, hein?
1: Ela só quer zoar, ela quer dançar. Ela tá soltinha que nem arroz.
2: Dança, se o papo for balada, não deixa pra depois. 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
1: Vai, dança pra nós, meu Cherry. Vai, Cherry. A cereja do bolo. Aquela cerejinha que você passa no chantilly pra comer.

0: Do dia, né? Sem vergonha. Quando ninguém segura ela, sua pilantra.
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0: Vai, ela tá mijando atrás do carro e manda ela mijar dançando. Dança mijando, faz o chafariz maluco. Manda ela fazer o chafariz maluco, aproveita que vai lá filmar ela mijar. Filma ela.
1: Ela vem dançar pra mim.
0: Chafariz maluco com a Cherry, vai. Aumenta o som, Rogério.
1: Vai.
0: É o chafariz maluco. Ah, eu vou postar o chafariz maluco.

0: Thiago, o Diego focou no seu sorriso nos 10 segundos. Pareceu um pedacinho de alface. O que você jantou hoje?
1: Pera aí. Ela mandou? Mandou? Tá mandando, tá gravando? Ah, então tá, continua. Vai, continua. Vai.
2: Olha, nem mexe.
1: Vai.

0: Peraí. Eu não acredito. Peraí.
1: Tá mijando, Diegão. Não ergue, filha da mãe.
0: Peraí, não acredito. Peraí, calma.
2: Opa, Gangnam Style.
0: Mano. Peraí, deixa eu ver, só mais um pouquinho.
2: Opa, Gangnam Style.
1: Não ergue, filha da mãe.
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0: Ai, que mija malero.
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4: Sexo, bom dia. Opção 1: pegar a cerejinha do bolo, passar no chantilly, depois passar as biquetinhas. Descer, passar lá perto do...
0: Ei! Vai, Cherry, vai, cerejinha. Vai, cerejinha, mostre todo o seu talento para nós. Vai, cerejinha, sem vergonha. Forrozão, cereja sem vergonha. Um show no seu rádio. Vai, cerejinha. Só um momento. O que ela mandou? Deixa eu ver. Peraí. Ela desfilando. Eita. Eita, como desfila, hein? Olha como desfila ela. Eita. Só um momento. Vai, cerejinha. Ai, que delícia, bebê. Ai, eu quero ver a cerejinha do bolo.
5: A cerejinha do bolo.

0: jantar.
1: Calma, calma, calma. Pera aí. Parou.
2: A cerejinha do bolo.
1: Oh! Eita cerejuda! Eita cerejuda! Vocês querem ver? Mostro não.

0: olha o tamanho dessa. Nossa, mano, o que? Se deixar render, tô como sereia naufragar você. Chorando por baixo. Que é isso? Oi, ó. Nossa.
1: Pode sonhar, soma. Gente, sua mulher acordou, viu? Ela tá ouvindo o programa. Vai apanhar, vai dormir no sofá.
0: Começa agora.

0: Alexa da Mata. Olá, tudo bem? Ativar o modo locutora de rádio.
1: Opa, vamos lá, no ar com energia e carinho. Alô, alô, boa madrugada, eu sou a voz Sol por aqui, pronto para animar esse plantão com você.
0: Previsão do tempo para o Rio de Janeiro, locutora.
1: Só um segundo que eu já... Locutora na área! Olha, Rio de Janeiro hoje tem tempo instável, com pancadas de chuva e máxima perto dos 30 graus. Tem alerta amarelo de tempestade do IMET, então melhor não esquecer o guarda-chuva, tá? Atenção, principalmente à tarde e à noite, porque pode vir chuva forte e até vento mais intenso.
0: Tem alerta do IMET?
1: Só por segundinho que eu já te confiro. Tem sim, olha só. Alerta amarelo de tempestade do IMET pro Rio hoje.
0: IMET?
1: Válido até 23h59. Com tá. Chuva forte, ventos de 40 a 60.
0: Tá bom, tá bom, tá bom.
1: Possibilidade
0: tá de. Bom, tá bom, tá bom. Obrigado. Obrigado, viu? Era só pra mudar de assunto, tá bom? Muito obrigado, muito obrigado.
2: Locutora Totosa, você é mijona também?
0: Cala a boca!
2: Locutora Totosa,
0: para,
2: você
0: Michael.
2: É boa na mijada
0: para,
2: também?
0: Para, Michael!
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1: céu.
0: Tá bom, tá bom, tá bom.
1: Possibilidade.
0: Tá bom, tá bom, obrigado. Obrigado. Era só pra mudar de assunto, tá bom? Muito obrigado. Não é, que isso? Ah não, peraí.
2: Locutora Totosa.
0: Peraí, cara, peraí. O que que você tá fazendo com ela, ô Rogério? Ah, por isso que o apelido dela é Cerejinha? Ah, oh. Ai.
3: Fantasias na cabeça, todo mundo tem.
0: Ah, Cerejinha. Eita, sereia. Ah, peraí, eu vou ter que mostrar, velho. Calma, eu vou ter. Não, peraí, peraí, peraí. Não, eu não vou deixar. Peraí, deixa eu explicar uma coisa. Eu não deixo meus ouvintes passar vontade. Eu não vou deixar meus ouvintes curiosos, mas nunca. Fala só pra ela mandar assim. Eu autorizo. Fala, eu autorizo. Manda ela mandar aí, manda ela mandar. Se ela autorizar, eu faço. Fala assim, eu autorizo.
1: Eu autorizo.
0: Aí, pronto, pronto. Tá autorizado. Tá autorizado, tá autorizado, tá autorizado. Não, é ela que tem que falar mesmo, é ela que tem que falar.
4: Eu autorizo você postar minha cerejinha do bolo.
0: Ah! Vamos lá, pera, 10 segundos, 10 segundos. Não, vou ter que mostrar. Peraí, peraí, peraí, peraí. Não, vou gravar a história agora, peraí, só um pouco. Só um minuto. Ó, vou fazer, peraí, vou fazer ela desfilando e depois, por último, vou mostrar a cerejinha. A cerejinha, a cerejinha. No Instagram, @ Diego Lopes. Diego com Y. O último story. Vou deixar por 10 segundos e vou apagar. Não quero saber. Ah, não, não vou mandar pra ninguém. Vou postar lá e vai lá ver. E acabou, e acabou, e acabou. E depois acabou o papo também, porque já é 4,40. Vai dar 4,90. 3,99 agora. Olha a hora. 3,99 o quilo. Pera aí, vou gravar a loja. Vamos. Ah, eu vou mostrar, pode mostrar a cerejinha?
4: Não posso. Eu autorizo você postar minha cerejinha do bolo.
0: Ah, ela falando desse jeito cheio. Vamos lá, mostrando então a cerejinha do bolo. Ah, é, mas é daqui a pouquinho depois.

0: Quem é diabético pode ver a cerejinha do bolo?
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5: Band FM, 4 horas, 1 minuto, 4 e 1. Um ótimo dia pra você, uma boa terça-feira. Bora bagunçar até as 5 da manhã, vamos lá? A nossa última voltinha no relógio, fazendo festa na madrugada, né? 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

Essa música é quase uma tatuagem com o nome do ex, né? Imagina só. Imagina só, hoje em dia ela ouvindo isso. É você que eu amo, Fernando. Ai, meu Deus. Você tem tatuagem com o nome da ex? É, eu ia fazer alguma coisa antes de sair pro intervalo, que eu esqueci o que que era. Eu voltei antes, que tem muita coisa pra fazer hoje ainda. Olha a hora, 4h99 agora. Agora pontualmente 4 e pouco.

0: É, aí pegou pesado mesmo, hein? Você já pensou o atual ouvindo essa música e ela gemendo desse jeito? Ah, opa, desculpa.
1: É.
2: Fernando!
1: É, cara, eu, olha. É, tem que tomar um cuidado, né?
3: Visão, o Alexandre Pires canta essa música numa facilidade, cara. Que você escuta a música assim, você viaja. Olha o que é que essa desgraçada fizer. Olha o que essa menina fizeram com a música só pra contrariar, meu. Acabaram, destruíram com a obra de arte do Alexandre Pires.
4: Não se faz de louco não, bichão. Nós não esqueceu da vaca mijadeira não.
1: Pera
4: Posso
1: aí,
4: dar segundo logo pra nós aí.
5: Nem Facebook, nem Instagram, quem diria tatuagem. Você é doido, Diego?
1: É, 4h44 da manhã.

0: Vocês querem ver a cerejinha do bolo, né?
1: Fala aí, ô cabeção. Você não falou que ia pegar, ligar pra aquele casal lá do swing lá hoje?
0: Você tá muito interessadinho, eu acho. Quem que é? Cadê o casal do swing? É verdade, cara, é verdade, hein? Cadê o casal do swing, hein? É, se bem que já é R$4,99 agora. Cadê o casal do swing? Manda aí, somos nozes. Cadê?
2: Ô Diego, canela de quero-quero. Você ia postar a cerejinha do bolo pra nós ver.
0: É verdade, é verdade.
2: Aí inventou de sair pro intervalo.
0: É verdade.
2: Esqueceu já?
0: Não, peraí.
3: Você não acreditou.
0: Olha, quanta gente curiosa pra ver.

0: Deixa eu mandar um beijo pra Débora Soares. Débora Soares é policial, ela. Que só quer me iludir, me enganar, seja outro. Obrigado pela audiência aí, viu? Tem rádio na viatura? Não sabia.
1: Olha, olha, só olha.
0: Peraí, deixa eu fazer aqui logo os stories. Peraí, deixa eu ver. Ah, não acredito, peraí. Só um minuto. Ela gravou conteúdo no meio da rua aí, ô Rogério? Ah, eu não vi no story.
2: Bom dia, gente. Mas na hora que ela chama Fernando, eu achei que ela estava chamando o Fernando Pires pra cantar, que ele entra e canta.
0: Não, que Fernando Pires? É o Fernando... É o Sorocaba. Não é, gente? Eu não sei mais. Hein? Ela namorou com o Fernando Pires?

0: é, perdi a conversa com o Rogério. Manda um pontinho aí, Rogério.
1: Eu autorizo você postar minha cerejinha do bolo.
0: Ah, eu achei, ó.

0: aqui, cara. Vamos lá.
1: Pergunta pra ele o que, que eu tô fazendo com ele. Perguntando se é assim que ele gosta. É assim que você gosta, meu amor?
2: Pelo amor de Deus, filho.
0: Peraí. Me bateu uma curiosidade agora. Só um minuto, gente. Rogério, chamada de vídeo. Vamos ver se ele vai. Olha ele aí. É só pra saber o que vocês estão fazendo aí.
3: Cadê? Nada.
0: Pera aí que tá ruim aqui. Pera aí. Calma. Aí, cadê?
3: Cadê? Não, não pode mostrar não, mano.
0: Não, deixa eu ver o que que ela...
4: Tá meio
3: ofegante.
0: Hã?
3: Ô, sacanagem, hein?
0: Vocês estão conversando só?
3: Estamos batendo umas bolas aqui.
0: Eu tô interrompendo alguma coisa?
3: Não. Ô, cê é foda.
0: Eu acho que eu atrapalhei alguma coisa aí, eu acho. Ó, você não. Você tá suadinho? O que, que é que você. O que, que ela tá fazendo aí? Ah, ela tá cansada, tava deitada no seu. Ah, tá. O que, que ela tá comendo que ela tá toda babada?
5: Beijinho na boca. Gostoso.
0: Meu Deus.
5: Meu amor.
0: O que, que ela tá fazendo? Ah, tá.
6: Ô, você é um empata coito mesmo, né?
0: Ô, Cherry, broxou, Cherry, broxou, Cherry, ele broxou, Cherry. Ai, é um bosta mesmo. Ah, eu que se lasque. Peraí. O que, que eu ia fazer? Ah, ligar pro Fenomenal. Não.
1: Bom que dá um descanso pra minha boca, né? Minha mandíbula chega a estar aqui doendo, dolorido.
0: Pera aí, Cherry.
7: Diego falou que vai postar a cerejinha no bolo, cara. Eu nem vou lá pra perder meu tempo, Diego. Porque eu sei que você vai postar até...
8: Bande coruja empatando a soda alheia.
0: Pera aí, cara.
9: O próprio Rogério falou, você é foda, então você atrapalhou a...
10: Mamada gostosa.
0: Ai, quando mostrou ela, sabe quando ela passa a mãozinha na boca assim, do ladinho assim? Sem vergonha. Vai, vamos lá. Vou parar de enrolar pra dar sequência, vamos encerrar. Vamos. Olha lá, 3, 2, 1. Cadê? Esse foi o Empata Coito! Vamos lá, cadê o vídeo? Ah, tá aqui. 3, 2, 1, vamos lá, aqui. Ah não, aqui tá aí, ó, desfilando. E agora, a cerejinha do bolo. Olha a cereja. Peraí, só um momento. Ixi, isso aqui eu vou ter que tampar, vou ter que colocar uma cerejinha mesmo ali, uma fruta, um emoji ali, ó. Olha a cerejinha do bolo. Olha, vermelhinho. Nossa, beleza. Vamos lá.
3: Aqui. Ah, não, aqui tá aí.
0: Aí, boa, beleza. Vai, postando. Carregando. Não, tá carregando ainda, Aqui, muito bem. Não, ainda tá carregando. Desfilando. É, tá desfilando. Tá desfilando, agora a cerejinha.
10: E agora?
0: A cerejinha. Ei. Ah, mas vai dar ruim isso aqui, hein? Postou! 10, 9, não, vou contar rapidinho. 8, 7, 6.
11: Essa postagem aí vai enrolar e não vai sair nada.
0: Já postei, idiota, vai lá ver, trouxa. É 5.
12: Que delícia, maravilhosa cerejinha.
0: Você viu?
12: É o que faz sucesso no bolo.
0: É. Quatro.
13: Perdão, na parte do desfile tudo bem, mas na hora da cerejinha, hein? Rapaz, aí você judia de nós.
0: Você viu? Cerejona, né?
14: Uma cerejinha dessa daí até mijada eu passava a língua nela.
0: Não é? Dois!
15: Ô, seu animal.
0: Que foi?
15: Você já viu dois cachorros cagando e a gente põe os dedinhos cruzados e puxa?
0: Como
15: é
0: assim?
15: É você hoje que estiver no vaso, você vai lembrar de mim, tá?
0: Eu não! O que foi? Tá, chega já, vou apagar, peraí.
16: Eu ainda perco meu tempo vendo esses stories que você faz tanta propaganda. Ah, vai se lascar com seus 10 segundos, pera seu aí, vagabundo pa... da canela fina.
5: Beijinho na boca, gostoso doce.
0: Pera aí.
5: Meu amor, o que será?
0: Param, pam, pam, param.

0: Agora não apaga essa bosta, peraí.
1: Só porque tem dois braços, acho que é forte, né? Com as perninhas finas, passa um rasteiro no você cai, sabe?
0: Cala
1: você
0: a boca.
1: Cai, aí não maceta você.
0: Sai daqui!
2: Por que você não deixa esses stories seu que nem o da Dalila lá? Rolou o dia inteiro e você não apagou.
0: O Dalila.
3: Gostoso doce mel.
0: Fora do tum.
3: Meu amor, o que será? Garotinha do corpo arrebitado vem.
0: Apagou. Alguém vê se apagou lá, por favor, gente? Vê lá se apagou. Vê lá, vê lá, vê lá.
4: Ô, Diego, bom dia. Ainda a gente perde o tempo de parar o ônibus, estacionar, puxar o freio de mão, ficar contando até 10 pra pegar, abrir o story e ver isso. Ô, bicho, quem vai na sua cara, seu quinta série?
0: Você não gostou, não, da cerejinha? Ué, o que que eu falei que eu ia mostrar, gente? Diego, faz 10 segundos com a policial que começou a te seguir. Você tá louco? Ela é polícia, louco. É que a bicha é cafá. Olha lá, olha lá, olha lá.
5: Diego, só vou te falar uma coisa. É, a hora que você tiver com a Grazi e brochar.
0: Não, pera aí.
5: Você vai lembrar de mim.
0: Nunca, não, nunca.
5: Talvez não seja hoje,
0: nunca,
5: né, amanhã,
0: aconteceu. Você um é ano, frouxo.
5: Você vai lembrar de mim. Você,
0: você
5: vai.
0: É frouxo. Vai.
5: Você não é embroxado.
0: Você eu sou. Oh, eu sou.
5: Desgramado, maquiavélico, pioiento.
0: Atrapalhei. Bem na hora eu liguei de vídeo.

0: Vai, seus curiosos.
1: Vai lá ver a cerejinha.
0: Seus curiosos. Seus tarados.
2: Ah, seus tarados.
3: Ô, Diegão. Bom dia, meu querido.
2: E aí?
3: Amigo de faca. Deixa eu te falar uma coisa, meu. Fala pra esses caras aí que estão tudo curioso sobre negócio de swing, que não adianta eles querer saber, não, porque eles vão ter que ir acompanhado. E corre o risco de ninguém querer nem ele, nem a mulher dele, bicho.
2: É.
3: Não adianta, tem que ter qualidade visual, tem que ter, sabe? Você sabe como é que é, né, Diego?
2: Eu não, tá maluco?
3: Cara assim de braçudo, que nem você,
2: não,
3: profissional. Então, não. Aí os caras vão querer. Agora, não. Esses mulambento aí,
2: não.
3: Bicho, esses mal acabados,
2: não, esquece. Senhor, não, me tira dessa vida tua aí, me tira desse teu... Não sou da tua laia. Eu não sou da tua laia.

0: eu que sou censurada nesse caralho desse da rádio. Todo mundo fala o que quer, mas o que quer. Aí eu sou censurada.
1: Não é censurada
0: então, não
1: nada.
0: Então não fala mais porra nenhuma.
1: Palma, Sandrinha.
0: Tá gravada aí.
1: Sandrinha.
0: Cerechinha, ai que delícia.
1: Ei.
0: A pessoa na corda.
1: Ei.
0: Tá gravada aqui, vou mandar pra ela.
1: Não vai nada. I just can't stand this waiting. Ô, Daniel, em ambas as colunas, meu irmão. Tamo junto, um abraço. Tríplice fraternal.
2: Aí, Diego, Sandrinha, fala uns palavrão da porra. Ajeita ela aí que eu vou empurrar nela, vai. Muita calma essa velha.
3: Já manda mensagem pra personal, se aparecer uma Sandra aí, é uma louca surtada.
1: É.
3: Tem problema na cabeça, já avisa já.
1: Eu já aviso já, já falo, aí. Apareceu uma louca lá que vive de remédio.
4: Diegão, eu vi lá no Instagram que você segue a Sandrinha. A personal não mandou você parar de seguir ela, não, Diegão? Por quê?
1: Não sei, cara. Não chegou ainda o perfil da Sandrinha pra parar de usar, chega o perfil lá. Ela só manda o perfil, eu já até sei o que que é.
5: Ô Sandrinha, vai dormir, Sandrinha, vai dormir.
1: Deixa ela.
5: Vai falando asneira horário desse, vai dormir, velho.
1: Deixa ela.
6: Ô Sandrinha, calma, Sandrinha, você quer ver a cerejinha também?
1: Quer ver a cerejinha, Sandrinha?
0: Esse bosta aí vai empurrar.
1: Calma.
0: Ele vai dar marcha ré num pau.
1: Calma, Sandrinha.
0: E acabar de arrebentar as pernas que ainda resta.
1: Pera aí, Sandrinha.
0: Se é que
1: calma.
0: Lá restou alguma.
1: Calma, Sandrinha.
7: Vai dormir, Sandrinha, boca de catarro.
1: Para. Para, Taxerxes. Mano, o Ataxerxes Praxedes é muito chato, Sandrinha. Para, Ataxerxes Praxedes.
0: É a boca de catar pra escarrar no teu cu.
1: Para, Sandrinha.
8: Também esse pau mole aí. Presta atenção no serviço, rapaz. Joga esse celular fora. Também não vive no celular. Vai tomar no...
1: Ei!
9: Ô, Diegão, bom dia. Vamos resolver esse problema aí. Fácil, cara. É fácil. Apresenta essa Sandrinha pra esse infeliz desse corno que reclama de tudo aí.
1: Oh.
9: Reclamou da veia das pernas da menina. Reclamou da outra cantando
1: Edinaldo.
9: Com Alexandre Pires. Bota os dois juntos pra ver o que que dá.
1: É.
9: Credo, pai do céu, hein?
10: Bom dia, Diegão. Ah, Sandra, pelo amor de Deus, Sandra. Quando você tiver um naipe da cerejinha, minha amiga, você não vai ser censurada. A cereja do bolo.
11: Sacanagem. Parar pra bater pneu, ônibus lotado de gente pra ver essa bosta e no final um bolo com a cereja de verdade.
12: Ô Diego, fala com os caras aí, quem quiser passar o ferro na Sandrinha, eu patrocino o Tadalafila.
1: Para!
12: Eu arrumo quatro carros aqui na farmácia na faixa.
1: Pai, para, na cara!
4: Diegão, o Marcelo Dias já apresentou o Bando de Coruja algumas vezes. Eu fico imaginando ele ouvindo alguns atos da Sandrinha, cara. Ia tirar ele do chão,
1: velho. Ai, ia ser engraçado, viu?
13: Diegão, o que a Sandrinha tá nervosa? Acabou o cigarro? Acabou o Marlboro, né? Sandrinha, que meia hora abre a padaria do seu Zé, você já corre lá comprar.
0: Vocês não estão funcionando nem com remédio. Tudo broxa e corno.
1: Pera aí.

0: Diego, hoje o negócio motivacional do Davi podia ser sobre a infância do Edinaldo, né? Quando ele lá na Bahia, quando ele era pobre, eu não vi.
1: Ouviu aí, ô Davi?
2: Ô, Diego, pra traçar a Sandrinha, o cara não precisa de Tadala Fila nem de Viagra, não. O cara precisa de uma sacola de papelão pra botar na cara da desgraçada. E uma bola de meia pra botar na boca.
1: Para, Taxerxes!
2: Essa Sandrinha deve ser pior que aqueles filmes de terror, meu
1: amigo. Taxerxes! Para, Praxedes.
3: Bucu Bucu pelo Brasil, encontramos...
1: Para, Praxedes.
3: O rei do Bucu Bucu, Eduardo Costa, meu irmão.
4: Ah, oh, Ricardinho, beber cachaça é bom, mas fazer o Bucu Bucu é muito melhor, companheiro.
5: Você... É, o motivacional de hoje também poderia ser do filho que não sabe quem é o pai, né?
6: Sandrinha tem o espírito da DC Gonçalves nela, não é?
1: Ela tem alguns espíritos nela.
7: Meu filho, não tá me atingindo mesmo. Você sei bem quem eu sou. E na tua boca, com essa vozinha aí, tem que fiar uma cara de pau. Tá tudo
1: falar.
7: E a minhoquinha aí não deve subir nem com remédio.
1: Pera,
7: entendeu?
1: Aí, Sandrinha, deixa
7: isso
1: eles.
7: Isso aqui não foi achado na lata do lixo, não, meu filho.
1: Calma, Sandrinha.
7: Não é pra deixa... esses broxinhos daí, minhoquinha pra baixo.
1: Pera aí, Sandrinha.
4: Ei, moçada do Borras. Tem mulher aí que só quer usar a gente, só quer fazer o vucu, vucu, vucu e racha o fora. É o ia danado, hein?
8: Eu conheço um monte desse tipo.
4: Rapaz, eu não tô nem aí, eu gosto de ser usado, meu. Pode me usar à vontade.
9: Impressão minha, a Sandrinha falou que o velho do lixo vai fazer a boa pra ela.
1: Velho do lixo?
10: Diga, essa Sandrinha aí, por um acaso, é aquela lá que o cara faz a pegadinha que vai bater na porta dela e ela sai toda nervosa falando um monte de palavrão? É ela?
1: Ah, eu vi. Eu vi esse vídeo da uma carioca, né? Uma tiazana carioca, eu vi. Muito bom, cara. Parece mesmo, né? Parece.
4: Só quer saber de vucu vucu vucu que não demora.
11: Ô, Sandrinha, eu fiquei sabendo que você escova sua dentadura com a escova de lavar roupa, é verdade?
1: Pera aí, Taxerxes.
4: Você nunca me amou e só me quer pra aquela hora, mas me pega vucu vucu vucu vucu e vai embora você. Nunca me...
12: Diego, vamos exorcizar esse espírito ruim da Sandrinha? Botar ela de joelho, colocar um terço na mão dela e dois na boca.
1: Ei.
4: Mas você nunca me amou e só me quer pra aquela hora. Me pega no vucu vucu vucu vucu e vai embora. Eita, moçada, obrigado pelo convite, viu?
8: Foi uma honra, parceiro, mas e agora?
4: Vamos pro boteco beber cachaça e depois fazer o vucu vucu.
8: Tem coisa melhor?
4: Obrigado, Vucu Rá.
8: Valeu, Eduardo Costa.
1: É, bom dia pra... Ixi, Maria.
4: Vamos fazer o vucu vucu, gente?
1: É. Só um minuto que a polícia chegou. Oi, Dugué. Oi. Oi, Dedé. Peraí. A polícia, eu não sei se pode falar o nome dela. Qual que é seu nome de polícia? É Soares? Ela mandou assim: é aqui que é o WhatsApp pra falar com o Diego Lopes? Eu respondi: depende. É QRU? É QRU? Se for QRU. Se for QRU, aqui é o WhatsApp da Iara. Ixi, aqui é Rio, sim. Não, aqui é a Yara. Peraí, só um minuto. Me ajuda aqui, Yara. Peraí. Oi, meu amor.
13: Oi, meu anjo. Tudo bem por aí?
1: Tudo bem. É hora de você me ajudar aqui. Encarna o modo locutora e apresenta o programa aí, vai.
14: Perfeito. Boa madrugada, ouvintes do Bando de Coruja. Aqui quem fala é Diego Lopes, na sintonia da madrugada, acompanhando você nesse início de manhã. E antes de tudo, bora conferir a previsão do tempo aqui no Rio de Janeiro. Algum alerta ativo do INMET? Só um instante que eu vou verificar. E ah, módulo.
1: Peraí, só um minuto. Já falo com você, tá bom?
14: Claro, claro.
1: Peraí. A Soares falou que quer 10 segundos? Eu achando que você ia me prender.
15: Chegou o Brasil, mamãe!
1: Tá falando sério? E pode.
15: Gastazinho, bebê!
1: Ô, Débora, manda um áudio pra nós.
15: Essa mulher enlouqueceu.
1: Não, eu vou fazer. Você tem que mandar uma foto.
15: Em cima de mim.
1: É. Fardada, né? Ai, farda. É que eu não sei, eu tenho medo das de zoeira, né? Muita zoeira com polícia, não sei. Não é o Garcia que é nosso, né? Não é o Figueira que é nosso. Ela chegou agora, mas calma que ela já vai entrar no clima. Né? Vai, Sargenta Soares, vai. Eu tô meio na mão aqui, peraí. Ela mandou. Ela mandou áudio, peraí, vamos ver. Vamos sentir o clima agora. Vamos sentir o clima, se ela é amiga, se é amiga ou se não é amiga. Amiga ou não é amiga? Peraí.
16: Bom dia, Diego, tudo bem? Viu, você vai me dar os 10 segundos ou não? Vai me enrolar?
1: Ah, é das nossas. Ah, é claro que eu vou dar os 10 segundos. Vai lá, manda aí, vai. Manda foto. Ou você quer que eu compartilhe lá do teu perfil do Insta, mas aí você vai ser um monte de vagabundo vai te seguir. É que pode seguir, né? Se for... Ah, ela mandou. Eita, cara. Vixe Maria. Pera aí, só um minuto, gente. Ô, Débora, duas coisas eu quero saber de você. Se é solteira. E a fonte do suco. Solteira, kkkkk. Vixe Maria. Natural. Natural de sertãozinho, só se for, né, meu? Natural. Ela é natural de sertãozinho.
9: É cavalona, tipo a do Leg Lilás lá?
1: Muito maior que a do Leg Lilás. Cavala? Eu não sei se pode chamar a polícia de cavala. É da cavalaria. Mas ia ser bonita a Débora na cavalaria. Imagina uma cavala montando na outra. Nem sei se eu podia falar isso. Eu tô brincando com a morte. Eu tô brincando com a morte. Ele sorri na cara do perigo.
17: Caramba, Diegão, com todo respeito, viu? Entrei aqui no perfil da Débora Soares. Que loira, hein? Parabéns, Débora. E outra, você treina, hein? Que cavala, hein?
1: Não é loira, você tá bem louco. Você tá errando a Débora Soares.
18: É gritar comigo.
1: Pum, pum, pum.
19: Eu já falei isso uma vez pra uma pessoa. E eu digo de novo, mas é pra essa pessoa, sabe? Coxinha, eu costumo comer pela
1: cala comida, a boca.
18: Fala baixinho comigo.
1: Peraí, cadê a Débora? Tá aqui. Ah, ela já foi loira. Eita, não manda essa figurinha, não, Débora. Peraí, Débora. É um medo de morrer da gota. Assim. Peraí.
20: Vai, Diegão, posta a foto da Kate Malone logo aí pra nós.
1: a voz dela. Escuta.
16: Bom dia, Diego, tudo bem? Viu, você vai me dar os 10 segundos ou não? Vai me enrolar?
1: É. Ela mandou assim, dependendo de onde pegar o tiro, não morre. Ô, Débora, só uma pergunta, mais uma perguntinha. Qual que é o calibre aí?
9: Ô, moça, pela sua voz, você não mente pra gente, não. Você toma o veneninho, sim.
1: Ah, pela voz, você tem que ver pela coxa.
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22: Caramba, Diegão, tô olhando as fotos da Débora aqui, cara. Sabe o que tá me lembrando? Uma ex-policial que virou atriz pornô. Meu, que
1: cala
22: delícia.
1: Cala a boca! Tá louca, amor? Eu vou te passar... Eu vou passar o teu endereço pra ela. Pera aí. Vai lá, me passa o endereço desse moço. Eu vou passar. Ela vai aí de morrer.
23: É, Diegão, esse horário é meio perigoso. Olha a faca.
1: Faca? Eu tô com faca de um lado e tiro do outro. Calma, Débora. Calma, moça. Pera aí. Ó, vamos lá, rapidinho. Não, pera aí. Essa guarda não sou vagabundo? Eu não sou delinquente? Me bata, me prenda, faça tudo comigo? Deve ouvir muito isso, né? Aqui tem coragem. Olhar na cara da Suárez. Fala, o que que é? Deixa eu ver a patente dela. O que que é CB, hein? CB, o que que é CB? Pera! Deixa eu ver aqui, calma. É CB, PM, Débora, tá? Passa no bloqueio que eu te... Ai, caramba. Ai, carai, meu. Alá, enrolarai. Aô. Bata, me prenda, faça tudo comigo. Essa guarda, eu não sou vagabundo.
23: Tem uns áudios, me gera uma revolta, tem hora em mim, sabe? É... Porque você já é um cagão e ele fica falando de faca. Ah, fica quieto, rapaz. Deixa ver se ele posta, rapaz.
1: Eu vou cometer crimes. Me prenda, Caba Soares. É Caba? Ah, que delícia. Vai, eu vou fazer assim, então. O que dá pra fazer, cara? É cabo. Bora. É, vamos fazer assim, então, ô cabo. É, você vai repostar uma foto sua no teu stories. Ou então você vai tirar uma foto do rádio agora que você tá ouvindo a Band e me marca, ouvindo Diego Lopes. Aí eu reposto que é mais seguro. É mais seguro pra mim. Tá bom? É que eu já tô com medo, já tô com medo, eu tô com moedo, com medo. Bora, vai. Então vai, posta lá. Marca ouvindo, arroba Diego Lopes. Aí você me marca, aí eu vou repostar. Aí Deus que te ajude. Você vai ganhar uns 15 mil maluco no teu perfil. Ah, não pode postar foto. Tá bom, pode ser uma tua então mesmo. Pode ser. Pode ser uma tua mesmo. Aí eu reposto, entendeu? Só pra falar que eu não tô. Ah, eu tô aqui porque tô postando. Só pra. Entendeu? Entendeu? Deixa eu ver. É, vocês estão curiosinhos. Vocês estão curiosinhos, né? Eu quero ver se você bota. Se você estivesse na minha opinião, na minha reunião, na minha pele. Peraí. É, eu tô sabendo lidar com a situação. Quero cometer crime. Peraí. Alô, Lalau! Um abraço pro Lalau. É, vamos dar uma aqui. Muito bem, muito bem. Hoje é terça-feira.
0: É depois do Ras fazer tanto vucu vucu pelo.
1: Daqui a pouquinho tem Band Bom Dia.
0: O rei do vucu vucu, Eduardo Costa, meu irmão.
1: Eu tô disfarçando enquanto ela põe lá a foto dela. Lá.
0: Mas fazer o vucu vucu é muito melhor, companheiro.
2: Ô, Diego, é o Will de Guarulhos. Vou rezar um meio de encontrar um.
1: Entendi nada que você falou.
3: Me pega minha mão e só me quebra aquela hora. Me pega vucu vucu vucu vucu e vai embora. Você nunca me amou, só me quebra aquela hora. Me pega vucu vucu vucu.
22: É, Diegão, eu acho que a personal tá prestes a assinar um 121, viu? Você sabe qual é o código 121, né?
3: No vucu vucu você chega.
1: Se eu trombo esse maluco, não tem pá, não tem pum. Vou ter que assinar um 121.
3: Me deixando sem prazer. Só quer saber de vucu vucu vucu que não demora. Me pega vucu vucu.

0: Ó, pode ser essa aí que você tá com a farda mesmo. Aí a personal dá uma segurada lá, né?
1: Eu gosto de ser usado, mano. Pode me usar à vontade.
0: Vai lá, vai lá, vai lá. Que daí eu já tô seguindo também. Não devia estar seguindo. Peraí. Era que eu tô sem jeito aqui. Vamos, Débora, cadê?

Pera aí, deixa eu dar uma enrolada aqui. Vamos ver se você vai atender. Só quer saber

0: Ah, quando fica. Ah, vai. Achei que não ia tocar.
1: Fala, Diego.
0: Aê, tá acordado, olha!
1: Não, tô sempre acordado, cavalo.
0: Sai do Bluetooth!
1: Tô sempre acordado e sempre na escuta, cavalo.
0: Aê, cavalo! Pô, conta pra nós, cara. Faz dois dias que você não vem trabalhar. O que aconteceu?
1: Não, eu tô aqui sempre ativo. Eu sempre mando áudio. É que você liga e não me ouve, né?
0: Eu ligo e não te ouvo?
1: É, não sei o que acontece aí no seu sistema do Diego, mas tudo bem. Mas esse tem bombas exclusivas.
0: Vai, conta pra nós. Quais são as bombas?
1: A Sorvetão tá sendo processada pela Xuxa.
0: Ah, é?
1: Tá sendo processada pela Xuxa por negócio de direita e esquerda. Você já matou a charada, não precisa desenhar, né?
0: Eu não matei ninguém.
1: A charada, e tem bombas lá do avião. Infelizmente, a notícia é triste, vai sair amanhã, tá?
0: Tá, amanhã sai.
1: A notícia é triste.
0: Tá, então deixa pra amanhã. Vamos lá, vamos falar. Aqui é alegria.
1: Não, mas eu tenho que dar a informação, né?
0: Tá.
1: É, eu já soube da informação, é triste. É força pra família e pro cantor, né? Infelizmente. É, agora vamos por partes. A Fazenda propôs.
0: Ah, peraí. Só um minuto. Gente, peraí. Ela postou. Vou repostar agora. Agora. Repostando. Ô, fenomenal, só um pouquinho. Postando.

0: Vai lá, vai lá.
1: Piscando, tá, Débora? Se a bochecha dela piscar e as outras coisas piscarem, isso é mais.
0: Pera aí, que ela é polícia, cara. Pera aí, fenomenal. Tá maluco?
1: Mas aqui nós é raiz, é Corinthians.
0: É Corinthians. É, ela postou lá, ouvindo o Diego lá. Vai lá, vai lá, vai lá. Vai lá, vai lá. Pera aí, pera aí. Vai lá e dá uma olhada, mano. Vamos lá, continuando fenomenal, continuando fenomenal. Então,
1: vamos para bomba. E vamos lá. A fazenda propôs sobre isso, né? Eu já falei ontem.
0: Então, mas o que que acontece? Hoje eu ouvi alguns memes do Cabeção lá na fazenda.
1: É, o Cabeção, ele é o único que se destaca ali.
0: É?
1: Só que o prêmio vai pra ele, porque não tem outro. É a pior fazenda da história, tá se tornando.
0: Eu não acredito, sério? Quem que vai ganhar isso aí? Você já sabe quem vai ganhar?
1: Eu falei pra você desde o começo que é o Cabeção, porque só tem ele de destaque.
0: E a Adriana Ribeiro?
1: Ah, isso, só pra ser justo, eu tenho um amigo meu, o MC Taíde, né? O MC Taíde.
0: Quem?
1: E tem o MC Taíde lá do rap, MC Taíde, que tempo bom...
0: Que não volta nunca mais. Que tempo bom.
1: MC Taíde, que trabalhava aí na Band, né?
0: Eu sei. Grande Taíde. Cantava com o DJ 1.
1: É. Isso, é um grande revive. Tem um corte igualzinho meu, né? Fenomenal. Então, ele é o único que pode se destacar junto com o Cabeção. Mas quem vai ganhar o prêmio é o Cabeção.
0: Ah, é?
1: É o Cabeção. Dele começo falando. E até do presídio eu já falei, né? Que o do Nove Dedos. No, e
0: pera aí, sem política!
1: Não, eu só tô dando o spoiler, tá, gente? Só,
0: tá.
1: Só tô dando um spoiler, que hoje tudo a gente tem que explicar nos mínimos detalhes.
0: É.
1: Entendeu? Sem política e sem bandeira de direita e esquerda, eu não sou nada.
0: Isso, eu também não.
1: Tá, não, que eu nem gosto disso.
0: Nem eu.
1: Agora, deixa eu te falar uma coisa exclusiva. Tem bomba sendo lançada, bombas. A Globo e o SBT tá em pé de guerra. Rapaz!
0: Isso.
1: A Globo e o SBT tá em pé de guerra, porque de onde
0: é nada.
1: De domingo, sabe por quê?
0: Por quê?
1: O Portioli tá dando muita dor de cabeça.
0: Caramba, cara, peraí, só um minuto. Rapidinho. Peraí, um minutinho. Já viram, né? Vou apagar, tá bom?
1: Apaga por causa da personal.
0: É, vou apagar que já é R$4,99.
1: Não, e a personal na corda. Você tem que tomar cuidado com a personal
0: dele. É, cara. É.
1: A personal, ela é baixa e braba, rapaz.
0: É, peraí.
1: Eu já te falei, você parece um garoto de 19 anos. Você não tem.
0: Eu?
1: Você não tem mais 19 anos. Você
0: tô
1: já é um
0: tomando
1: cara...
0: um esporto. Pera aí, fenomenal. Calma aí.
1: Você já é um cara maduro, um cara experiente, a personal é violenta. Não. Rapaz, você tem que ter amor à sua vida, rapaz.
0: Ela é violenta?
1: Você tem que ter amor à sua vida, isso é bom. Vá por mim que você passa de ano. Não, no, quando tiver personal, assiste. Não poste nada por causa da personal, senão você vai ter dor de cabeça. Grave.
0: É, tá bom, gostei da sua dica, gostei, valeu o toque.
1: Isso é bom pra pessoa, torça pra pessoa não tá ouvindo, porque esses ouvintes são fenomenais nesse bocô.
0: Vamos lá, mais bombas.
1: E tem isso, né, Diego Lopes, e estamos aí, à espera das polêmicas da TV, que a Mara Maravilha briga com todo mundo agora, né? Virou meme. Você soube o que a Mara Maravilha fez agora?
0: O quê?
1: Ela brigou com a Renata Banhara.
0: Ah, não acredito.
1: Porque veja bem, não tem o um negócio da Xuxa? Ela não foi defender, ela só deu opinião lá da Xuxa e da Eliana, lá das três. Aí a Renata Banhara só deu opinião. Pra quê? Que ela foi dar opinião no Instagram.
0: Tá.
1: Só falou, aí você sabe como é a Mara Maravilha, né? De vila não tem mais nada, né?
0: Que isso, porque, cara?
1: Já passou a época dela, mas ela continua em alta ainda na idade dela, tá? Na idade que ela está, no nível que ela está.
0: Tá bom. Ô, fenomenal, dá bom dia pro Tadeu e obrigado, vai.
1: Nesse bocô.

0: e bom programa, Tadeu. E tamo junto aí na Band. E
1: bom manda dia, um bom
0: pedâncio.
1: Dia.
0: I love you, Messi Boku.
1: Love you, Messi Boku.
2: Falou,
1: é
2: falou.
1: Isso, é isso, bom dia, bom,
2: bom dia.
1: Dia.
2: Tadeu, bom dia,
1: bom
2: Tadeu.
1: Bom dia, Diego Lopes, ouvinte da Band FM em todo o Brasil.
2: Tudo tranquilinho por aí, né?
1: Cara, vamos nós, né? Terçou.
2: Já passou o furacão que tava lá fora?
1: Cara, passou. Agora é só friozinho, né?
2: Ah, tá um friozinho.
1: Tá um friozinho agora. Primeiro dia da primavera, né?
2: Ah, é verdade. Oh, já era.
1: Já foi. O já inverno foi. Já foi embora. Já, foi é embora. Passado, tá? Agora estamos na primavera-verão.
2: E já já vem o verãozão.
1: Uhum.
2: E nós, eu sei que nós temos algo em comum que a gente prefere o frio. Eu prefiro o friozinho, né?
1: Sim. Ah, mentira. É. Olha só, filho de peixe, como é que é o ditado?
2: Filho de peixe.
1: É,
2: peixe.
1: Não, é. Quem ferro fere.
2: O que que tem a ver?
1: Casa cara? De ferreiro, espeto de pau. Não, é isso.
2: Cachorro que late, tanto é que, bate até que fura.
1: É que você mora na praia, né?
2: Ah, é verdade.
1: Você gosta de frio. Eu tava buscando.
2: Mas eu sou de lá,
1: gente. Desculpa, eu tô acordando ainda, gente.
2: É, eu tô percebendo. A gente percebeu. Tchau, Tadeu. Tomar um café. Oh, yeah.
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0: Chega.
1: Às 5h07, gente, 5h07, hora de Brasília. Bom, bom, bom, bom, bom, bom, bom, bom, bom, bom, bom, bom, bom, bom, bom, bom, bom, bom, bom, bom, bom, bom, bom, bom, bom. É terça-feira, hein? 22 de setembro de 2026. Um dia todo de amor, de amor, de amor e alegria. Muito bom dia pra você, ouvinte Band FM em todo o Brasil, em todo mundo, via internet. Muito bom dia, homem vinheta!
2: Uou, bom dia! Amor e alegria. Ei, ei, ei, ei, ei, ei, ei, ei, ei, ei. Ai, que delícia.
1: É isso, esse dia aqui, ele vai ser isso. De muito amor, de muita alegria
2: muito.
1: Pra você.
2: Não é pouco, não é muito.
1: Não tá sendo, não. Vai ser.
2: Vai ser.
1: Ah, ontem não foi, ontem é passado.
2: Mas passou já,
1: passou,
2: né?
1: Passou, ontem passou.
2: Já foi, já foi.
1: Tá lá atrás.
2: É, tá? Lá ele.
1: Agora o que importa é o que tá na frente.
2: É o que tá na frente, gente.
1: É isso.
2: Então, vamos encarar de frente o negócio.
1: Encarando de frente, eu vejo alegria, eu vejo paz, eu vejo prosperidade.
2: Isso.
1: Ó, tô usando a palavra prosperidade, não é Natal ainda, hein?
2: Vocês entenderam ou não?
1: Não é Réveillon ainda.
2: Não, mas já tinha de amor.
1: Mas já tô usando a palavra prosperidade.
2: Prosperidade, que você vai ouvir muito daqui a pouco.
1: Um dia próspero pra você.
2: É isso.
1: É isso. Tudo bem com você, homem vinheta?
2: Tudo ótimo. E você?
1: Tudo bem também, graças a Deus.
2: Graças a Deus. A gente, né? É. Aqui é o que você falou. É muito amor, muita prosperidade.
1: Uhum.
2: É muito tudo no tudo.
1: É isso.
2: Porque se for pra pôr nada no nada, não adianta.
1: Eu quero tudo no tudo.
2: Eu quero tudo no tudo. Se você não for ouvinte, pra ter tudo no tudo...
1: Você ouvinte Band FM quer tudo no tudo?
2: E aí?
1: Conte pra gente, 11 99 9197. Fala o teu nome. Isso. Eu quero tudo no tudo.
2: Boa.
1: É isso.
2: Shalom! E aí?
1: Vamos lá?
2: Quer
1: começar a trabalhar?
2: Já?
1: Vamos...

0: 5:09. Entra no ar mais uma edição do seu, do nosso gibi eletrônico, O Pulo do Gado, edição de número 73. E vamos juntos para que você fique muito bem informado. A notícia bate na sua porta. Abra, porque se você não abrir, nós vamos empurrar. Lembrando, quando perguntarem, o furo foi dado primeiro aqui. Estamos juntos. Eu sou Pedro Quadras. Bom dia.
1: Muito bom dia. Eu sou Silvânia Acre. Mais um gibi eletrônico começando. É a sua dose diária de informação, de entretenimento. Isso. Tudo aqui. Tá tudo com a gente.
0: Tá tudo aqui.
1: Tudo aqui na Band FM. Isso. Tudo aqui no Pulo do Gado. Bom dia, Pedro. Tudo bem?
0: Tudo bem, Silvânia. Tudo ótimo. Uma terça-feira, madrugada de muita chuva em alguns pontos. Se bem que eu posso te falar que o Brasil está debaixo d'água, que loucura, hein?
1: Região Sul sofrendo bastante com as chuvas e nem começou a estação das chuvas. É isso que me preocupa muito mais.
0: É verdade, viu? A gente ouve notícias aí a respeito do El Niño, que vai realmente dar uma chacoalhada aí no tempo e na temperatura. Hoje nós estamos aí sofrendo com muita chuva, mas olha, diz que o calor vai vir pra assar e explodir mamona.
1: É isso. Lembraremos com certa nostalgia das últimas 3 semanas.
0: É verdade.
1: Onde fez frio e não parou de chover.
0: É verdade.
1: 5:10 agora, ô Pedro Quadras. Hoje, dia 22 de setembro, é uma terça-feira.
0: Impressionante.
1: Marca hoje o início da primavera. Estamos mudando de estação, Pedro Quadras.
0: Eu ouvi com o Pedro Campos e ali no Pulo do Gato, que eu venho ouvindo eles pra depois a gente copiar. E oficialmente a primavera entre as 9 horas e 5 minutos.
1: 9 horas e 5 minutos. Quem é que determina a minutagem?
0: Minutagem. Como é que sabe que a primavera? Ela naquele pá vai entrar. Não, chegou. Tudo
1: bem. Uma hora redonda, ok. Eu aceito. 9 horas em ponto.
0: Isso, 9 horas.
1: Não. 9:05 e 15 segundos.
0: Isso.
1: Entrará a primavera.
0: Fica sempre essa pergunta pra
1: então,
0: nós.
1: Então, parabéns, um abraço pra você que faz a minutagem da troca de estação.
0: Ela que entre.
1: Vem primavera, a estação das flores.
0: Isso, coisa maravilhosa, gente.
1: O mundo fica mais belo, né? Isso.
0: Então, parabéns aí a todas as primaveras.
1: Hoje também é dia do contador, viu? Parabéns, contadores do Brasil!
0: Olha aí, vamos parabenizar os contadores, fazendo homenagem a eles? 1, 2, 3, 4, 5, 6, 7, 8, 9, 10.
1: Parabéns, contadores!
0: Isso.
1: Hoje dia da juventude do Brasil. Essa juventude transviada, né?
0: Isso, uma juventude
1: muito louca.
0: Também hoje em dia é normal, né? Essa coisa de transviada. Tem transviada, transgay, tem um monte. O próprio trans, né?
1: Hoje também é o Dia Mundial Sem Carro. Peguei um baita trânsito aqui agora há pouco.
0: Cara, e aí?
1: 5 da manhã, muito carro na rua já.
0: Eu acho que tem 2 dias que realmente que não tem um porquê, porque é o Dia Mundial Sem Cigarro e Sem Carro.
1: Exatamente.
0: Às vezes a gente fala Dia Mundial Sem Cigarro, olha pro cara tá do lado fumando.
1: Então,
0: e eu não posso nem falar isso porque eu acabei de estacionar o meu, então.
1: Exatamente. No Dia Mundial Sem Carro. Só eu estou participando porque eu não tenho carro.
0: É, de verdade, o Tadeu ou a Silvânia, quer dizer, realmente honra isso daí.
1: É isso. Maravilha, parabéns então pro Dia Mundial Sem Carro. Você que está aí no seu carro agora, buzine, celebre esse dia. 11999919.
0: Nós temos uma buzina aí pra celebrar junto com eles?
1: Opa, atenção, só um minutinho.
0: Vamos celebrar. Se você que está no seu carro, está no seu caminhão, no seu automóvel, hoje no Dia Mundial Sem Carro, vamos homenagear a todos que não têm carro, zombe deles.
1: É isso. Agora, olha pra quem tá na rua agora,
0: a pé. É isso aí. Aê! Não tem carro, a pé, trouxa! Aê, fica aí na chuva, palhaço! 5:13, 5:13.
1: Só pra fechar as efemérides, hoje é dia de muita coisa, eu tô resumindo só. Dia da banana, parabéns pra banana, né? Uma das minhas frutas favoritas.
0: Eu também gosto de banana. Ontem mesmo eu tomei uma vitamina de banana, na verdade, banana com leite e whey.
1: Tá.
0: Eu, depois do treino, eu fiz essa mistura aí, bem gostosa com banana. Se bem que banana, eu gosto de banana até com arroz e feijão, sabia, Silvaninha?
1: Gostoso?
0: Eu adoro.
1: Já comi.
0: Aliás,
1: recomendo, quem nunca experimentou.
0: É verdade.
1: Banana no meio de arroz e feijão e aquela carninha frita na panela, o quê?
0: A banana é muito boa. Até mesmo, às vezes eu faço um churrasco, Silvaninha, depois do churrasco, ali a churrasqueira ainda quente, eu coloco ali umas 4 bananas, deixo ela ficar bem molinha, Abro, coloco num prato, jogo açúcar e canela e fica uma delícia.
1: Receitas com Pedro Quadras aqui no Pulo do Gado, agora às 5h14. Pedro Quadras, cidade aniversariante do dia.
0: Cidade aniversariante do dia, Picu.
1: Parabéns, picuenses.
0: Picuenses, cidade de parabéns. Picu. Gente, que maravilha, né? A cidade de Picu que realmente é um de tão pequena.
1: É verdade. Todo mundo se conhece.
0: Todo mundo se conhece.
1: Uma fofocaiada que olha...
0: Muitos moradores reclamam que Picu é um buraco.
1: É. Né? Então... Não sendo fundo, né?
0: Isso, mas Picu, parabéns pelo seu aniversário, a cidade de Picu. Que em tupi, guarani, significa buraco sujo.
1: Olha aí, parabéns pra você. Um dia, quem sabe, há onde limpar esse buraco sujo.
0: É verdade.
1: Parabéns, picuenses do Brasil. 5h14
0: agora. Desculpa, Silvânia, uma notícia que realmente eu não gostaria de dar, mas é séria. Mudou a trilha, mudou. Atenção, até com uma notícia para que a gente realmente reflita a respeito. Eu não sei se você está sabendo, Silvânia, mas agora, dentro do Pulo do Gado, uma notícia séria. O helicóptero com o cantor sertanejo Rick desaparece em Santa Catarina, hein,
1: da cara? Dupla Rick e Renner, aquela música Ela é Demais, né? Poxa, ficou muito vida, famosa, cara. Nos anos 2000 aí e ainda não encontraram, né?
0: Então, a última informação que eu tive, eu fui dormir tarde ontem, é que parece-me, atenção, que tinham localizado ali onde o helicóptero está, só que por motivo de muita chuva, por motivo de nevoeiros e tal, as equipes de socorro preferiram deixar para que nas primeiras horas do dia de hoje eles voltassem ao local. Mas a informação que nós temos é que o helicóptero com o cantor sertanejo Rick desaparece em Santa Catarina, com empresários também, né? Ali dentro do helicóptero. Vamos torcer para que
1: a tripulação toda esteja bem,
0: esteja,
1: né?
0: bem, e que sejam resgatadas com vida. E fica aqui a nossa solidariedade ao grande cantor Rick. Tive o prazer de... No futebol do Roberto Carlos?
1: Jogou com ele ou contra ele?
0: Conheci o Rick, joguei a favor.
1: Olha aí.
0: Tava no meu time o Rick.
1: Tocava a bola pra você, você tocava pra ele?
0: É. E a gente ficou tocando bola um pro outro. Sucesso. Tá aí,
2: ó. Ela tem um jeito lindo de me olhar nos olhos.
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0: Rick Renner.

0: toca na Band, toca sucesso.
1: Ó, energia positiva.
2: Pra você, Rick.
1: Energia positiva.
2: Todo mundo emanando energia positiva.
1: Bora.
2: O cantor Rick.
1: Há de dar certo, há de dar
2: certo. É sucesso.

0: Tá aí, nossas esperanças e energias positivas a toda a família dos tripulantes e do Rick também, que está no helicóptero. 5h17 agora.
1: 5h17,
0: repita.
1: 5h17.
0: Repita.
1: 5h17.
0: Repita.
1: Você ouviu 5h17.
0: Ah, eu quero saber. Vamos dar um giro especial para aquela pessoa especial. Bom dia.
1: É isso aí.
2: Estamos aqui na rodovia aqui, indo sentido Porto Alegre. Chupa quem não tem carro.
0: Tá aí, celebrando o Dia Mundial Sem Carro, a nossa audiência.
3: Bom dia, Band. Aí, seus arrombados.
0: Que é isso? Aí, toda homenagem aí pro
1: todo solidariedade
0: pro Dia Mundial Sem Carro, muito bom.
4: Bom dia, bom dia. Quadras,
0: bom dia,
4: bom dia, Silvana.
0: Bom dia.
4: Manda um bugido pra galera do Pica-Pau. Pedro Quadras, vou te dar minha banana nanica.
1: Tá aí. Tá aí. Por favor, mande uma dúzia, tá? Uma só não me satisfaz.
0: Curiosamente, a banana nanica não é a menor, né? Não é, né?
1: Não, a menor, se eu não me engano, é a... Eu não sei se é a prata. Não, é a prata, não. É aquela que vende na beira da estrada. Ah. Que é bem pequenininha, quando você tá descendo pro litoral. Uhum. O Diego Lopes... Diego, tá ouvindo? A gente sabe o nome daquela banana? Que você passa, tem aquelas barracas montadas na beira da estrada?
0: Conta pra gente. Quem souber também pode mandar aqui no WhatsApp. É a banana maçã. Não?
1: Tem menor, não.
0: Tem menor.
1: Tem menor,
0: tem
1: que,
0: menor
1: a maçã.
0: Que a maçã. Tem que menor que a maçã. A minha, não, querido. A gente tá falando de banana.
1: É,
0: de
1: banana. Fruta. A sua é mini.
2: Vamos lá, bom dia. Pedro Quadras, Silvani, bom dia. Banana ouro.
0: Banana ouro.
2: Tá bom? A minha, inclusive, é ouro. Bom dia.
0: Banana ouro. Segundo o nosso ouvinte, pé de pano aqui. Banana, e o nosso ouvinte Jéssica também tá escrevendo aqui, a banana ouro é a menor banana que tem.
1: Eu tenho aqui, Silvânia, rapidinho, aqui a gente não deixa ninguém sem informação. Tá. A menor banana comercializada no Brasil é a banana ouro, também chamada de ourinho, que mede menos de 10 centímetros e pesa cerca de 40 gramas.
0: Tá aí, então um abraço pra você que tem uma banana ouro. Isso, aí.
1: Olha agora pra sua cueca e fala, poxa, você é uma banana ouro.
0: Beleza. Olha, vaga de emprego chegando aqui, o Fukami Ken tá com a gente direto do Japão.
1: Claro.
0: Vaga de trabalho na padaria Queima-Rosca.
1: Olha aí, gente.
0: A vaga seria para sommelier de cacetinho. A função é degustar cacetinho, pra quem não sabe, pão francês em algumas regiões do Brasil. É. De vários tamanhos, né? O candidato precisa se mudar pro Rio Grande do Sul.
1: Certo.
0: Salário de R$3.000, mais benefícios pra você.
1: Só então, um tá parênteses, Silvana. Okay? O nosso querido Diego Lopes, que está na estrada, okay, já em sentido litoral sul de São Paulo, ele que vai litorar daqui a pouco, ele realmente colocou aqui que é a banana ouro. Aí. E uma curiosidade.
0: Opa, atenção.
1: O porquê que a banana nanica chama nanica?
0: Por que chama nanica?
1: Por causa da bananeira, que é baixinha.
0: Ah, olha aí.
1: Poxa vida, obrigado, viu, Diego?
0: Obrigado, Diego, pelas informações, pela dica aí também. Obrigado, viu?
1: O Diego que vai nos... E ele falou que... Olha que curiosidade. Ele falou que bem na hora que a gente perguntou, ele tava coçando a banana ouro dele. Diego, tá me devendo aqui o link, hein?
0: Mais uma vaga de emprego. Cuidador de pardal no poste. R$3.000 mais benefícios.
1: A vida, gente.
0: É, por gentileza, contactar. Como é que é o nome do empregador aqui?
1: Isso.
0: É, não assinou. Por gentileza, peço que as empresas assinem aqui o nome do empregador.
1: Cuidar de pardais, né?
0: É, exatamente.
1: Que bem legal.
0: Cuidar de pardal no
1: poste. Gente, lembrando também a oferta de emprego aqui para parteiros de avestruz.
0: Opa!
1: Atenção, gente, você que conhece. Atenção, parteiros de avestruz.
0: Tá.
1: Então aqui oferta de emprego, salário R$3.000 por mês, com direito a levar um ovo por mês de avestruz pra casa.
0: Gente.
1: Um só, viu, gente?
0: Pra quem tá desempregado, hein?
1: Vixe, pelo amor de Deus, gente.
0: Pra você que tem emprego, pode ser que não seja nada, mas pra quem tá desempregado é tudo.
1: É verdade.
0: Então, por gentileza, entre em contato aí e bom emprego pra você.
1: É igual você imaginar que um ovo de avestruz não é nada. Imagina pro próprio avestruz. Na hora de botar um negócio daquele, gente.
0: Deve sofrer bastante, né? 5h21, ponto final e mais uma edição de O Pulo do Gado.
1: Nós agradecemos a você que ficou ligado, conectado junto com a gente. Aqui as informações navegam do sério para o engraçado, do engraçado para o bem-humorado. Aqui você tem de tudo um pouco, porque é o seu gibi eletrônico. Inclusive, mandar um abraço falando em gibi eletrônico para o nosso querido Maurício de Souza, da Turma da Mônica, que, por sinal, são os gibis mais famosos do mundo.
0: Ah, saudade. Viu?
1: Saudade. Você lê gibi, Silvânia?
0: Leio gibi.
1: É?
0: Turma da Mônica, essas coisas mais leves mesmo, né?
1: Legal.
0: Não consigo ler mangá, por exemplo, né?
1: É.
0: Que é o gibi japonês.
1: Isso. A única mangá que eu gosto é a mangá espada. Ela é doce, com sal, quando ela tá de vez com sal, é uma maravilha.
0: Então é isso, Pedro.
1: A todos, uma ótima terça-feira. Silvânia, aproveite também o seu dia. Estaremos juntos aqui até as 9 da manhã.
0: Você também, viu, Pedro? Um forte abraço pra você. Bom dia.
1: Voltaremos amanhã. Bom dia.
0: É, tudo isso sem produção, hein, gente? Tudo isso.
5: Bom dia, pessoal!
0: Bom dia, Pidoncio Pidunda.
5: Posso falar uma coisa? Bom dia, Jadeu. Bom dia, Homem Vento.
1: Bom dia.
0: Bom dia, bom dia.
1: É... Você tá um pouquinho úmido.
5: Ah, mas também, gente.
1: É...
5: Não
1: é...
5: E eu não me molhei, hein?
0: Ué,
5: você tá... Ah, mas não é. Sabe o que é? Muita gente vai se identificar comigo. Você vai... Ontem... Posso falar?
0: Pode falar.
5: Eu não sei todos os pontos aí do país, mas onde eu moro na vila, saiu sol.
0: Saiu, foi um dia bonito
5: ontem.
0: Pelo menos aqui na Bandilândia foi um dia bonito, né?
5: O que que eu fiz?
0: O que que você fez?
5: Eu tinha umas peças de roupa na máquina de lavar.
1: Ah, peraí. Você tem máquina?
0: Você tem máquina de lavar, Pidoncio?
5: Eu não falei que funciona, né?
1: Peraí, mas pra que que você tem a máquina se não funciona?
5: Eu uso de depósito, eu jogo lá dentro.
0: Ah, tá, de cesto de roupa suja.
5: É, não tem aquele cesto da máquina? Eu jogo
0: sim,
5: ali dentro.
0: Sim, sim.
5: Aí, o que aconteceu? Eu peguei e falei, vou estender, né? Aí estendi. Só que eu estendi um pouquinho tarde. Não deu tempo de secar, por isso que ela tá úmida.
1: Ah, não, fica esse cheiro de cachorro.
0: Vai ficar com cheiro de cachorro molhado.
1: Fica que não, ó. Que é um cheiro terrível. É quando você entra no elevador, tá no ônibus, no trem, que chega aquela pessoa com aquela camisa úmida que tava suada, ele colocou pra secar. Gente,
0: nossa, do céu. Verdade. Eu fazia isso quando eu treinava.
5: Verdade.
0: Com preguiça de lavar as roupas de treino, eu largava no cesto de roupa suja, no dia seguinte pegava pra treinar.
5: Nossa senhora, filho, ali...
0: Imagina o cheiro que tava.
5: Não, ali aquilo é terrível. Aquilo é espanta tudo. E é isso, por isso que eu tô meio úmido assim, mas vai secar. Eu vou depois ali no secador de mão da Band, aquele que sopra.
0: Vai ficar, ó, ótimo. Jadeu,
5: você quer uma coisa que é terrível no banheiro?
1: É o cheiro.
5: Não, fora isso.
0: Além do cheiro.
5: Além do cheiro, que é quando você lavou a mão.
0: Uhum.
5: Lavou a mão, tem aquele sabonetinho que você vai apertando.
0: Sabe como é que é o barulho?
5: Você aperta, se não aperta, você dá uns tapinhas embaixo.
0: Isso,
5: dá,
0: vai
5: assim, ó. Isso. Aí você vai, lavou, tchau. Aí na hora que você vai puxar aquele papel pra enxugar a mão, ele rasga.
0: Ele rasga ou trava o negócio.
5: Ou trava.
0: Trava e você não consegue destravar de jeito nenhum.
5: Na maioria rasga, porque você tá com as pontas do dedo molhado, na hora que você pega no papel, que você puxa.
0: Exatamente.
5: Ele rasga. Aí você vai puxar, rasga de novo. Então até se secar a mão...
0: São pequenos perrengues do dia a dia. Perrengue. E aí, imediatamente, sua mão úmida ainda, você abre a porta, uma pessoa que você não vê há muito tempo, quer te cumprimentar.
5: Quer cumprimentar.
0: Quer dar a mão. E aí? É. Você avisa que a sua mão tá molhada?
5: Não, você sabe que é normal se todo mundo falar, é água, viu?
0: É, então... Porque...
5: todo mundo fala. Porque alguém... Que bom, né?
0: Que
5: bom, se você mija na mão.
0: Mas é uma situação desagradável, né?
5: Desagradável.
0: Tá, acabou de sair do banheiro, a mão úmida, dá a mão pra te cumprimentar. É esquisito.
1: Eu já tive uma má ocasião, pô, o cara tá acabando de sair do banheiro, eu passei de batido. Eu falei, oi, aí, beleza, velho? Não dei a mão, cara. Porque eu fiquei imaginando ele segurando o negócio, velho.
0: Exatamente.
5: Não, e o pior era... Lembra que tinha um aqui que não lavava a mão?
0: Então, o pior de tudo... É quando você vai junto com um companheiro que você vê todos os dias, cumprimenta,
1: que dá a mão pra você.
0: E aí vocês dividem a pia e você percebe que ele passou batido por
1: ele
0: ela.
1: Ele não lavou a mão, ele pegou no biguilim.
0: Ele pegou no biguilim, fechou a calça, deu tchau e foi embora.
1: Ou seja, é aquele mesmo cumprimenta a gente todo dia aqui.
0: Exatamente. Quando eu descobri, eu fiquei decepcionado.
5: Agora, porque muita gente tem vergonha quando entra no banheiro. E principalmente o banheiro assim que tem as cabines uma do lado da outra. Você fica vendo o pezinho da pessoa. O visual é, você olha por debaixo assim, você vê o pé, né, o tênis e a calça riada em cima. Esse é o visual.
0: Esse é o visual.
1: É isso mesmo.
0: Esse é o visual.
5: Só que você já percebeu, eu tenho vergonha. Porque ninguém quer fazer barulho, né?
0: Então, eu também tenho vergonha.
5: Não, parece que é a lei do Smurf. Você entrou, Aí você escuta a porta do banheiro abrindo. Você fala, e agora, como é que eu faço?
0: Então, você tá com aquela vontade de descarregar
5: então,
0: tudo ali.
5: Então, aí você vem fazendo o quê? Você vem travando o retentor, né?
0: Nenhuma experiência individual, não duvido.
5: Aí você vem dando aquela travadinha pra não escapar o... Aí você vem no retentor, você vem controlando. Se tiver controlado... Por isso que eu falo, tem que ter controle do esfinge. Da esfinge, não é aquela esfinge?
0: Isso, esfinge, esfinge. Da esfinge. Mas é engraçado porque não dá pra fazer barulho ali, né?
5: É, mas dá vergonha.
0: Mas né? eu fico
1: tímido. Mas em compensação tem uns que não tem vergonha nenhuma,
0: não,
1: cara.
0: Não tem.
1: Um dia eu quase chamei o bombeiro. Falei, meu, vem ajudar o cara. Ele vai virar do avesso. Eu achei que o cara ia virar do avesso, velho.
5: Não, mas tem mesmo.
0: Tava um sofrimento. Ah, um dia eu tava na cabine e uma pessoa do lado sofrendo. Mas assim... Falei, cara, eu vou ficar aqui, Demorei pra lavar a mão só pra ver quem era. Falei,
5: isso,
0: meu.
5: Isso aí é ressecado, né? Tem que tomar bastante água, já deu.
0: Abriu a porta, era o Bussunda, nosso companheiro aqui. Se apoiou na porta, cansado, cara.
5: É que ele tem aquele probleminha, né? De hemorroida.
1: Pô, você tá expondo o nosso amigo aqui, velho.
5: Não, mas é difícil, viu?
0: Bom, enfim, situações do dia a dia aí.
5: Verdade.
0: Eu tenho certeza você que trabalha no escritório, numa firma grande, deve
5: passar. Eu posso falar uma coisa, teve uma vez também que o cara fez o serviço lá, na boa. Ao invés de chamar o bombeiro, eu quase acionei a polícia, que eu falei, meu, ele desovou um corpo aqui. Não, eu achei, Jadil.
0: Parece, né?
5: Eu achei.
0: 5h28, gente, coito interrompido. E a gente continua o Band Bom Dia aqui, esse programa maravilhoso que compartilha experiências com você, né?
5: Não, e o dia, Jadil, que eu tava no banheiro, o cara abriu a porta. Ele chega com a calça riada.
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0: E ponto final no coito interrompido, 5h33. Seguimos com o Band, bom dia, hein?
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2: Aí, aí, aí. Bora falar com esse menino, caba macho, sim senhor. É o seu menino, é o seu menino, caba macho, sim senhor. É o seu menino, é o seu menino, seu menino.
3: Ô, de casa!
0: Ô, seu menino, entra, rapaz.
3: Oi! Ô, de casa!
0: Tá aberto o portão.
3: Posso abrir?
0: Abra, é só... Levanta o pinguelo e abra.
3: Ah, a tramela aqui?
0: Isso, levante. Isso, aí. Maravilha.
3: Pronto.
0: Seu Severino, bom dia, bom dia.
3: Como é que tu tá? Como é que tava tu? Passei a noite costurando, bom dia, bom dia.
0: Quase que eu falei, quase.
4: Fala, comedor de jumento.
3: Eu falo, Cissa, virar na febre do rato, com espigão corrido.
0: Espigão corrido.
3: Tu já viu caminhão com espigão corrido?
0: Nunca vi.
3: Rapaz, é mais ou menos assim, eu chamo de caminhão caranguejo. Você olha de trás assim, os caminhoneiros que estão ouvindo eu, tá, já sabe o que eu tô falando. Aí tu olha de trás, a roda da frente tá certinha, a de trás tá torta, assim, o caminhão vai de lado, assim.
0: Ah, que perigo, hein?
3: O caminhão vai de lado. É espigão corrido que eles chamam.
0: Espigão corrido.
3: É igual quando a gente tá troncho, aqui com a coluna.
0: Rapaz. Né?
3: Seu ronco. Pronto. Aqui, ó. É assim, ó.
0: O ronco, ele anda em itálico, né?
3: Parece que tá penso. Você colocar uma fitinha de rabiola do lado direito.
0: Aliás, como é que tá a tua saúde, seu Severino?
3: Graças a Deus, Nossa Senhora Aparecida, Padre Cícero, eu peço todo dia de joelho pra pelo menos minha saúde tá boa. Porque, olha, o resto a gente dá um jeito, viu?
0: É isso aí.
3: Ah,
0: é
3: tô devendo, mas não tem saúde.
0: É.
3: Ai, pode, meu Deus, aparece aqui, mano.
0: Com saúde, você vai correr atrás de tudo, do macho, prejuízo, do lucro, de tudo, né?
3: Mas eu procuro me cuidar, né, macho, velho?
0: Sim.
3: Eu por exemplo, eu procuro evitar coisas que me prejudiquem, né?
0: Tá.
3: Eu procuro dormir cedo, né?
0: Olha. Que hora tu vai pra cama, mais ou menos? Que hora tu vai pra cama, mais ou menos?
3: Ah, eu, por exemplo, 8 da noite eu já tô já me aconchegando, né?
0: Que coisa.
3: É verdade. Porque sabe por quê, seu Tadeu? Eu acordo muito cedo, né, macho?
0: Ah, isso é verdade.
3: Tu também, né?
0: Também. Você não pode ser irresponsável. Eu conheço gente que acorda ao mesmo horário que eu e vai dormir meia-noite, uma hora da manhã.
3: É, tem uns loucos da vida.
0: Tem uns loucos, né, seu Severino?
3: Tem. Aí dormi pouco. Inclusive, hoje eu tava acordando, era 4 da manhã, né? Aí eu tava acordando, eu imaginei assim, quem acorda às 8... Ainda vai dormir 4 horas.
0: Às vezes eu penso isso também, seu Severino.
3: Mas eu falo, mas como assim?
0: Eu fico assim, quem acorda, quem quer trabalhar mais tarde, vai dormir mais 4 horas, cara.
3: E não é?
0: E a gente levantando no meio do breu ainda.
3: Mas quando
0: o galo nem acordou ainda.
3: Não é, a gente acorda o galo.
0: Sabe
3: o que eu faço pirraça, né? Eu, quando tô de férias, eu vou lá pra chácara de manhinha, né? Manhã já se foi, né?
0: Deus abençoe manhinha.
3: Aí, manhã e painho. É, mas do Severino, né? Do meu, né?
0: Sim, do Severino.
3: Do meu personagem, né?
0: Severino.
3: Aí, manhinha, Dona Carol e seu Zé Vieira. Deixa eu te dizer. Aí, tô na chácara, tem os galos. Eu acordo primeiro.
0: Tá.
3: O que é que eu faço?
0: O que você vai fazer?
3: Eu vou lá acordar os galos. Eu vou. Eu não espero ele cantar. Eu racho. Olha, não é trocadilho, mas eu racho o bico.
0: Como é que tu acorda o galo, seu Severino?
3: Eu?
0: Como é que tu acorda o galo?
3: Ah, mas aí eu acordo do meu jeito, né?
0: Tá.
3: Porque o galo, quando vai cantar, ele não bate as asas?
0: Bate.
3: Eu não. Eu começo assim, ó. Vamos acordar, galo. Eu tava dormindo, mas agora acordei. E quero dizer que já fiz de tudo, já até saí com gay. Aô! E aí eu vou cantando.
0: E aí o galo acorda. É, seu Severino, bom demais.
3: Mas
0: bom
3: é,
0: demais.
3: Eu gosto. Ih, rapaz, já fiz tanta coisa, né? Eu quando o painho tava vivo, seu Zé Vieira, a gente saía, era painho, tinha umas cabecinhas de galo, né?
0: Aham. Uhum.
3: E aí a gente montava no cavalo e saía pra ali pra pegar, pra deixar tudo certinho, né? Ei, mas como era bom quando eu e painho. Rapaz, montava no cavalo e eu era pequenininho, pirraio.
0: Uhum.
3: Só tinha canela, joelho e canela. Não tinha no coxa, não.
0: Sim.
3: Aquela barriguinha de verme. E aí, painho me deu de presente de aniversário, nunca esqueço. Painho e maninha fizeram um dinheirinho, juntaram. e me deram uma roupa de couro.
0: Eita!
3: Eita! Eita! Igual dada do cangaço.
0: Sei, sei. Tu tava tal cangaceiro.
3: Eu tava, macho. Aí aquela roupinha de couro, né? Aquela calça de couro pra não furar nos espinhos do cacto. Pra gente sair no meio do cangaço ali, vira na febre do ar. Ei, macho. Na caatinga.
0: Sim.
3: Mas eu era um pernambucano, vira na bexiga lá.
0: Tu era retado mesmo.
3: Me chamavam de Pernambuquinho.
0: Eita, rapaz, não mexia com você, não.
3: Aqui, meu pai me deu aquele chapéuzinho de couro que parece aquele. Parece uma cuia?
0: Sim.
3: Ah, tu sabe?
0: Sim.
3: E pai me deu um. Pai era bagunceiro, vice. Ele me deu um, que era o chapéuzinho de couro, mas eles colocavam um cabelo. E ficava só aquela tira, que mais é um cabelo falso.
0: Você
3: colocava aquela cuia na.
0: Devia ficar bonitinho, eu esse cara, menino.
3: Rapaz, desse tamanho aqui, rapaz.
0: Eita, era um cangaceirinho.
3: Já botava medo. Já, atrás de pai na frente e eu atrás.
0: Eu ria
3: porque eu ia numa égua. E a égua, ela peidorreira, a égua. Eu andava que eu falava, meu, parece que eu tô num cavalo tubo. Que era...
0: Apoio e toiadas, seu menino.
3: Vida de gada. Lembrei de meu painho, que saudade que deu. Tô contando a história pra homem vinheta Pidonce Tadeu. Lembro de meus pais com muito orgulho e com muita satisfação. Painho foi da caatinga e nunca riou, não, aô. Criou meus irmãos, minhas irmãs, meus sobrinhos. Graças a Deus, todos dando orgulho pra meu painho, aô. Vim pra São Paulo muito novo, atrás de uma profissão. Não foi fácil, não, mas eu arrumei de coração, aô. Quero agradecer a Deus Pai e meu painho. Posso dizer que agradeço a mãe e o meu veinho, aô.
0: Severino, um forte abraço pro senhor, de emocionar.
3: Eu que agradeço.
0: Aboios e toiadas com o Severino.
3: Obrigado,
0: um abraço do teu coração, rapaz.
3: Eu que agradeço, viu?
0: Com Deus, viu?
3: Grande abraço pra vocês, viu?
4: Fala com medo de jumento.
3: Ô, Cícero, eu tô indo, separa pra mim um pãozinho aí. Ah, o Severino, ele representa, né, cara?
0: É cultura, né? Cultura.
3: Ele representa mesmo.
0: Representa de verdade.

0: Olha, muito bom dia pra Mônica. Mônica, um beijo pra você. Que é aí no cabaré. Ah, no navio. Um beijo, Mônica.
1: Você sabia que eu descobri uma coisa? Pode mandar, continuar mandando beijo, mas eu descobri uma coisa. Você falou gemer sem sentir dor. Eu li algo que diz que uma das coisas que a mulher mais gosta na hora ali com o homem, na hora H, é de ouvir o homem gemendo. Eu li, não sei se é verdade.
2: Isso é verdade, eu também já ouvi falar um assunto desse.
1: Diz que a mulher gosta. Mas eu acho que é igual o homem, né? Porque é tão ruim quando você tá com uma pessoa que a pessoa mal abre a boca.
2: Também tem isso. Né? Também tem isso.
1: Agora, você que é mulher.
2: A nossa parte é que a gente não consegue fingir mesmo.
1: Não, né? não consegue.
2: Se tá bom, a mulher vai perceber que
1: vai
2: tá
1: perceber,
2: bom.
1: Vai perceber. Agora, você, mulher que está nos ouvindo, é verdade que você, quando está ali, você gosta de ouvir o homem gemendo?
2: Porque a gente quer saber a opinião.
1: Sabe por que é legal a gente aprender o universo feminino?
2: Sim.
1: Não é?
2: Exatamente. Você, mulher, quer dar sua opinião aí? É verdade ou é mentira? É. Mito ou verdade? 11 99991 9197. Você, mulher, gosta de ouvir o gemido do homem? Conte pra gente aqui, tá? Enquanto isso, agradecer Mara Tassini, que mandou aqui uma foto dela chupando uma banana. Obrigado, viu, Mara? Realmente é...
1: chupando uma banana, mas banana não mastiga.
2: Pois é. Mas obrigado aí, viu?
1: Mas você sabe que se você colocar, olha, quer uma outra receita gostosa? Banana com Nutella.
2: Banana.
1: Você abre o pote de Nutella, pega a banana, aquela banana nica bem grandona, e soca no pote. Parece que você tá enfiando a banana num pote. Aí puxa com a Nutella. Eita!
2: Verdade ou mito? Audiência da Band FM dando opinião aqui. Bom dia.
3: Márcia, não há algo mais prazeroso do que ouvir o gemido de um homem.
1: Nossa! Você viu? Ela até imitou, né?
2: Obrigado, querida. Um beijo pra você. Obrigado. Bom dia.
4: Gostamos sim. É. Gostamos muito de ouvir o gemido do homem.
2: Obrigado, muito obrigado. A Luciene diz que também gosta bastante. A Nani tá respondendo com toda certeza, viu?
1: Aí, ó.
2: Ver um homem sentindo prazer nos dá mais prazer ainda.
1: Olha que
2: acredito
1: loucura.
2: Que é a mesma coisa com o homem, acredite, é a mesma coisa.
1: Ai, viu? Que loucura, tá vendo?
2: Alexia, que não é aquela assistente virtual, ela diz que faz toda a diferença sim, viu? Faz toda a diferença.
1: Aí, ó.
2: Ouvir o homem gemer sem sentir dor.
5: Bom dia. Oi, bom dia, bom dia. Pitonço, meu lindo.
2: Oi!
5: Tadeu!
2: Oi!
5: Homem Vinheta!
1: Oi, linda!
5: Sandra do Rio de Janeiro aqui, Madureira.
1: Boa.
5: Eu gosto sim, quando o homem geme, ainda mais quando ele fala umas coisas gostosas no nosso ouvido,
2: calma,
5: entendeu?
2: Calma, Sandrinha, calma.
5: Ô, delícia. Eu gosto de escutar eles delirando.
2: Um beijo pra você, menina. Obrigada aqui pela sua opinião.
1: Eu acho o sotaque carioca muito louco. Principalmente essa como é que eu posso falar? Não é gíria, mas o carioca ele tem aquele malandro, o jeito malandro do bem.
2: Uma coisa que eu nunca encontrei é carioca tímido.
1: Então,
2: eu acho que
1: véio.
2: Não existe carioca tímido. Eu nunca encontrei um carioca tímido. Sabe aquela pessoa que tem medo de falar, vergonha? Não existe.
1: E desenrolado, né, cara?
2: O carioca acho mal parado, velho. Um beijo pra você,
1: Sandrinha. Esse jeito de falar, pode crer, entendeu, porra.
2: Angelina.
6: Bom dia, meninos. Bom dia. Aqui é a Angelina de Arujá.
1: Oi, Angelina.
6: Sim, a gente gosta sim de ouvi-los gemendo.
2: Olha.
6: Tá? Muito mais do que falar sacanagem, ouvir gemer é muito mais excitante. Olha. Tem um momento ali no ápice que tem uns que urram, é incrível. Continuem, por favor, gemam.
2: Acho um pouco mais exagerado o urrar, né?
1: Cara, eu tive uma época que eu chorava, velho. No ápice, me dava um...
2: Porque você broxava?
1: Não.
2: Pera aí.
1: Aí eu parei, porque a pessoa pensava que eu tava me machucando.
2: Estão pedindo para o Pidoncio gemer aqui. O Pidoncio não faz isso, gente.
7: O que que foi?
2: Estão pedindo para você
7: voltar. Nossa, você gemer, quer ver esse negócio de gemer? Ontem já deu. Nossa.
2: O que que foi?
7: Eu bati com esse dedinho na quina da pia, da cozinha.
2: Meu,
7: aí quero ver o cara que não geme,
2: não,
7: né?
2: Não é esse gemido, Pidoncio. Não é esse gemido.
8: Bom dia, Tadeu.
2: Oi.
8: Bom dia, Vinheta.
1: Oi, minha querida.
8: Nossa, a gente ama ouvir ele gemendo no nosso ouvido.
2: Um beijo para você. Carla Monique, obrigado pela sua opinião aqui. Obrigado, viu? Olha, então 100% das mulheres dizendo que sim, elas preferem um homem gemendo no ouvido delas Poxa, muito obrigado por ter carimbado aí uma coisa que a gente desconfiava.
1: Mas cê, isso que eu falei, o legal é isso, é você navegar no universo feminino, você descobrir, cara.
2: Sim, sim.
1: Porque às vezes o homem, ele acha que ele é o cara, ele é o bom.
2: Uhum.
1: Que só por ele ser homem, ele vai fazer a mulher, nossa, eu sou... Não, não é, cara. Você precisa descobrir o que a mulher gosta.
2: É isso.
1: Pra você poder deixar ela daquele jeito maluca.
2: Isso mesmo.
1: Então descubra o que, que a mulher, o universo dela.
2: É isso.
1: Do jeito que você trata, do jeito que você fala.
2: A brincadeira fica muito melhor, né?
1: É verdade. É eu lembro uma vez, Tadeu.
2: Você lembra uma vez?
1: Eu lembro uma vez,
2: Tá.
1: Você quer que eu conte? Eu conto, senão eu não vou contar, não.
2: Eu acho que a gente não tem tempo. É por isso então que eu tô olhando o relógio aqui.
1: Vamos deixar pra amanhã os contos eróticos?
2: Vamos. Amanhã tem contos eróticos com Homem Vinheta. É. Você, mulher que ouve,
1: nossa,
2: aqui, tenho certeza. Ouço o relato até de homens que escutam aqui o relato e ficam realmente daquele jeito.
1: É.
2: Daquele jeito. Então amanhã
1: eu lembrei de uma história que aconteceu dentro da caminhonete do meu pai.
2: Não é possível, gente.
1: E teve uma. Também é muito legal que aconteceu. Meu pai tinha um. Sabe aqueles ônibus que é um trailer?
2: Sei, sei.
1: Meu pai tinha um daquele.
2: Aham, uhum, aham.
1: Uhum. E ali a gente se reuniu em quatro moleques e um.
2: Não é possível. Sua vida é um eterno X-vídeos, não é possível. Não é possível.

0: Oi.
1: Merda nenhuma. Desculpe.
0: Muito bem, hora do nosso cafezinho de todas as manhãs. Do Band Bom Dia. Hoje tem cappuccino, hoje tem chocolate quente. Tem café com leite também.
1: Ah, eu gosto.
0: Você gosta?
1: Ah, eu quero.
0: Então toma.
2: Vem tomar café.
0: Vem tomar café.
3: Acho que nem toda mulher gosta, viu, Tadeu? Porque quando eu gelo, minha mulher fala: você é retardado, não precisa gelar desse jeito, não.
2: Não, mas é porque você é casado. Aí
0: a gente tá falando de um romance, né?
2: Romance,
0: uma coisa um pouco mais. Você tem menos rotina na vida, né?
2: É.
0: Uma coisa diferenciada.
4: Bom dia, bom dia, bom dia. Quero café. Silvio de Araçatuba. Essa Sandrinha aí é a dona bem-vinda da madrugada.
0: Eu imagino as atrocidades que ela deve falar na madrugada aqui. Um abraço, meu querido, bom dia.
5: Bom dia, bom dia, bom dia, bom dia, Almi Vieta, bom dia, Tadeu. Manda o café pra gente aqui da Regolinho, mano. É nóis, tamo junto. Olha a chuva.
0: Ih, rapaz, um abraço pra você, cafezinho aí, hein.
6: Bom dia, bom dia, bom dia, meus amores.
0: Oi.
6: Manda um cafezinho aqui pra Proérica de Mauá. Tenha um bom dia, gatinhos.
0: Um beijo pra
2: Ai,
0: você.
2: Ai, que delícia.
0: Toma cafezinho, toma. A Raquel, ela está no trabalho nesse momento.
2: E
0: ela quase rolou no chão de rir com o gemido do Vinheta. O gemido com o choro no final, né?
2: Então, cara, eu não sei.
0: O Vinheta, ele chorava depois que...
2: É, aí eu parei, porque tem uma pessoa que falou: meu, na boa, desculpa, aconteceu o quê? Eu falei: não, eu tô...
0: É gratidão.
2: É gratidão.
0: É gratidão, é gratidão.
1: Ai, ai, pô.
2: Ai, que bom.
7: Bom dia, Tadeu, bom dia. Homem Vinheta.
2: Bom dia.
7: Nem minha mulher mais geme mais, não. Depois de 15 anos de casado, ninguém geme mais. Nós estamos juntos. Abraço, tome chuva.
0: Gente, ainda bem que eu não casei, cara. Olha, honestamente, todos os relatos, eu só fico agradecido de não ter casado. É só isso. Um abraço, meu querido, cafezinho aí.
8: Fala, Tadeu, homem Vinheta.
2: Oi.
8: Manda um salve pro motorista aplicativo Gilberto. Ó, tira a mão, meu furico.
0: Valeu, meu querido,
2: abraço. Abraço.
9: Bom dia, Tadeu. Bom dia, Vinhedola.
2: Bom dia,
9: Piloto. Terçou. Bora.
2: Bora.
0: Bora, meu querido. Um abraço pra você. Tudo de bom. Obrigado pela mensagem. Receba aí o nosso cafezinho.
10: Bom dia, Tadeu. Bom dia, meu Vinheta.
2: Bom dia.
10: Da Mão da Serra. Eu tava escutando aqui a minha vizinha dando um gemido bem alto aqui. Aí liguei pro meu vizinho pra eles parar, né? O cara falou que não tava em casa, não, o vizinho.
0: Situação, hein, cara?
2: Que pensou, velho? Ô, irmão, ô. Deixa eu falar aí. Ô, Edinho. Segura aí, velho. Minha sogra tá enchendo o saco, falando que vocês estão exagerando. Pô, irmão, eu não tô em casa.
1: Tem na doce, tá salgada.
0: Que situação constrangedora, que situação, né, cara? Um abraço aí pra você.
11: Bom dia, bom dia, bom dia, Tadeu. Bom dia, Odmi Vieta. Bom dia, Rocco. Bom dia, Pidocinho.
0: Oi, fio.
11: Rapaz. Gemer, eu não gemo mais.
0: Aí, ó.
11: Mas eu quero café.
0: Aí, toma,
11: tô
0: cafezinho.
11: Aqui no Uber. Trabalhando. Boa. Vambora, vambora, vambora, vambora.
0: Valeu, meu querido. Cafezinho pra você, cafezinho pra todo mundo que acompanha essa loucura aqui.
2: Eu morei num lugar, cara, que eu acordei de madrugada, achei que era, sei lá, achei que tava apanhando alguma coisa e não era, velho. Eu acho que tem coisa que é exagerada também, né?
0: Posso falar? Eu já fui ao motel e eu fiquei incomodado. Falei, não é possível. Eles estão gravando algum filme aqui, não é possível.
2: Então, bicho.
0: É muito exagerado, gente.
2: Meu Deus.
0: Não pode. Céu, não, cara. Pode exagerar, não pode exagerar. Fica feio, né? Fica feio. Olha, ponto final aqui, mais uma edição do Band Bom Dia. Segue a gente nas redes sociais. Sou o Tadeu no Instagram. Sou o Tadeu no Insta.
2: E arroba Emerson Franca Oficial. Arroba Emerson Franca Oficial.
0: Quem quiser, vá na DM do Emerson França, peça pra ele gemer e chorar no final, como ele fez aqui no programa hoje, tá bom, gente?
2: Isso.
0: Vem aí mais uma edição da Hora do Ronco. É mais alegria na manhã, campeã aqui da Band FM. Fechou, né, Pidoncio?
12: Ah, deixa eu falar uma coisa. Eu preciso trazer um amigo meu aqui, se vocês permitirem, que é o Beisola.
0: Beisola?
12: É. Tá. Chegou no novo lá na Vila, gente boa pra caramba.
0: Não,
12: só que já deu, ó.
0: Ah,
12: o apelido dele é Beisola por causa disso.
0: Puxa, não sei se isso é bom pra audiência, viu?
12: Meu, nossa senhora.
0: Bom, você pode contar a sua história também, né? Porque você bebia muito.
12: É.
0: E você se livrou disso.
12: Verdade.
0: Não sei. Enfim, traz ele aí. Talvez que a gente consiga.
12: A gente pode ajudar ele,
0: né? Tirar ele dessa vida aí de cachaça, né?
12: Ele cheira pinga, sabe?
0: Meu Jesus.
2: Meu Deus do céu!
0: Já conheci gente assim, viu?
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0: tudo certo, tranquilo?
1: Oi.
0: Vamos juntos nessa.
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0: Falou tudo, Pidão.
1: Oi.

0: Bom dia!
1: Muito bom dia, Fidoncio!
2: Bom dia, Fidasmanses!
1: Muito bom dia, senhor Pedro Luiz Ronco!
3: Bom dia, Tadeu! 6 horas, hoje é terça-feira, 22 de setembro de 2026.
1: Continuando as celebrações da Semana Maluca do Rádio, a gente hoje recebe nosso companheiro de trabalho, Pedro Rafael! Uia!
4: Tá, honra.
1: Tá ligado. Aqui tá dizendo que tá ligado. Ah, tá. Vai nesse desse do lado do ronco aqui.
3: Agora foi, agora
1: isso,
3: foi.
1: Agora
3: o cara
1: foi.
3: Não sabe que microfone. É isso. Vem com esse nome, Pedro.
1: Também, olha, né?
4: Tô com meu xará hoje
1: só
4: aqui, né?
1: Só faltava ser corintiano, né?
4: Putz, pior que eu sou. Eu
1: também. Ai, caramba. Que situação. Seja bem-vindo, Pedro.
4: Muito obrigado.
1: Viu? Não
4: bom
1: repara
4: dia.
1: A bagunça.
4: Né? Sim, bom dia,
1: né?
4: Bom dia.
2: É, podia estar dormindo.
4: Olha, eu tava, foi sofrido vir aqui, viu? Olha, foi sofrido, acordei.
2: Quem sabe também, a gente sofre pra vir.
3: Vamos lá. Você só reclama. Seja bem-vindo aí, Pedro.
4: Muito obrigado.
3: Vai ter que ficar até as 9, bem feito.
4: Até as 9?
3: Até as 9.
4: Putz, que saco, viu?
1: Seu Pedro, hoje é o Dia Mundial Sem Carro, olha aí. Que belo dia pra andar sem carro, inclusive, né?
0: É, verdade, hoje...
1: Né, seu Pedro? O senhor não dirige mais, né?
3: Não dirijo mais.
1: Entendi, muito bem. Olha,
3: para a sorte dos que dirigem.
1: No Dia Mundial Sem Carro, queremos ouvir histórias malucas de envolvendo carro,
3: né? Automóveis.
1: Conta pra gente, deu carona pra alguém, se envolveu no acidente, conheceu a pessoa, namoraram, hoje estão casados.
0: Tava no carro, sempre vem um
1: Exatamente.
3: Já quebrei um carro da GM na pista de Jacarepaguá. Mas não precisei pagar, tenho seguro, graças a Deus. Então, é hoje histórias interessantes com carro, é isso?
1: É isso aí, seu Pedro. Isso.
3: Aqui na banda, Eduardo do Ronco, começou...
1: Pedro, paga um café pra gente. Bom
4: dia. Eu não, você. Eu tô convidado, pô.
1: Ah, tá.

0: Band FM, Gustavo Lima, bala alojada aqui na Hora do Ronco, 6h05, Dia Mundial Sem Carro. A gente quer ouvir histórias inusitadas envolvendo carros. Você conta pra gente aqui, 11 99991 9197. Palavra-chave qual que é, Pedro?
1: Carro, vamos lá, é motor.
0: Motor.
1: Pronto.
0: Escreva motor, escreveu motor, você entra no ar e conversa com a gente aqui, tá? Motor, 11 99991 9197, girou a roleta aqui, ó.
1: Pronto, é isso aí.
2: Produto. Baiano. Agora,
1: Pedro, barata, essa é a roleta que eles põem pra girar.
3: Não, quero ver.
1: Aí vai cair um tema.
3: Certo.
1: Eu tenho que me virar, bicho.
3: Eu vou dar uma piada?
1: É, meu, uma tortura.
3: Se vira, quero ver se é bom. Quero dar risada aqui.
1: Vai ver só, vai ver.
3: Vamos lá.
1: Presta atenção, ó.
2: Criança.
1: Você viu?
3: Olha aí.
1: Gravado.
3: Caramba. Gente, que vinheta sensacional.
1: É. Vai, aí, criança. Ó, criança, o menininho chegou pra mãe. A mãe tava na sala, quietinha. Ô, mãe, me dá R$500. Pra quê? Quero dar pro velhinho que tá lá fora. Mãe, pelo amor de Deus, você... Condição. E a mãe, ao mesmo tempo, emocionada, porque é aquela coisa de ajudar, né? Solidariedade. A mãe foi, pegou R$500, falou: você vai dar pro velhinho? Vou, mãe. Que velhinho é esse? Pipoqueiro.
3: Não, gostei, boa, boa, boa.
1: Não, merece, Pedro, merece. Não precisa forçar, não. É, não, não força não, ri de verdade.
3: Posso falar a verdade, então? Pra porcaria.
1: Aí, pô.
0: Não, peraí, aí não, aí...

0: Cidade FM. Eduardo Costa, amor de violeiro, aqui na Hora do Ronco, no Dia Mundial Sem Carro, seu Pedro.
1: Mas hoje nós vamos falar de carro. Histórias. Pode ser sem carro pro calendário. Pra nós é com carro.
0: É isso.
1: Alô?
2: Alô?
1: Bom dia.
2: Bom dia.
1: Quem tá falando?
2: Donizete, em Embu das Artes.
1: Muito bem. Você dirige, Donizete?
2: Dirijo.
1: Dá uma carona? Não, não é isso. Ô, Donizete, conte alguma história com o carro.
2: Gostaria de dar bom dia pros meninos?
3: E a polícia vai pegar.
1: Pô, pode ser. Quem tá subindo aí?
0: É a polícia, irmão.
1: Ah, tá.
2: Não, é uma ambulância, ambulância.
0: Ah, bom. Bom dia, cara.
3: Bom dia.
2: Bom dia, Pedoncio.
3: Fala,
2: bom
3: filha dia, mãe.
4: Ô, querido.
2: Seu Pedro,
1: sim.
2: Uma vez eu trabalhava numa empresa grande.
1: Certo.
2: E dei carona pra uma menina que eu ficava.
1: Muito bem.
2: Deixando ela na casa dela, roubaram meu carro.
0: Ah!
2: Mas fiquei que... sem a menina e sem o carro.
1: Não, e a menina ficou com o carro? Foi ela que roubou, né?
0: Não, não, Ronco!
1: Caramba, meu. Mas olha que meliante!
0: Não é isso, Ronco!

0: dia mundial sem carro hoje.
1: Sem carro. Nós queremos saber histórias com carros, com automóveis, engraçadas de preferência, tá? Não tristes, por favor, tá? Aqui na Band FM, na hora do rumo.
0: Palavrinha-chave qualquer, Pidão,
2: senhor. Aí é só escrever motor.
0: Motor, escreva motor.
2: Pronto.
0: E aí você vai
2: aí
0: falar
2: a Camila já sabe.
0: É isso aí. Pois não, seu Pedro.
1: Nosso convidado, Pedro.
3: Sim, xará.
1: Qual foi a última vez que você dirigiu um carro?
3: Cara, não dirijo, eu morro de medo.
1: Graças a Deus.
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0: forte. Boa sorte. O que é que ela tá gemendo, Jadeu?
1: É felicidade.
2: Preguiça.
1: Dor também. Pode ser dor também, né?
2: Bateu o dedo.
0: Do seu jeito. Bate o dedinho na
1: dedinho
0: cama.
1: Dedinho na quina. E faz tempo que você não faz a unha?
0: Nossa senhora. Sabe que é ruim bater o dedinho na quina? Porque poderia ser na cena, né?
1: Ah, meu Deus.
2: Não precisa rir, Pedro.
1: Não precisa rir, não precisa rir.
2: Sabe que eu achei engraçado, viu, meu? Só esse vídeo de mau gosto.
0: Tem ouvinte na linha, Ronco.
3: Alô?
4: Alô, Ronco.
3: Bom dia.
4: Bom dia.
3: Qual é seu nome?
4: É Douglas Taquaritinga.
3: Taquaritinga, muito bem. Você dirige, Douglas?
4: Eu dirijo, motorista de 9G.
3: Ah, você é motorista?
4: Sim, mas vou contar a situação que aconteceu comigo com um Peugeot 307.
3: Peugeot 307, é verdade, é.
1: Olá.
3: E o que aconteceu?
4: Eu vinha vindo com ele na rodovia e quebrou, rapaz, abençoado. E eu deixei ele lá, pedi socorro e fui embora pra cá. No outro dia eu fui buscar ele. Chegando no carro, tinha um andarilho dentro do carro.
1: Tinha um quê?
5: Um andarilho.
0: Meu amigo.
5: Tinha um andarilho.
2: O cara entrou no carro?
4: Nem... Tava aberto, nem pra ele levar embora, né?
3: Mas ele pagou a estadia?
0: Não, pera! A hora do ronco!
1: Meu amigo.

0: Band FM, Jorge Mateus. Então valeu aqui na Hora do Ronco. 6h28, Dia Mundial Sem Carro, né, Ronco?
1: Isso.
0: A gente quer ouvir histórias inusitadas envolvendo veículos. Bonitas.
1: Incríveis.
0: Lindas. Incríveis como essa história aqui.
2: Eu tava voltando de viagem e tava chovendo bastante. E meu carro tinha quebrado o ar-condicionado. Tava absolutamente tudo embaçado. E eu não tinha nada pra limpar os vidros. Nenhum pano, nenhuma flanela. A única ideia desesperadora que eu tive no momento foi tirar a camiseta. Eu tava sem nada por baixo. Tirei a camiseta e fui limpar o vidro por dentro e por fora. Quase causou um acidente.
0: Eita, não é possível um negócio desse.
1: Ah, parou a rua, né? 5 mil reais pra ver os peitórios.
0: Não, porque ele tá louco.
1: Tá bom, 10.
0: Quem tava na rua viu de graça.
3: Podia mandar uma foto aqui, né?
4: Isso que é mulher de peito, hein? Corajosa.
5: Cadê as mãos em cima assim, passando energia todo mundo com a gente? Pra ficar bonito. Fala.

0: Band FM Victor e Léo, fada aqui na Hora do Ronco, 6h32. A informação pede passagem.
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2: Demorou pra entrar a trilha, começa o Aqui a Bola, o mundo cão na carrocinha da vida. Um aplicativo de paquera que foi criado com uma regra que dizia que as mulheres deveriam começar a interação, decidiu mudar a regra. Depois de 12 anos de operação, ficou chato isso, hein?
0: O aplicativo Bumble, do qual eu tenho conta, mas nunca dei match com ninguém, fez uma pesquisa entre seus usuários e descobriu que pelo menos 66% das mulheres cadastradas ainda preferem que o homem tome a iniciativa nas conversas.
2: Os responsáveis pelo aplicativo também perceberam que houve uma queda no número de registros, seguindo uma tendência de diminuição do número de usuários de plataformas de encontro.
0: Quando o aplicativo entrou no ar, havia uma demanda de mulheres que queriam ter um espaço para começar a interação. Elas ainda existem, mas o número de mulheres que ainda querem ser encontradas ainda é maior.
2: Daqui a pouquinho, Wagner Montes corre em busca da notícia. Os comentários é de Pedro Luiz Ronco.
3: Tadeu, me diga uma coisa, você falou que nunca deu o quê?
0: Mete, seu Pedro.
3: Tá na hora já.
0: Não, não. Eu também acho. Você usa aplicativo de namoro, Pedro?
4: Ah, sempre fracassei em todos, viu?
5: Existe uma teoria que se chama 90-10, onde uma pessoa tem 90% daquilo que você procura em alguém, só que você foca naqueles 10% que falta. Aventura e realmente você encontra aqueles 10%, mas não se deu conta que perdeu os 90. Era uma vez um cara que tinha uma mofote na mão, tinha quase tudo, mas o quase tudo pra ele.

0: pescoço.
1: Band FM, Maiara e Maraíza, 90-10 aqui na Hora do Ronco. Você que frequenta a missa, a igreja, saiba que Pedro Rafael estará amanhã na missa, né, Pedro?
2: Sim, amanhã, 6h30, na paróquia Imaculado Coração de Maria. Farei a leitura, né? Primeira leitura, salmo, responsorial. Inclusive, foi a igreja onde casou Pedro Luiz Ronco.
3: Aliás, onde eu fui coroinha também.
1: Que maravilha, seu Pedro. Muito bem. Seu Pedro, hoje a pergunta qual que é, hein?
3: Hoje é dia do automóvel?
1: Dia sem automóvel, seu Pedro.
3: É a mesma coisa, tá?
1: Quase.
3: Mas queremos saber histórias com automóvel. Foi isso que eu quis dizer.
1: É isso,
3: aqui,
1: seu Pedro.
3: Aqui na Band FM, na Hora do Ronco.
1: Palavra-chave qual que é?
2: É motor.
1: Manda motor. 11999919197.
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1: Band FM é sua rádio do seu jeito, é a hora do ronco, tem ouvinte na linha, seu Pedro.
2: Alô!
3: Alô!
2: Bom dia!
3: Bom dia, meus amores.
2: Quem está falando?
3: É a Paula.
2: A Paula, muito bem. A Paula dirige?
3: Dirige, faz tempo.
2: Faz tempo. E tem alguma história com veículos?
3: Tem, deixa eu só falar. Beijo, meus amores. Pedro, eu te adoro, viu?
4: Ah, obrigado, querido. Um beijo pra você. Que mau gosto, mas agradeço.
1: Não fala assim.
2: Ele é solteiro, hein?
4: Não, não sou, não. Minha mulher tá ouvindo, inclusive.
3: Vamos Olha, lá, vai. Eu fui dirigir depois de 10 anos que eu tirei a carta.
2: Sim.
3: Aí eu saí pra ir trabalhar e todo farol eu parava e ligava o pisca-alerta. Medo do carro morrer. Mas até aí tudo bem. Na volta, começou a escurecer. E como é que liga o farol? Não sei. Aí, disfarçadamente, parei num posto de gasolina, saí, olhei o pneu, entrei, mexi nos botão, olhei de novo, mexi nos botão, acendi. Aí, disfarçadamente, olhei os pneus de novo e saí. Cheguei vivo em casa.
2: Olha, mas você aprendeu onde se liga o farol?
3: Aprendi.
2: Dá pra me ensinar?
1: Vixe Maria.
4: Peraí, você não sabe?
2: Não.
1: Meu Jesus.

0: Band FM, Marília Mendonça, Bebi, liguei aqui na Hora do Ronco, 6h49 agora, homem, vem até a hora do quê?
1: Primeira aula do inglês pra vocês.
0: Com o teacher Pidoncio Pidunga da Silva. Ai! Muito bem, teacher Pidoncio, vamos à aula de inglês. Oh, temos um aluno novo aqui na sala hoje, chama Pedro também.
2: Please, teacher, good morning, how are you?
3: Oi, o que ele falou? Latiu?
0: Não, ele tá falando em inglês com você.
2: Ué, você é professor?
3: Não, desculpa. Não, você, parabéns, você quis mostrar alguma coisa legal. Sim. Você quis mostrar que você sabe, mas tá mal, tá ruim. Então acompanha, tá?
2: Perdão, ok.
3: Ok? Como é seu nome mesmo?
2: É Pedro.
3: Pedro do quê?
2: Pedro Rafael.
3: Pidrifi.
0: É o seu nome em inglês, acerto, viu? Seu nome em inglês é Pidrifi, tá bom?
2: Ok.
0: E o Pidrifi quer saber qual é o significado de lunch?
3: Ah, oh meu Deus do céu. Conhece a Shirley, né?
0: A Shirley?
3: É.
0: Conheço
3: amiga
0: a Shirley.
3: Amiga nossa, eu chamo ela de Shirley.
0: Gente boa.
3: É. E ela perguntou, meu, o que a ovelha dá? O que eu respondi?
2: O quê?
3: Lanche.
0: Puta.
2: Pelo amor de Deus.
0: Caraca,
3: te fizeram pagar cedo pra isso, hein, Pedro?
2: Pô, cara, eu queria ganhar uma aula aqui. Vai se ferrar.
3: Só um minutinho, gente. Parou. Bom dia, Nelson.
0: Lanche é almoço, Pidoncio. Almoço.
3: Tá cedo.
2: Sacanagem, né?
4: Que hora tão ferrinho.
0: Meu Deus do céu.

0: irmão da lua, amigo das estrelas aqui na Hora do Ronco. 6 para 7 agora, gente.
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0: Histórias de carro, hein?
2: Ô, Tadeu, a minha história é com o Pedro aí, o Pedro Rafael. Ele vira e mexe, pede carona pra todo mundo. Carona pra motorista de aplicativo, pra taxista. E eu tava no Guarujá, mandei um oi pra ele. Ele, você tá aqui? Beleza. Fui dar uma carona pra ele pra voltar pra São Paulo. Ele saiu da praia molhado, com a sunga molhada e com o pé cheio de areia no meu carro. Região, taxista.
3: A gente tava na praia, o que ele esperava também?
0: Pedro.
3: Foi ele que ofereceu a carona.
0: Situação em Ronco.
4: Murilo, dá um aumento pro rapaz.
3: Como é que você pagou, Pedro?
0: É, como é que você pagou essa corrida?
3: Olha, prefiro não responder, viu?

0: coisa gostosa. Edson Hudson, Simone Mendes, 24 horas de amor. Lindo. Aqui na Hora do Ronco. O Ronco pensando nela, né, seu Pedro?
1: Pensando nela. Acho que ele parou ali pra pensar.
0: É, pra meditar, né, seu Pedro?
2: Não, é sono mesmo.
0: Caramba! Tá com sono, Pedro?
3: O quê? Eu tô dormindo aqui.
0: Você fazia madrugada, cara.
3: Ah, eu sei, cara. Mas madrugada, essa hora, eu já tava dormindo também, né?
0: Entendi. Maravilha.
3: Mas é isso.
0: Ô, seu Pedro.
2: Eu mandei dar aumento. Depois perde emprego, não sabe por quê.
0: Hora do coito interrompido, hein?
2: Isso.
0: 25 minutos que somos obrigados a parar esse conteúdo mágico da Hora do Ronco pra propaganda política obrigatória, tá?
2: Hoje é o dia de sem carro, né? Sem automóvel.
0: Isso, Pedro.
2: Nós queremos saber com automóvel. Se você tem alguma história interessante, dá tempo de contar na Band FM na Hora do Ronco.
0: A palavra-chave qual que é, Pidon, senhor?
1: Motor.
0: Motor. Manda motor pra gente. Mandou motor. Camila já sabe que você tem história pra contar. 11 99991-9197. Na volta também tem Paulette, linda, maravilhosa.
1: Ai, gostosa.
0: Tem Eu Se Fiz Por Mim Mesmo com Pedro Luiz Ronco. E tem o nosso convidado hoje, Pedro Rafael.
1: Você trouxeram o dominó pra gente jogar agora?
3: Ah, por favor, um baralhinho, talvez.
1: Vamos.
0: Poker. Vai ter essa música também, ó. Renata Cristiano, me liga, cadeira cativa. Tem cadeira cativa. 25 minutinhos na internet, tem mais a Hora do Ronco, viu? Bandfm.com.br e no aplicativo Band Play. Vamos nessa? Me acompanhe.
1: Onde você vai?

0: Pode falar mesmo. Pronto, falei. 8h21 agora, gente. Hora de lorota aqui, hein?
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2: Hoje é dia 4.
0: Dia 4.
2: Dia do pagamento.
0: É. Sim.
2: Recebi.
0: Opa, que beleza.
2: Vou pagar todas as minhas dívidas, viu?
0: Pode ser que role, pode ser que não. Já vou avisando aí.

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0: Atenção, destaque para a fatalidade.
1: Idoso ganha sexo, mas morre antes do prêmio. Após vencer uma competição de um programa da TV americana, Johnny Orris, um senhor de 86 anos, morreu a se engasgar com um pedaço de carne durante uma refeição. Ele havia ganhado o direito de passar uma noite com duas prostitutas e, enquanto comemorava a vitória com um belo jantar, Orris, que era viúva há 11 anos e havia dito que não fazia sexo desde a morte da esposa, morreu engasgado na noite que antecedia a entrega do prêmio. Vamos agora com o cozinheiro Pedro Luiz Ronco.
2: Coitado, morreu antes de comer.
0: Destaque para a educação. Pênis de madeira causa demissão de professora. Ué? Gianni. Uma professora americana de 35 anos foi demitida de uma escola na Flórida após mostrar aos alunos um pênis de madeira. Gianni foi punida pelo conselho escolar, que decidiu demiti-la e usou uma linguagem e objeto impróprios em sala de aula. A professora disse que ela mesma tinha fabricado na garagem de sua própria casa após ter se sentido sozinha e carente durante um período de sua vida.
1: Meu Deus.
0: Vamos agora ouvir os comentários do educador sexual Pedro Luiz Ronco.
2: Mereceu a demissão.
1: Ah, é porque, por quê, Ronco?
2: O molde foi de um dos alunos.

0: Bom dia.
1: Bom dia, tudo bem, Ronco?
0: Bem, com você?
1: Eu estou bem, melhor agora.
0: Qual é seu nome?
1: Lucélia.
0: Lucélia, tem alguma coisa para dizer para mim, Lucélia?
1: Então, Ronco, preciso de um namorado, viu? Urgente. Urgente. Queria trocar o cachorrinho que dorme comigo por você para dormir na minha cama toda noite. O que você acha?
0: Não sei, deixa eu ver o que você vai ganhar ou se você vai perder. Cê, quer dizer que você dorme com um cachorrinho?
1: É, eu tenho um maltês, ele é branquinho.
0: E você dorme agarradinha com o cachorrinho?
1: Durmo. Você quer saber como que eu durmo com ele?
0: Eu quero.
1: Ah, de lingerie, bem bonita.
0: Nossa.
1: Só com a camisola, viu?
0: Ave Maria. E você gostaria que eu ficasse no lugar do cachorro?
1: Com certeza. De vez em quando ele me dá umas lambidinhas assim,
0: nossa,
1: sabe?
0: Nossa. Ele, ele
1: você
0: não...
1: quer ser trocado pelo cachorro? Quer dizer, eu quero trocar o cachorro por você.
0: Sério, deixa eu fazer mais uma pergunta. Ele faz xixi na cama?
1: Não.
0: Eu faço. Ganhou 150.
2: Caramba, que coisa.

0: sosseguei. 6h31, agora seu Pedro.
1: E aí, o Pepe volta da escola, da aula de catecismo. Chega em casa. Vovô, vovô. Fala, Pepe. Ah, eu tava na aula de catecismo, vovô. Então eu queria saber o seguinte que eu não entendi. Pode perguntar. Vovô, por que que Jesus, quando ressuscitou, apareceu primeiro para as mulheres? É fácil, Pepe. Por que, vovô? Ele queria que a notícia se espalhasse mais rapidamente.
0: Sacanagem.

0: gente que fala. Mo. Mozinho. Mozão. Leva chifre, chifrinho, chifrão.
1: Caraca. A hora do

0: em favor da sacanagem, em favor de falar besteiras, eu voto Pedro Luiz Ronco.
1: Eu também acho.
0: A sua rádio do seu jeito, 725, seu Pedro. Hoje a gente tá celebrando aqui durante toda a semana o rádio. O rádio, e os nossos companheiros de Band FM estão passando aqui na hora do ronco. Estão sofrendo essa penalização aí do
2: prazer inenarrável, viu?
0: Pedro Rafael tá aqui com a gente.
3: Reclamando até agora. Abre o microfone. Ah, muito obrigado.
1: É verdade, tava aqui xingando.
2: Ah, mas aí é a falsidade do rádio, né?
4: Ah, bom. Ah, legal isso aí.
0: Seu Pedro, hoje é o Dia Mundial Sem Carro.
3: Mas a gente quer saber histórias com carros. Alô?
5: Oi.
3: Bom dia.
5: Bom dia.
3: Qual é seu nome?
5: Andressa.
3: Andressa. E Andressa dirige?
5: Sim.
3: E aconteceu alguma coisa interessante pra você contar pra gente, Andressa?
5: Não só interessante, como perigosa.
3: Oba, gostei de saber. Vamos lá.
5: Então, eu saí do meu trabalho, tava indo em direção à escola da minha filha, e um doido de um motoboy entrou na minha frente de repente. Pisei no freio. Cadê o freio? Nessa hora eu fiquei assustada, lógico, não sabia o que fazer. Pensei rápido e fui até a escola da minha filha puxando o freio de mão.
3: Só isso.
1: Ela engatou, puxou e foi.
3: Quer dizer, o freio foi pro saco.
5: Literalmente.
3: Certo. É, não tem aquela música Pisar no Freio, Zé? Como...
1: Tem.
6: Como é que é? Pisar no freio, Zé. Virgem nós amendo o tamanho do buraco.
3: Você xingou, não?
0: Ah, pra caramba. Eu imagino assim.
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0: Cadeira cativa, Zanetti e Cristiano aqui na Hora do Ronco, 7h29 agora. Pedro Rafael, você tá sentindo o cheirinho agora no estúdio aqui?
1: Cheiro fogueado, né?
0: Não, é.
2: Ela anda de mobilete.
1: Mais um minuto que eu fiz.
2: Curte a
0: lava a mão.
1: Não, fiz aqui.
2: Gosta de chiclete e ama fazer uma bó? Com vocês, Paulette.
1: Linda!
0: Maravilhosa.
3: Ai, gente, bom dia. Desculpa.
0: Bom dia, Pau. Como é que você tá?
3: Tô bem cansada, né, gente?
0: Cansada do quê?
3: Ai, vim correndo. Eu vi que vocês tinham falado de mim.
0: Uhum.
3: Antes daquela coisa chata que passa aí.
0: Uhum.
3: E aí eu falei, ah, meu Deus, preciso correr, tô atrasada, porque eu tava indo na depilação, né? Oi, Pê.
4: Oi, saudade de você, Pau. A gente se encontrava todos os dias aqui. Sim, maravilhosa.
3: Meninão, né, gente?
0: Meninão, né?
3: E aí, namorando?
4: Namorando, sim.
3: Nossa, até que enfim.
4: Comprometi. Demorou, viu?
3: É, demorou.
4: É, não sei. Ela é meio louca também, mas acontece.
3: Não, só pode, né?
4: Enfim.
3: E fala uma coisa, ela é grande assim, igual você?
4: Olha, tamanho, assim, um pouquinho menor do que eu, mas também é gorduchinha, igual eu, né?
3: Não, digo de altura.
4: Não, um pouquinho menor. É difícil ter meu tamanho,
3: ai,
4: né?
3: Ai, gente, quanto você mede?
4: 1,96.
0: É muito alto, né, Paulette?
3: Quanto você calça?
4: 46.
3: Pelo amor
0: meu
3: de
0: Jesus.
3: Deus!
4: Tem aquela coisa que dizem que o pé é proporcional ao tamanho da bigola, não é? Dizem isso.
3: Posso falar?
4: É uma pena que comigo não se aplica.
3: Não, então, eu posso falar. Eu tinha, né? Um amigo, inclusive Paulão, o nome dele. Também, 1,96m.
4: Certo.
3: 1,97m?
4: 1,97m.
3: Então, 1,96m. Também calçava... Menino do céu, gente, o que era aquilo?
4: Gente, era uma terceira perna.
3: Não, ele tinha embutido. Eu achei que era uma espinha, eu tive que espremer pra ver.
0: Mente, então não é verdade,
3: não,
0: então.
3: Não, gente.
0: Não tem nada a ver.
3: Não, pensei que era um cravo. Tive que espremer, gente, tá? Pra você ver que nem tudo que é, que o que parece é.
4: Tá vendo? Você já sabe o que eu sinto já todo dia, viu?
3: Ah, eu sei, gente.
4: Ainda bem que eu emagreci agora, perdi mais de 20 quilos. Eu vi um velho amigo, sumido.
0: Ah, é verdade.
3: Sabia que isso é sério, né?
4: Verdade.
0: Não,
3: se a gente emagrece, a gente ganha, ou pelo menos o homem, ganha pelo menos mais um centímetro, né?
4: Isso é fato. Entendi.
0: Bom, eu não tô usando o meu, então pra mim tanto faz como tanto fez, viu?
3: Não, você tá com aquela barriguinha árvore de cemitério, né?
0: É, como?
3: Fazendo sombra no falecido.
0: Como é besta.
3: Já foi, gente.
0: Já foi,
3: né? Ai, deixa eu correr pra depilação.

0: Band FM, Diego e Vitor Hugo, moça pra casar, na hora do ronco. 7h34 agora, gente, bom dia!
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3: Corria o ano da glória do Senhor.
0: Aleluia!
3: Ora. 1965.
0: Ontem.
3: Jovem Pedro Luiz, com 15 anos, congregado mariano. Ah, era coroinha. A Igreja Coração de Maria, na rua Jaguaribe, entre Angélica e Martim Francisco. Eu era um filho de Deus.
0: Amém.
3: Ajudava, mas tinha as vantagens. E quem, um dos que comandava a Igreja Coração de Maria, grande amigo meu, padre Cláudio Grejanin, que está até hoje lá, hoje ele é diretor do Colégio Claretiano, mas era editor da editora Ave Maria, lá na Jaguaribe. Bom, padre Cláudio foi quem fez meu casamento, muito bem. Batizou Maurício, Marcela Marte, fez a 27º dia de meu pai, de minha mãe, uma pessoa maravilhosa. E ele comandava lá a congregação mariana. Os coroinhas tinham direito, tinha lá na rua Jaguaribe, lugar para você ter festinha de sábado, bailinho, jogo de snooker, jogo de ping-pong, tudo bem. Enquanto o padre Cláudio ou o padre Sirena comandava, a gente tinha acesso. Mas entrou o Monsenhor Matos lá. Monsenhor, bravo, gente. Vou falando. O que ele fez? Fechou o nosso retiro de brincadeiras.
0: Ah, não.
3: Fechou a congregação mariana. Porque foi que aquilo não era lugar, que ia ser só para os padres, para palestras e tudo. Pô, nós perdemos a brincadeira. Mas tudo bem. Eu era lá da rua Jaguaribe. Combinei com dois amigos meus, Marcão e Marega. Sábado à noite, vamos lá. Tava fechada, naturalmente. Quebramos o vidro. Uma pedrinha, quebramos o vidro. Conseguimos entrar pela janela. E o que fizemos?
0: O quê?
3: Roubamos todas as bolas de snooker, redinha de ping-pong, as bolinhas e as raquetes. E levamos embora.
0: Tá.
3: Isso no sábado à noite.
0: Uhum.
3: Quer dizer, no domingo de manhã, dia da missa, deram por falta. Viu que tava quebrado e que alguns, vamos dizer assim, ladrõezinhos haviam entrado. E eu tinha que ajudar a missa.
0: Sim.
3: Estava lá. E quem é que ia confessar naquele dia?
0: Quem?
3: Monsenhor Matos.
0: Olha que maravilha.
3: Que tinha fechado
0: tá.
3: a nossa diversão.
0: Aham.
3: Uhum. Não tenho dúvida. Vou me confessar.
0: Tá.
3: Fui lá, sentei. Falei, Monsenhor. Fui eu que entrei durante essa madrugada. Quebrei o vidro. E peguei as bolas de snooker, as redinhas de ping-pong, as raquetes, tá tudo em casa. E foi, meu filho, isso não se faz. Isso é um grave pecado.
0: Uhum.
3: Você não devia ter feito isso. Bem, eu acho que ele mandou eu rezar umas 70 Ave Maria e 150 Pai Nosso de penitência.
0: O senhor rezou?
3: Nenhuma mais. Encontrei com ele várias vezes.
0: Uhum.
3: Falei, eu quero saber se é segredo mesmo, confessionar, né? Se não, ele nunca falou nada comigo. Mas a cara que ele me olhava, Tadeu.
0: Eu acho que o senhor não estava nas orações dele, seu Pedro.
3: Vou pro inferno.
4: A hora do ronco.
0: Acho que não, viu? Não por isso.
3: Padre Cláudio, o senhor fez aniversário ontem. Muita saúde.
0: Parabéns, padre.

0: Eduardo Costa, Borbulhas de Amor, aqui na Hora do Ronco, celebrando hoje o Dia Mundial Sem Carro, seu Pedro.
1: 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Aqui é o contrário, é com carro. 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
0: Palavrinha chave qualquer, Pidão, senhor.
2: É motor.
0: Motor, manda motor pra gente. 11 99991 9197.
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2: Jogou no Corinthians, né?
3: Jogou. Roberto Carlos, foi bom.
0: Tiro. Daqui a pouco você vai ouvir Henrique e Juliano.
4: A sua é pra ele ser feliz com a amor de Deus.
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0: A sua rádio no seu jeito, dia do Dia Mundial sem carro hoje em Roncô.
1: Mas nós vamos ter carros.
0: Vamos.
1: Alô?
2: Alô, bom dia.
1: Bom dia. Quem é?
2: Tudo bom, seu Pedro? É o Orlando, o Magrão da Secretaria do Magrão de São José do Rio Preto.
1: Ei, Rio Preto.
2: Ei, meu amigo, tudo bom com você?
1: Bem. Você dirige, Orlando?
2: Bom dia, me dirijo. Posso falar um bom dia pra galera?
1: Pô, primeiro me fala a sua idade, Orlando, só pra...
2: Vamos lá. 47 anos.
1: Tá bom, agora pode dar bom dia.
2: Bom dia, Pedro, bom dia, Tadeu.
1: Bom dia.
2: Bom dia, homem vinheta.
3: Oh, bom dia, querido.
2: Bom dia, Nelson.
3: Olha lá, banou a mão pra você.
1: Nelson tá dirigindo. O que aconteceu?
2: Agradecer vocês, o quão feliz você faz o dia da galera, viu?
4: Ah, que isso.
2: Obrigado. Muito obrigado, viu?
3: Obrigado mesmo.
5: Obrigado você. Agora.
3: Obrigado você, querido, por nos enganar.
1: Continue com a gente.
4: Obrigado por mentir.
1: E qual a história com carros?
2: Rapaz, entrei no supermercado fazer compra, fiz a compra, voltei pro estacionamento. E tô lá caçando meu carro e não acho meu carro. E o desespero bateu, né? Aí chama segurança, aí chama polícia, roubaram meu carro.
1: Ai.
2: E não acha esse carro. De repente eu lembrei, não tinha vaga no estacionamento, meu carro estava do lado de fora do supermercado.
0: Mobilizou Deus e o mundo.
2: E a vergonha?
1: Orlando, eu tinha certeza que você tinha ido a pé.
0: Eu também. Achei que o plot era esse.
1: É?

0: Band FM Henrique Juliano, amor dos outros aqui na Hora do Ronco. 6 para as 8, agora girou, hein?
1: Ah, meu.
0: Girou a roleta.
1: Aí, Pedrão, viu?
2: Barata.
3: Capricho agora, viu?
1: Como eles abusam.
3: A primeira só foi um fracasso, agora quero ver.
1: Vamos lá, agora você vai ver.
0: Você pediu pra ele ser honesto, receba aí.
1: Agora toma.
4: Português, religião, profissão.
1: Nome de filme.
0: Nome de filme.
1: Tinha um busão, um ônibus de excursão. 45 pessoas resolveram abrir a janela e colocar o bumbum de fora. Nome do filme.
0: Eu acho que eu sei qual que é. É aquele filme dos adolescentes zoeiro. É American Pie.
1: American Pie.
3: Pode ser.
1: Ou senão aquele da que tem os gays lá, que é mais.
0: É a Gaiola das Loucas?
1: Isso!
0: Gaiola das Loucas!
1: Tem um ônibus, é a cena do ônibus.
0: Sim. American Pie.
1: Não.
0: Não, não é?
1: Não, eles colocaram o bumbum de fora.
0: Qual é o nome da.
1: Os anos passam.
3: Nossa! Gente, falta muito pra ir embora, não?

0: FM Zezé de Camargo e Luciano Coração está em pedaços aqui na Hora do Ronco. Um minuto faltando para as oito agora. Vamos ouvir a opinião do ouvinte aqui. Vamos. Se tem história hoje no Dia Mundial Sem Carro, hein? Dia Mundial Sem Carro, a gente quer ouvir histórias de carro.
1: De carro.
2: Bom dia, amigos da Hora do Ronco. Aqui é Jailson Santana, motorista de aplicativos de Salvador, na Bahia. Opa. Eu já fui para uma festa, comi uma água tão pesada.
0: Deixa a cara.
2: Daquelas de derrubar quarteirão. Eita. Essa foi daquelas que quando eu saí, fui para casa... No outro dia, quando acordei, que procurei o carro na garagem, não estava. Eu tinha esquecido no estacionamento lá na festa.
0: Como é que você voltou pra casa, cara?
3: Caraca, e, falou o quê? Comi muita água?
0: É, seu Pedro.
4: É o modo de falar.
0: Isso, doutor. Na Bahia a gente come água, seu Pedro.
3: Come água.
0: É isso, a gente enche a cara de cachaça, de merda.
3: Ah, vou falar, quando fui pra Bahia, eu comi outra coisa.
4: Então... estranho,
0: patapá.
5: Fechado com amor.

0: Band FM Mumuzinho, fechadão com amor aqui na Hora do Ronco, 8:02, agora seu Pedro, e hoje estamos perguntando o quê?
1: Estamos perguntando que hoje é dia de... sem veículo, não é verdade? Mas nós queremos saber histórias com veículos. Até as 9, aqui, na Band FM, na Hora do Ronco.
0: Pidoncio, você não tem carro, né, Pidoncio?
2: Oi?
0: Você não tem carro, né?
2: Eu mal ando.
0: Quem dirá carro,
2: né? Mas tem? Assim, na boa, eu venho andando só até metade do caminho, graças a Deus.
0: A né? Outra você pega carona?
2: Não, vem correndo.
3: Pelo amor de Deus.
0: A palavra-chave homem vinheta, qual
2: é? É motor.
0: Motor, manda motor 11999919197. Vem com a gente na Hora do Ronco.
3: Boa!
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0: A gente divulga mais um nome aqui na Band FM. 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
1: Band FM, a sua rádio do seu jeito, é a hora do Ronco, 8h11. Seu Pedro, hoje é o Dia Mundial Sem Carro, hein?
2: Aqui é com carro! Alô!
3: Alô!
2: Bom dia!
3: Bom dia, seu Pedro!
2: Quem fala?
3: Gustavo de Pirituba.
2: Gustavo, quantos anos tem o Gustavo?
3: Tem 55.
2: Ah, então dirige há muito tempo, né, Gustavo?
3: Bastante tempo.
2: Tem alguma história interessante pra contar pra gente? Com veículos?
3: Tenho sim. Lá, quando mais ou menos eu tinha uns 16 para 17 anos.
2: Sim.
3: Peguei escondido o Passatão, para quem conhece, tá? Passatão, zóio de sapo,
2: putz,
3: vermelho, do meu pai. Fui pra avenida na hora da saída da escola, né? Saía as menininhas bonitas, né? E aí eu falei, vou fazer bonito. Acelerei, puxei o freio de mão, virei o volante, deu aquele cavalinho de pau. Só que na teoria tava certo.
2: Na prática?
3: Só que deu ruim.
2: O que aconteceu?
3: Quebrou o eixo da roda.
2: Ai,
3: o eixo. As rodas ficaram uma olhando pra cara da outra.
2: Meus!
3: Aí fui abaixando no banco, morrendo de vergonha enquanto as menininhas passavam. Bom, resumo, seu Pedro.
2: Sim.
3: Meu pai teve que chamar um guincho. Foi um guincho pro carro... Uma ambulância pra mim depois da sua que eu levei dele.
2: E o que é pior, não papou nenhuma menininha.
1: Só passou vergonha.
2: Só vergonha.

0: FM, hein?
1: Band FM Panda, eu te seguro aqui na Hora do Ronco, 8h15, Homem Vinheta.
2: Segunda aula do inglês pra vocês.
1: Teacher Pidon Spidongra Silva, vamos lá.
0: Vamos lá, teacher.
3: Vamos lá.
1: Bora.
3: Pedro, né?
0: Sim, isso.
3: Vou te falar uma coisa. Tomou leite, tomou, comeu a bolachinha do recreio.
0: Sim. Tá bem passado, tá murcha a bolachinha.
3: Não, pô. Mas é assim, filho. Aquela de maisena, ela quando fica um pouco tempo num pacote, ela murcha, viu?
0: Nossa, tá horrorosa.
3: Então, mas você faz igual a gente fazia quando eu criança. Molha ela no leite com...
0: Sim, mergulha.
3: Fica no... gostoso, não fica?
0: Fica, fica.
3: Agora essa canequinha azul, você joga de volta no tambor pra te lavar, tá?
0: Ok, obrigado, viu?
3: Tá bom, Tioninho?
1: Professor,
3: só tem tamanho, né?
1: Matrícula tá R$5.000, você não consegue ter uma bolacha crocante no.
3: Oi?
1: Na hora da merenda, da criançada?
3: Bolacha tá cara, né?
1: Caceta, que bolacha é essa, velho? É, realmente.
0: Não, eu queria um leitinho, deu um quisuco velho aqui, pelo amor de Deus.
1: Lá ele!
3: Lá ele!
1: Bom, vamos lá, professor.
3: Só
1: vamos
3: tem
1: lá.
3: Tamanho, né?
0: Ah, eu sou um bebezão.
3: O papai deve falar só tem tamanho, né?
1: Quem
3: seu pai ainda é mergulhador?
0: É mergulhador.
3: Pô, mergulhador profissional, pai dele, sabia?
1: Ele é diver.
0: Diver. É.
3: Sabe aquela história do homem que mergulhou no Rio Tietê? Você ficou sabendo isso aí?
0: Não.
3: Foi meu único.
0: Meu pai mergulhou no Rio Tietê.
1: É o quê?
3: Foi seu pai. Foi
0: meu pai.
1: Legal,
2: eu vi, cara. Essa história, foi televisionada.
0: Sim,
2: tudo.
0: Sim, foi no Gugu, é o Gugu que quis criar uma história com ele, um sensacionalismo.
2: Mergulhador do Tietê.
0: Sim, o Luciano Huck também.
3: Mas teu pai era aquele mergulhador profissional mesmo, né?
0: Profissional, não era pra ver peixinho, não, era pra ver...
3: É, ia ver peixe lá no Tietê.
4: Aquele cheiro não era dele.
0: Vai, eu já não sei.
1: O Furlan, o aluno Furlan.
3: Firlin.
1: Firlin quer saber, professor, qual é o significado da palavra months? Months.
3: Ah, eu... É muito fácil, o Pedro, presta atenção, viu?
0: Povo, tô atento aqui porque eu não sei inglês.
3: Não, mas você vai aprender. O que que acontece? O cara foi dar uma volta, ele era o quê? Alpinista. Ele era alpinista. Ele queria montanhas. Aí ele foi, o cara levou ele num lugar, só que era muito baixo. Não era montanhas, era montes. Aí...
1: Ah,
3: é menor.
0: Entendi.
3: É menor.
1: Mas não é montanha, é montes.
0: Mas ele subiu os montes?
3: Não, porque era menor, ele gosta de montanha.
1: Ô, professor, montes é meses em inglês. Não tem nada a ver com montanha.
2: É, não tem nada a ver.
1: Que é mountain. Que é outra coisa, é mountain. É montanha. O que foi?
0: Que foi?
3: O aluno ali que é leitinho.
1: É o Pedro que...
0: Pô, você é leitinho ainda,
1: vai? Alguém...
2: Pedro!
0: Eu gosto de chocolate, viu?

0: Ele, Davi, eu não sou terapia aqui na Hora do Ronco.
1: Ah, mas não é mesmo.
0: Ninguém é aqui.
2: Momento do Ronco.
3: Não, vai ser momento do Ronco, vai ser momento do Pedro Rafael, que afinal de contas é nosso convidado aqui.
2: É.
3: E pra quem não sabe, todas as quartas-feiras, na missa da manhã, no Coração de Maria, o Pedro lê a Bíblia, faz o livro dos Cânticos, que é um negócio que emociona. Então, gostaria de dar a oportunidade para você, Pedro Rafael, de você nos oferecer o livro dos Cânticos.
4: Eu separei um trecho mais bonito que eu li, né, que foi a leitura do livro dos Cânticos.
0: Isso aí você não está inventando, né,
4: Pedro? Não, é verdade.
0: Está na Bíblia,
4: isso. Isso foi lido no altar.
0: Tá.
4: Meu amado parece uma gazela ou um cervo ainda novo. O meu amado me fala dizendo: levanta-te, minha amada, minha rola formosa minha, e venha. O inverno já passou e as chuvas pararam e já se foram. No campo aparecem as flores e a rola já faz ouvir seu canto em nossa terra. Levanta-te, minha amada, formosa minha rola. Minha rola que mora nas fendas da rocha, no esconderijo escarpado. Mostra-me teu rosto e deixa-me ouvir a tua voz.
2: Palavras,
4: pois a tua voz é tão doce e gracioso é o teu semblante.
3: Agora eu termino.
0: Pode terminar, seu Pedro.
3: Perdoai, Senhor, por piedade. Perdoai as nossas maldades, ai, Senhor.
2: Podem passar na sacolinha.
4: Ai, minha formosa rola.
0: Que é isso?

0: Band FM Revelação. Fala baixinho aqui na hora do ronco. 8h25 agora, gente. Bom dia.
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0: Bom dia, Babi.
2: Bom dia, Tadeu. Terça-feira, 22 de setembro. Cheguei aqui com as primeiras informações. As buscas pelo helicóptero que desapareceu ontem em Santa Catarina continuaram durante toda a madrugada desta terça-feira. A aeronave levava 4 pessoas, entre elas o cantor Rick, da dupla Rick e Renner, o empresário Bruno Avelar e o videomaker Paulo Soares. O helicóptero saiu de Porto Belo com destino a São Joaquim, mas não chegou ao destino. O último sinal foi registrado na região de Urubici, na Serra Catarinense. Nesta manhã, a operação foi reforçada. Mais de 20 bombeiros participam dos trabalhos com viaturas 4x4, cães de busca e drones. A área de procura também foi ampliada depois que as equipes identificaram um último sinal de celular de um dos ocupantes a cerca de 30 quilômetros do primeiro ponto de busca. A Força Aérea Brasileira também participa da operação. Até o início desta manhã, não havia sido encontrado nenhum vestígio do helicóptero.
0: Que coisa, hein?
2: Um beijo, Tadeu.
0: Beijo, Babi. Obrigado, viu?
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1: Ai, amiga.
4: Conta tudo.
3: Papo de amiga. Bom dia, amiga Tatá.
1: Bom dia, meus amigos da Hora do Ronco. Como é que tá a vida?
5: Boa.
1: Vocês estão bem? Hoje é o Pedro, é?
3: Hoje é o Pedro que tá sofrendo.
5: Tô aqui pagando penitência.
1: Você tá gostando?
5: Não pretendo voltar.
1: Não, voltar quando que você voltar.
6: Obrigado, viu?
7: Bom dia, minha corajosa.
1: Bom dia, Tata. Minha corajosa.
7: Sou Maria Luzinete do Parque Tietê. Amo demais vocês. E eu gostaria de tirar uma dúvida com você. Vamos lá. E me ajuda aí. Vamos lá. Tenho um sobrinho que ele trabalha, é solteiro, não tem compromisso com ninguém, tem um gato pra dar comida. E todo mês, amiga, ele me pede dinheiro emprestado pra pagar as contas dele. Aí esse mês eu disse não. Falei, olha, desculpa, não dá. Viajei, tenho contas pra pagar, então se vira. Você acha que eu fiz mal? Ah, beijo, amo vocês.
1: Eu acho que você fez, sim, fez. Fez, lógico que fez. Porque se ele não tem compromisso nenhum, você que arrumou o compromisso. Você não devia ter viajado. Você não devia ter viajado, né?
5: Exatamente.
1: Porque, ó, atrás de um folgado tem sempre um esforçado.
5: O quê?
1: Você foi se esforçar, agora ele ficou sem verba.
0: É verdade.
1: Não, mas eu acho que quem mais pode responder isso é o seu Pedro.
0: É ele.
1: Seu Pedro, ele tem, ó...
5: Ó... Titia, tô de mal.
1: Não! É isso.
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1: Não, você errou, amiga. Você...

0: Eduardo Costa, imagina eu aqui na Hora do Ronco.
1: Ah, essa voz de Deus é a minha.
0: Mergulho aqui nas redes sociais, seu Pedro.
1: Vamos.
0: 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Manda um abraço pro Marconi aqui, contando a história hoje do dia sem carro,
1: Marconi,
0: né?
1: Véio.
0: Diz que uma vez o Marconi esqueceu uma sacola solta dentro do carro. E aí foi pegar a estrada por conta do vento. A sacola começou a ir de um lado pro outro até chegar na cara dele.
1: Ah, ela vai...
0: No meio da estrada. Ele disse que, graças a Deus, não aconteceu nada muito sério. Mas que perigo, hein, gente?
1: Ainda bem que não era o saco.
2: Então, pensou um saco na cara?
1: Deus me livre.
0: Dirigir com um saco na cara, realmente.
1: Depende do
0: Vânia
1: saco, né?
0: A Regina tá com a gente aqui. A Lindinha.
1: Lindinha.
0: Ela disse o seguinte, Lindinha Cabral. A Hora do Ronco é sensacional. Ainda mais hoje, com a presença super especial de Pedro Rafael.
1: Olha, Pedro,
0: eu amo.
3: Olha, você é uma lindinha mesmo, viu? Obrigado, querida.
1: É isso que dá por parente no ar.
0: É, meu. O Bertotti tá com a gente também. Bertotti, um abraço pra
2: ô,
0: você.
2: Bertotti.
0: O Rodrigo também tá com a gente aqui. Tô igual o Tadeu, só tô usando roupa preta. Sim, porque roupa preta emagrece, gente. E aí eu uso.
1: Não adiantou, hein? Não adiantou, hein?
2: Tá adiantando, não.
0: Mentiram pra mim?
3: É, Tadeu, seu caso tá complicado, viu?
2: Caraca, velho, até o
1: olha quem fala! Olha quem fala!
3: Não, eu tenho propriedade!
0: J. Augusto tá com a gente. Ele disse: hoje, dia mundial sem carro. Tá celebrando aqui porque a cidade onde ele mora, São Paulo, está com 700 quilômetros de congestionamento nesse momento.
2: Parabéns.
0: Parabéns. Parabéns. Dia mundial sem carro. 700. Que beleza, hein, Rô?
3: Pra comemorar, né?
1: Posso dizer uma coisa?
0: Pode.
1: Eu sou uma pessoa que é atento aos fatos, aos dias importantes.
2: É.
1: Eu estou sem carro.
2: É isso aí.
0: Mas o senhor não enxerga.
2: Peraí, pô. Ah, também.

0: Band FM, Jorge Matheus, nocaute aqui na Hora do Ronco. 8h43, bom dia!
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0: Que dia estamos celebrando hoje, seu Pedro?
2: É o dia de sem veículo.
0: É isso, o Dia Mundial Sem Carro, seu Pedro.
3: Bom dia, Rui de São Bernardo do Campo. A história de carro que eu tenho aconteceu agora. É o Dia Mundial do Carro, sou motorista de aplicativo. O passageiro falou que, como é o Dia Mundial do Carro, ele veio de Uber. Como se o Uber fosse o quê? Um avião? Deixou o carro em casa pra vir de Uber, que é o Dia Mundial do Carro.
0: É, mas por que você tá no Uber, então? Ele é um motorista.
2: Não,
0: mas
2: ele tá, ele não. Ele faturou, coitado.
0: É, então, exatamente.
4: Ai, meninos, olha, eu tinha um Uno no ano de 96, velhinho, né? Era meu companheiro de aventuras. Eu ia pra todo lado com ele, chamava ele de Foguetinho Preto.
0: Ai, que bonitinho.
4: Só que ele tinha um porém. Eu fazia uma curva, abria a porta do motorista. Aí amarrei com corda e eu saía pelo do passageiro. Só que chegou um dia, começou a abrir a do passageiro também. Então eu virava de um lado, abria uma porta. Eu virava do outro, abria outra. Falei, meu Deus, demorei. Consegui arranjar uma pessoa e ela arrumou pra mim. Mas olha, era cada sufoco, viu?
2: Uno preto, você foi feito de aço.
0: Eu acho que o carro é outro, viu, seu Pedro?
5: Ah, não é Fusca. Eu tinha um Fusca que tinha amarrar marcha na quarta. Ficava com elástico.

0: Alexandre Carlo, abre caminho aqui na Hora do Ronco. O que foi seu
1: pergunta? Ela perguntou quem foi o porquinho que fez aquilo ali e foi você.
0: Ah, deixei aí? Ah, desculpa, gente.
2: Pelo amor de Deus, joga no lixo.
0: Desculpa, me perdoa. E Pidon, você não fica falando coisa de fora do ar, não.
3: Ela, você cagueta, pô.
0: Pelo amor de Deus. Ponto final aqui na Hora do Ronco, seu Pedro.
4: Amanhã, se Deus quiser, estaremos de volta sempre pela Band FM pra todo o Brasil com mais uma edição de Hora do Ronco.
0: Um abração, Vinhetão.
3: Abraço, gente. Obrigado. Beijo, Pedro.
2: Gente, obrigado. Foi uma honra, viu? Não pretendo voltar, mas foi uma honra, viu? Obrigado.
0: Valeu, Pidon.
1: Cara, mas não foi legal você aqui, não.
0: Vem aí amanhã, show Band FM antes, seu Pedro. Tem histórias que a vida conta.
4: É convidado, Pedro Rafael. Bom, vou deixar com que ele faça o final do programa contando uma história.
3: Oh, que legal.
2: Olha, me preparei o programa inteiro pra fazer essa história. Vamos lá. Duas pessoas estavam conversando, né? E aí houve um drama. Cara, acabou a energia no show que eu fui ontem. E mesmo assim o show continuou, mesmo sem luz. Sério? Que show foi esse? Foi o show do Martinho. O Martinho da Vela.
4: É o que ele gente, graças a Deus, o Pidoncio, o Homem Vinheta e eu continuaremos contando piada. Porque essa aí foi uma
0: isso. Não, pera aí, não fala assim.
3: Eu consigo ser pior que o Pidoncio.
2: Pelo amor de Deus, pela boa.
3: E a leitura horrível.
0: Já, já, na Band FM, tem essa da Simone.

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2: Oi, bom dia, boa manhã. É terça hoje?
3: Aham. Uhum.
2: Com chuva?
3: Com muita chuva.
2: 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O que é que tem na caixa hoje? 37431313, faz a sua inscrição e boa sorte.
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3: É uma goteira, né? Sim. É uma goteira.
2: Não, não. Vocês estão achando que é computador?
3: Não. Ele tá fazendo com a boca ao vivo,
2: como
3: gente.
2: Como ele faz isso?
3: Impressionante.
4: Parece uma gota no...

0: impressionante o poder do Bidons.
1: Obrigado, Jair.
0: Gente, o que tem na caixa... Tá caindo negócio aqui, viu? Cadê?
2: O que que tá caindo aí?
0: A borracha aqui.
2: Ah, não. É. Atenção. Manda lá no grupo.
0: Tá, eu não. O que tem na caixa hoje, a gente usa... Na escola, dá pra usar no escritório também. Tem linha, tem sem linha.
3: Ah, é fácil.
2: Que é?
3: Gibi dos irmãos Metralha tentando roubar a moeda número 1 do tio Patinho.
0: Nossa senhora, onde ele foi? Específico, né? Específico. Não, esse aqui é só pra você escrever mesmo.
1: Tem linha, não tem linha.
0: Não, tem espiral, tem um que tem espiral, tem outro que não tem espiral.
1: Então eu vou nessa pegada do tem linha,
0: não
1: tem linha.
0: Vai.
1: Caixinha de costureira.
2: Não é
1: essa. Tem linha, às vezes não tem linha.
0: Não, Pidons. Leva não na é escola, essa linha.
2: Gente. Leva na
0: não
2: escola.
0: É essa linha. É. Não. Tem que pauta é? Também, ó. Tem pauta. Aquela linha em pé assim, ó. Ah,
3: tem filho da pauta?
1: Tem os filhinhos.
0: Tem os filhinhos, tem. Tem. Os filhinhos são conhecidos como agenda.
2: 700 conto hoje, hein? Que beleza.
0: Um beijo pra vocês, viu?
1: Um beijo,
2: Tatá.
1: Você gostou?
0: Nossa, eu adorei.
2: Gente, não é computador.
0: Não dá pra acreditar.

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1: Band FM. João Gomes, Pablo, I love you, baby. Vou te procurar na nossa manhã que tá começando mais um dia pra gente fazer de hoje o melhor dia da nossa vida, e há de ser, porque quando a gente determina, ninguém pode fazer o contrário. Aliás, que você possa hoje fazer uma presença positiva na vida de alguém. Eu tava vindo pra cá e abri a rede social e eu vi vários vídeos, vários, falando sobre essa questão do amor próprio, de olhar pra si, de não se preocupar com o outro e disso e daquilo. E fiquei pensando o seguinte: o quanto a gente vai ficando frio, egoísta, egocêntrico, por conta desse monte de coisa que ficam falando de que você tem que olhar só pra você. Sim, você tem que olhar pra você. Mas imagina só se a gente parar de se preocupar com o outro. E não é de se meter na vida dele, mas é de cuidar dele. Sabe por quê? Todos nós gostamos de ser cuidados. Todos nós gostamos de ser valorizados, amados e percebidos. Só que quando a gente começa a olhar só pra gente, a gente esquece que o outro também tem dores. Que o outro tem sabores. Então hoje a minha proposta pra você é que você olhe pra alguém que você ama muito, mas que por conta da correria e por conta da vida, a gente deixa de aplaudir, deixa de cuidar, deixa de olhar, deixa de mandar uma mensagem. Você tem alguém aí que é muito especial pra você, mas que faz tempo que você não elogia? Que tal fazer isso hoje, hein? Que tal pegar o dia de hoje, que é um dia meio borocochô, de chuva, meio friozinho, que as pessoas ficam mais recolhidas, e fazer com que essa pessoa perceba o quanto ela é valiosa, o quanto tem alguém que pensa positivamente nela. Você tem alguém assim? Não perde tempo, não. Pega agora o seu telefone, manda uma mensagem ou liga para essa pessoa e diga: você é especial demais para mim. Pronto, já mudou o dia de alguém.

dia, meus amores! Que a nossa manhã seja divina, maravilhosa e que você se sinta amada. E se a gente aqui na Manhã Show conseguir fazer isso por você, pronto, já ganhamos o dia. Vai, corajosa! Vai,

0: 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Pensamentos intrusivos é o Tiaguinho pra gente começar amanhã. Show maravilhosa. São 9h13 agora. Cacá, minha companheira, já está aqui. Bom dia,
1: bom
0: Cacá.
1: Bom dia, Tatá. Bom dia, meu povo. Olha só, né? Essa chuvinha foi a madrugada inteira.
0: Inteira, não parou. O pessoal tá mandando foto aqui do trânsito. São Paulo tá daquele jeito.
1: Tá, nem me fale, viu? Muita paciência, isso. Muita calma, gente. Vamos com calma.
0: Vamos juntos aqui, ó.
1: Exato, vamos juntos. Vamos, né? Dar um pouco de risada, isso. Se informar. Porque, olha só, a gente começa com um assunto delicado, que é o desaparecimento do helicóptero, onde estava ali o cantor Rick, da dupla Rick e Renner. Um helicóptero que estava em Santa Catarina e, na verdade, estava indo para São Joaquim, uma cidade de Santa Catarina. O que que aconteceu? Desapareceu, gente. Desapareceu. O último contato deste helicóptero foi ontem, às 16h, certo? É, exatamente. Estavam nessa aeronave, cantor Rick, Bruno Avelar, o empresário, também estava o videomaker do Bruno Avelar e o piloto. O helicóptero é grande, tá? Cabe até 7 pessoas. Ah, tá. É, só que aí tá, corpo de bombeiros, FAB, drone, eles fizeram buscas durante a madrugada inteira, pra vocês terem uma noção, tá? E ampliaram as buscas agora, até com cão farejador.
0: É uma área de mata, é isso?
1: Exatamente, isso que é o difícil, entendeu, Tata? Tá chovendo muito em Santa Catarina. Agora deu uma trégua, mas tava chovendo muito ontem. Então fica difícil, é uma área de mata. Assim, mas também a gente não tem confirmação se a aeronave caiu, se houve algum acidente ou se ela pousou ali e tá todo mundo esperando socorro. Isso também é viável ainda, entendeu? Então a família de todos, né, que estavam, de todos os tripulantes dessa aeronave, pedem pra não espalhar notícia. Já vi jornal espalhando notícia fake. Vamos aguardar toda a informação do corpo de bombeiros e das prefeituras e tudo. Eles estão ali focando em uma região que é Buriti, se eu não me engano, porque parece que deu o sinal de um celular de uma das pessoas.
0: Ah, entendi.
1: É, mas o último sinal foi dado ali por volta das 19 horas de ontem, tá? Agora, a esposa do Rick, porque o Rick mora em Orlando, a esposa do Rick, a Geralda, ela está vindo para o Brasil. E a gente não sabe ainda, essa informação do portal Léo Dias, a gente não sabe ainda se ela vai para São Paulo ou vai para Santa Catarina.
0: Entendi.
1: Mas ela já está vindo para o Brasil. Então, gente, oração, força, vamos ver, porque ainda há esperança.
0: E os nossos ouvintes são muito especiais, e aí a gente pode pedir que você também, que está ouvindo, a gente não fique compartilhando e acreditando em tudo que aparece no WhatsApp, porque
1: exatamente.
0: É uma dor muito grande, uma incerteza para a família ainda, né?
1: Exatamente isso. Então vamos assim, aguardar.
0: Eu sempre falo isso, se tiver dúvida, eu não sei se isso aqui é verdade, como vocês sempre fazem, às vezes, manda para Cacá. Cacá, isso aqui é verdade? Manda lá no Instagram dela, @cacanovelas, isso aqui é verdade, antes de você espalhar, porque para a família é muito doloroso.
1: Não é fácil, não,
0: gente.
1: Não é fácil. Imagina a tensão que tá todo mundo. Vamos orar aí pro Rick,
0: por favor, você tem uma fofoqueira de confiança? Vai direto nela.
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10: 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Band FM, são 9h23, nossa manhã de terça-feira chuvosa. Mas com tanta música boa pra você curtir aqui.
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11: Aprendi a dizer adeus.
10: Nossa, ela sabe tudo, gente.
11: Ah, olha só. Gente, é a trilha sonora pra sua chuvinha.
10: Não é?
11: Aí, ó.
10: Não tem a cara da terça-feira chuvosa essa música? E às 11 tem história.
12: Eu aprendi a
11: dizer adeus. Esse é o moço que parou de beber?
10: Esse foi o moço que parou de beber.
11: E você sabe que aí o amigo dele, o Bruno, do Bruno e Marrone, também não bebeu num show que eles fizeram, só pra acompanhar o marido.
10: Vamos só puxando.
11: O amigo, gente.
10: Vamos só puxando a fila, né? Só puxando a fila. É isso, gente. É disso que nós estamos falando. Olha, eu coloquei essa música aqui porque a gente vai falar de amor.
11: Ai.
10: Mas a gente vai falar de um amor destruído pelo orgulho.
11: Orgulho, gente. Olha, na hora de ir embora deste mundo, vai você e seu orgulho, viu?
10: Ele vai junto com você, vai com Deus. Às 11 da manhã, eu e o Murilo esperamos você. O Murilo conta a história hoje do Quem Ama Não Esquece.
11: Oi, que delícia. Essa e a caixa premiada da Band
10: FM? Tá boa,
11: tá boa. Tá com R$700.
10: E a gente já vai ligar pra você, tá bom?

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0: Band FM. Nossa, você conseguiu ser palhaço sem pintar a cara.
1: Ah, mas quem nunca? Vai, gente.
0: Gente, a gente tá falando de Paula Fernandes, Simone Mendes. Ó, lançamento pra você ouvir aqui na Band FM.
1: Eu adorei.
0: Que é isso?
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0: Oi, bom dia.
1: R$700 pra você.
0: Ó, aqui não tá chovendo, aqui tem só chuva de dinheiro pra você, Fernandinha.
1: Olha,
0: Fernanda Soares de Campos, República.
1: Alô, República. Lembro logo do metrô, República.
0: Vamos.
1: Tá com soluço.
0: Tá.
1: Soluço.
0: Tá procurando.
3: Deixa sua mensagem na caixa postal.
0: Fica procurando,
1: deve
0: procurando.
1: Deve estar no metrô.
0: Ah, entendi.
1: Entendeu?
0: E aí não dá, a gente quer falar, a gente quer que se atenda, entendeu?
1: Exatamente. Mas
0: vai deixar esse dinheiro aqui pra vamos ligar de novo?
1: Ah, vamos ligar de novo, né?
0: Só esperar.
1: Espera a gente.
0: Só esperar.
1: Tamo chegando.
4: Tem mais, não é possível.
5: Véi, ó.

0: Band FM, Flash, Lucas e Igor, 25 minutos para as 10 agora, a gente tá aqui na nossa manhã, mas você também tá, que é o melhor de tudo. Ai, como é gostoso quando você manda mensagem, 11 999919197, pode mandar, pode participar com a gente, pode falar.
1: Bom dia, Band.
2: Bom dia,
1: menina.
0: Bom dia.
1: Bom, vim falar aqui sobre o Rick, como a internet é má. Porque nem acharam ainda e o povo fica noticiando.
2: É verdade.
1: E as videntes que fala que falou. Olha, verdade, tanta coisa que a gente vê. É. Vamos orar que eles estejam bem, né?
2: É isso.
1: Beijo, Cristina aqui de Guarulhos.
2: Beijo,
1: viu,
2: Cris? Beijo, Cris. É isso mesmo. Teve vidente ontem, recordando o vídeo que falou sobre a dupla Rick e Renner. Gente...
0: Não é o momento,
2: não,
0: gente.
2: Não é o momento. E outra coisa é o que a gente fala, essa coisa de que, ai, eu quero... Não existe furo para um acidente desse, gente.
0: Não existe furo. Boa. Não existe furo para um acidente desse.
2: Não tem. Vamos parar com isso. Vamos esperar informações oficiais. E assim, pode ter feito pouso forçado mesmo. Vamos acreditar, gente. Vamos acreditar. É. Ainda temos esperança. É isso,
0: Ao
2: né?
0: longo de 8 anos de manhã show que a gente faz aqui, Cacá, a gente viu muita coisa acontecer. Que parecia que a coisa já tinha acontecido, mas você esperou muito.
2: Pra dar.
0: Mas só com o consentimento da família, ou às vezes com um boletim direto do hospital.
2: Exatamente.
0: Então assim, gente, ó, não, é isso, não queiram dar furo, porque nesses não é o momento pra isso.
2: Não, de jeito nenhum. Para, pelo amor de Deus. Enfim, agora a gente vai falar sobre uma coisa. Graças a Deus foi só um susto, tá?
0: O quê?
2: Zé Leonardo, filho de Virgínia Fonseca e Zé Felipe, 2 anos de idade, que agora tá falando, né? Ele demorou pra falar, demorou. Mas agora tá falando, tá uma figuraça o moleque. Sabe o que aconteceu com ele, gente? Ele pulou de um sofá pro outro e bateu com o nariz. Virgínia Fonseca, que já tá no Brasil, pegou o Zé Leonardo e levou pro hospital. Quem apareceu no hospital também? Zé Felipe. Achei bem legal, porque os pais estavam juntos.
0: Isso é bom.
2: E aí o Zé Felipe falou que Zé Leonardo teve que dar 3 pontos no nariz. Olha.
0: Tadinho,
2: e
0: gente.
2: E que, na verdade, assim, o que assustou mais foi porque foi a queda foi no nariz e aí saiu muito sangue.
0: Sandra.
2: E assusta, né?
0: É.
2: Mas que tá tudo bem com ele, Virgínia já levou ele pra casa, tava tudo bem. Depois Virgínia fez um stories ali com a foto dos 3 filhos, com oração pros 3 filhos, e tá tudo bem, graças a Deus. Criança é assim,
0: né? Eu ia falar isso. Esse menino está sendo o que tem que ser, criança.
2: É isso, é isso.
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0: beijo, meu bem. Obrigada, Robito. 14 minutos para as 10. Sim, tá chegando aquela hora que você tava aí, debaixo dessa chuva.
1: Nossa.
0: Ai, bem que eu podia ganhar um presente hoje da Band FM.
1: Aproveita que é agora. Uhul.

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1: Vai. Modelador de cachos da Mondial.
2: Esse é tão necessário, gente.
1: Ainda mais nos dias de hoje.
2: Nossa.
1: Gente, porque com essa chuva, se você não andar com modelador de cachos, seu cabelo vai ficar totalmente... Vai. Eu já fiz logo um rabo de cavalo.
2: É a melhor coisa que você faz que... com essa chuva aqui, gente.
1: Gente, não há cabelo que aguente.
2: Não tem, não tem.
1: Mais par de ingressos pra você assistir o filme Minha Melhor Amiga, já falei, é com a Mônica Martelli, com a Ingrid Guimarães. É maravilhoso, tá batendo tudo quanto é recorde, tá competindo com Homem-Aranha, é muito legal, porque é cinema nacional.
2: Isso que eu ia falar.
1: E que detalhe, tem tudo a ver com a gente, que é mulher, entendeu? E você vai assistir Minha Melhor Amiga na rede Cine System. Olha!
2: Gostei, vamos nessa?
1: Bora! Pra ganhar tudo isso, você tem que votar aí, ó.
2: Bala Alojada, Gustavo Lindo na 1. Natan, aproveita que eu tô brigado com o Zé Vaqueiro. Música 3, Jorge Mateus, Querendo Te Amar. 4, Maiara e Maraíza, versão exclusiva do De Pertinho, Narcisista. Música 5, Zezé de Camargo, Irmão da Lua, Amigo das Estrelas. E pra encerrar, vem o Péricles e a Ana Castela. Simplesmente acontece.
1: Opa!
2: Vamos ligar? 37431313 ou 99991-9197. Começou!
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0: Band FM, querendo te amar, Jorge Mateus, música 3 da nossa Super 6. Presente bom pra você, hein?
1: É, modelador de cachos da Mundial, mais par de ingressos pro filme Minha Melhor Amiga. Maravilhoso.
0: Eu sei que você quer ganhar. 37431313. Pode mandar no WhatsApp, que é o 11 999919197.
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0: Chiclis, Ana Castela, e é a nossa música 6 pra você continuar votando.
1: Essa música é boa, vai,
0: muito,
1: gente.
0: Muito, muito mesmo.
1: Astral pra caramba, ó. Tem modelador de cachos da Mondial, mais par de ingressos pra você assistir o filme Minha Melhor Amiga.
0: Quer dizer, só tem presente bom pra você nessa terça-feira. Eu tô vendo que o WhatsApp aqui, ó, o pessoal tá mandando muita mensagem. Você pode ligar no 37431313 ou no 11999919197. Você pode mandar sua mensagem e continuar votando, tá bom? A gente tá esperando você aqui.
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0: Oi, Babi, bom dia.
3: Bom dia, Tatá, bom dia, Cacá.
1: Bom dia.
3: Tô de volta com outras informações. A greve dos funcionários da Caixa Econômica Federal continua por tempo indeterminado.
1: Ei.
3: Os trabalhadores rejeitaram ontem uma nova proposta apresentada pelo banco. Na Assembleia do Sindicato dos Bancários de São Paulo, Osasco e Região, 59,3% dos participantes votaram contra o acordo. Com a rejeição, a paralisação, que começou no dia 10 de setembro, segue nesta terça-feira e ainda não tem data para terminar. Durante a greve, o atendimento presencial nas agências pode ser afetado e a Caixa orienta os clientes a utilizarem os canais digitais e eletrônicos sempre que possível. E, gente, últimas horas de inverno brasileiro. Começa hoje, mais precisamente às 9h05 da noite, a primavera. Mas a nova estação vai chegar aí com cara de inverno, tá? Em São Paulo, a máxima hoje não passa dos 23 graus e a previsão é de chuva com possibilidade de temporais, rajadas de vento e até risco de granizo em alguns pontos.
1: Ai, gente.
3: Amanhã esfria ainda mais. Mínima de 13, máxima de 16 e com chuva durante todo o dia.
1: Meu pai.
3: Tá bom, um beijo, Tatá, um beijo, Cacá. Daqui a pouco eu volto.
0: Um beijo pra você. A gente vai chegar naquela fase que a gente vai reclamar. Nossa, que calorão.
1: Vai chegar em novembro, por causa do El Niño aí, que tá, que vai chegar a 40 graus.
0: Tá,
1: mas com essa chuva, tomem cuidado, gente.
0: Por favor,
1: porque não é fácil.
0: Isso.
1: Tem regiões ali que precisam de bastante cuidado, né?
0: Exatamente.
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14: Toque lá fora, chove, aqui, chove aqui dinheiro. 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
15: Amém, né? Dizem
14: amém. Nossa,
15: quando
14: multiplica.
15: Quando você fala assim, multiplica. 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
14: Manda, só coisa boa pra nossa terça-feira.

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1: Quem ganhou o modelador de cachos da Mondial e também vai assistir Minha Melhor Amiga, o filme, foi a Vanusa Souza Lima do Grajaú.
2: Parabéns, Vanusa! Aliás, todo mundo que mandou mensagem, participou da Super 6, hoje tava demais.
1: Tava mesmo.
2: Eu achei que vocês iam estar com preguiçinha por causa da chuva, mas não tão não, viu?
1: Não tão?
2: Não tão, o povo.
1: Ai,
2: tá engajado aqui hoje.
1: Bom. É mesmo?
2: Já foi? Bem.
1: Qual foi? Qual foi?
2: Você quer música vencedora?
1: Claro.
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1: Claro.
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2: Foi o Gustavo Lindo.
1: Ah.

0: Cuida bem de mim.
1: 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É o Fábio Júnior.
2: Cuida bem de mim. Um beijo,
1: muito
2: Márcia Marchiori.
3: Bom dia, Cacá. Que é Márcia Marchiori do Morumbi.
4: Ela aparece.
3: Que hora.
4: Ah, bem.
3: Fabinho, cuida bem de mim. Oh. Ai, meu Deus do céu. Um dia de chuva, arrumando casa, é o que nos salva, viu?
4: Fábio Júnior
3: o
4: em
3: Fábio
4: casa.
3: Júnior. É. Um beijo, meus amores, um beijo. Amo vocês.
2: Um beijo, gente. É que ela é nossa amiga de anos.
4: Nossa, muito vintona.
2: Exatamente, e ela é muito apaixonada pelo Fábio Júnior. Toda vez que toca, a gente lembra.
4: Ela vem e fala, que homem pro Fábio Júnior.
2: Mas é o seguinte, olha, você sabe que vão tirar uma das filhas do Silvio Santos do ar?
4: Ué.
2: É isso mesmo, estamos falando de Rebeca Bravanel.
4: Nossa,
2: é ela,
4: Rebeca,
2: que faz o roda-roda no SBT, sabe?
4: Que todo mundo adora, por sinal.
2: É verdade, mas o roda-roda vai sair do ar dia 27 agora e vai ficar fora do ar até dezembro. Aí, segundo o jornalista Flávio Rico, o SBT deve voltar com roda-roda ano que vem.
4: Tá.
2: Pra que isso, gente? Porque o The Voice agora não é mais da Globo e sim do SBT.
4: Uhum.
2: Né? O Boninho lá que dirige, quem apresenta é o Thiago Leifert. Então vai ficar assim, o SBT, que tem os domingos, né, fortes e tudo, vai ter agora simplesmente Celso Portiolli, Thiago Leifert e Patrícia Bravanel. É.
4: Olha.
2: É bom.
4: É isso que eu ia te perguntar. A gente sabe que o Portiolli vai muito bem.
2: Vai muito bem.
4: Aliás,
2: mesmo.
4: Beijo, Portiolli.
2: É.
4: A Patrícia vai muito,
2: adoro
4: muito, muito
2: Patrícia.
4: Bem. A Patrícia é maravilhosa. Como que você vê a questão do Thiago Leifert?
2: Então, o povo já está acostumado com a Rebeca. A Rebeca também vai muito uhum. bem. Acontece que tiraram para ver o Thiago Leifert. O que eu acho é que eles querem colocar o Thiago ali, de repente, se der bom, aos domingos também.
4: Tá bom.
2: Então, eu acho que isso vai ser legal, porque o Thiago mostrou na Copa do Mundo que ele é bom fazendo entretenimento. A gente já sabia, obviamente,
4: lógico,
2: no BBB, mas uhum. entretenimento no SBT é diferente.
4: Totalmente diferente.
2: É um programa de auditório diferente.
4: Concordo.
2: Embora ele vá fazer ali o The Voice, que ele também já fez na Globo. Então, acho que o SBT tá testando ali o Thiago Leifert. Eu sou suspeita pra falar dele, porque eu adoro o Thiago Leifert. E quando ele fala que ele vai fazer esporte, ele manda bem. Quando ele faz entretenimento, ele manda bem. E agora só vamos aguardar, porque a Rebeca Bravanel também não pode ficar longe, né? Não pode ficar fora do ar, né?
4: É, porque eu acho assim, quando você vai fazer entretenimento lá no SBT, você tem que saber lidar com as companheiras de trabalho do Silvio Santos.
2: Total!
4: Porque ele sempre foi muito carinhoso, ele sempre soube o que estava fazendo, né?
2: É, o SBT, exatamente isso. E tem outra coisa, dizem que o Roda Roda tá saindo, porque o SBT diz que tá vendendo, o grupo tá vendendo ali aquela empresa de cosméticos,
4: tá,
2: né, que era do Grupo Silvio Santos, mas dizem que não é nada disso. E que ano que vem volta.
4: O que,
2: então,
4: que as
2: vamos
4: nossas
2: aguardar.
4: Companheiras de trabalho acham disso?
2: A gente quer saber. Fale com a gente, você que tá ouvindo a Band FM.
4: A
2: eu, particularmente,
4: ouvir.
2: Amo o Thiago Leifert. Só acho que The Voice, essas coisas. Eu não aguento ver estrelas.
4: Ai, eu
2: da
4: ia
2: casa.
4: Te falar isso.
2: Ai, que meu Deus.
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1: Band FM, 20 minutos para as 11. Vamos ligar agora. Atende o telefone.
3: Tem R$700.
1: Boa sorte para você.
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1: Alô?
3: Opa, vambora. Tem R$700 agora.
1: É agora. Um telefone para você. É só atender e falar o que tem na caixa premiada. Bom dia, Sandra. Sandra Santos de Azevedo. Ela é da Moca.
3: Da Moca, Bel. Ai, que susto. Pensei que tivesse atendido.
1: Eu
3: posso cantar?
1: Moca. Pode, pode.
3: É a seguinte, Sandra Rosa Madalena. É a mulher com quem...
4: Sua chamada foi encaminhada para o Correio de Voz.
3: Não deu certo. Não sonhar.
1: Nem cantando não deu certo, Cacá. Nem cantando.
3: Não rolou, não rolou.
1: Não rolou hoje, não. Fácil. O que tinha na caixa hoje era caderno.
3: Olha, muito daí fácil. Pra mim que eu acabo com todos os cadernos.
1: Ela adora a gente ficar rabiscando caderno.
3: Adoro. Agora vamos para R$800 na caixa premiada da Band FM. Estamos colocando mais R$100.
1: Meio
3: olha.
1: Da semana, amanhã a gente liga de novo?
3: Sim.
1: Fica lindo pra você. Só atender a gente, só.
3: É, olha que música legal.
1: Boa, né?
3: É, gosto. Olha, violãozinho, ó. Né?
1: Gostoso, né?
3: É.
1: Vitor e Léo.
3: É.

0: de inconveniente na nossa manhã. 9 minutos para as 11. O povo tá falando, que a gente perguntou aqui, né, sobre esses programas musicais.
1: Reality musical, gente. The Voice, Estrelas da Casa, é sobre isso.
0: É sobre isso.
2: Cacá, eu perguntei pra você sobre da Estrela da Casa, você nem me respondeu, né? Você não gosta?
1: Não.
2: Eu gosto tudo que é reality, assim, eu gosto de música.
1: Beijo, Benê. Beijo, Benê. Que legal. Eu não gosto do Estrelas da Casa, não. Acho que tá até flopado, sabe? Quando não tá rolando. Mesmo com a Anitta causando, não tá rolando.
0: E The Voice, o que você acha?
1: O The Voice também, eu acho que já foi passado. Eu gostava do The Voice. Mas eu acho que tá passadinho. Agora, entre Estrelas da Casa e The Voice, eu ainda sou The Voice.
3: Bom dia, Tatá. Bom dia, Cacá.
1: Bom dia.
3: Sobre essa mudança aí do SBT. Bom, eu amo o Celso Portiolli. Eu adoro Patrícia Bravanel.
0: Também.
3: Tiago Life é maravilhoso.
1: Sim.
3: Então, o que vim, eu vou assistir, porque tá SBT nos domingos é SBT.
0: É gostoso,
1: um
0: né?
1: Eu gosto também, Ana Célia. Eu também gosto.
0: O povo tá todo aqui, viu?
2: Gostei, Cacá. Gosto do Tiago Life. Ele é muito bom.
0: Tá vendo? Uhum. Gosta de agora você. Agora tem uma pergunta que você precisa responder aqui, ó.
4: Bom dia, Tatá. Bom dia. Cacá Novela, eu sou a Ivani. Cacá Novela, eu queria te perguntar uma coisa. Eu sou consultora Jequiti. Eu vendo Jequiti, só que me falaram que a empresa que fornece esses produtos Jequiti disse que faliu. E eu queria saber da Cacá Novela.
1: Olha, negócio é o seguinte, deixa eu te explicar, Ivani. Ao que tudo indica, né? O que dizem é que o Grupo Silvio Santos quer vender a Jequiti, não que faliu, tá?
0: Tá.
1: Então, vender é até uma coisa boa, até mesmo pra você que vende os produtos.
0: Não quer dizer que seja ruim vender,
1: entendeu? Não quer dizer que seja ruim. Vamos aguardar os próximos capítulos. Mas a informação que a gente tem é essa, que o grupo gostaria de vender a Jequiti. Vamos aguardar.
0: Tá bom.
1: Mais uma coisa.
0: Manda.
1: Helicóptero do Rick lá com outras pessoas, Bruno Avelar e tudo, ainda não foi encontrado, tá, gente? Então, tem gente me mandando, porque a Tata pediu direct, perguntando se é verdade, se foi encontrado ou não. Até este momento, ainda não. Então, vamos aguardar informações oficiais. Você entra na internet, tem muita gente falando muita besteira.
0: Exatamente. Entendeu? Então, tem esse negócio de, a vidente viu, o fulano viu. Gente, oficial é oficial. Não fica acreditando em tudo que aparece, porque esse momento é que muita gente vai tentar ter visibilidade. É péssimo isso, né?
1: É péssimo, mas o povo quer engajamento.
0: Exatamente.
1: É isso.
0: Isso é horroroso.
1: Agora,
0: tem
1: coisa boa.
0: O que você vai falar?
1: Tem o Pix da Beleza.
0: O nosso Pix da Beleza. Quanto?
1: Ai, R$1.000, gente. Você vai ganhar um voucher de R$1.000. Sabe pra quê? Pra você comprar sua make, pra você cortar o seu cabelo. É pra você gastar com você.
0: Ai, que delícia, gente.
1: Você cuidar de você, entendeu?
0: Nossa.
1: E pra participar, é só mandar um WhatsApp aqui pra Band FM, 999-919197, e falar o quê? Band FM, eu quero meu Pix da Beleza.
0: A Lidiane já ganhou dela.
1: Aí,
0: Lidiane Correia de Andrade, parabéns!
1: Aê,
0: um beijo pra você. Amanhã tem mais.
1: Amanhã tem mais Pix da Beleza. É todo dia na manhã show, meu povo.
0: Do jeitinho que você gosta. Vou lá pro Quem Ama Não Esquece, tá bom?
1: Um beijo.
0: Até amanhã.
1: Um beijo, meu povo. Tchau.
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0: a sua história. 11 99991 9197. Hoje o Murilo vai contar a história do Márcio. Uma história de amor, sim, mas principalmente uma história em que um sentimento, uma situação entra e consegue terminar com qualquer relacionamento. Talvez isso aí que você carrega com tanto orgulho. É o tal do orgulho. Márcio, bem-vindo ao Quem Ama Não Esquece de hoje.
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Que prazer encontrar com você mais um dia para mais uma história do nosso Quem Ama Não Esquece. Esse programa que é feito com tanto carinho para contar a sua história. E se você também tem uma história para dividir com todo mundo que ouve o Quem Ama Não Esquece, é só me chamar no WhatsApp. Eu sou a Tatá e tô esperando

0: O orgulho faz a gente acreditar que ceder é perder. Só que às vezes, enquanto a gente se preocupa e não dá o braço a torcer, acaba perdendo justamente o que mais queria ter por perto. Eu e a Valentina sempre fomos aquele tipo de casal que se amava muito, mas também brigava muito. A nossa relação era intensa em tudo. Quando estava tudo bem, parecia que não existia casal mais apaixonado do que a gente. Nós fazíamos planos, ríamos junto, gostávamos de estar perto um do outro e a gente tinha uma conexão que eu nunca tinha visto na vida. Uma conexão, inclusive, que eu achava que nunca ia acabar. Mas bastava alguma coisa sair do lugar para a gente se desentender. Uma coisa pequena acabava virando uma discussão enorme. Uma discussão acabava virando uma troca de acusações. E quando eu percebia, a gente já estava brigando por coisas que nem tinham nada a ver com o motivo que tinha começado tudo. Entendeu? E o pior é que nenhum dos dois gostava de ceder. Eu, principalmente, admito que tinha uma mania de querer provar que estava sempre certo. Mesmo quando eu sabia que talvez não valesse a pena continuar discutindo, eu queria ter a última palavra. Era uma coisa besta. Hoje eu consigo enxergar isso. Mas na época, eu achava que estava apenas defendendo o meu ponto de vista. A gente se amava de verdade. Só que depois que a gente se casou, as brigas foram ficando cada vez mais frequentes. E mais pesadas também. E aí, sem perceber, a gente começou a transformar o nosso amor numa disputa para ver quem tinha razão. Era isso. Depois de uns 2 anos de casamento, a Valentina descobriu que estava grávida. Nós dois ficamos muito felizes. Era um sonho que os dois tinham. E por alguns dias eu achei que aquela notícia ia fazer a gente mudar. Eu pensava que com o filho chegando, a gente ia amadurecer, parar de brigar por qualquer coisa e começar a pensar mais na nossa família. Só que não foi bem assim. A gravidez acabou trazendo um monte de responsabilidades, preocupações, medos que a gente ainda não sabia muito bem como lidar. E em vez de aproximar a gente, a gravidez acabou deixando tudo ainda mais tenso. A Valentina continuava sendo a Valentina. Ela tinha personalidade muito forte, falava o que pensava e quando achava que eu estava errado, não levava desaforo para casa. E eu também não facilitava não, viu? Muitas vezes, uma coisa que poderia ser resolvida com uma conversa acabava virando uma discussão, porque nenhum dos dois queria abrir mão da própria razão.
1: Márcio, você consegue, por favor, lavar a louça que tá na pia?
2: Já vou lavar, Valentina. Pelo amor de Deus, para de ficar me cobrando.
1: Eu tô te cobrando porque você falou isso ontem. E a louça onde é que tá, continua lá na pia.
2: Nossa, que inferno. Você não consegue pedir uma coisa sem ficar em cima, né?
1: E você não consegue fazer uma coisa simples sem alguém ficar te lembrando o tempo todo, te cobrando?
2: Ah, pronto. Agora eu sou um inútil aqui dentro dessa casa, né?
1: Eu não falei isso. Não foi isso que eu falei. Você tá se fazendo de vítima porque você sabe que você tá errado.
2: Nossa, como você tá mala. Tudo com você vira um problema.
1: E você é um egoísta. Você só pensa no que você quer e depois acha ruim quando alguém reclama.
2: Aí, tá vendo? É por isso que não dá pra conversar com você. Olha aí.
1: Não dá pra conversar comigo? Você é que não sabe ouvir quando alguém fala uma verdade na sua cara. Aí você fica aí, todo cheio de mimimi.
0: No final das contas, a louça era o de menos. A gente ficava tão preocupado em ganhar a discussão que esquecia completamente como ela tinha começado. Olha, eu lembro de algumas brigas durante a gravidez e hoje penso que muitas delas nem deveriam ter acontecido. A gente discutia por dinheiro, por organização da casa, por coisas que eu fazia e ela achava errado, por coisas que ela fazia e eu também não gostava e no meio de tudo isso, tinha ansiedade pela chegada do nosso filho. Eu sabia que a Valentina estava passando por uma fase delicada. Mesmo assim, eu continuava agindo como se a gente estivesse numa disputa. Até que um dia, numa briga,
2: Eu acabei falando demais. Aquela briga começou por uma coisa que, olhando hoje, nem parecia ser tão grande. A gente estava discutindo porque eu queria que a Valentina fizesse uma coisa de um jeito e ela achava que eu não tinha o direito de ficar cobrando aquilo dela. Na verdade, muito daquilo também era cansaço. Eu também estava irritado. E aí, em poucos minutos, a conversa virou mais uma daquelas discussões em que os dois querem provar que estão com a razão. E eu realmente achava que estava certo. E talvez tivesse mesmo em algumas coisas. O problema é que eu não sabia a hora de parar. Quanto mais ela respondia, mais eu queria mostrar que ela estava errada. Quanto mais eu falava, mais ela se irritava. Chegou uma hora que eu percebi que aquela conversa não ia levar a lugar nenhum. Como sempre.
1: Ai, chega, Márcio, chega! Que inferno isso, que inferno! Eu tô grávida, eu tô sensível. Era pra você estar sendo mais carinhoso comigo.
2: Agora isso é desculpa pra tudo, não é isso?
1: Isso aí não é desculpa. É a verdade, eu tô grávida e você precisa me dar um pouco de paz, pelo amor de Deus. Você é um péssimo marido, isso sim.
2: Você quer paz? Você quer paz? Então tá bom, quer saber? Eu acho que a gente precisa mesmo dar um tempo, viu?
1: Um tempo? Como você é ridículo de falar
2: ridículo?
1: Isso de verdade. A gente é casado. Nós somos casados. Eu tô esperando um filho seu. Ninguém aqui é adolescente pra ficar falando de dar um tempo.
2: Olha, eu acho melhor eu ir embora mesmo, sabia? Talvez a nossa história já tenha se estendido demais. Pra mim já deu, chega. Filho não segura casamento.
1: Tá bom. Tá bom, Márcio. Então vai. Vai, pode ir. A porta ali, ó. Vai. Vai, Márcio, vai.
2: Eu não falei aquilo porque eu queria terminar com a Valentina. Muito menos porque realmente queria ficar longe dela. Se alguém tivesse me perguntado naquele momento se eu queria que o nosso casamento acabasse, eu teria dito que não, de jeito nenhum, claro que não. Eu falei aquilo porque eu queria, sei lá, assustar ela. No meio daquela discussão, era como se eu estivesse dizendo: se você continuar desse jeito, eu vou embora, hein? Eu queria que ela entendesse que eu tinha chegado no meu limite e que ela tinha que dar o braço a torcer. No fundo, eu esperava que ela ficasse desesperada, que a gente discutisse mais um pouco, talvez que ela chorasse e pedisse para eu não ir embora. Só que a reação dela foi completamente diferente do que eu tinha imaginado. Eu ainda fiquei esperando ela continuar. Achei que ela ia voltar atrás, sabe? Perguntar se eu tava falando sério. Tentar continuar conversando, mas ela simplesmente abriu a porta e me mandou sair. Disse que eu poderia voltar depois para buscar minhas coisas e eu fiquei ali, tentando entender o que tinha acabado de acontecer. Eu ainda não tinha percebido, mas a Valentina tinha levado a sério uma frase que eu tinha falado só para provocar uma reação dela. E aí, naquela hora, eu cheio de orgulho, acabei saindo, porque na minha cabeça também não tinha o que fazer. Fui pra casa do meu irmão e fiquei algumas horas esperando o telefone tocar, ou uma mensagem chegar, e nada. Depois, no dia seguinte, nada. Eu achei que ela só precisava mesmo fazer o charme dela, né? Fingir que não tava ligando. Então eu deixei. Os dias iam passando e eu continuava quieto, esperando. Eu até pedi pro meu irmão ir buscar minhas roupas para ela ver que eu tava firme. E eu pensava, ela vai voltar atrás, ela... Imagina, a gente tá casado, ela tá grávida. Não é possível que ela simplesmente vá manter essa pose toda durante tanto tempo. Mas ela manteve. E eu também não fui atrás. Na minha cabeça, se eu a procurasse primeiro, seria como admitir que eu tinha errado. E aí meu orgulho era maior do que qualquer coisa, sabe? Os dias foram passando e a gente continuou separado. Eu queria procurar a Valentina, queria saber como ela estava, perguntava para as pessoas, queria até pedir para conversar, mas toda vez que eu pensava nisso, vinha a mesma coisa na minha cabeça. Eu não posso voltar atrás. Ela passou dos limites. falou que eu sou um péssimo marido. E se eu procurar ela agora, vai parecer que eu tinha admitido que estava errado. E foi assim que o meu orgulho foi falando cada vez mais alto. Eu ficava esperando ela perceber que tinha exagerado e me procurar. Só que ela não procurou. E sem eu saber, enquanto eu esperava a Valentina, ela começou a tocar a vida dela. Depois de quase um mês sem a gente se ver, todo mundo falando: vai lá, cara, procura ela. Vai lá, conversa. Vocês têm que se falar. Depois de quase um mês, a gente acabou se encontrando. E foi aí que eu descobri que a vida dela não estava parada como eu imaginei que tivesse. Mesmo grávida, a Valentina foi resolvendo as coisas que precisavam ser resolvidas, organizando a chegada do nosso filho e tomando decisões que antes a gente tomava junto. Naquele dia, eu percebi que alguma coisa tinha mesmo mudado. A Valentina não estava fria comigo. Não estava tentando me provocar e muito menos parecia estar fazendo aquilo para me dar o troco. Ela simplesmente estava seguindo a vida dela. E isso me incomodou demais. Demais porque eu achei, de verdade, que eu ia encontrar minha esposa sofrendo por mim. Foi aí que eu comecei a entender que eu tinha feito uma escolha muito maior do que eu imaginava. Eu queria que a Valentina voltasse para mim. Mas ao mesmo tempo, continuava esperando que ela desse o primeiro passo. Era contraditório. Eu tinha sido o primeiro a falar em dar um tempo, mas achava que ela deveria ser a primeira a tentar consertar. Só que chegou uma hora em que eu precisei admitir para mim mesmo que eu estava esperando ela voltar para provar que ainda me amava. E enquanto eu esperava, ela aprendeu a tocar a vida dela. Ela tocou a vida sem mim. E quando eu entendi isso, o meu orgulho começou a perder força. Eu já não queria saber mais quem tinha razão. Eu só queria minha esposa de volta. Só que agora, eu não sabia nem se ainda existia um caminho para chegar até ela. Então, depois de pensar muito, eu procurei a Valentina para conversar. Eu não fui com o discurso pronto, nem tentando justificar tudo o que tinha acontecido. Eu só fui com o coração aberto.
1: Nossa, que surpresa você aqui.
2: Ô, Valentina, eu não queria aquele tempo.
1: Eu sei que você não queria terminar, Márcio. Eu também não queria.
2: Eu falei aquilo porque eu tava com raiva, porque eu queria que você cedesse. Eu achei que você ia me procurar, que a gente ia ficar alguns dias separados e depois a gente ia voltar ao normal. Só que eu errei. E eu acho que eu demorei demais pra perceber isso, sabe?
1: Eu ainda gosto de você, mas você deu o primeiro passo. E eu acho que tinha que ser dado mesmo. A gente brigou demais,
2: A gente sempre se amou, né?
1: Pode ser. Mas amor não é tudo. E você me mostrou isso. Você tem razão, Márcio. Filho, não segura casamento. Eu nunca teria terminado com você. Eu nunca teria conseguido. Mas você conseguiu e agora eu não quero mais voltar para aquela vida.
2: Aquela conversa me desmontou completamente. Eu não esperava por aquilo. Pela primeira vez eu entendi que não bastava ainda existir amor entre nós. A Valentina estava cansada das brigas, das disputas, daquela necessidade que nós dois tínhamos de provar quem estava certo. Ela tinha aprendido a viver sem aquilo. E eu não podia exigir que ela voltasse só porque finalmente ela tinha decidido que queria consertar tudo. Eu passei tanto tempo esperando ela voltar que eu não percebi que enquanto eu esperava, ela estava aprendendo a não voltar. Olha, eu ainda penso que talvez eu tivesse razão naquela última discussão. Talvez a Valentina realmente tivesse errado e, principalmente, na minha cabeça, sabe? Sinceramente, isso já não importa mais. Eu passei tanto tempo preocupado em ganhar as brigas que eu não percebi que eu estava perdendo.
3: Eu ganhei aquela briga e perdi o meu casamento. Hoje eu sei, de verdade, que a gente precisa tomar muito cuidado com o que fala, principalmente quando está com raiva. Vai embora, termina, vamos dar um tempo. Parecem só palavras no calor do momento, mas às vezes a outra pessoa acredita. A outra pessoa leva a sério. Eu achei que eu estava ameaçando a Valentina com a possibilidade de me perder, só que eu não imaginei que ela fosse aceitar essa possibilidade. E quando eu finalmente quis voltar, ela ainda me amava. Mas ela já tinha aprendido a viver sem mim. Isso é o pior. Então, antes de usar o fim como ameaça numa discussão, pense bem, viu? Porque tem coisas que depois que a gente fala, não dá para simplesmente voltar atrás. E aí, pode chegar um dia em que você queira voltar atrás e a outra pessoa já tenha aprendido a seguir em frente. Eu perdi tudo o que realmente valia a pena. Tudo. E perdi pelo meu orgulho. Por não entender o que realmente era importante para mim, para minha família, para minha mulher. Isso tudo eu só enxerguei agora. Talvez tarde demais.

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Brigas por nada. Eu Sorriso Maroto hoje com a história do Márcio. Ô Márcio, vem cá. Vamos considerar que a gente é parceiro, tá bom? Vamos considerar que a gente é amigo aqui no Quem Ama Não Esquece. E deixa eu te falar uma coisa. A partir do momento que você entra num relacionamento, você precisa entender que você não está lidando com a sua mãe. Normalmente mãe aguenta os pitis do filho. Normalmente mãe passa pano, aguenta, né? Mas uma esposa tá para construir uma vida lado a lado. Sabendo que vai ter momentos difíceis, que vai ter momentos de briga, que vai ter momentos em que a gente tá errado, que a gente tá certo, faz parte de qualquer relacionamento. Agora, ficar plantando discórdia, não tem como. Não tem como você plantar um pé de morango, entendeu? Esperando que vá dar pitaia. Não vai dar. Você plantou um pé de discórdia e tá querendo colher o quê? Coração? É impossível, Márcio. É impossível. E que te sirva de lição. E que sirva de lição pra todo mundo que tá ouvindo essa história. Gente, pelo amor de Deus, o orgulho é uma coisa que vai te impulsionar. Vai te levar o mais longe possível e vai te deixar lá. 11 9 9991 9197. Manda sua mensagem. Tô te esperando.

0: Juliana Castela, é Mato Grosso e Matias. Tentei te esquecer. Quem ama já começou. Hoje a história é polêmica. Eu quero ouvir você. 11 999 919197. Venha.
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1: 25 minutos pro meio-dia, o Quem Ama Não Esquece de hoje tá no ar. É a sua rádio do seu jeito. Para você mandar sua mensagem, pode ser nas redes sociais, arroba Band FM, Instagram, Facebook, 11 999919197. Eu quero ouvir o que você tem para falar sobre essa história do Márcio hoje. O Pudim falou assim, foi um livramento, isso sim, ninguém aguenta uma íngua de chatice dessa. Um beijo pra você, Pudim. A Nazaré falou, Márcio, você foi um moleque. Que bom que a Valentina seguiu a vida sem você. E você tem razão, filho não segura ninguém. Parabéns pra Valentina. E pra você, fica aí o aprendizado. Pra você amadurecer em algum momento nessa vida, virar homem de verdade. E você, qual recado quer deixar pro Márcio?
2: Bom dia, Band. Bom dia, Tatá. Oi, querida. Bom dia, Murilo.
1: Bom dia.
2: Deus me perdoe, mas bem feito pra você, viu, rapaz? Você... achou que estava procurando. Parabéns para ela, mulher de garra, guerreira. Que Deus abençoe ela e a vida dela. Assim você aprende a lição, não fazer isso com outra.
1: Não é?
2: Que se ela voltasse para você, você ia continuar fazendo a mesma coisa. Então, siga a sua vida e deixa ela em paz. Só isso que eu peço.
1: Olha, essa história é do Márcio, mas eu sei que do outro lado também pode acontecer, viu? Pode acontecer também de ter mulheres também que ficam provocando brigas, que ficam tentando achar, sabe, um motivo, o orgulho de não pedir perdão ou de não dizer que tá errado. Eu acho que essa história serve pro casal, serve pra gente olhar pros relacionamentos. A Bia falou, realmente é um moleque. E o que tem por aí não tá escrito. E essas brigas bobas, que era só pra resolver com comunicação, não foi feita. E agora ele aprende e no próximo relacionamento não faz o que fez. Palavras têm poder e tem umas que doem sim muito mais que um tapa. Falou e falou bonito, Bia.
3: Oi, Tatá. Bom dia.
1: Como
3: Carlos
1: vai?
3: Aqui do Rio de Janeiro. Quanto tempo que eu não falo.
1: Bem-vindo.
3: É, hoje em dia o ego, o individualismo dentro de um casamento, ele vem destruindo vários relacionamentos, né? A gente... quando começa uma vida a dois, ela é justamente uma vida para ser vivida por dois. No
1: pois
3: caso
1: é.
3: Dele, ainda tem uma somatória que é a vinda de uma,
1: mais criança.
3: A sociedade, o mundo aí fora, ele já nos induz a sermos melhores. Eu preciso ser visto, eu preciso ser lembrado. E a gente esquece que a nossa casa é o nosso refúgio, é o nosso santuário. A gente precisa ter a nossa casa como recarregador de baterias. A nossa voz, ela não precisa ser a mais alta e a sempre ouvida, mas uma conversa para escutar os dois lados, para o melhor para os dois. Beijo!
1: Um beijo para você, é isso, que a nossa casa seja o lugar onde a gente recarrega as nossas baterias, que a gente possa estar em paz. Não leva guerra para sua vida, não.

0: Band FM, não aprendi a dizer adeus. Leandro Leonardo, do Quem Ama Não Esquece de hoje, com essa história. Uma história que tem muitas opiniões aqui. A Josi foi lá no Facebook e falou: viram? É assim que moleque aprende a virar homem. Até pra sustentar a própria palavra, o tal do moleque não consegue.
1: Oi, Tatá, bom dia.
0: Oi.
1: Meu nome é Ozanã, sou de São Paulo.
0: Oi, Ozanã.
1: E eu já passei por isso.
0: Como assim?
1: Por causa do orgulho, né? E o orgulho, ele te faz subir. Ele te faz subir o mais alto que puder pra depois te derrubar. Porque o orgulho não pertence a Deus. O orgulho é carnal, né? O orgulho é uma coisa que atrapalha tudo, relacionamento, trabalho, tudo, uma amizade. Peço a Deus que eles voltem, né? Que ela venha entender que ele talvez tenha se arrependido verdadeiramente.
0: Um beijo pra você. A Jaqueline falou: agir pelo impulso da raiva gera consequências, e muitas consequências. Ela tá certíssima de seguir a vida.
2: Só provou que ele é um moleque. Discute com a esposa: aí, vou pra casa de mamãe, pra debaixo da saia. Vira homem, rapaz. Tu é pai agora. Apesar de que pai é quem cria, né? Falo mais nada. Beijos. Ana de São Bernardo.
0: Homens, saibam que a gente fala assim mesmo de vocês.
3: Bom dia. Cebolinha.
0: Fala, Cebolinha.
3: Serra, Espírito Santo. Esse
0: Diga.
3: Rapaz aí da Valentina achou que era a última bolacha do pacote. Você tá doido? Abandona, com mulher não se discute, não.
0: Você discute
3: Deixa,
0: com mulher.
3: Deixa, tem razão, depois é conversa de boa.
0: É isso.
3: Né? É assim que funciona.
0: Vai arrumar pra cabeça, né?
3: Vai vendo, agora perdeu a espadeira. E olha se não apareceu um gavião na parada, hein?
0: A vida tem que seguir, né, Cebolinha? A vida tem que seguir, né?

Band FM. Solidão. Sandra de Sá no Quem Ama Não Esquece de hoje com a história desse menino, né? Que a gente espera que tenha aprendido. A Severina falou: parecem dois adolescentes brigando pra ver quem é que vai lavar a louça. Aff. Dois adultos agindo como dois adolescentes. Bem feito. Pelo menos um saiu da adolescência. Severina perdeu a paciência, né, Severina? A Maria Luzinete falou: ah, querido, nós quando decidimos desistir do relacionamento é porque já fomos muito machucadas. Palavras machucam mais que

0: De FM, a Carmen de Taboão da Serra.
1: Oi, Carmen.
0: Olha, Tatá, sobre a história de hoje, eu acho que na realidade faltou amor de ambas as partes. Acho que eles só descobriram que não se amavam mais. Não era nem questão de orgulho. Era questão da falta de sentimento. Que se existisse amor realmente, os dois estariam juntos. Eu acho que faltou amor nesse casal.
1: Mas eu acho que até o amor tem limite, né, gente? Chega uma hora que você não aguenta mais, né? Ó... Tem um ouvinte nosso aqui que mandou aqui, falou, Tata, não fala o meu nome, mas isso aconteceu com a minha mulher também. Minha ex fez igualzinho a esse rapaz aí. Olha aí, vai testando, vai testando, vai testando, né? O Pedro falou, o Márcio deitou sem sono, foi moleque. O cara arrumou briga por ela cobrar o básico. É o básico, é o básico do básico. Ó, vou lá pra internet continuar o Quem Ama Não Esquece, porque a gente vai pro horário eleitoral gratuito. Mas daqui a pouquinho tem a minha música, Minha Vida, pra você curtir essa aqui, ó.

0: Tarde FM. É o Jorge Vercillo e Neymar. Meio de 9, continua Quem Ama Não Esquece, para você que tá aqui acompanhando pela internet. Manda sua mensagem, 11 999919197, que eu quero saber sua opinião hoje na história do Márcio. Muita gente dizendo que ele foi um moleque, que ele foi um menino e que ele foi orgulhoso demais.
1: Na minha casa já é diferente.
0: Como que é?
1: Lavo vasilha, arrumo casa, se tiver de preparar o almoço, preparo o almoço, entendeu? Não gosto de problema, não gosto de discutir, não gosto de pedir para fazer nada para mim. E eu dou tudo na mão, para não ter problema nenhum.
0: Já tira todos os problemas da frente, né? Errado você não tá. A vida não fica mais leve? A vida não fica mais fácil de ser vivida desse jeito? É uma questão de inteligência, né, gente?
2: Bom dia, tudo bem?
0: Oi, querida.
2: Olha, eu vou dizer, esse rapaz, ele tem um filho. Reconquista ela. Seja amigo agora, namore de novo, não desista. Reconquiste, mostra que você mudou. Busque a sua família de volta.
0: Eu acho que não é pra todas isso, viu? Eu desconfio. Aliás, tem algumas pessoas, algumas mulheres que mandaram mensagens aqui dizendo isso, que não voltariam mais de forma alguma, justamente por já conhecer o tipo de comportamento. Então, sabe aquele negócio de dizer que vai mudar, de que vai se esforçar, e aí isso muda durante uma semana, duas semanas, 10 dias, e depois você vai ver voltar tudo que era. Claro que são casos e casos. Quem quer mudar? Vai investir, vai mudar mesmo, mas tem gente que não consegue.
3: Bom dia, Band.
0: Oi,
3: Maria
0: querida.
3: Medeiros, aqui de Matão. Pra que moleque inventar de casar?
0: Pra quê?
3: Moleque acha que casa pra ser dono de mulher, pra mandar na mulher, pra fazer da mulher, eu sei lá, a mamãe deles, que eles podem dar piti e ela aceitar. Nossa, ela foi muito, mas muito sábia de largar esse moleque enquanto tava cedo. O cara não respeitou nem o filho que estava na barriga da mulher. É um babaquinha.
0: É, muita gente falando isso, né? Você sabe que o conselho para a história de hoje é eles procurarem ajuda de uma terapia de casal. Aconselho pastoral para eles melhorarem a forma como um lida com o outro. Eles precisam curar as feridas juntos para conseguir levar adiante a relação. Na verdade, teria que retomar a relação, né? Porque a Valentina foi lá e falou, olha, você pediu pra terminar. E já que você pediu, agora eu já percebi que é melhor ficar sem você. Então o seu nome é tchau. Essa é a verdade. Então ele teria que recomeçar, retomar e reconquistar ela. Será que ela aceitaria?

0: FM, eu feliz estará sempre, Maiara e Maraísa, no Quem Ama Não Esquece de hoje, para você dar sua opinião e contar o que, que você achou da história do Márcio. Foi muito moleque?
1: Oi, Tatá, bom dia.
0: Oi.
1: Bom dia, Murilo. Muito bonita a história.
0: Você gostou?
1: Hein? Mas pro nosso amigo aí, nesse caso deles aí, não tem certo nem errado.
0: Não tem?
1: No meu ponto de vista, os dois tá errado.
0: Os dois?
1: É um casamento desse, meu Deus do céu. Isso é um tormento. Isso aí não é paz pra ninguém. Se ela seguiu a vida dela, ele segue a vida dele também, né? Os dois se livraram. E que sirva de exemplo pra que eles não façam nos próximos relacionamentos deles.
0: Boa.
1: Um abraço pra vocês, gente.
0: Obrigada,
1: bom,
0: viu?
1: Hein?
0: Um beijo pra você. Obrigada pela sua mensagem. 11 99991 9197.
2: Oi, Tatá. Boa tarde.
0: Oi, querida.
2: Tá bom da série?
0: Oi, Ana Lúcia.
2: Olha, existe um ditado que diz...
0: Não
2: se afaste das pessoas que você ama, pois elas podem perceber que consegue viver sem você. Então... É isso, né? Não preciso falar mais nada.
0: Arrasou.
2: Beijo.
0: Arrasou. Afastou, percebeu o que é melhor. Tchau e benção.
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0: Band FM, meio de 25. Hora do Minha Música, Minha Vida. Vem cá, vem pedir sua música, vem. Band FM. A sua rádio do seu jeito.
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0: Esse é aquele momento que você conta pra mim, pra todo mundo que tá ouvindo a Band FM, por que que essa música é importante na sua vida? Foi um relacionamento? Foi alguma coisa que você viveu? O nascimento de um filho? Um casamento? Uma separação? Todos nós temos uma música que toda vez que toca, a gente fecha o olho e lembra daquele momento importante. Grava sua mensagem de voz aqui no WhatsApp. Tô com ele aberto, esperando a sua mensagem chegar. 11
2: 99991 9197. Boa tarde, Band FM. Oi. Meu nome é Ivonete. Uma música que marcou muito a minha vida. Eu Adoro Amar Você, com Daniel. Essa música eu ouvia muito com a minha mãe, a gente indo trabalhar. E eu morava lá na Bahia, então eu ouvia muito essa música com ela. Hoje ela já não tá mais aqui. E toda vez que eu ouço essa música, eu lembro muito dela e tenho muita saudade. Beijo, Band. Toca pra mim, por favor.
0: Um beijo pra você.

0: Band FM. Esse é o Gustavo Lindo. Abre o portão que eu cheguei na nossa tarde. Ó, tem mais Minha Música Minha Vida pra você também pedir aquela música que faz parte da sua vida. 11 99991 9197. Murilo já está aqui.
1: Olá, boa tarde, Murilo. Boa tarde, tudo bem com você?
0: Tudo bem aí.
1: Tudo bem também, vamos lá.
0: Chegou aquele momento bom, né?
1: Vamos, não é da sua conta? Esse nosso quadro diário sobre finanças em parceria com o Banco PicPay. Olha, quando é que foi a última vez que você checou a sua pontuação no score? Muita gente tem até medo de pesquisar e se deparar com um número baixo ali. O Aleluppi tá com a gente para dar dicas, para ajudar todo mundo que precisa melhorar essa nota, né, Ale? O score, né, Ale? Tudo bem?
2: O tal score, né, Murilo? É. Boa tarde para você, para Tatá, para nossa audiência. Então, Murilo, ó. Acho que legal a gente explicar ainda, para quem não sabe, essa palavrinha, o score, né? Que é a pontuação de crédito, ou até mesmo score de crédito, que é um termo utilizado para avaliar o seu histórico financeiro. Então, toda vez que você for financiar uma casa, solicitar um empréstimo, ou até pedir um cartão de crédito, os bancos vão analisar essa sua pontuação, que vai de 0 a 1.000, e quanto mais alto, melhor é o seu tal de score.
1: Isso, ou seja,
2: score,
1: é a nossa nota da nossa reputação financeira, não é isso? A nossa notinha.
2: Exatamente, é isso aí. Ó, agora, se a sua pontuação não tá boa, tem algumas ações que você pode fazer pra melhorar o seu score, né? Então vamos lá, primeiro é, gente, sem dúvida, pagar suas dívidas em atraso e manter as contas em dia, né? E além de evitar juros, isso também te dá uma boa reputação de crédito. Mas aí você diz, ah, mas eu tenho, eu pago tudo certinho e tal. Uma outra dica é, ative o seu cadastro positivo. Esse é um conjunto de dados sobre seu histórico de pagamentos. Também não esquece de compartilhar seus dados financeiros via Open Finance. Tudo isso ajuda as instituições de crédito a terem uma visão geral da sua reputação financeira. 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
1: 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Hoje falamos sobre o score, amanhã a gente volta com mais um É da Sua Conta junto com a Lê, para a gente trocar essa ideia aqui, sempre muito importante para o nosso rico dinheirinho. Obrigado, viu, Alê? Até amanhã!
2: Beijo grande pra vocês, até amanhã.
0: Beijo, Ale, beijo, Murilo, até
1: beijo,
0: amanhã.
1: Tá. Tchau, gente, até amanhã.
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1: Band FM, 13 minutos para uma. Boa tarde para você. Boa terça-feira. 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Vou precisar chamar a Babi agora, porque a gente tem uma informação que nós não gostaríamos de dar, mas se faz necessário, porque a gente sabe que muita gente está na expectativa de saber o que está acontecendo, né?
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2: Tata, tô de volta aqui com outras informações e uma notícia que a gente não gostaria de dar. O helicóptero com o cantor Rick, da dupla com Renner, que desapareceu na Serra de Santa Catarina, foi encontrado nesta terça-feira e 5 corpos foram localizados. A informação foi confirmada pelo Corpo de Bombeiros. A gente volta para falar daqui a pouco de outras informações.
1: Obrigada, viu, Babi? Que Deus conforte toda a família do cantor Rick.
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3: Olá, Band FM. Oi. Vou pedir minha música, minha vida. Tô te filmando, Travessos. Ela marcou muito, muito, muito minha adolescência. Meu primeiro namorado, que hoje não se encontra mais aqui. Mas toda vez, aonde eu escuto essa música, eu lembro dele. 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Sou eu que estou te filmando.

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6: Oi, oi, oi! Boa tarde! Tudo bem aí? Falando aqui o Marcelo Café, essa terça-feira chuvosa em São Paulo. Hoje é dia 22, com 22 graus de temperatura em São Paulo. Tá bom.
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6: Deixa eu te dar aquele copão térmico grandão, Big Copo, 1,2 litros. Mais cooler exclusivo da Band FM pra você guardar suas bebidinhas. Aí é o seguinte, pra ganhar tudo isso tem que botar uma dessas. Número 1, Luan Santana, Clone. Aí vem Murilo Ruf, Saudade Estranha. A número 3, Ana Castela, que eu não te esqueci. Número 4, Guilherme Benuto, Compando, Eu Duvido. Na sequência, Simone Mendes, Direitos Iguais. Vamos fechar com um Sorriso Maroto, Ferrugem, Bens a Deus. Perdas e Danos. É só você votar 37431313.
9: Pode votar no nosso WhatsApp também, que a gente aceita. 11999919197.
6: Beijocas pra você, Tata. Até amanhã.
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0: Castelo, é que eu não te esqueci, a música número 3 da Super 6, que hoje te dá, eu não esqueci não, aquele big copo térmico de 1,2 litros de capacidade e o cooler, exclusivo da Band FM também. Se liga e vota, combinou? 3743-1313. Ah, pode ser também pelo WhatsApp, que é o 99991-9197. 1:16, bora ouvir o número 4, Guilherme Benuto com Panda, eu duvido.
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2: Panda, Guilherme Benuto, isso aqui, ó.

0: FM, Sorriso Maroto, Benza Deus e Ferrugem, perdas e danos. A música número 6 da Super 6, que hoje te dá de presente o Big Copo Térmico, aquele grandão, 1,2 litro de capacidade, e mais um cooler exclusivo da Band FM também. A votação está aberta. Você liga e vota 3743-1313. Vale também pelo nosso WhatsApp, que é o 999919197. Já já o resultado. Boa sorte.
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0: Daquelas notícias que a gente não gostaria de dar nunca. Babi, boa tarde.
2: Marcelo Café, tô de volta aqui na Band FM, infelizmente, para falar dessa tragédia, né? Essa tragédia que aconteceu. O helicóptero que estava desaparecido desde ontem em Santa Catarina foi encontrado nesta terça-feira e não há sobreviventes. Segundo as informações divulgadas até agora, os corpos das 5 pessoas que estavam na aeronave foram encontrados. Entre as vítimas está o cantor Rick, da dupla Rick e Renner. As buscas mobilizaram o Corpo de Bombeiros e a Força Aérea Brasileira. A aeronave foi localizada na região de Urubici, depois de mais de um dia de operações. Além de Rick, estava no helicóptero o empresário Bruno Avelar. Um beijo, Café. Já já eu volto.
0: Obrigado, Babi. Depois você volta com mais informações. Olha, o que dizer num momento desse? Existem situações na vida que são escolhas de Deus e cabe a Ele. A gente, infelizmente, não tem o que fazer. Cabe a aceitar. Os nossos sentimentos aqui, pessoal todo da Band FM, pro Rick, né, para familiares, as pessoas que estavam no helicóptero, pro empresário, pro piloto. Tinha um rapaz, parece que era um videomaker, que estava também a trabalho. A gente não tem o que fazer. A gente tem que lamentar e desejar, assim, forças para os familiares, para os amigos, para os admiradores, para os fãs. E é isso, e a vida que segue.
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2: O Big Copo Térmico e o Cooler, ambos exclusivos da Band FM. Alô, Diadema. Quem ganhou o Mori Diadema é a Nara. Nara Patrícia Souza Campos. Aê, Nara. A Nara. Parabéns, Nara. Ficou assim o resultado. Terceira mais votada, Simone Mendes. A segunda, Ana Castela. Campeã da Super 6 da Band FM. A gente vai tocar de novo. Quem?
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0: FM, Gerardo Cristiano, cadeira cativa. Agora 14 minutos para as duas, já já vou repetir a frase do Te Peguei. E claro que a gente vai tocar Rick e Renner para você, aqui na Band FM.
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0: 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Frase de hoje, não te peguei. Paciência no trânsito. Essa frase vai te dar daqui a pouquinho R$ 1.400, hein? Você não pode falar alô, a gente liga ao vivo, hoje tem que atender e falar paciência no trânsito, e leva R$ 1.400. Boa sorte. 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Um dia triste pra música, confirmada a queda do helicóptero que matou o cantor Rick e mais outras pessoas que estavam, todos que estavam na aeronave, infelizmente se foram. Um dia triste para a música brasileira. Rick Renner, a gente vai tocar ao longo da programação de hoje para homenagear esta dupla, uma dupla importante no cenário musical brasileiro. Ô Rick, 59 anos, muito cedo, ia fazer 60 em dezembro. Então durante essa tarde você vai acompanhando aos pouquinhos aqui na programação sucessos da dupla Rick Renner, como essa aqui, Cara de Pau.

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1: 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Gustavo Lima, primeira. Vai lá. Alojada.

0: Mega FM, Matheus e Cauã, decide aí. Você que vai decidir. 2:23, tá na hora, eu vou pegar você.
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2: Te peguei.
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0: Mudou, 2:24 agora, ligando ao vivo pra você. Pra onde vai cair essa ligação, hein? R$1.400, eu te peguei da Band FM, é hoje que sai, é hoje que sai. Pra quem? Pra quem? Não apareceu ainda pra mim aqui, ligando pra você, atenção. Chamando Moca Belo, é a Marisa Santos Moreira da Moca. Um beijo pra turma da Moca, 5 toques pra você, Marisa. É só atender falando a frase. Se não falar alô, se disser alô, perde. Se não disser a frase corretamente, você dança. Indo pro quarto toque, só tem mais um. Marisa Santos Moreira, cadê ela?
4: Ah, deixa eu passar, Marisa.
0: R$1.400, Marisa. Deixa eu passar mesmo? Tá bom, depois tem outra chance, hein?

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2: Bande FM menos é mais e Pablo, salvado e conveniente, professor nosso curte aí, que tava te dando aqueles vouchers pro Altitude Park, 4 vouchers. Quem ganhou o Mar em Santo Amaro é a Cristina Ferreira Moraes. Parabéns, Cris. Leva a família lá, vai lá e aproveita. Vai começar o Tamo Junto na Band FM. É já, hein?
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0: tarde pra todo mundo. Ótima terça-feira pra você. Hoje é dia 22 graus é a temperatura em São Paulo. É, ótima numas, né, gente? Boa tarde, Mitch.
1: Muito boa tarde pra você, Coffee, tudo bem?
0: Tudo bem.
1: Boa tarde pra você, Divo. Boa tarde pra você, Diva. Ó, antes de começar o programa hoje, eu quero falar de verdade que eu tô um pouco chateada, né, com essa situação. Porque aqui a gente sabe que a gente trabalha com alegria, música, diversão, mas não tem como a gente apertar um botãozinho aqui e falar, ah, não, tá tudo feliz, tá tudo certo. Então, dizer que eu fiquei muito apreensiva ontem com o que aconteceu, né, a questão do Rick, das outras pessoas que também estavam presentes nesse voo. E eu tava conversando com o Coffee, né, pra falar das pautas, a gente fica conversando o dia todo, né, Coffee?
0: Uhum.
1: E aí, falando, ah, a gente vai dar uma notícia ótima, vai dar tudo certo. Infelizmente, não foi o que aconteceu. Então, eu deixo aqui os meus mais sinceros sentimentos a toda a família. Dizer que tudo isso mexeu muito comigo hoje, com todo o Brasil também. Mas que Deus possa confortar o coração de todos os familiares do Rick, de todo mundo que estava presente nesse voo. E dizer que o Rick vai estar sempre eternizado aqui com a gente através da música. E que eles possam estar descansando nesse momento ao lado do pai, viu? Que Deus possa confortar o coração de todos os familiares. E a gente tá chateado, mas a gente segue aqui.
0: Vida
1: o nosso Tamo Junto.
0: É isso mesmo, já falamos sobre isso, vamos tocar mais. Já toquei, vamos tocar mais músicas da dupla. E a gente vai começar o programa hoje. De presente pra você que tá ouvindo, tem uma parafusadeira da Philco. Aí você tá precisando de uma, você participa do Tamo Junto. Quem sabe você não tá com sorte hoje, leva. Hoje que é dia mundial sem carro.
1: Menino, como assim? Nessa chuva?
0: É pra incentivar, só que com essa chuva eu levei
1: é difícil.
0: Eu tive que vir de carro.
1: Então.
0: Eu fiquei mais tempo do que deveria.
1: Vamos fazer um programa do Dia Mundial sem carro.
0: Meu Deus do céu.
1: Com muitos carros na rua, porque como é que você vai fazer, né?
0: Nem me fala. E a pergunta é essa, qual é o trajeto mais distante que você já fez a pé?
1: Você tem um aí?
0: Sabe que eu preciso pensar bem?
1: Que
0: nem
1: precisa?
0: Você que tá ouvindo. Eu preciso pensar bem agora, porque eu já andei muito a pé.
1: Jura?
0: Muitas vezes a pé. Viagens, então, você anda muito. Tem lugares que você vai que você anda demais.
1: Eu vou contar
0: demais.
1: Um.
0: Quilômetros e quilômetros.
1: Posso?
0: Pô, não, vamos abrir primeiro aqui, senão
1: tá.
0: A gente vai se estender muito.
1: Então
0: você que tá ouvindo, já manda áudio pra gente no 999919197. A pergunta é essa, qual o trajeto mais distante que você fez a pé?
1: E
0: depois
1: eu já conto.
0: Você vai falar o seu também, que eu também
1: tô
0: vou falar. Vou pensar num bom aqui.
1: Pensa que a gente
0: dia
1: fala junto.
0: Dia mundial sem carro.
1: Ah, meu Deus do céu, vamos praticar, hein, gente?
0: Gente, pelo amor de Deus. Paciência no trânsito, hein?
1: É, respira e não pira.
0: Hoje tá difícil.
1: Ai, meu Deus.
0: Vamos lá.

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1: Existe uma teoria que se chama 90-10, onde uma pessoa tem 90% daquilo que você procura em alguém, só que você foca naqueles 10% que falta. Aí você sai pra rua, se aventura, e realmente você encontra aqueles 10%, mas não se deu conta que perdeu os 90%.

0: Olha, FM Sampa Crio com a Thaís Ribeiro, o amor que eu sempre quis.
1: Oh.
0: Ah, tamo junto na Band FM.
1: Bora.
0: Eu e Mimi, dia mundial sem carro.
1: É isso.
0: A gente pergunta qual foi o trajeto mais longo, mais distante que você fez? A pé.
1: Ah, tem que ser a pé. Porque
0: tem que ser a pé.
1: Como que a gente veio trabalhar? De carro.
0: É, a gente veio de carro, porque chovendo.
1: Não tem como, gente.
0: E ficamos, eu pelo menos fiquei o dobro do tempo no carro hoje.
1: É questão do tempo também, né?
0: Eu não quero nem ver pra voltar também.
1: Ai, ai, ai.
0: Gente, paciência no trânsito hoje, vai estar complicado. Está complicado.
1: Sim.
0: Bora ouvir?
1: Conta pra gente.
0: 99991-9197, começando.
2: Fala, cafezinho. Fala, fala Milena, sua
1: Oi.
2: Linda, como é que vocês estão? Tudo bem?
0: Bem, bem.
2: Aqui o Gabriel, motorista de aplicativo.
0: Olá, fala,
1: Obrigada.
0: Gabriel.
2: Olha, ainda não fiz trajeto muito longo, não. Mas Ué. Agora, no dia 9 aí de outubro, eu vou sair aqui da Vila Cisper.
0: Ah.
2: E vou até Nossa Senhora Aparecida, lá é Aparecida.
0: Nossa,
2: pra agradecer.
0: Que legal, cara.
1: Parabéns.
2: Vai dar 186 km. Pretendo completar aí em de 4 a 5 dias esse trajeto. Tamo junto, muito obrigado.
0: Eu faço em 2 horas, mais ou menos.
1: Gata,
0: de carro.
1: Bom.
0: Uhum. De carro.
1: Meus tios fazem esse. É o caminho da fé.
0: E
1: né?
0: Eu acho bonito isso.
1: É pra pagar promessa. Então, a história que eu ia contar pra você, café, é de reza também. A minha avó pegou eu e minha prima num dia de madrugada, botou a gente na estrada, sem contar pra onde a gente tava indo, e levou a gente de uma cidade pra outra na reza.
0: É mesmo?
1: De Tatuí a Capela do Alto andando.
0: Tatuí a Capela do Alto dá quanto, mais ou menos?
1: Eu não sei quantos KM dá, mas eu andei tudo isso, menino. Cheguei com o meu pé molhado.
0: No, bom, tava chovendo.
1: Não, sabe...
0: Era suor.
1: Não, era molhado daquelas... Da graminha. Mais ou menos isso.
0: Ah, tá. Entendi. Do capim.
1: Eu não esqueço a sensação. E eu já penso, eu falo, minha avó era doida, né?
0: Ah, mas...
1: Botava a gente na estrada lá e a nós descer, ia cantando as rezas e
0: tá vendo? Você lembra? Você lembra das rezas, da música?
1: Eu
0: da,
1: nunca esqueço.
0: Do caminho. É
1: não,
0: isso que
1: não posso
0: vale.
1: Lembrar muito, não.
0: É você se emociona.
1: Eu me emociono, né?
0: Você já foi lá pra Aparecida, pro
1: Várias
0: Santuário?
1: Várias vezes. Eu
0: é
1: sempre
0: muito bonito
1: faço
0: lá.
1: Promessa, eu sempre tô lá, eu bato cartão.
0: E é impossível você chegar na frente ali de Nossa Senhora e não se emocionar, não pensar alguma coisa, né?
1: E toda a atmosfera que te envolve
0: exatamente,
1: naquele lugar,
0: exatamente.
1: Né?
0: Exatamente, muito legal.
1: É
0: preciso
1: muito
0: voltar,
1: mágico.
0: Preciso voltar, inclusive. Mas vamos lá.
3: Boa tarde, café. Boa tarde, minha. Apesar da tristeza do nosso querido Rick.
0: Sim,
3: vamos
0: sim.
3: Em frente, né?
0: Vamos em frente.
3: Com a Sandra de Barueri.
0: Tudo bem, Sandra?
3: O trajeto mais difícil que eu fiz a pé, café.
0: Ah.
3: Foi daqui onde eu moro, que é em Barueri, para ao NIP de Alphaville. Muito longe, mas eu precisava ir trabalhar e eu não tinha dinheiro do ônibus, eu tinha que ir a pé. E
0: Barueri,
3: voltava.
0: Barueri, Alphaville?
3: Eu não sei medir as quilometragens, mas é bem longe, bem longe, bem longe, bem longe, bem longe, bem longe, bem longe.
0: Ô Sandra, eu vou cutucar você. Barueri Alphaville, não é tão longe assim, não. Não é tão longe, ela tá preguiçosa, tá parecendo a gente andando. Hein, Sandra, não é tão longe assim, não.
1: Eu não conheço.
4: Ele tem mais músicas e tem...

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0: boa tarde. Tudo bem? Por aqui tá tudo maravilhoso. Tem dinheiro? Tem dinheiro. Tem música boa pra você, tem alegria. E é claro, a sua participação com a gente, afinal de contas, tamo junto na Band FM.
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0: Com Coffee, Coffee comigo, Mimi. Bora que vamos?
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3: Quando eu era pequeno, eu ia direto pra escola.
0: Quando eu era um filhote.
3: O trajeto mais rápido, 300 quilômetros. Chama na bota.
2: Ah, tá.
0: O quê?
3: Põe na Tanzinho Lima aí pra escutar de novo.
2: É, 300 quilômetros. Acho que ele não entendeu que era a pé que tinha que ser, sabe?
0: Gente, ele tá parecendo meu pai, que falava que ele ia pra escola, morava no sítio, ia desbravando a mata. Sabe aquela coisa?
2: É bem isso. Bom, 300 quilômetros não é pra ser a pé, é a pé o programa.
0: Amigo, para de mentir. Não, ou dá. Ele não entendeu.
2: Eu acho que ele brincou com a gente.
4: A gente termina um relacionamento.

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1: Alô, canção rei. Isso aqui tem que ter sentimento. Despeito.

0: Bande FM, Thiaguinho. Pensamentos intrusivos. Estamos juntos na Bande FM, eu e Mimi.
1: Ah, hoje eu sempre com os meus pensamentos intrusivos.
0: E eu. Hoje é dia mundial sem carro. Tudo bem que São Pedro não tá ajudando São Paulo.
1: Não tá dando, gente.
0: Eu vou te falar, o trânsito é um inferno. Todos os boletins de trânsito que entraram aqui comigo, está travado aqui, tá congestionado ali.
1: Querendo ser fitness, mas não tá dando.
0: Ué, o que, que tem a ver?
1: Ah, chovendo, como é que eu vou ser fitness?
0: Mas você anda na esteira dentro de casa.
1: Ah, é, não, isso eu faço, gente.
0: Não, isso era foi. A Mimi, ela é fit, cara.
1: É, não.
0: A Mimi é mais fit que todo mundo aqui. Mais fit que todo mundo aqui.
1: Peraí, não é bem assim.
0: Estamos levantando a bola.
1: Eu tô cuidando da minha coluna, só isso.
0: Nem me fala em coluna, vamos mudar de assunto. Qual o trajeto mais distante que você fez a pé? É a pergunta de hoje, bora ouvir.
2: Ah, meus amiguinhos, vim de lá de Santana aqui, na Vila Penteada a pé. Foi assim, eu trabalhei lá, aí eu fui receber. Aí eu só tinha o dinheiro da ida e da volta. Chegou lá, recebi em cheque.
1: Recebeu em
2: cheque,
1: nossa.
2: Na hora que eu entro dentro do ônibus, que chega naquela curvinha do cemitério, chora menino, bem naquele garrinho,
1: sei.
2: Eu vejo uma placa, precisa ser de ajudante.
1: Ai, que bom!
2: Só que eu não vi que era ajudante. Eu achei que era ajudante, qualquer um ajudante geral, né? Aí eu desci do ônibus, fui lá. Quando eu cheguei lá, eu fiquei sabendo que tava pegando ajudante e não ajudanta. E pra me voltar... Sendo que eu já tinha que eu desci do ônibus lá e eu tava com cheque. Não tem pra me voltar, tive que voltar a pé. Um beijo, Bandi.
0: Fez ginástica, é o que importa.
1: Um beijo, deu pra tomar ajudanta. Agora tem que colocar a placa direito, gente. Não vai colocar ajudante, tem que colocar ajudanta quando for mulher, é isso?
0: Não sei, ela que vocês estão falando. Eu não sei nem se tem o ajudanta, se é que existe. Gente, eu vou ler uma notícia. O ser humano é curioso.
1: É muito curioso.
0: Mas é muito curioso. Essa eu vi aqui, eu falei, preciso contar no Tamo Junto. Atenção.
1: É.
0: Uma enfermeira, também cantora, que mora em Bogotá, na Colômbia, se sente muito atraída, desde pequenininha, por veículos motorizados.
1: Ai, qual que é o problema?
0: Ela acabou se apaixonando.
1: Atraída desse jeito?
0: Calma, vai piorar. Ela acabou se apaixonando e casando com ônibus.
1: Ah, não, gente.
0: Aí ela mudou de profissão. Ela ficou... Falar, agora você faxineira, pra poder ficar do lado do ônibus.
1: Ah, não.
0: E trabalhar do lado do namorado, marido, sei lá com quem ela ficou. Trata-se de um caso de mecanofolia.
1: Ah, pá.
0: Mecanofolia é quando existe atração física, sexual e tudo mais que você possa imaginar por máquinas e objetos mecânicos. Você quer comentar?
1: Não podia ser por um Porsche, que ela gosta de grandeza, tem que ser grande,
3: gostei. Daqui a pouco você vai ouvir Henrique e Juliano.

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0: 3h27 com 45 segundos. Vamos lá, Mimi. Vamos dar sorte.
5: Vamos,
0: deixa eu ver pra quem. Ele ou ela. Vai sair, vai sair.
5: Vamos esquentar. Vamos esquentar o negócio. Então, pensando.
0: Vamos esperar completar. Vai sair pra onde? Para que bairro? Para que lugar? Senhoras e senhores, vai tocar o seu telefone a qualquer momento. Aí pode ser agora pra você. Vila Progresso. É o Gil do Pinheiro.
5: Achei.
0: Vamos ver se ele vai.
5: Tinha entendido outra coisa. Dois!
0: O quê? Dois o quê?
5: Dois a toque.
0: Três! Gildo Pinheiro, Vila Progresso. Valendo R$1.400, Gildo. Gildo. Quarto toque, só tem mais um. Vai, Gildo, capricho, não deixa eu tocar cinco vezes.
5: Você tá ligando pro Gildo Vigor.
0: Ô, Gil! Gildo! Você perdeu, não atendeu, então acumulou R$1.500 amanhã, não te peguei na manhã. Até eu fiquei confuso, menino.
5: O Brasil tá indignado.
0: O que o Gildo Vigor tem a ver com isso? É o Gildo Pinheiro. Gildo, tudo junto, Gildo.
5: É Gildo, não é Gildo de alguma coisa.
0: Não, R$1.500 amanhã, não te peguei, vai.
5: Ai, gente.

0: que eu não sou de ligar.
1: 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Tamo junto na Band FM, eu e Milena. Milena e eu.
2: Estamos por aqui, nessa tarde.
1: Chuvosa, diria. Chuvosa.
2: Nossa, gente, friaca, chuva.
1: É, e amanhã vai ser a mais, viu? Previsão de chuva pra amanhã. Ó, a gente tá nas redes sociais, quero convidar você. Agora que eu estou surfando nas ondas do TikTok.
2: Gente, TikTok. Ele é TikToker. Todo dia ele faz live,
1: todo
2: viu?
1: Todo dia eu faço live. Hoje à noite não devo fazer, porque eu estou prejudicado da garganta.
2: É melhor você
1: ficar quieto.
2: Se cuidar, ficar um pouquinho quieto. Ou faz mudo, né? Vai fazendo sinais.
1: Imagina, abre lá. O cara entra. Aí, seu Marcelo Café, mudo. É Marcelo R. Café no TikTok. Tem que botar a letra R. Marcelo R. Café, me segue lá no TikTok. A Milena também está nas redes sociais.
2: Ai, me segue para várias dicas da vida. Vida adulta. Milena Barros, dois S no final.
1: A gente está esperando você. 20 minutos para as 4.
2: O meu Instagram não é TikTok não, tá?
1: Ah, é verdade, é verdade. A gente ficar, senão, um vai para um lado, outro vai para o outro.
2: É, depois vai procurar lá, esse daí não tem, vai achar uma outra Milena Barros. Tem que ser eu.
1: Eu também tô no Insta, só não tenho a letra R. Mas aí o ouvinte vai ficar muito confuso, muita informação.
2: Meu Deus do céu.
1: Dia Mundial sem carro hoje. A gente pergunta qual o trajeto mais distante você já fez a pé.
2: A pé, sem carro.
3: Boa tarde, Band FM.
1: Boa tarde.
3: Vanessa Salles de Itaquera.
1: Oi.
3: Ah, o caminho mais longo que eu já percorri foi com a minha mãe, que Deus a tenha. E a minha tia, que Deus a tenha também. Há uns 13 anos atrás ainda não tinha o aplicativo em muitas cidades. A minha mãe levou a gente num parque aquático, muito longe, muito, muito longe. E a gente precisou de andar demais para chegar até lá, porque não tinha aplicativo e não tinha ônibus também. A gente passou tanta vergonha que na hora de voltar a gente veio com o funcionário do parque. Fomos os últimos a sair para pegar carona, viemos no bonde com o funcionário até a cidade pra gente pegar o ônibus voltando para cá. Santo Deus.
2: Misericórdia.
1: O brasileiro é guerreiro, né?
2: Gente, que mãezona, tudo para levar a filha no parque aquático. Parabéns pra sua mãe, uma diva.
1: Tá certo, é isso aí. Vamos agora pras informações do Band Notícias?
2: Bora!
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1: É com você, Babi.
5: Oi, Café, oi, Milena. Oiê. Tô de volta aqui na Band FM nessa terça-feira. Vamos atualizar as informações sobre a morte do cantor Rick, da dupla Rick e Renner. O helicóptero, que estava desaparecido desde ontem em Santa Catarina, foi encontrado hoje na região de Urubici. Os 5 ocupantes da aeronave morreram. Imagens divulgadas nesta tarde mostram os destroços do helicóptero em uma área de difícil acesso. As equipes agora trabalham no resgate dos corpos e as causas do acidente ainda serão investigadas. E uma informação também muito triste sobre a família do cantor. A esposa de Rick estava em Orlando, nos Estados Unidos, quando soube do desaparecimento do helicóptero. Ela embarcou de volta para o Brasil antes mesmo da confirmação da morte do marido e durante a viagem está sem acesso às atualizações sobre as buscas.
2: Meu Deus.
5: Rick tinha 59 anos e deixa 2 filhos e 4 netos. Um beijo, Café, um beijo, Milena.
1: Beijo.
5: Daqui a pouco eu volto.
1: É, triste. A gente vai tocar que Rick situação. Renner na volta, no nosso Lembra Dessa de hoje, com certeza. Fica aqui, fica na Band.
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1: Bom, Geraldo Antônio de Carvalho, o Rick, nasceu em Tocantins no dia 5 de dezembro de 1966. Ele se mudou com a família para Brasília aos 6 anos. Começou a cantar em bares aos 9, ao lado de uma das irmãs. Inclusive, gente, chegando a ter problemas na época com o juizado de menores, por sua pouca idade.
0: Mas também, né?
1: E foi com pouca idade que ele se foi. Ia fazer 60 anos em dezembro. E o Lembra Dessa de hoje? Claro, não poderia ser diferente. A gente vai homenagear o Rick, da dupla Rick Renner. E a música é da dupla Ela É Demais, de 1998. Já tem 28 anos, do álbum Mil Vezes Cantarei, música que foi composta pelo Elias Muniz.
0: Eu amo essa.
1: A gente vai perguntar pra você.
0: E aí, lembra dessa?
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0: gostando dessa música aqui na Band FM de Ursinho com o Sorriso Maroto, pouco a pouco.
1: É sim, nossa vida vai pouco a pouco. Não tenta ir tudo rapidão, não, que não dá certo.
0: Hoje nós temos a parafusadeira da Filco presente nessa tarde no Tamo Junto na Band FM. Menos de uma hora é o tempo que você tem para participar. Você pode responder em áudio aqui no nosso WhatsApp. Qual o trajeto mais distante que você já fez a pé?
1: Andou, deu calo no pé, deu cãibra.
0: Nossa. Hoje é dia mundial sem carro. Por isso a pergunta de hoje do programa. Vamos lá, 999-919197. Vamos ouvir primeiro.
1: Conta pra gente,
2: vai. Boa tarde, cafezinho. Boa tarde, Milena.
1: Oi, linda.
2: É, a tarde hoje não tá muito legal, não. Na chuva, essa marginal aqui cheia de trânsito.
0: Sempre.
1: Pois é.
2: E a notícia aí do Rick, né?
0: Nem me fale.
2: A vida que segue,
0: vida,
2: né?
0: Vida que segue.
2: Então, cafezinho, o trajeto mais longo que eu fiz foi da minha casa, da Vila Yolanda, à cidade Tiradentes, né? Na casa da minha irmã, acho que deu 2,5 km. Beijo, seus lindos. Maria, que Bernardo.
0: Maria, peraí.
1: Foi de Bob's, né?
0: Não, 2,5 km foi o trajeto mais longo que você já andou. Você
1: tá achando... vida.
0: Você tá achando que 2,5 km é tudo... Ô, Maria, você tem que andar mais,
1: bora,
0: Maria.
1: Bora subir umas escadas aí, mulher.
0: Fazer exercício. Tudo bem, 2,5 km são 2,5 km, mas não é tudo isso,
1: andar,
0: né, Mi?
1: Um tiquinho mais, né?
0: Tem mais aí nas nossas redes sociais?
1: Ah, tem. A Duda Santos tá falando o seguinte: eu não vou nem na padaria a pé, mas me bota no Braz, você vai ver que eu não vou andar.
0: Ah, garota.
1: Ah, pra comprar as brusinhas, né? Aí você vai, né? Ó, tem outro aqui que tá falando o seguinte, lembrei de você, Café.
0: Eu?
1: É, a Selma, sabe por quê? Ela fez um caminho da Times Square ao Central Park.
0: New York.
1: Você também andou bastante. Ele tava me contando que ele brigou com a crush dele em New York.
0: Briguei com uma namorada minha uma vez lá. Porque lá, pra quem não conhece, a gente anda muito.
1: As ruas são largas.
0: Muito.
1: Tudo longe. Eu fui grávida pra Nova York também.
0: Mas você brigou com alguém lá?
1: Só com meu pai. Por que você me trouxe? Foi um patrocínio, né? Hoje eu tenho que mandar um beijo pra ele. Mas eu fui, meu pai e meu irmão. Fui fazer enxoval, mas eu já tava mais de 5 meses.

0: ganhou
1: a viagem.
0: Meu pé parecia uma batata.
1: Que beleza.
0: Eu ganhei, foi ótimo, mas foi cansativo.
1: Sorte sua que ganhou. Tudo bem. A gente quando viaja,
0: alguém, né?
1: Essas viagens que faz aí, e não precisa ser pra fora não, aqui dentro no Brasil também, então, a gente anda muito.
0: Que seja Paris, Parecida do Norte, naquela feirinha lá, você anda pra caramba.
1: Você quer participar, manda áudio, a gente tá esperando o trajeto mais distante que você fez a pé, 99991-9197, é isso?
0: É sobre isso.
1: Então já continuamos já.
0: E tá tudo bem.
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1: Olá, boa tarde. Solene Macedo, Vila Nova Galvão. O trajeto mais longo que eu fiz foi de 14 quilômetros, de uma cidade para outra, quando eu estava grávida de 7 meses, grávida. Porque eu precisava fazer um exame. E eu não tinha o dinheiro da passagem.
2: Olha isso.
0: Beijo, não faria.
1: Beijo a todos vocês da parte.
2: Caramba, 14 quilômetros andando. Meses? Grávida.
0: Jamais. Eu quero a minha filha preferencial.
2: Também se você me visse andando, você ia achar que eu tava...

0: pessoa vai ficar arrependidaça se ela não andar. Gente, tem que andar, tem que se mexer. Porque depois vai chegar lá na frente, é um negócio que você tem que estar sempre em movimento. Você fala, meu Deus, por que eu fiquei parada? Aí começa aquelas coisas, né? Ai, dor na perna, dor no joelho, dor em tudo. A caminhada ajuda muito. E é sobre isso que a gente quer saber hoje.
1: E eu costumo dizer que a conta vem. Então vocês retardem a chegada na conta,
0: vai
1: é isso?
0: Vai passar como isso? No débito ou no crédito?
1: Não, deixa eu falar. Vai passar
0: quero
1: no
0: pagar.
1: Tempo.
0: Não
1: qual
0: quero pagar.
1: Qual trajeto mais distante que você já fez a pé? A pergunta de hoje. Bora ouvir mais?
0: Conta.
2: Boa tarde, Band FM. Boa tarde, café.
1: E aí?
2: O trajeto mais importante que eu fiz na minha vida a pé foi de São Bernardo à Aparecida do Norte.
1: Olha aí outro.
2: E olha que eu demorei muito tempo e foi eu e minha esposa, a fiel companheira, andando e pernoitando à noite, mas conseguimos chegar com sucesso. Beijo, Band FM.
1: Vai pela Dutra ali, né?
0: É
1: perigoso.
0: Nossa, é perigoso, mas eles têm um caminho específico que eles já fazem.
1: Mas não é o tempo inteiro pela Dutra,
0: já
1: eu não lembro.
0: Já tem um trajeto que eles fazem, algumas paradas que eles fazem. Gente, é bem legal.
1: Sim.
0: E é uma aventura, né? Vira uma aventura também.
1: E é pra renovar a fé.
0: É história pra contar também depois.
1: Com certeza.
3: Boa tarde, café. Boa tarde, Milena.
1: Boa tarde.
3: Eu já andei da fábrica da Vox, na Anchieta, até o Parque das Nações em Santo André. Dá mais ou menos uns 18 quilômetros.
1: É, caminhada.
3: Eu fui entregar um currículo e não tinha dinheiro pra voltar, porque eu comi. Eu tava desempregado na época. Renato de Santo André.
1: Eu não entendi, você comeu o currículo ou o dinheiro?
0: Ele comeu comida. O dinheiro que ele ia voltar, que ele ia usar pra bubuzão.
1: Eu entendi, eu tô brincando.
4: Boa tarde, ai, Milena. Boa tarde, café.
1: Boa tarde.
4: É Lucy Garcia, de Suzano. Não faço atividade física com frequência. Deveria, mas
0: sim,
4: não faço.
1: Deveria.
4: Mas eu ando bastante, viu?
0: Olha.
4: Ando muito, devido ao meu trabalho, que tem que fazer compras, fazer entregas.
1: Ah.
4: Se precisar, ando por 3, 4, 5, 6, até 10 horas seguidas.
1: Ah, horas?
4: Beijos.
1: Ah, mas aí, dependendo do passo, 10 horas pode dar 1 quilômetro.
0: E você, Cop? Você corre ou só caminha? Como
1: nossa,
0: que é?
1: Nossa, quer que eu responda?
0: Não,
1: bora, bora,
0: bora. Não, depois desliga aí o telefone.
1: É, deixa eu pôr.
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14: 4 horas 35 minutos, estamos juntos na Band FM, seguindo até as 5, hoje que é dia mundial, sem carro.
15: É isso.
14: Vai ver o trânsito, Milena.
15: Ai, meu Deus.
14: Vai
15: gente, bora comemorar, meu povo.
14: Comemorar o quê?
15: Sem carro, aqui na sua rádio, do seu jeito. É pro
16: boa
15: povo
16: tarde,
15: sair
16: Milena,
15: menos de carro.
16: Boa tarde, café. Aqui boa é o tarde. José de Suzano.
14: Fala, Zé.
16: Não frequenta academia, ai, mas hoje já andei o Brás, o Paris e um pedaço do Canidé. No
15: eita.
16: Momento estou em casa.
15: Rapaz, só
16: andei a madrugada inteira.
14: O que será que ele faz? Andar tudo.
15: Eu acho que ele faz compras.
14: Ah, pode ser.
15: Pra vender, claro.
14: Não.
15: Não é super consumista,
14: não,
15: assim.
14: Tudo bem, tudo bem.

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1: Fog FM, Natan, Zé Vaqueiro, aproveita
2: aqui. Muito obrigado.
1: Fechando, nós estamos juntos na Band FM de hoje. Alô, Robson Ramos.
3: Alô, Marcelo Café. Alô, Mimes.
2: Oi, Divo, tudo bem? Rob.
3: Tudo jóia.
1: Robinho, então você tá tem parafusadeira em casa?
3: Tenho.
1: Olha, o Robson, cara.
2: Eu tenho também, eu tenho.
1: Caramba, eu não tenho, gente.
2: Não, mentira, Café.
1: Eu não tenho parafusadeira.
2: Ah, então você não é um bom marido de aluguel.
1: Não sou nem marido.
3: Pois é.
2: Quem tá levando? Tem
3: as duas coisas.
2: Quem só tá comprar levando? Primeiro, né? Depois...
1: Gente, a Milena hoje, isso é impossível, velho.
3: Tá, ela não... tá te pegando no...
1: Vocês não sabem fora do ar. Mas deixa pra lá. Parafusadeira hoje. É. Vila Industrial, quem ganhou é a Jaqueline Fernanda Aparecida Costa Soares.
2: Jaqueline! É uma pessoa só?
1: Ah, tá. Pareceu a família, mas é. A Jaqueline Fernanda Aparecida Costa Soares. Parabéns, Jaque.
3: Só nome ela tem três. Depois vem o sobrenome.
1: Ô, Robinho, hoje é Dia Mundial Sem Carro.
3: Sim.
1: E o trânsito é um inferno. Em São Paulo também tá
2: no
1: trânsito.
2: Nós também estamos comemorando.
1: Pergunta: qual o trajeto mais distante que você já fez a pé? Você que é um cara que conhece bem a cidade.
3: Eu não lembro.
1: Quer ver? Enquanto você pensa aqui, ó. Deixa eu botar mais um.
3: Ah, fiz vários. Já eu falo. Pode pôr aí.
4: Boa tarde, Marcelo Café. Boa tarde, Milena. Boa tarde. Sua linda. Eu sou Evani.
2: Oi, Diva.
4: Olha, a maior caminhada que eu já dei. É que todo dia, tardezinha, assim, às 5 horas, eu dou uma caminhada de 10 quilômetros. Mais Deus. Que isso, meu corpo não permite.
2: Caramba.
1: Mais que isso, já teve mais aqui, já teve mais.
2: Nossa, todo dia não, 10 km.
1: Eu já voltei, eu moro a 5 quilômetros daqui. Eu já voltei mais de uma vez a pé. Pra casa.
3: Aham.
1: Mas, pô, você chega na metade do. Assim,
3: não,
1: tem que,
3: não.
1: Na metade do caminho eu paro pra comprar uma garrafinha d'água, entendeu?
2: Troco de quê?
1: É porque é pra fazer caminhada.
3: Não, distâncias assim eu só fiz quando era criança, adolescente, perto da minha casa.
1: É sério, mas você não dá umas caminhadas maiores hoje em dia?
3: Ah, não, né?
2: Mas tá bom, mas quando era criança, o que foi? O mais longo.
3: Putz, deve ter andado uns 5 quilômetros aí.
1: Cara, eu já acho que eu já passei de 15.
3: Tentando ir pra um lugar achando que era uma coisa, era outra, e continuava andando e não chegava.
1: Mais um, vamos lá.
5: Boa tarde, Café.
1: Boa tarde.
5: Boa tarde, Mi, sua linda, tudo bem?
2: Oi,
5: aqui é Marçal, do Japão.
1: Japão?
5: Então, olá, Japão. Eu já caminhei da Penha, em São Paulo, até São Miguel Paulista, na... Caminhada da Ressurreição.
3: É bastante,
2: era,
3: bicho.
2: É longe,
5: Robson. Umas três vezes eu fui nessa caminhada. Prazer com Deus e tchau, tchau.
1: Eu achei que o cara ia falar, não, Japão pro Brasil.
3: A região é a mesma, mas é um bairro bem distante do outro.
1: Dá uns bons quilômetros aí, né?
3: A Penha tá no começo da Zona Leste, São Miguel tá no final.
2: Tá bom.
1: Na então, bela gente, andada. É isso. Acabou, Mimi.
2: Ah,
1: agora vamos para o nosso trânsito. É, vai andar.
2: Vou andar de carro. Pra comemorar,
3: olha,
2: né?
3: Olha isso.
1: Amanhã nós estamos aí de volta. Valeu,
3: Robinho.
1: Tchau. Beijo, tchau, Mimi. Beijo. Até amanhã,
2: tchau,
1: gente.
2: Tchau.
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8: Fala, gente! Tarde pra todo mundo, tudo certo? Ô, beleza, a cara tá boa, a cara tá boa. Tá boinha, como diz o outro aqui, ó. Eu sou o Robson Ramos aqui na Band FM, bora meu povo. Bom fim de tarde pra você, hein? Aqui pra cima sempre, como sempre, na Band FM é bem melhor. 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
8: Tocam agora, a gente já separou pra você aqui o moletom da Band. Moletom exclusivo Band FM vai te aquecer nesse frio. Tem preto com laranja, tem off-white com verde, off-white com caramelo. Você escolhe a cor do seu jeito. Vem pra participar com a gente aqui. Anote a sequência das músicas aí. A música 1 da Super 6 é Diego Vitor Hugo, Tubarões. A 2, Guilherme Benuto com Panda, eu duvido. A música 3 é Ana Castela, é que eu não te esqueci. A 4 é Lucas e Igor, Flash. A música 5 é Zé Neto e Cristiano, Cadeira Cativa. 6 é o Pixote no meio do processo. Qual que você gosta dessas 6 músicas aqui? Conta pra gente aí. Vem no WhatsApp da Band FM, 11 999 919197. Telefone da Band FM, 11 3743 1313. Escolha qual dessas 6 você gosta mais, porque é isso que vale. Mais pedida, toca de novo. Boa sorte.
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0: Band FM, Ana Castela, É Que Eu Não Te Esqueci, a música 3 da Super 6. Continua valendo o moletom da Band FM de presente pra você. Vem participar aqui pelo WhatsApp da Band FM, 11999-919197. Telefone da Band FM, 1137-431313. Escolha qual é aquela que você gosta mais, aí a gente toca de novo a mais pedida. Boa sorte pra você.
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0: Band FM Pixote, no meio do processo, é a música 6 da Super 6. Daqui a pouco tem o resultado pra você aqui da programação da Band FM. Vem, escolha a sua, boa sorte.
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0: Band Notícias é com a Babi. Babs, contas novas pra gente aí.
2: Robson Ramos, tô de volta aqui na Band FM com outras informações. E vamos falar de novo aqui, infelizmente, sobre a morte do cantor Rick, da dupla Rick e Renner. O helicóptero, que estava desaparecido desde ontem em Santa Catarina, foi encontrado nesta terça-feira na região de Urubici. Os 5 ocupantes da aeronave morreram. Imagens divulgadas nesta tarde mostram os destroços do helicóptero em uma área de difícil acesso. As equipes agora trabalham no resgate dos corpos e as causas do acidente ainda serão investigadas. Uma informação muito triste sobre a família do cantor é que a esposa do Rick estava em Orlando, nos Estados Unidos, quando soube do desaparecimento do helicóptero. Ela embarcou de volta para o Brasil antes mesmo da confirmação da morte do marido e durante a viagem ficou sem acesso às atualizações sobre as buscas. Rick tinha 59 anos e deixa 2 filhos e 4 netos. Um beijo, Robson. Já já eu volto.
0: Valeu, Babi, até mais.
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0: Quem se deu bem foi a nossa amiguinha Cibele Cristina do Nascimento. Cibele, parabéns pra você, meu bem. Você ganhou. Tá levando pra casa o moletom da Band FM. É exclusivo, tem a cara da Band. Você escolhe a cor. Preto com laranja, lindo. Off-white com verde, maravilhoso. Off-white com caramelo, demais. A cor é do seu jeito, você que escolhe na hora que vier buscar, tá bom? Cibele, estamos te esperando por aqui, beleza? Obrigado a todo mundo que participou, tá na hora da gente ouvir a vencedora. A Cibele votou na música 5 e ganhou a música 1.
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0: fim de tarde da Band FM é pra dar beijo na Margot. Tá com a gente aqui curtindo a programação da Band FM. Margot, beijo, viu? Obrigado pelo carinho com a turma. Quem também tá por aqui é o Edivaldo Anieto Moura, tá em Presidente Prudente, ouve a Band FM todo dia. Ele tá atrás do iPhone também. E um beijo na Bianca da Silva Reis. Vem você, participa aí da programação da Band FM sempre. Vem contar o que você tá aprontando aí no fim de tarde da terça-feira. Vai começar a primavera, hein?
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2: Fala, gente! Bom fim de tarde pra todo mundo. Tudo certinho por aí, não é? Eu sou o Robson Ramos aqui pela Band FM.

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0: Bora pro Band ao vivo com as músicas que você adora, todas elas em versão de show curta com a gente aqui. Tá pronto o Band ao vivo da terça-feira com a Maiara Maraíza. O Mumuzinho vem também, hein? E a gente começa com Gustavo Lima.
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1: Tá na hora de beijar na boca, hein?

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0: Ainda assim, isso aí assim. É Mumuzinho fechadão com amor. Aqui no nosso Band ao vivo, que é show no seu rádio, na programação da Band FM. Alô, Pedro!
1: Alô, a gente ouviu aqui...
2: Pedrito.
1: O cantor que gosta de vaca, não é? Mumuzinho.
0: Tudo bem, né, Ana Maria?
3: Tudo bom,
1: vocês
3: menino?
1: Não gostaram? Bem,
0: né?
3: O que aconteceu aqui agora?
0: Eu não sei. Você percebeu alguma coisa?
3: Rapaz.
1: Pô, vocês não gostaram, gente? Que isso?
3: Adoramos. Você
0: falou alguma coisa?
1: Não, falei. Que quer que eu repita piada?
3: É. Não. A gente adorou,
0: desculpa.
3: Já.
0: Pessoal que tá ouvindo agora, desculpa. Desculpa. Acontece. De vez em quando acontece.
1: Pô, gente, que isso?
0: Enfim, chegou a terça-feira, dia 22 de setembro de 2026. Sabe que dia é hoje, Ana Maria?
3: Que dia?
0: É o dia que chega a primavera.
3: Olha.
1: É primavera.
0: 21 horas e 5 minutos, Pedro Rafael.
1: Te amo.
0: Daqui a pouquinho. Tá acabando o inverno.
1: Graças a Deus, odeio canta. Frio. Odeio frio.
0: Mas amanhã vai estar frio em São Paulo, pelo menos.
1: Hoje é um dia caótico.
0: Hoje choveu, mas não tá frio.
1: De chuva em grande parte da cidade. Aliás, uma curiosidade.
0: Não só aqui, no estado de São Paulo, boa parte. Boa parte do estado.
1: Hoje é o Dia Mundial Sem Carro?
0: Sim.
1: Então, em comemoração a isso, São Paulo bateu o recorde de congestionamento.
0: Exatamente. Porque
1: 900 quilômetros.
0: Qual foi o problema hoje? Choveu no Dia Mundial Sem Carro. Aí não tem jeito, você tem que andar de carro.
1: Comemora andando de carro.
0: Rapaz. Olha, que negócio é o seguinte, já tem estação Band FM, este programinha é sensacional. 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
0: isso.
3: É um bom presente.
0: Então vem pra ganhar. Ontem a gente contou aqui no programa sobre uma moça que tatuou o nome da Virgínia.
3: Foi.
1: Cafonérrimo, por sinal, né?
0: Cafonérrimo. Por sinal, isso é o que a gente acha. Precisa ver se o ouvinte concorda com a gente.
1: Mas é
0: que a gente quer saber é o seguinte: você tatuaria o nome do seu ídolo?
3: E aí?
0: Você tatuaria o nome de um famoso? Você por acaso já tatuou o nome de um famoso? E aí a gente vai ampliar. Você tatuaria algum nome?
3: É.
1: Ou alguma coisa, sei lá.
0: Não é? Porque dizem, não, mas hoje em dia corrige, mas eu acho que é perigoso você tatuar o nome do namorado e termina com ele.
1: Então, tem um
0: nome da esposa e termina com ela.
1: Tem que ser muito sem noção. Pra tatuar nome de esposa e de namorado.
0: Também acho.
1: Aí depois a pessoa vai lá, coloca um chifre em você.
0: Exatamente, você vai tatuar um chifre. E aí pode ampliar também, dizer o que, que você tatuaria, qual a tatuagem que você gostaria de fazer. Então, ó, são três temas em um. Tatuaria o nome de um famoso? Qual?
3: É.
0: Já tem tatuado?
1: Sim.
0: Tatuaria o nome de uma pessoa, qual? Já tem tatuado e gosta de tatuagem? Que tatuagem você gostaria de fazer?
1: Boa. Eu não gosto de tatuagem.
0: Eu não gosto também.
1: Não
0: gosto em mim, eu gosto nos outros.
1: Mas em mim também não.
0: Acho bonito, quer fazer, pode fazer.
1: Eu sou gordo, eu já tenho pelanca com menos de 30 anos. Imagina quando eu ficar velho.
0: Faz uma tatuagem, como é que fala? É anatômica.
1: Como é que é a tatuagem anatômica?
0: Pega, faz na gordura, meu.
1: Entendi.
3: De rena?
0: Não sei, assim, que combina.
1: De rena sai em 2 dias, toma banho e sai outra.
0: Exatamente. Então, eu gosto dos outros, acho até bonito. Eu não faço, mas acho legal, acho bonito.
1: Respeito.
0: Você tem tatuagem, Ana Maria?
3: Eu tenho uma, só que eu não posso mostrar.
1: Ana Maria devia tatuar o nome do marido no peito, viu?
0: Mas você acabou de falar que é ruim tatuar nome de marido,
1: então,
0: esposa.
1: Mas combina com a cafonice dela, entendeu?
0: Cafona. Por que ele falou isso, Ana Maria? Manda mensagem 11999919197, manda áudio aqui. Se quiser falar ao vivo, escreve ao vivo que a gente bota você no ar. Vem no Estação!

0: um Band ao Vivo. Obrigado a todo mundo que participou com a gente aqui também. Band ao Vivo tá terminando e volta amanhã, quarta-feira, 6 da tarde, na Band FM, com show no seu rádio. E já já tem a estação Band FM Zoeira liberada para você, que é da programação da Band FM. Você vem pela capa, mais uma coisa, a gente curtir junto com a gente também. Vem aí.
1: Tchau.
2: Valeu, Band FM, até a próxima.
1: Valeu, Band FM, obrigado.
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0: Estação Band FM do ar. Terça-feira, 22 de setembro de 2026. Quem não pegou eu falando antes, eu falo de novo. Hoje começa a primavera. Às 9h05 da noite, no horário de Brasília.
4: Seja bem-vinda, tá? Primavera.
0: Primaverinha. Ué, Ana Maria?
5: É. Que ódio eterno ao frio, viu?
0: Como é que é?
5: Ódio eterno ao frio.
0: Eu também não gosto do frio. Normalmente a primavera começa um pouquinho mais fria, mas vai esquentando, aí lá no final ela fica quentona pra caramba, chamando o verão.
5: Chamando tempestade.
0: Exatamente.
5: Também.
0: É. A chamada meia estação,
5: exato,
0: né?
5: Exato.
0: Mas nem é mais, é porque mudou muito o clima, né, Ana Maria? Ah, cara, tá uma bagunça
5: no
0: só.
5: No Brasil não existe estação do ano.
0: Não, agora não tem mais.
5: Em novembro é capaz de fazer 15 graus.
0: Tem dia que faz 15, depois tem dia que faz 43.
4: Principalmente em São Paulo, né? São Paulo,
0: principalmente.
5: No sul também.
0: Também. É que em São Paulo tem negócio de manhã ser inverno, à tarde ser verão e à noite ser primavera. Tem isso também.
5: É muito
0: doido, né?
4: Acabou com a música nova, Quatro Estações, da Sandy Júnior.
0: É, porque não tem mais.
4: Lançaram ontem essa música.
0: Não foi. Já tem um tempinho que eles lançaram.
4: Já tem um tempinho. Isso aí é lançamento, não é?
0: É lançamento, deixa eu ver, tem 28 anos de lançamento.
4: Tudo isso, gente.
0: Tudo isso.
5: Em que mundo, tia?
4: Rapaz.
5: Em que mundo?
4: Olha, tantos anos que eu já vivi, eu não sei
0: então,
4: mais.
0: Então você se perdeu. Olha aqui, tem presente pra você aqui na programação da Band FM, no nosso Estação Band FM, é chaleira elétrica Filco, porque tem coisas que só a Filco faz pra você.
4: Coisa boa, né?
0: Exatamente. Participe com a gente aqui, porque ontem a gente falou daquela moça que tatuou a Virgínia, né?
4: É.
0: E aí a gente quer saber se você tatuaria o nome de uma pessoa famosa também, ou de uma pessoa qualquer.
4: Ou você já tatuou.
0: Ou do marido, da esposa, se você já tatuou, se você gosta de tatuagem e tem um desejo específico de tatuar alguma coisa. O tema é tatuagem, Pedro Rafael.
5: Acho que eu vou tatuar o meu nome.
0: Em você mesmo.
5: Na área dos mamilos, entendeu?
0: Eu sou Pedro.
5: Quero tatuar Pedro Rafael nos mamilos.
0: Mas não dá pra ler aí.
5: Não, dá sim. Meu mamilo, eu sou um homem de tetas grandes.
0: Ele é mamilão, tem tudo ele.
4: Fica longo. Coloca Pedro. P em um mamilo, Dro em outro.
5: Ou PR, né?
0: Ai, meu Deus. Então vem aqui, 11999919197. Manda áudio. Se quiser falar ao vivo, escreve ao vivo que a gente bota você no ar aqui também. Você tem um destaque pra gente aí, Ana Maria Brisa? Conta, vai.
4: Eu vou falar de um protesto de uma torcida de futebol.
0: Ah, uma torcida de futebol tá protestando.
4: Então, tá rolando um protesto. E não é time aqui do Brasil.
0: Eu ouvi falar, mas daqui a pouco você vai contar detalhes.
4: Já adianto isso.
0: Pedro da Silva.
5: Olha, eu quero falar sobre um concurso relacionado a gatos.
0: Gatos, gatos ou gatos que falam?
5: Você vai saber a hora que eu
0: Olha,
5: chegar lá,
0: que
5: entendeu?
0: Coisa espetacular. E eu vou destacar aqui que banquinho para fazer cocô vira uma alternativa para você se cuidar melhor na hora do número 2.
5: Como é que
4: Rapaz.
5: É?
0: Banquinho para fazer cocô.
5: Que demais. Aliás, pra falar em banheiro.
0: Eu quero fazer. Que demais, Pedro.
5: Eu quero fazer uma reclamação. Alguém aqui do Grupo Bandeirantes, entendeu? Algum chifrudo
0: fechou. Fez o quê?
5: Fechou a janelinha do box do banheiro aqui.
0: Não pode.
5: Eu adorava ficar urinando, olhando pra paisagem. Olhando pra janelinha, agora fecharam e meteram um prego.
4: Também gosto.
0: Prego?
5: É,
0: não, tá errado isso aí. Quem foi
5: o corno que fechou a janelinha?
4: Assim. Olha, eu também gosto de olhar.

0: Ela simplesmente acontece aqui no Estação Band FM. Tatuagens é o assunto.
1: Aqui é o Cristiano do Sacomã. Tenho sim, tenho tatuagem. E tenho tatuado o nome da minha mulher.
0: Tá vendo?
1: E a data do começo de relacionamento no peito.
0: Então, é aquilo que a gente falou. Eu não tatuo.
2: Mas ele tá casado ainda.
0: Pelo jeito tá, mas a minha mulher com quem eu atuo há trocentos anos, ela fala, você não tatua, meu? Eu falo, não. Amanhã você me larga, vou ficar com seu nome aqui. Não.
2: Esse cara tá casado ainda.
0: É, pelo jeito sim.
2: Eu não queria falar pra ele, deixa pra lá.
0: Você acha que atrai?
2: Não sei, já pensou, né?
3: Vai saber.
0: Meu Deus.
2: Melhor parar de falar, senão ele vai falar que eu tô zicando o relacionamento.
0: Ô, Ana Maria Brisa, vem cá. É verdade que estão fazendo protesto contra a Virgínia
3: Fonseca.
0: Falar em
3: zicando o relacionamento é o que a torcida tá fazendo, né? Torcida do Real Madrid.
0: A torcida do Real Madrid tá pegando no pé da Virgínia de novo?
3: Eles estão pegando no pé da Virgínia e, claro, do Vini Júnior, que tá namorando com ela. Porque, gente, olha, pra quem acompanha ela nas redes sociais, sabe que ela tá fazendo uma algazarra lá na casa do Vini Júnior. E aí os torcedores estão culpando ela porque o Vini Júnior caiu de rendimento.
0: Caiu de rendimento.
3: E aí ele precisa se concentrar, né? É. Jogador de futebol tem que ter disciplina, né?
0: Sim.
3: É um atleta, dormir na
0: tem
3: hora certa.
0: Tem horário certo de dormir, tem comida
3: comer
0: certa
3: na hora
0: pra comer.
3: Certa, comer a coisa certa. E aí ela postou esses dias, ela e os amigos dela, uma galera, assim, na academia do Vini Júnior, lá da casa
0: dele. Uma galera?
3: Uma galera, assim.
0: Mas por que, que vai esse monte de gente?
3: Rapaz, eu não sei, menina.
0: Ela não é a namorada do Vini?
2: Ela é bem mala, né, cara? Porque, pô.
0: Então, mas antes da gente dizer que ela é mala, ela não é a namorada dele?
2: Sim.
0: Por que não vai só ela?
2: Então. Porque ela quer chamar atenção. Ela acha que ele é uma atração à parte.
3: Ela tem o combo, né?
2: Ela não é muito querida pelas torcidas de futebol.
0: Então, a torcida do Real Madrid tá reclamando.
2: Teve um amistoso aqui antes da Copa no Maracanã que a torcida do Brasil gritou: Ei, Virgínia, suco de caju.
0: Porque ela tava brigando e tal, tava falando as besteiras.
2: Ela não é muito querida no mundo do futebol, não, né?
3: É, não, acho que no mundo, quer dizer, não sei.
0: Não, peraí.
3: Não, acho que no mundo...
2: Ela é um aeroporto, né?
3: Ela é, mas...
0: Ela tem problemas. Tá com problema, hein, Virgínia? Resolve aí, tia.

0: FM Marília Mendonça, eu sei de cor, aqui no Estação Band FM. O pessoal já mandando mensagem aqui pelo WhatsApp da Band FM, 11 999 919197.
1: Olá, boa noite. Boa noite. Sou a Francelina, sou de Itaquera.
0: Olá, França.
1: Gente, eu acho lindo quem tem tatuagem, mas eu não tenho.
0: Eu, a mesma coisa.
1: Morro de medo de fazer.
0: Medo não.
1: Sei lá, um pensamento que vou me arrepender depois, sabe? É. Mas assim, conheço a pessoa que tatuou. Zezé de Camargo Luciana, minha mãe.
0: Deus.
1: Sim, gente.
2: Nossa!
1: Ela fez do ídolo dela, né?
0: Sim.
1: Dela. E também fez dos filhos. Minha mãe tem 8 filhos. Ela fez a inicial de cada filho.
0: Olha.
1: Corajosa, né?
0: Corajosa.
1: Mas eu não teria essa coragem. Beijos, me chama.
0: Um beijo. Você já tá falando, bebê. Você tá vendo só como é que é?
3: Assim, eu não tô falando que você. Mas se você tivesse que fazer a tatuagem de um ídolo, qual você faria?
0: Eu?
3: É. Se tivesse que fazer, fosse obrigado.
0: Ah, o Robson? Fosse obrigado a fazer?
2: Robson. Já até sei.
3: Qual?
2: Fernando Diniz.
0: Não,
2: ele ia fazer.
0: Não.
3: Eu faria de duas pessoas que eu considero...
0: Não tem a menor ideia. Eu nunca pensei nisso.
3: Eu faria de duas grandes pessoas, de dois ídolos.
0: Ah.
3: Pepe e Neném.
0: Não faria, não.
2: Pepe e Neném?
0: Não faria,
2: Pepe
0: não. Neném. Não faria, não.
3: Pepe e Neném, não.
0: Não faria, não.
3: Eu sou muito fã, viu?
0: Adoro. Não. Não é, não. Tá fazendo graça.
3: Adoro.
0: Você tá fazendo graça. Eu sei.
3: Não, eu não posso gostar de Pepe e Neném?
0: Pode, mas tá fazendo gracinha. Não é assim. Não é assim. Tá vendo? Até perdi o programa aqui.
2: Sucesso.
0: E já tava aberto aqui na minha frente, você me fez fechar.
3: Inclusive, eu não,
0: caramba.
2: Pepe e Neném, eu vou falar. Música nova também. Vai, fala aí.
0: Não. Olha aqui o banquinho. Banquinho simples, acoplado manualmente à curvatura do vaso sanitário.
2: Olha.
0: Virou uma opção à venda na internet pra quem quer se cuidar até na hora do número 2, Ana Maria.
2: Eita, são cuidados,
0: é um tempo que as pessoas estão tendo mais cuidados, entendeu?
2: É.
0: Trata-se de um apoio elevatório. O pessoal chama de banquinho, mas é um apoio elevatório. O que que acontece? Você se senta no vaso.
2: É.
0: Só que o banquinho tá na frente, seus pés ficam no alto.
2: Sim.
0: E aí, você fica na posição considerada correta pelos médicos na hora de mandar pra fora.
3: Mas tem que ficar deitadinho? Agora eu não entendi.
0: Não,
3: direito.
0: Tem uma posição. Os médicos, os proctologistas dizem tem uma posição correta
2: pra
0: você fazer totô. É quase agachado. Essa posição que a gente fica na privada sentada, ela é até confortável. Você fica sentadão lá. Né? Pesar uma pernona esticada, mas não é adequado. O adequado é ser bem abaixadinho.
3: E pra você reinar no trono tem que ser abaixadinho.
0: Exato, tanto é que tem. Os mais antigos sabem que tinha aquele banheiro que você só punha os pezinhos, né? Eu achava aquilo horroroso.
3: Eu considero um momento
0: confortável.
3: Depende.
0: Mas dizem que é o certo.
3: Eu considero um momento sagrado, entendeu?
0: É, então. Agora... Aí o que acontece? No banquinho que fica na frente, você fica nessa posição aí. O que, que os médicos dizem? Que fica mais relaxado. Faz menos pressão no esfíncter, libera os outros órgãos do corpo, não precisa fazer tanta força, porque o totozinho sai mais fácil.
3: Nada disso adianta.
0: Eu confesso que eu não tenho a menor paciência pra ficar assim, mas dizem eles
3: mas
0: que
3: nada
0: sim.
3: Disso adianta se você não tiver um chuveirinho do lado, entendeu? O chuveirinho...
0: Não, vamos chegar no chuveirinho, mas vamos só pra terminar aqui.
2: Calma.
0: O camarada bota... Eu falei isso aqui hoje, uma pessoa falou assim pra mim aqui. Olha, isso aí é muito bom, viu? Quer dizer, alguém que deve usar.
3: Certo.
0: Alguém que já deve saber. E pra terminar a história, esses banquinhos aí você compra na internet, tem de 35 a 220 reais. Agora, porque tem uns que são decorados, não sei o que é, né? O Pedro falou a verdade. Tem, nada disso adianta se não tiver chuveirinho.
3: Chuveirinho é a melhor forma de higiene e de limpeza. O chuveirinho é um bálsamo de prazer, entendeu?
2: Aí, ó.
0: E você não quer o banquinho pra fazer o kit completo?
3: Mas já sem põe o chuveirinho um não adianta, tem que ter o chuveirinho.
0: Não, vai com o chuveirinho.
2: Não, mas claro que é bom.
0: Bota o banquinho.
2: É bom se cuidar, né, gente?
0: É bom.
2: Porque os anos vão passando, né?
0: Os anos passam.
2: Entendeu?
0: Os anos passam por lá.

0: FM, Zezé de Camargo, irmão da Lua, amigo das estrelas, estação Band FM.
1: Salve.
0: Salve total.
1: E aí, da hora?
0: Da horão?
1: Suave, suave.
0: Ó quem tá ali, ó.
2: Tiozão, da hora?
1: Tá suave.
0: Conhece o Pedrão?
1: O Pedrão aí,
0: Pedro, ó. Da hora, né?
1: Tá com nós sempre. Tá,
2: vai
1: sempre
2: falar direto. Tiozão, vou ficar enrolando.
1: Não, vou falar.
0: Vem, então vem, tio. Não enrola, não.
2: Vai ficar à vontade.
1: Dá espaço de voz?
0: Não enrola, não, tio.
1: Dá espaço de voz?
3: Fala aí. Fala logo, sabe? Que você é besteira que você vai falar.
1: Calmo, tio, calmo. Cheguei de pantufa aqui, cês taparam. Pô, fala o bagulho pra vocês.
0: Fala.
1: É, tatuagem eu tenho, né? Eu tenho umas aqui da hora. Eu tenho a principal que eu tenho aqui escrito Racionais, que eu sou fã, tá ligado?
0: Entendi.
1: Do Racionais.
0: Você é fã.
1: Eu sou fã.
0: Você é fã.
2: Canta uma música do Racionais aí.
1: O que é? Clara e salgada. Cabininho, olho, pés, uma tonelada.
0: Tá vendo?
1: Tem sabor de mar. Não, o que você quiser, eu puxo aqui, pai. Mas posso falar pra você? Quem deu ruim aí foi minha prima, tio. Minha prima
0: que
1: deu
0: aconteceu?
1: Ruim com esse negócio de tatuar aí o nome do namorado.
0: Isso é complicado.
1: O mano que ela tava pegando, o nome dele era Thomerson, tá ligado?
0: Como é que é o nome dele?
1: Thomerson.
0: Não era, não.
1: Era
0: Thomerson. Ah, não era, não.
1: Era Thomerson,
0: eu duvido
1: pra você, tio. Aí, o apelido dele na quebrada era Tommy, né? Tô namorando Tommy, blá, blá, blá, blá, blá, blá, tatuou Tommy. Tatuou. Entendi. No braço. Tommy, tá. Coraçãozinho. Tá. Falei, mano, você faz esses bagulho não, você tá em cima do erro. Ela, não, eu amo ele me ama, pum.
0: Tá.
1: Maluco, 2 meses terminou com ela.
0: Que isso?
1: Ela, e agora o que eu faço? Falei, completa a frase, tomei no... Ô,
0: que é isso?
3: Tomei, tomei.

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1: Bande FM, Mari Fernandes, telefone sem fio.
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1: FM. A incrível história de um homem que foi visto pilotando uma moto aquática nas ruas de Maceió. Esse programa conta essas coisas.
4: Praticamente um submarino, né?
1: É praticamente. Nossa, não serve pra nada essa notícia, mas tá aqui pra compor, aqui pra compor elenco.
5: É, aqui tem.
1: Exatamente.
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1: Tem
5: até o Bob Esponja aqui, ó.
1: Tem, ó, ele vem aí.
6: Patrick!
5: Não, Patrick não tem.
3: Já, na Bande FM tem mais músicas. E tem Ana.

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0: vai ter, vai.
1: Agora,
0: vai.
2: Direita, esquerda, rodar.
0: Que é isso? Menino.
1: Desculpa, me empolguei.
0: Você assistiu o Tarzan?
1: Já. Oh, sou fã, viu? Já pegou no cipó do Tarzan?
0: Não.
1: Ah, no mato, no meio do mato pega no
0: Nunca
1: cipó.
0: Nunca fui lá, meu.
3: Eu tenho cara de Jane.
1: Entendeu? Nossa,
3: pegar esse pó de Tarzan.
0: Nossa, é muito você é, então. Jane. Pode ser, né?
3: Não é.
0: E a Chita, meu?
1: A Chita é um charme.
0: A Chita pra mim era a única.
3: Tem gente que prefere pegar na Chita.
0: A Chita era o único ser inteligente daquele. O que resolvia os problemas.
1: Mas entre os filmes eu prefiro o Rei Leão, cara. O Rei Leão é mais legal que o Tarzan.
3: É legal, né?
0: Você acha?
1: Eu acho, viu, cara? A cena que o Mufasa morre, eu chorei na primeira vez que eu assisti. É bem triste, sabe?
0: Eu queria que o Tarzan aparecesse lá no meio selva do Rei Leão.
3: Quer ver eu falar um melhor?
0: Botasse
3: ainda?
0: Ordem lá naquela bagunça. Melhor.
3: Mogli, o menino lobo.
1: Adoro!
0: Esse é parente do Tarzan.
1: Saudade do urso Balu.
0: Balu.
1: É. Sim.
0: E a onça bagueira.
1: A onça bagueira.
0: Exatamente.
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0: O Mogli assim. Era parente do Tarzan, né? Era. Já andava sem camisa.
1: Existe Mogli, né?
0: Aqui, ó. Aqui, ó. Você vem participar com a gente aqui da Estação Band FM. Já tem cafeteira. Não, cafeteira não. Chaleira, mas pode ser cafeteira. Ela é chaleira, o equipamento é a chaleira.
1: Sim.
0: Você bota lá, liga na tomada e esquenta água, mas você pode usar água pra fazer café.
1: Ou seja, mil e uma utilidades.
0: Exato, é uma maravilha.
3: É coisa boa.
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3: Pra você.
0: Boa. Quer ganhar? Participe com a gente aqui no nosso WhatsApp da Band FM. A gente quer saber se você tatuaria o nome de algum famoso, igual a moça da Virgínia, se você já tatuou, se você é a favor, é contra, sei lá o que é, bicho. Onde é que tá essa aqui?
1: Vamos lá, então.
5: Pedrão, vou fazer a tatuagem com seu nome, papai.
0: Não, pá.
1: Que isso? Sai fora, rapaz.
0: Por que os caras falam isso, meu?
1: Eu não quero. Se o senhor fizer, eu vou processar você, viu?
0: Não, não faz isso, não.
1: Sai fora.
6: Boa noite, galera da Band. Eu, pra mim, essa Virgínia aí...
0: Ah, essa aí.
6: Fonseca, ela só quer se mostrar, viu?
0: Será?
6: Ela tem um corpo bonito? Tem. É. Mas esse dia tava com uma calça, ela toda partida, parece que passou pela praga do Egito, aquele troço lá, cara.
0: Exatamente.
6: Aquela calça tudo rasgada mesmo. Bonito. Só quer aparecer.
0: É moda.
6: Vulgar pra caralho.
0: Fala assim, não,
6: aquela desgraça feia pra caralho.
1: Calma!
0: Não, ele boca suja,
1: não,
0: ele, hein?
1: Boca que suja, coisa. Não, não.
0: Pelo amor de Deus.
1: Ele perdeu a mão.
0: Deixa eu falar pra produção, quando mandar um desse, escreve boca suja.
1: Produção,
0: a gente já sabe
1: de
0: que
1: Deus,
0: é boca suja.
1: Exatamente. Boca suja. Exatamente. Não manda boca suja, não.
0: Já era. Vai terminar que horas o programa? Vamos mandar fechar.
1: Ele falou Carvalho, viu, gente?
0: Falou.
1: Os galhos do Carvalho.

0: Solteiro Forçado.
1: Band FM, Ana Castela, Solteiro Forçado, aqui no nosso Estação Band FM. Sabe como é que faz pra participar? Você manda mensagem aqui no zap da Band FM. Se quiser falar ao vivo, você escreve assim, ao vivo.
2: Pronto.
1: A gente põe você no ar, né, Ana Maria?
2: Te liga.
1: É isso. Alô?
3: Alô?
1: Quem fala?
3: É o Rodrigo de Santo André.
1: Rodrigo, o homem de Santo André, tá com a gente aqui, Ana Maria. Fale com o Rodrigo.
2: Tá bem, menino?
3: Ô, boa noite, Ana Maria, Robson Ramos, Pedrão.
4: E aí, mestre, beleza?
1: Beleza.
3: Beleza. Ô,
1: Rodrigão, você tem tatuagem?
3: Tenho sim, tenho algumas.
1: Você tem bastante?
3: Tenho braço, peito, costas.
1: Ó, o cara é todo tatuado,
4: cara,
1: bicho.
4: Praticamente um outdoor.
1: E você tem alguém famoso tatuado no seu peito?
3: Não, tenho só da minha mulher. Minha mulher e minha mãe.
1: Ah, é?
3: Uhum.
2: Tatuou o nome da mãe e da mulher?
3: Isso, da mãe foi primeiro, depois foi da mulher.
2: Qual os nomes delas?
3: É Maiara e Rízia.
4: Eu fiquei curioso, o que, que você tem tatuado no braço aí?
3: Ah, no braço eu tenho uma tatuagem Maori, né? Maori.
1: Maori.
4: Como é que é isso?
1: É, que coisa aí.
3: Linguagem. É, um desenho aleatório, como
1: aquelas coisas tribais.
3: Pontinho, isso, tribais.
1: As coisas tribais.
2: Tribalzão, tribalzão.
1: Da hora. Tiozão, como é que foi? Você foi tatuar o nome da mulher? Ela pediu ou você que decidiu fazer isso?
3: Eu tinha feito umas cagadinhas. Aí eu falei, o que você quer que eu faça pra você voltar comigo? Aí ela falou, faz a tatuagem com o meu nome, que aí eu acredito.
4: Meu Deus, entendi. Gente, o homem é muito juvenil, né? Pelo amor de Deus.
1: Foi lá e fez.
3: Mas, ó, ela tem a minha também, viu?
2: Ela tem a sua,
1: mas aí, pô, qual o seu nome é Rodrigo.
3: Uhum.
1: E aí, bicho?
2: Ah, mas eu tenho certeza que do namorado dela ela não tem.
0: É, não tem.
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4: Ah, canção rei! Isso aqui tem que ter sentimento.
0: Diz...

0: Wesley Safadão com Rei Vaqueiro, displicente, aqui do nosso Estação Band FM. Você manda pra cá pra falar das tatuagens. Hoje o assunto é tatuagens. E tem cada coisa que a gente pegou aqui, rapaz.
1: Vamos lá.
2: Boa noite, Band. Boa noite, rapaziada.
0: Boa dois.
2: Olha, sobre esse negócio de fazer tatuagem aí com o nome, é embaçado mesmo.
0: É embaçado?
2: Eu fui na emoção aí, todo emocionado aí, apaixonadinho.
3: Ítio.
2: Fui na conversa da patroa.
3: Pagou de emocionado, pai.
2: Fiz duas tatuagens aqui, durou 6 meses de relacionamento. Ih. Resumindo, eu faço o que agora? Tem cobre. Que cobrir, né?
0: Cobre.
2: Olha aí.
3: Fazer uma por cima, né?
0: Mas...
2: A burrada que eu fiz, nunca mais na minha vida.
0: Vai,
2: tá vendo, né? Do campo, boa noite.
0: É, burrão. Segura é muito caro cobrir?
4: Segura o coração.
0: Você fazer...
3: Putz, baixo que é, né?
4: Depende.
0: É, cara, então...
3: é fazer uma outra
4: depende
3: tatuagem.
4: Depende do tamanho, né?
0: É o seguinte, cara, assim, top de band-aid que é mais barato, então. Pedro, conta aí a história que você ia contar do
5: dos gatinhos.
0: Dos gatinhos,
5: vocês têm gato em casa?
0: Não, eu tenho apenas cães.
4: Eu tenho cão também.
5: Eu tenho dois. Tem a Zilda, né, que é minha gata, e tem eu, né? Mas isso é uma outra história.
0: Tá, a gente vai fazer de conta que acredita.
5: No Brasil vai ter um concurso pra escolher o gato sem raça mais bonito do país. Não é um gato com raça, é um gato vira-lata.
0: Gato vira-lata.
5: O gato SRD mais bonito do Brasil. O concurso já tá aberto, organizada pela ULI. É uma iniciativa que pretende valorizar os gatos sem raça e incentivar a doação de animais, né?
0: Olha.
5: Sabe o que eu acho mais legal? O nome dos gatos, por exemplo.
0: O nome dos gatos, vamos lá.
5: É, a gente tem aqui a Betina, que tá escrita.
0: Grande Betina.
5: Tem o Toba.
4: Toba,
0: o gato sim. Toba, você viu? O gato
5: pode,
0: Toba.
5: Você pode votar também no...
0: Você vai votar no Toba?
5: Ou no Furúnculo.
4: Toba.
0: Ou no Furúnculo.
5: Pô, o gato chama Furúnculo.
4: É, gente.
0: Eu espero que o gato Toba não tenha um Furúnculo. Pra você não falar, o Toba tem um Furúnculo.
5: Tem também aqui o Caroço.
0: Tem um Furúnculo no
5: pode
0: Toba.
5: Votar no Caroço.
0: Caroço.
5: Não, e tem também o Zeca Pagodinho, que é o nome do gato.
4: Não, imagina.
5: Ao final da disputa, 16 gatos chegarão à fase final e o campeão vai receber um troféu certificado, 48 quilos de areia higiênica, além de 30 quilos de ração.
0: Você vê como é que é?
4: Eu fiquei imaginando, sabe o quê?
0: O quê?
4: Você chega na casa da pessoa e fala, ai, cadê fulano? Foi levar o Toba pra tosar.
0: Pois é.
4: Imagina.
0: Mande três palavras para o Mano Dilson fazer uma rima. Manda. Já no desafio ao Mano.
3: Hoje vai ter, meus caras.
0: Ele tá destreinado, vem.
3: Tô nada, tio.

0: Band FM, Zé Neto e Cristiano, ferida curada, eu adoro, olha, esse é um programa que tem que voltar a ser feito nos bastidores, a gente já fez uma época na internet, vamos fazer,
1: ah, precisa,
0: é um monte,
1: viu?
0: De bobagem que é dita aqui, vou te falar uma coisa, coisas impublicáveis, o duro que aí tem que virar publicável, aí ferrou, aí perde a graça. Divulgaram um vídeo na internet, nas redes sociais, mostrando um cara pilotando uma moto aquática pelas ruas de Maceió. Quando não tem o que falar, é disso que a gente fala, porque... Cara, é incrível, quando você vê as imagens, o cara tá lá com aquela... Conhecido como jet ski, jet ski é uma marca, né?
1: Sim.
0: É um modelo específico de uma determinada marca. Mas é moto aquática, o cara adaptou a moto aquática pra ser uma moto de rua.
1: Ok.
0: Então ele é visto lá andando com a moto aquática pelas ruas de Maceió. Agora... O Departamento Municipal de Transporte e Trânsito tá atrás dele lá.
1: Uma moto aquática não seria um jet ski?
0: Não, jet ski é um... então, seria, porém jet ski é um, é um nome registrado.
1: Sim, mas é como se fosse um jet ski, né?
0: Sim, é o mesmo equipamento.
1: Entendi.
0: É que o nome correto do equipamento é moto aquática.
1: Aí o Xambilão queria andar com isso na rua.
0: O jet ski, ele é uma determinada marca, deu esse nome pro seu produto.
1: Então o Xambilão queria andar com isso na rua.
0: O Xambilão já anda com isso na rua.
1: Meu Deus do céu,
0: povo. Ele adaptou, botou roda.
1: Caramba, o povo não tem noção, né?
0: Não tem, porque é o seguinte, ele pode ser multado. Porque é um veículo descaracterizado. Os veículos para andar na rua tem que ter registro. Um carro desse não pode ter registro. Sim. Então ele vai pegar uma multa de R$195,23, 5 pontos na carteira de motorista e vai perder o carro ainda, porque ele vai ser apreendido, se ele for parado numa blitz, claro.
1: Cuidado, viu, cara?
0: Entendeu?
1: No final é o guarda GCM que vira um tubarão, né?
0: Exatamente.
1: Já foi?
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0: Ainda bem que eu não sou de ligar.
1: Band FM, a turma do pagode com menos é mais. Investigador, manda aí três palavras pro Mano rimar já já no desafio ao Mano. Vai, ele veio arrebentar hoje.
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0: Ana Maria, meu bem, venha para cá. Tá
3: pensamento
0: pronto?
3: Pensamento de hoje.
0: Que rapidez, enchente. É isso.
3: Olha, diz que tem gente que vive pedindo conselho pra mim, né?
0: Tem.
3: Não pede conselho pra mim, não, porque nem eu sei o que eu tô fazendo da minha vida.
4: Ninguém de nós.
3: Estação Band FM. Vamos lembrar.
0: Ai, ai.

0: Band FM, Henrique e Juliano, amor dos outros, aqui no nosso Estação Band FM. Vamos conversar com o ouvinte?
1: Só se for
0: Vamos
1: agora.
0: Só se for agora.
1: Olá.
0: Alô.
2: Olá, boa noite.
0: Boa noite.
2: Tudo bom?
0: Tudo bem, quem tá falando?
2: Angélica.
3: Vou de táxi.
0: Aqui, isso. Pedrito tá aqui. Ana Maria Brisa também tá
4: Oi,
0: aqui.
4: Angélica.
0: Tá vendo?
2: Tudo bem, tudo bem.
4: Você tá bem? Tô bem.
2: Então, maravilha.
0: Angélica, vamos falar de tatuagens. Você teve algum problema com tatuagem? Você tatuou algum famoso? Você tem esse negócio de tatuar o nome de alguém que não podia? Como é que é?
2: Não, eu não tenho. Eu tenho as iniciais do meu pai, mas artista, marido, namorado, nada disso.
4: Não.
1: Mas não pense em fazer. O que você gostaria de fazer de diferente na sua tatu, no seu corpinho?
2: Eu quero fazer uma outra tatuagem de uma fênix.
1: Ah, é? Fênix, você renasceu?
4: Fênix.
0: Mas porque você renasceu ou não?
5: As minas da quebrada gostam, pai.
0: Gosto.
2: Fênix. Eu sempre renasço.
0: Olha aí, hein? Que pessoa, hein?
4: Vem
0: Muito
4: cá.
0: Bom.
1: Não, tá na hora
0: Muito
1: dela
0: bom.
1: Renascer agora mais uma vez.
4: Se você fosse verdade. Fazer.
1: Parece que eu tô falando dentro de uma lata de sardinha, vou ter que renascer. Então, renasce, minha filha.
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0: Band FM, Rick Renner. Talvez o grande sucesso da carreira dessa dupla. Sucesso que tem 30 anos quase. Uma música que todo mundo sabe cantar de cor. E que é uma forma da gente homenagear o Rick, que nos deixou entre ontem e hoje, né? Hoje, infelizmente, foram encontrados os destroços do helicóptero onde ele estava. Mais 4 pessoas acabaram partindo também. Fica aí a homenagem da Band FM ao longo da programação, tocando músicas da dupla Rick Renner, assim como Ela É Demais, que a gente tocou agora também. Certo, Pedrinho?
1: Certíssimo, Robinho.
0: Todo mundo sabe cantar essa música. E um beijo na família do Rick também, que a gente deseja do fundo do coração. E um beijo especial no Renner.
1: Sem dúvida. Sim.
0: Parceiro do Rick há mais de 30 anos. E os dois sempre foram muito unidos, viu?
1: Que Deus encontre muita luz no seu coração.
0: Com certeza, com certeza. Olha aqui, os ouvintes continuam falando de tatuagens neste programa sensacional.
2: Olá, boa noite. Eu sou a Francelina, sou de Itaquera.
0: Olá, Francelina.
2: Gente, eu acho lindo quem tem tatuagem, mas eu não tenho.
0: Ela já falou.
2: Morro de medo de fazer.
0: Tá bom, fala.
2: Sei lá, um pensamento que vou me arrepender depois, sabe?
0: Pode ser.
2: Mas assim, conheço a pessoa que tatuou. Zezé de Camargo Luciana, minha mãe.
0: Dela.
2: Sim, gente.
0: Isso, ela já tinha falado. E aqui?
3: Boa noite a todos. Boa noite, Robson. Ana Maria.
0: Bem.
3: Pedro.
1: E aí?
3: Pedro, hoje, Mazinha, eu escutei ele de Mazinha na hora do rompo.
0: Ele tava lá.
3: Sim,
0: tava
3: da hora. E agora estou vendo novamente.
0: Isso.
3: Em relação à pergunta de hoje, não, eu não faria e nem faço tatuagem com nome de famosos. Sim, eu tenho a tatuagem. E a tatuagem, eu tatuei o nome do meu pai.
0: Boa.
3: Que já faleceu.
0: Aí fica a lembrança.
3: Nome de mulher, eu tô precisando fazer essa da minha esposa. Será que eu devo fazer?
0: Não.
3: Estamos 24 anos casados, 3 filhos e 3 netos.
0: Então, não.
1: Certo? Não, não faz.
3: Dá pra fazer?
0: Não, não
4: faz.
0: Não faz.
3: Valeu,
0: não.
3: Obrigado,
0: sabe por quê?
1: Mas olha.
0: Aí ela vai embora depois de 24 anos, aí o cara fala, culpa da tatuagem.
1: Daí faz tatuagem em homenagem à lembrança do que passou se ela foi embora.
0: Nossa.
1: Pode ser, né? A história de vida.
0: Nossa, mãe. Ficou. E cá, Calvão?
4: Tem amigos.
0: Tem tatuagem, Calvão?
4: Olha só, não. Não,
0: não tem.
4: Eu ia fazer se o Brasil ganhasse o Hexa.
0: Ah, é mesmo?
4: Eu ia tatuar Hexa.
0: E aí, quando foi?
4: Hexa campeão, mas
0: aliás,
4: não foi, então não dá.
0: Deixa eu contar uma coisa pra você. Olha que coisa, olha aqui essa frase, amigo.
4: Fala aí, amigo.
0: Tá aqui no site, no G1. No G1 não, perdão, no
4: Globoesporte.com.
0: Com torcedores nas árvores, seleção faz primeiro treino na Austrália com grupo reduzido. O pessoal foi pras árvores pra ver a seleção brasileira, ô Calvão.
4: Aí,
0: você
4: amigo,
0: vê como é,
4: olha,
0: como é que é a paixão do torcedor?
4: A paixão do torcedor brasileiro.
0: No mundo inteiro.
4: O
0: mundo inteiro.
4: Brasileiro.
0: O mundo inteiro.
1: Acontecia muito no Santos isso aí, né? Na época do São Paulo, os moleques subiam da árvore e assistiam o treino.
0: Ó quem tá lá, o Estevão, o Rafinha, o Rayan, o Douglas Santos, o Bruno Guimarães, o Danilo, o Jair, o Gabriel Bontempo do Santos e o Vitor Reis. O restante ainda tá chegando.
1: A galera tá chegando.
0: É longe, né, Pedro?
1: Mas demora, só CBF, né? Com a ideia de Jirico de marcar amistoso contra a Austrália.
0: Mas não tem
1: Austrália.
0: Jeito, sabe por quê? Agora não é que eu vou defender.
4: Vai defender.
0: A data FIFA, não vou.
4: Ela.
0: Eu vou amenizar.
4: Tá,
0: tem que jogar lá. E aí você vai jogar com o europeu? Não posso que eu tô na Nations League. Não posso que eu tô na eliminatórias da Euro. Aí os caras não jogam.
1: Pô, mas você vai jogar contra seleções fraquíssimas, então não serve pra nada.
0: O Brasil
1: nada.
0: Vai jogar com a Austrália e com a Índia. Sabe quem vai jogar com a Índia 3 dias depois do Brasil?
1: Quem?
0: O Uruguai.
1: O Uruguai também é fraquíssimo.
0: Mas é o que eu tô falando. É o que agora, sobra pra nós é pegar esse time ruim.
1: Todo mundo joga no seu país. Por que o Brasil vai jogar fora? O Brasil nunca joga no país. Nunca faz um amistoso.
0: Deveria jogar aqui, concordo com você.
1: Povo, entendeu? Ele
0: concordo
1: afasta a seu povo. Por isso que ninguém dá atenção mais pra
0: também,
1: seleção.
0: É isso aí.
4: Pera lá.
1: Ninguém dá atenção mais pra seleção.
4: Pera lá. Aqui o torcedor sempre dá atenção. A gente tem o Ludum. Que vai estar nesse amistoso.
0: O Ludum é no amistoso?
4: O Ludum é claro.
0: O jogo da Índia é 7 horas da manhã. Vai ter o Ludum 7 horas da manhã, vai estar lá.
4: Eles vão lá até a Copa, próxima Copa, amigo.
0: Ai, meu Deus do céu. E mais uma pra fechar esse bloco aqui, ó. O Internacional mandou embora o Paulo Pezzolano. E aí quase contratou o Jair Ventura, que é técnico do Vitória. Ele desistiu na última hora.
4: Olha aí.
1: Ninguém quer o currículo no rebaixamento, né?
4: Ninguém
0: então,
4: quer.
0: Porque os caras já estão com medo, achando que vão assumir o Internacional e cair.
1: É que o time é ruim
0: pra
1: caramba
0: também.
1: O duro
0: é que o Jair Ventura provavelmente vai cair com o Vitória também, viu, Jair?
1: Nessa questão, o Jair recusou... Provavelmente
0: fala assim, o pessoal fica bravo. Que torce pro Vitória, não é? Eu acho que o Vitória tá descendo a ladeira.
1: O Jair recusou o Internacional, daqui 2 rodadas ele é demitido, viu? Aí ele vai querer ver pra onde ele vai.
0: Se o Vitória perder mais uma...
1: Aí ele vai estar fora.
0: Vai estar fora.
1: Aí fica desempregado, aceitasse logo o Inter, né, pô?
0: Tem que aceitar.
4: Bem, amigos.
1: É isso.
4: Bem, amigos.
0: O que fala agora?
4: Terminou.
0: Terminou.
4: Acabou.
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4: Acabou o futebol, estação continua.
0: Não, já tem desafio humano, vai ter.
1: Vai ter.

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1: Bande FM, Luan Santana, choque térmico.
2: Estação Bande FM no ar, vem. Olá, pra cá. Agora só de vez em quando que você vem.
3: Não, é, os ouvintes.
2: Tá, é pra dar gostinho, pra dar gostinho de quero mais.
3: Tô ligado que tem uns ouvintes pedindo aí, né? Pra fazer
2: não,
3: mais
2: tem.
3: Rima, né?
2: O Quinho mandou aqui.
4: Eu não tenho muita confiança nas rimas dele, não, viu, meu?
2: Ele faz na hora, você pode ver pela imagem aqui, mas.
4: Ele é um embromador, entendeu?
2: Faz o aí, Quinho. Então, Quinho aí. Mandou aqui.
3: Quem?
2: Quinho.
3: Quinho.
2: O ouvinte Quinho.
3: Salve, Quinho.
2: Tatu.
3: Tatu.
2: Tomerson.
3: Tomerson.
2: Deu zebra. Não é zebra, é deu zebra.
3: Deu zebra.
2: É. Tatu, Tomerson, deu zebra, vai. Certo. O Quinho é o Marcos Paulo Alves que pediu. Vamos lá?
3: Vamos lá.
2: Tô de olho você, meu. Tá enrolando. Você já tá enrolando, velho.
4: Ele tá nervoso, meu.
2: Não, você tá porque você tá nervoso, velho.
3: Hoje no vagão, pai.
2: Olha o efeito sonoro, vai.
3: Hoje no vagão tava rimando, ó.
2: Ah, oh.

0: que é direta e não é rima azeda. Porque você sabe que aqui nós não tem zebra. Eu vou falar pra você, Thomerson. Pra mim era melhor colocar o nome de Emerson. Ah, tá. Improvisei.
1: Faz
0: calma aí,
1: conta.
0: Mano, que agora eu desenrolei. Ó, e pra finalizar aqui, ficar bem bonitinho, salve pro ouvinte aí que pediu, foi o tal de Quinho.
1: Foi ele.
2: Ó! Oh!
1: Deu uma moral pro cara, hein?
2: Aí, ó. Anota.
1: Aí, ó. Vai.
2: Nota 7.
0: Ah, 7 o quê?
1: 7,75.
0: Não, nota 5.
2: Ah, não. Eu tô agradecido você também.
0: Vocês é louco. Vocês têm vergonha.

0: Nossa Estação Band FM de hoje foi um bom programa, Pedro Rafael.
1: Até quando? Até amanhã, não é
0: foi
1: mesmo?
0: Bom, até amanhã, foi um bom programa, né, Ana Maria?
2: Amanhã,
0: tipo... Olha aqui, atenção, chaleira elétrica da Filco, porque tem coisas que só a Filco faz pra você. Dando pro Rodrigo Carvalho Moreira, alô Rodrigo!
1: Aê!
0: Parabéns, meninão, você ganhou! Só passar a Band pra retirar, amanhã a gente volta, hein?
3: É.
0: Essa semana tem Vanessa Camargo no programa, quinta-feira ela vem aí. Vou trocar uma ideinha com ela.
1: É maravilhosa.
0: Valeu, gente, maravilhosa.
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Churrasquinho menos é mais, Mumuzinho, Bruno. Obrigado.

Existe uma teoria que se chama 90-10, onde uma pessoa tem 90% daquilo que você procura em alguém, só que você foca naqueles 10% que falta. Aí você sai pra rua, se aventura, e realmente você encontra aqueles 10%, mas não se deu conta que perdeu os 90%. Era uma vez um cara que tinha uma mofote na mão. Tinha quase tudo, mas o quase tudo pra ele.